0: dele. E hoje isso não aconteceu.
1: Matheus Cunha fez uma partida discreta, tava vendo aqui o próprio Matheus Cunha, ele depois foi falar com o Shiogai, o japonês, que falou que o Brasil não é o mesmo, que o Neymar não é o mesmo. Ele foi lá e falou: olha, fecha aqui que eu tenho cinco títulos, tá? Ele foi lá passar na cara do japonês eliminado que o Brasil tem cinco títulos para ele ter respeito.
2: Isso é bom, essa motivação. Eu não acredito.
1: Pertencimento, né?
2: É, eu acho que é legal o jogador comprar essa briga e tal. Eu não acredito que o Ancelotti deu uma de Roberto Fernandes, né? De botar isso no vestiário, que Roberto leva pro vestiário. Eu acho que o Ancelotti não levou lá a declaração do cara. Olha o que eles estão falando de
1: Não,
2: vocês.
1: gente, é o Japão.
2: Mas eu gosto quando o jogador
1: Eu também.
2: também se
1: Compra a
2: interessa
1: briga.
2: por isso.
1: Ele compra, ah, é? Beleza. Aí um fala pro outro, o jogador compra, aí pronto. Dentro de campo, eles. É que o jogador que falou nem entrou hoje. Aí quando ele viu o cara passando ali, falou: ó, respeito, tenho cinco aqui, tá? Respeito. Mas o jogo do Matheus Cunha foi discreto. Um jogo, acho que a nota 6 fica bem entregue pra ele. Se entregou muito, correu, lutou, mas. Criar, associar jogadas como ele conseguiu nos outros jogos, ele não conseguiu. Mas ainda é o melhor centroavante que a gente tem para o modelo atual e para o time ideal que o Ancelotti vem colocando em campo.
2: Jogadores que entraram no segundo tempo. Casemiro saiu para a entrada do Fabinho. Bruno Guimarães saiu para a entrada do Danilo Santos. Isso aí já foi no último
1: É, mal
2: segundo,
1: pegaram na bola.
2: né? É. Mas teve o Paquetá saindo para a entrada do Endrick e o Matheus Cunha entrando no lugar do Martinelli, né? Aliás,
0: Não,
2: Martinelli entrando no lugar do
0: Martinelli.
2: Matheus Cunha.
0: O Martinelli, né? Acho que desses é o que
2: Mas eu
0: fez.
2: gostei do
0: É,
2: Endrick também.
3: destaque, né?
2: Acho que entrou bem.
0: Fez o gol, entrou bem, participou. Eu destacaria o Martinelli desses aí.
1: É Martinelli. O Endrick, ele alternou bons e maus momentos no jogo. É, ao contrário do Rayan, às vezes o Endrick, ele é individualista demais.
3: Sim.
1: Ele tem esse problema. Se o Rayan, ele às vezes é muito coletivo e falta um pouco de individual, às vezes o Endrick, ele é pouco coletivo e muito individual. Mas o Martinelli entrou muito bem. O Martinelli entrou, inclusive, numa função que eu vejo pouco ele jogar no Arsenal. Ele jogou mais por dentro, né? Tentando fazer companhia ao centroavante. E ele estava na posição de centroavante. Por quê? Porque o Endrick, ele tem um centroavante que sai muito. Quando o Endrick saiu, deixou espaço para quem vinha de trás. Martinelli chegou e se posicionou muito bem para
3: Muito.
1: receber a bola do Bruno Guimarães, né? Que ele vem indo para trás, primeiro, para dar ângulo para o Bruno não tocar a bola e ninguém antecipar. Porque se o Bruno tocando do lado, um zagueiro podia antecipar e roubar a bola. Ele vem para trás para dar tempo pro Bruno dar o passe. No que o Bruno dá o passe, ele já domina com a esquerda, ajeitando o corpo para chapar com a direita. Ele sabia o que ia fazer antes da bola chegar ao domínio dele. Então, fica com uma avaliação bem alta o Martinelli por ter sido tão decisivo como foi nesse gol.
2: E acho assim, eu sei que muita gente naquele momento já estava pedindo Neymar, né? Muita gente, rede social, em todo lugar, já fica: tem que botar Neymar, tem que botar Neymar. E às vezes, se a bola não entra, naquela bola, ou outra bola não entra, alguém ia dizer: se Neymar tivesse pego, teria feito gol. Esse gol aí que o Martinelli fez, foi um gol estilo Neymar mesmo, tirando a bola do goleiro e tal. Então, calma que o Neymar vai entrar quando for o jogo para ele. Acho que o treinador mexeu bem. Eu só acho que teria colocado o Igor Thiago nesse jogo. Acho que pela questão da estatura mesmo, acho que dava para botar o Igor Thiago. Mas gostei da entrada do Martinelli e depois gostei também do Endrick.
3: Também gosto do Endrick. Eu acho que ele tá pensando muito em se provar em campo e puxa muito para essa individualidade que Igor citou. Agora, Martinelli realmente se destaca por conta desse gol que dá virada já nos últimos minutos, né? Ou era a nossa expectativa que seriam os últimos minutos de bola rolando nos acréscimos. Ele que consegue pensar à frente do seu adversário e aí tem um quê a mais, né? Porque ele consegue se infiltrar muito bem. Eu acho que os marcadores japoneses não estavam esperando essa infiltração dele e aí por isso que ele ficou com tanta liberdade para dar o chute que culminou no gol da virada da seleção. Agora, eu acho que uma nota 9 pro Martinelli, talvez um 7,5 pro Endrick, por conta dessa individualidade que ele vem apresentando em campo. É claro que a gente não vem vendo tanto o Endrick dentro de campo, mas quando ele entra, eu acho que ele tá com esse pensamento de tentar se provar que pode ser melhor aproveitado na seleção. Agora, falando de Neymar, eu acho que foi uma estratégia do Ancelotti pensando numa prorrogação e também, quem sabe, uma disputa de penalidades. O Neymar, a gente vê que ele não tem mais essa condição física que ele tinha de antigamente quando estava no seu auge, principalmente agora, voltando de uma lesão. Eu acho que o Neymar não tem nem 30 minutos de minutagem pela Copa do Mundo. Então, acho que foi pensando muito nessa falta de ritmo e de condicionamento físico que o Neymar não entrou nessa partida. Agora, claro, eu acho que se tivesse ido para a prorrogação,

0: Teria tido Neymar em campo. Eu acho que foi inteligente a decisão do Ancelotti.
1: Ele disse isso, inclusive, na entrevista. Pós-jogo, o Ancelotti respondeu. Eu estava esperando a prorrogação para ver o que ia fazer. Provavelmente colocar o Neymar. Só que sorte, saiu o gol antes, inclusive. Foi o gol mais tardio da história das Copas, né? E do mata-mata, foi. Porque, sem contar a prorrogação, foi o gol que saiu com o maior tempo de acréscimo.
2: Teve um gol muito tarde também, né?
1: Foi em 94, o gol do Canadá. Foi do Steve Eustáquio.
2: O gol do Canadá.
1: Eita, esse R...
2: Não existe.
1: Não existe, tá, gente? Agora, foi o gol mais tardio.
2: Galvão narra assim.
1: Foi que com 95 e 10, se eu não tô errado, o gol de hoje, né? E até 96, foi até, deu até 100, né? Aí esse italiano aí... Não sei de onde.
0: Eu acho que é uma questão isso também, porque foram 6 minutos de acréscimo. Se eu não me engano, o gol aconteceu entre 4...
1: 95 e 10, se eu não estou errado.
0: Pronto.
2: Então foi o gol mais tarde. Que 2 minutos do acréscimo estava parado o jogo por conta de Casemiro. Ele passou 2 minutos no chão.
0: Mas aí ele praticamente...
2: Ele deu 4.
3: Ele foi até 55, né?
0: Foram um pouco mais de 10 minutos.
3: Isso. Exagerou, né?
2: Tá certo. Depois do intervalo, a gente vem com o último bloco aqui de debate. Vamos falar do futuro do Brasil na Copa e quem vocês querem enfrentar, Costa do Marfim ou Noruega. Voltamos em seguida.
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0: amigo, você que está ligadinho na programação da Rádio Jornal, eu estou com o Rizzo Gomes. Ele nada mais, nada menos é o marcador, o puxador que animou a primeira quadrilha, Zabumba, que hoje trouxe a tradicionalíssima rapadura como a história principal. Conta pra gente esse enredo, meu irmão.
1: Boa noite pra todo mundo, nação quadrilheira, que honra estar aqui com vocês.

0: transformou tudo isso em um grande espetáculo da Junina Zabumba.
1: Olha, vocês já são vitoriosos por esse enredo, por esses figurinos. Parabéns pra vocês. Independente do resultado, muito sucesso, muita luz. Muito obrigado, viu?
0: Muito obrigado, tamo junto.
1: Tamo junto, forte abraço. Esse é a Zabumba. E você acompanha junto comigo aqui, Carlos Santos, no Festival de Quadrilhas em Jaboatão dos Guararapes. Tamo junto.

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6: E agora no Fórum Esportivo vamos debater um outro assunto do dia, né? Extra seleção brasileira, que foi a saída do técnico Márcio Goiano do Sport Clube do Recife. Foi demitido Márcio Goiano. Demitido de fato, porque até foi criada uma expectativa quando ele assumiu o cargo de treinador, que quando um dia acontecesse a saída dele do comando, se ele voltaria para a função de auxiliar técnico, mas naquele momento mesmo o Sport já dizia que não, que era treinador e que se saísse iria ser demitido. Agora o Sport fica com o Suede, né? Na função de auxiliar da casa de fato, e o Márcio Goiano vai embora junto com o Edson Miolo. Márcio Goiano à frente do Sport, mais de 15 jogos, né? Somando ali aquele período de interino, teve 12 vitórias, 4 derrotas e 6 empates. Deixou o time na 8ª colocação. Para debater a saída de Márcio Goiano, Thiago Wagner, daqui do Jornal do Comércio de Comunicação. Thiago Wagner, tudo bem?
7: Tudo bom, João. Boa noite. Boa noite também, ouvinte da Rádio Jornal. E debater essa situação delicada que vive agora o Sport, né? Sem o seu técnico.
6: A pergunta para a saída de Márcio Goiano é a seguinte: valeu a pena? Demorou? Ou foi no tempo certo a saída dele?
7: Eu acho que foi no tempo certo. Não vou ser injusto com o trabalho dele, porque ele trouxe coisas boas também. O Sport, você falou, tá em oitavo aí, mas se tivesse empatado o jogo, né, que era até o fim da partida contra o Fortaleza, estaria em quarto. Então, ele conseguiu, com exceção dessa última rodada, manter o Sport aí dentro do G6 durante todo o campeonato, né? Então, foi um trabalho, nota 5,5, 6, né, assim, não é um trabalho, né, super elogioso, mas é um trabalho regular, né? O problema é, o Sport queria apenas o regular quando demitiu o Roger Silva? Não queria. O Sport queria evoluir de patamar, né? Para bom ou para ótimo, eu imagino. E o Márcio não conseguiu dar isso, né? Conseguiu resultados ali no começo, ficou invicto uma parte da sua passagem pelo Sport. Foi quando tinha aquela celeuma, né? Se ele ia ser não efetivado, acabou sendo. E, curiosamente, depois que ele foi efetivado, foi quando o Sport começou a degringolar um

0: pouquinho, né? Caía um pouco de rendimento. Eu sempre falava com aqui na redação do sistema que o Márcio ele não me inspirava confiança tática e técnica do time. O time não ia evoluir muito do que vinha se apresentando com o Márcio Goiano. Mas me chamava muito a atenção que os jogadores tinham entrega com o Márcio Goiano, que não tinha com o Roger. O Márcio parecia falar um pouco mais dessa linguagem do vestiário, do boleiro, né, de trazer o elenco mais para junto, né, de trazer isso, de jogar, entre aspas, né, com a raça, né, que o torcedor gosta muito. E durante um bom tempo funcionou, mas não é. Veja, futebol moderno hoje, mesmo na Série B do brasileiro, ele não pede ter somente raça, ter somente entrega, jogar com. Eu usava até uma expressão aqui, com o poder da amizade, né, do elenco, não é o bastante. Tem que ter uma mínima noção tática, técnica, uma mínima organização. E o Márcio não conseguiu produzir isso no esporte. Então, eu acho que é uma demissão que ocorre no momento certo mesmo.
1: Eu já penso um pouquinho diferente, Thiago, porque eu acho que o Sport efetivou um interino e acho que efetivou o futebol do Sport também era de um interino. Assim, dependia do jogador. Por exemplo, o Sport está num modelo de jogo em alguns momentos que toca no Barleta.
0: Ou no
1: Quando o
0: Perotti, né?
1: Barleta não joga bem ou o Perotti não joga bem, o time acaba, o time não tem criação.
0: Sim.
1: E veja, eu tenho uma informação que o Sport já identificou isso há mais tempo. Não foi agora que o Sport identificou que o time não evoluía com o Márcio Goiano, que faltava mais repertório nos treinamentos, né? Faltavam treinos melhores. O Sport já tinha detectado. Então, por isso, eu acho que o Sport perdeu tempo. Por que eu acho que perdeu tempo? O Sport vai ter que ter um treinador agora que vai iniciar um trabalho. O Sport não é um time hoje. O Sport é um time que vive de dependência de alguns atletas. O Sport não tem um modelo de jogo
0: Não.
1: definido, o Sport não tem futebol, né, na Série B. Assim, você pontua um jogo ou outro, um tempo ou outro, mas geralmente por conta do brilho de algum determinado atleta. Eu acho que o Sport perdeu tempo com o Márcio Goiano. O meu sentimento é que o Sport estava com o técnico interino o campeonato inteiro. Eu
0: Sim.
1: não acho que, claro, oficialmente o Sport efetivou o Márcio Goiano, mas me parece o futebol que o Sport apresentava. O tipo de treino, pelo que eu apurei, que escutei de pessoas do próprio clube, é que o Sport tinha um interino ali e ficou com o interino. Disse, não, vamos levando aí durante a Copa, depois a gente vai atrás de um técnico.
0: E tava assim, estava
1: Tava dando
0: funcionando até
1: certo o
0: então,
1: resultado, né? O Sport tinha resultado, mas não tinha trabalho, assim, respostas de treinamentos. Ninguém via isso.
0: não teve evolução, né? Foi aquilo que eu falei. O Sport demitiu o Roger Silva e não mudou muita coisa de lá para cá. O que eu acho que o Márcio conseguiu, pelo menos, deixar o time menos desorganizado. O time do Roger, eu via que era muito desorganizado. O Márcio deixou ali, pelo menos, fez um feijão com arroz. Mas é isso. Não evoluiu, né? E Série B, pontos corridos como um todo, né? É uma competição que você tem que evoluir durante o campeonato. Tá agora o quê? Na 15ª rodada, né, se eu não me engano. Tá bem perto do retorno, de começar o retorno. E o Sport ainda joga como jogava na quinta, terceira, quarta rodada. Um time que, como você falou, joga no Barleta, joga no Perotti, torce para o Depena tá muito bem, o Biel e assim embora. E me chama muito a atenção que o Sport sai agora demitido, né? O Márcio sai agora do elenco, do time. E o Sport é um time que é muito. Que joga, não consegue produzir em casa, não consegue propor jogo. É, né? Isso que você falou agora há pouco, né? Que não tinha um modelo de jogo. Isso se notou muito na Ilha, quando o Sport tem que se impor, propor mais o jogo, sair para atacar o adversário. Fazendo até uma comparação agora com o Brasil, né? Que jogou hoje. O Brasil tomou um gol do Japão e foi para cima, né? Enfim, foi com base na sua individualidade, mas foi para cima. Foi buscando o jogo e conseguiu a virada. Você não consegue imaginar isso no esporte, por exemplo. Qual foi o jogo que o esporte tomou um gol e tentou, assim, fazer uma abafa na Ilha, principalmente, né? Contra o CRB, tomou ali 1-0, tentou sufocar e não ganhou o jogo, né? Sofreu vários empates, assim, terríveis, né? Ganhando a partida, inclusive. Então, um trabalho, como eu falei, nota 5,5, 6, sendo bondoso, né?
1: O que é que você acha que. Como é que o Sport fica depois da. Qual a diferença que Márcio Goiano deixou aí do jeito que ele encontrou e do jeito que ele está deixando. Eu acho que o grande ponto aí de Márcio, para mim, né, da diferença de quando ele chegou para quando ele está deixando, é o ambiente. Sim. Acho que ele está deixando um bom ambiente. Internamente não é um ambiente ruim. Já tinha algumas questões de ambiente ruim na época de Roger, né, com alguns determinados atletas. Eu acho que ele acalmou o ambiente. Agora, no campo, eu não vejo muita coisa assim que a gente possa dizer, não, esse legado aqui vai ficar.
0: É, aquilo que eu falei, né, o poder da amizade, né, ele resolveu o ambiente. Que os jogadores, também ali numa autogestão, digamos assim, estavam se entendendo e o time estava, né, andando na Série B. Quando parou de ter resultado, o Márcio ficou limitado, né? Faltou o trabalho de campo, né? Faltou o trabalho técnico-tático. Mas o legado acho que fica isso. O ambiente é bom, o time não é ruim, né, individualmente falando, enquanto elenco. A gente acabou de citar aqui dois jogadores que são destaques da Série B ainda, né? O Perotti e o Barleta. O meio de campo do Sport não é ruim, o Biel, o Zé Lucas. A defesa também não é ruim. É um time que pode brigar realmente. Se chegar um técnico que possa trazer algum trabalho tático de campo mesmo, de evolução, e não atrapalhar o ambiente, que também é importante, né? Não pode melhorar em um lado e piorar o outro, né? O Sport tem tudo para evoluir no campeonato, sim. Não está longe, né? Está a 3 pontos do líder, se não me engano. Então, tem uma sequência aí que dá para realmente ainda brigar pelo acesso, sim. Tá, a Série B está muito equilibrada ainda, né?
1: Agora vem uma outra bronca, Thiago, que essa bronca fez com que o Sport efetivasse o Márcio Goiano. Quem, mercado. Né? Qual é o teu preferido? O que eu tenho de informação é que o Sport, uma ala lá, quer o Dalpozo.
0: O Dalpozo, da outra vez, até com você, né? Inclusive no programa Esquete na Rede, ele disse ao vivo, né, que agradecia o convite, realmente negociou. Não negociou, foi procurado na época, numa sondagem pelo clube, e que ele queria
1: escrever um livro. Querendo dizer Monteiro Lobato, é Dalpozo.
0: Escrever um livro, se dedicar à família, né? Enfim, ele tinha acabado de sair da Chapecoense.
1: Eu tô brincando, mas tinha um contexto, né?
0: Era
1: uma homenagem que ele queria fazer também à Chape, com a história dele.
0: Então, eu não sei se ele já superou essa fase. Ou se ele agora enxerga, porque qual era o contexto também do esporte na época, né? Tinha demitido o Roger. O cenário era bem turbulento na época, né? Por mais que o Sport tivesse sido campeão pernambucano, mas vinha ali uma instabilidade, né? Saindo da Copa do Brasil, o começo não tão bom na Série A. Mas agora não, o Sport está em oitavo, mas como eu falei, ele está em plenas condições de vencer o próximo jogo e voltar para o G6. Então, o trabalho não começa. Você falou que começaria do zero, né? De se chegar um novo técnico. Eu entendi o seu raciocínio, lógico, né? De uma nova filosofia começa. Mas eu acho que o time do Sport ele não começa do zero. Acho que seria esse o raciocínio meu também. Que o técnico que chegar, ele vai encontrar alguma coisa, algumas ideias que podem funcionar. O Perotti, o Barleta, o Biel, um time meio que já pré-pronto, né? Não tem muito o que mexer no time do Sport com esse elenco, lógico, né? Claro que o Sport tem que contratar. O meio de campo do Sport ainda acho muito frágil. Não tem substituto pro Perotti, por exemplo. Não tem laterais que reservas, né? Pro Filipinho, por exemplo. Então, falta enxertar boas peças para contratar. Mas com esse elenco que tá aí, o time titular é basicamente esse que o Márcio vinha jogando mesmo. Então, se for o Dalpozo, né, por exemplo, ele não vai inventar a roda. Ele vai chegar, monta esse time e vai colocar a filosofia dele. E aí, saber se os jogadores têm, vão assimilar isso, né? Que também tem muito, né, disso, né? O técnico que chega, ele tem que ter um tipo de aproximação com o elenco para que o elenco compre essa ideia. O elenco comprou a ideia do Márcio, né, quando teve a troca do Roger com ele. Mas comprou uma entrega muito na base, como eu falei, da raça, da vontade, né, da entrega, do ambiente bom, do camaradismo. O elenco comprou isso e se entregou, de fato, pelo Márcio até então. E aí o desafio do próximo técnico é fazer o elenco comprar também essa ideia, né, de uma evolução técnico-tática, né?
1: Dalpozo é um nome que te agrada, Thiago?
0: Veja, dentro da situação do esporte, de finanças, né, dificuldade, eu sei tudo, né, que está passando lá no clube, né? Já se fala muito, inclusive, sobre a necessidade de vender o Zé Lucas para poder financiar o segundo semestre, né, do clube. É um nome que cabe no orçamento, é um nome que conhece o...
1: Subiu ano passado, né?
0: Subiu ano passado com essa região. Acho que tem vontade de fazer no esporte um trabalho bem feito, que da outra vez que ele passou, eu senti muito que faltou isso para ele, né?

0: de dar essa sequência de trabalho. Então, é um nome que me agrada, assim. É um bom técnico, né? Assim, entendedor de tática, né? De filosofia de
1: Até
0: jogo.
1: porque a gente pode olhar o mercado, né? O Mozart era o nome de acesso, né? Que conseguiu acesso, que estava no mercado, mas o Goiás contratou já.
0: Isso, foi meio com a troca,
1: Tem,
0: né?
1: é, foi.
0: O Ceará pegou
1: Daniel
0: o
1: Paulista
0: Daniel
1: lá.
0: e o Goiás pegou o Mozart. É um nome que tem no mercado. O mercado, mais uma vez, como foi com a saída do Roger, não vai ser fácil, né? Então, o Dal Pozzo, vamos ver se consegue agora. Se já lançou o livro dele ali, se já tem alguma Bienal do livro aí para ele vir aqui para o Recife.
1: Você acha que é necessidade ou falta de criatividade? Você acha
0: Ok.
1: que é
0: Ah,
1: tipo uma
0: o
1: bola
0: nome
1: de.
0: Dal Pozzo?
1: Dar o pose é uma bola de segurança? Ou você ainda buscaria alguém ainda? Tentaria alguém? Sei lá, a torcida adora Mariano Souza. Eu não sou fã,
0: Não.
1: mas quem você acha que dava para tentar? Você acha que o Dal pose era o que tinha mesmo só e não tinha muita coisa?
0: Eu acho que é o Dal Pozzo mesmo. Assim, com todo respeito ao Dal Pozzo, lógico, né? Não é que só tem o Dal Pozzo no mercado, eu vou no Dal Pozzo mesmo, não. O Dal Pozzo é um bom técnico, evidentemente. Mas dentro da realidade do esporte, o Dal Pozzo é a melhor opção, talvez até disparado. Acho que se fala muito de Souza, né? Como você falou. Por exemplo, eu acho que esse elenco não compraria a filosofia do Souza. E acho que é uma filosofia que não se encaixa para a Série B do Brasil. Mas, se a direção do esporte quer exercitar a criatividade, boa sorte para ela, viu? Porque acho que o Dal Pozzo, se quiser vir, realmente é o melhor nome.
1: Tiago Wagner, valeu por participar do
0: Um
1: Fora
0: abraço,
1: Esportivo.
0: João.
1: Um abraço. Voltamos em seguida.
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0: bom.
1: E coisa bacana, meus amigos da Rádio Jornal, último dia de programação aqui no Parque da Cidade, já voltamos agora rápido e mais uma vez com a gente o prefeito Mano Medeiros. Mano, me conta uma coisa, último dia, hoje é a final, tem toda aquela questão de quem é o melhor, quem deve ser o melhor, mas todos estão de parabéns por esse espetáculo lindo aqui na Praça da Cidade.
2: É isso, quem ganha a cultura de Pernambuco, a cultura do Jaboatão, então fico muito feliz para tudo isso, incentivando o festival com a Guilherme, nosso terceiro ano, e eu fico feliz que todo ano que a gente vai fazendo ele vai aumentando, e a população pedindo. Então, hoje quando eu estava chegando, estava pedindo para ampliar o pavilhão, aumentar, porque de fato realmente pode ser um sucesso, e a gente realmente é importante fomentar a cultura do nosso município, que a Jaboatão também na sua parte aqui, fazendo esse festival do país.
1: Mais uma vez, parabéns, o cheiro do teu coração, saúde e paz, ontem é aniversário, isso aqui é mais que um presente.
2: Eu digo sempre, no meu aniversário, vivemos o Jaboatão, então esse festival do Patrinho está aqui ontem, está aqui hoje, se tivesse mais, faria participar. Infelizmente, hoje é o último dia, é como um sucesso.
1: É isso aí. E para você que acompanha na Rádio Jornal, um forte abraço. Esse foi o Festival de Quadrilhas em Jaboatão dos Guararapes. Tchau, pessoal!

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7: Voltando aqui no Fórum Esportivo, e a gente ficou devendo aqui a coletiva do técnico Carlo Ancelotti depois da vitória do Brasil diante do Japão na Copa. Vamos ouvir então o que disse o treinador da seleção depois da classificação.
8: Uma classificação, uma vitória no final, mas você avalia que esse jogo foi um jogo de evolução da equipe ou a equipe apresentou mais problemas do que você imaginava no primeiro tempo especialmente, depois talvez uma correção de rota no segundo?
9: Eu acho que até agora este jogo era o jogo mais completo. Tivemos mais problemas na primeira parte, buscar oportunidades, porque o Japão estava muito bem fechado atrás, mas buscamos soluções na segunda parte, ponendo mais cruzamento e mais presença na área. Então, eu acho que é uma evolução, porque se não tivermos problema a buscar espaço a buscar espaço em nosso jogo, aqui tivemos o problema e lo solucionamos muito bem na segunda parte.
10: Professor, Paulo Inês Coelho, PPC, o canal UOL. O número de cruzamentos era o previsto, quer dizer, porque tinha linha de 5 atrás, então a tentativa de fazer variar os dois lados, tentar abrir a defesa, mas a quantidade de cruzamentos era prevista. E a bola parada não está entrando, né? Desde o jogo contra o Senegal, que não tem um gol de jogada ensaiada de bola parada. Tem gol de pênalti, mas não tem de bola parada. Que para um jogo desse tipo é possível.

0: sem repertório. Tá faltando?
1: Bom, a primeira parte era... era tentar de ter superioridad no medio campo con los cuatro, buscar juego entre líneas y filtrar pase para los delanteros en la frente. No salió porque ellos estaban muy fechados dentro del campo. Mudamos el intervalo para meter más cruzamiento para entrar más. Tenemos que tirar mejor o corner porque tenemos estructura para golpear y tenemos que mejorar o tiro.
2: Mister Márcio Bernardes, da resenha Bambambam. É evidente, para até contestar algumas opiniões, que a imprensa, antes de trabalhar, torce muito pelo Brasil. E hoje ficou comprovado o quanto todos nós sofremos. Sofremos muito na tribuna de imprensa. E quando chegamos aqui na sala de imprensa, foi um alívio. Dava para perceber que a gente estava em campo jogando com vocês e... conseguimos. Isso também se nota em muitos momentos do time, quando tem adversidade no jogo. Os jogadores não conseguem reagir psicologicamente bem aos toques, aos passes, às marcações. Precisa ser feito um trabalho psicológico mais intenso com os jogadores, professor?
1: Bom, lo falamos antes da Copa do Mundo, este aspecto que o futebol tem erros. É como, não se pode manejar de não fazer erros porque ninguém é perfeito. Podemos manejar como sair da erro, que é pensar, mirar adelante. É o que o equipe fez muito bem na segunda parte. Pensávamos que não podíamos empatar, não, nunca. Ninguém pensava que essa equipe não vai marcar. Focalizamos bien, sobre todo en la segunda parte, a vigilancia para evitar transición que podían complicar el juego. Sí, obviamente el aspecto psicológico es importante. El sufrimiento es normal, no hay nada nuevo, sobre todo en el fútbol moderno. El sufrimiento es normal, como es normal el alivio. Pero yo siempre tento lembrar que a veces yo tengo que estar aquí, después una derrota es aún más complicado.
3: Angelotti, aqui na sua frente, Wellington Campos, da Rádio Itatiaia.
4: Até em cima disso, você sofreu mais do que a gente?
1: Não, eu menos que a gente. Porque estava confiante, porque o equipo estava jogando, não é que o equipo jogou bem. Até o primeiro minuto, depois encontramos dificuldade para a força do rival, que é uma equipe muito, muito respeitável, muito bem organizado, muito perigoso, com jogadores fortes em los duelos a nível físico. Mas o equipo estava no campo, não era um equipo perdido, não era um equipo perdido como a primeira parte contra o Marocco.
5: Ancelotti, aqui do seu lado esquerdo, Gabriela Ribeiro da Globo. No primeiro tempo, o Casemiro foi muito questionado pelos torcedores ali, pelo desempenho dele em campo. Ele acaba permanecendo, faz o gol, tem essa jornada de herói dentro do jogo. O que mudou para o Casemiro dentro do jogo? Qual foi a sua conversa com ele no vestiário para ele permanecer no jogo e as coisas mudarem?
1: Não falei com ele porque ele estava atuando. Depois é o que falamos antes. Se podem fazer erros, mas eu não acho que o gol de Japón era un error de Casemiro. Fallamos una salida y Casemiro actuó muy bien. También el gol del empate ha sido clave para el juego.
6: Ahí a coletiva del técnico Carlo Ancelotti. Voltamos en seguida.

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1: A gente encerra o Fórum Esportivo desta segunda-feira. Semana que vem tem mais. Vem aí, aqui na Rádio Jornal, o programa Movimento, hoje com Leonardo Borges. Boa noite.
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3: 10 horas.
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3: Olá, meu querido amigo, olá, minha querida amiga, alegria, satisfação estar com você na noite desta segunda-feira no Movimento, um movimento alegre, feliz, depois da vitória do Brasil por 2-1 de virada em cima do Japão. Estamos nas oitavas de final, com a produção técnica de Rafael Moreira, Aldo Leite e Eduardo Silva. Estamos começando o Movimento desta segunda-feira com muita música bonita e muita informação. A produção executiva do Movimento é de João Lubambo. E hoje, para comemorar

0: confirmarmos a vitória do Brasil, tem Jovem Guarda para você aqui no Movimento. Hoje também teve a volta de João Vitor Amorim aqui na capital pernambucana com o Fórum Esportivo e vamos festejar. Vamos festejar começando com o Roberto Carlos, o Calhambeque.
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0: 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Aham.
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1: Antes de continuar a cerimônia deste casamento, se alguém souber de algo que impeça este matrimônio, que fale agora.

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2: Muita informação para você também aqui no movimento desta segunda-feira. Entre em vigor

0: tem como objetivo orientar as agências, principalmente as de pequeno e médio porte, sobre como atuar sem infringir as normas. Entre os principais prazos está o dia 30 de junho e 4 de julho. Quem detalha é Ana Celina Bueno, presidente da FENAPRO.
1: O prazo de 30 de junho, que é o prazo máximo para empenhar valores de publicidade. Então, a partir dessa data, nada pode ser empenhado, nada pode ser contratado. E a partir de 4 de julho, que é exatamente 3 meses antes do primeiro turno da eleição, a proibição é de qualquer veiculação de publicidade institucional governamental. Não pode ser veiculado, todas as campanhas têm que ser retiradas e quem vai programar a campanha para esse período tem que cuidar de que ela não esteja em veiculação a partir do dia 4 de julho.
0: O manual também alerta para os cuidados no ambiente digital. Sites e portais oficiais podem permanecer no ar, mas devem retirar nomes, slogans, símbolos e imagens que identifiquem a gestão atual, mantendo apenas conteúdo de caráter informativo. Outro destaque é o uso da inteligência artificial. A criação de conteúdos manipulados como deepfakes para induzir o eleitor ao erro é proibida. Além disso, todo material produzido com inteligência artificial deve informar de forma clara que utilizou essa tecnologia. E é o que aponta a Ana Celina Bueno.
1: É o aspecto mais sensível deste processo. Nas eleições passadas, nós já vimos que a IA contribuiu de forma negativa, né, com desinformação, com fake news. E então, a legislação, felizmente, vem focando muito em aprimorar a regulamentação em relação ao uso de IA nesse processo. E aqui a gente tem algumas coisas já bem definidas, que é a proibição em relação à deepfake. A gente tem uma obrigação de aviso de rotulagem, de comunicar quando o conteúdo é feito com IA. A gente tem que ter responsabilidade por checar a informação que está levando para aquele conteúdo.
0: Ainda segundo a presidente da FENAPRO, o objetivo é garantir que as agências cumpram a legislação, preservem a igualdade entre os candidatos e evitem responsabilizações durante o processo eleitoral. João Lubambo, Rádio Jornal, Rádio Notícia.
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3: Música bonita. Nos tempos da Jovem Guarda no Movimento.

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2: Justiça do Trabalho decide que, com base no princípio da dignidade da pessoa humana, empregador pode ser responsabilizado por assédio sexual mesmo sem relação hierárquica. Elis Martins.
3: Uma decisão inédita do Tribunal Superior do Trabalho acendeu um alerta para empresas de todo o país. A justiça decidiu que o empregador pode ser responsabilizado por casos de assédio sexual entre colegas de trabalho, mesmo quando o agressor não ocupa cargo de chefia. A partir de agora, a omissão da empresa diante de uma denúncia pode resultar em indenização à vítima. A advogada especialista em direito do trabalho, Ana Luísa Sobral, fala ainda dos impactos da decisão.
4: Qual o impacto jurídico dessa decisão? A decisão tomada pela primeira turma do TST reafirma a lei de entendimento que vem sendo adotada naquele tribunal, no sentido de que o assédio sexual no ambiente de trabalho não é apenas vertical, ou seja, não é apenas aquele praticado entre gestor e subordinado. O assédio sexual ele pode ser horizontal, que é aquele praticado entre colegas. Nos dois casos, a empresa tem a obrigação de coibir as condutas e tomar as providências necessárias. Então, a decisão impacta como um alerta para que os empregadores investiguem, prestem atenção no ambiente de trabalho, ouçam as denúncias e coíbam, para que não sejam condenados a indenizar um trabalhador por danos morais.
3: Ana Luísa conta qual deve ser a postura da empresa nesse tipo de situação.
4: Quanto tempo a empresa tem para agir? A empresa deve agir de imediato, assim que receber a denúncia, fazer as investigações cabíveis, apurar os fatos e punir os responsáveis. Não pode haver demora na atuação da empresa nesse sentido.
3: O caso analisado pelo Tribunal Superior do Trabalho envolveu uma porteira que sofreu assédio sexual de um vigilante

0: ambos no mesmo nível hierárquico. A empresa chegou a demitir o agressor por justa causa, mas a justiça entendeu que a medida foi tardia e condenou o empregador ao pagamento de R$ 30 mil à vítima. Com informações de Ingrid Santos, Elis Martins, Rádio Jornal, Rádio Notícia.
1: 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Tem música da Jovem Guarda para comemorar a vitória de virada do Brasil 2-1 em cima do Japão.

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2: Informação para você, música bonita neste movimento. Apesar de ser aceito socialmente, especialistas unificam discurso. Consumo de bebida alcoólica traz prejuízos à saúde física, mental e social. Gabriela Bento.
3: O álcool está presente em muitos momentos de lazer e comemorações, mas o consumo excessivo pode trazer consequências para a saúde e para a rotina. O alerta voltou a chamar atenção após o cantor Natan assumir que não conseguiu terminar um show no Ceará por conta do consumo de bebida alcoólica. Segundo o médico clínico geral, Pedro Alves, o álcool é uma droga com efeitos no cérebro e no organismo, mesmo sendo uma substância aceita socialmente.
4: É uma droga, tem efeito psicoativo, então de deixar a pessoa no estado confusional, fora de si, e não só desse aspecto psiquiátrico, psicológico, de tirar a pessoa da sua orientação, mas também o consumo de álcool também traz risco à saúde por diversas doenças, né? Desde as doenças hepáticas, né? A cirrose alcoólica, que é muito conhecida de todos, mas até mesmo como aumento do risco de câncer. Então, o álcool pode fazer o mal ali de forma aguda, num consumo exagerado, onde a pessoa fica alterada, leva risco de acidente, né? Acidente automobilístico, fica mais corajoso e aí não ter o senso crítico e aí estar em risco, inclusive, de morte ali iminente, mas também o consumo, né, ao longo do tempo também aumenta o risco de uma série de doenças.
3: De acordo com o Dr. Pedro Alves, não existe uma quantidade de álcool considerada totalmente segura para a saúde.
4: O que a gente sabe hoje é que, assim, apesar de ser uma droga muito bem aceita na sociedade, infelizmente a gente não tem nenhum nível de ingesta alcoólica que seja segura para a saúde.
3: Uhum.
4: Então, o que se dizia há tempos atrás, uma dose de bebida alcoólica por dia não faz mal, etc e tal. Hoje, a gente sabe que não temos esse mínimo que seja seguro, principalmente por conta de risco de doenças crônicas, né? Então, já está muito bem estabelecido em estudos epidemiológicos que o consumo de álcool está associado a câncer. E não é só o câncer de fígado, é câncer de esôfago, uhum, câncer de cavidade oral, câncer de mama nas mulheres. Então, por isso a gente diz hoje, a gente não tem nenhuma quantidade que seja segura para a saúde.
3: A psicóloga Sara Santos destaca que muitas pessoas associam a bebida a momentos de relaxamento ou diversão, mas o problema está quando o limite é perdido.
5: A primeira fase é a fase do relaxamento. Vou tomar duas tacinhas de vinho, uhum, ou tomar duas cervejas, não importa o tipo da bebida, mas aquela bebida que traz aquela sensação de relaxamento.
3: Certo.
5: O problema é que de

0: dificilmente as pessoas ficam no, nas duas taças. Segue para o nível 2, que aí chamamos do filtro social. É aquela pessoa que quando começa a beber, ela começa a ficar mais alegre, começa a querer abraçar todo mundo, começa a sensualizar no corpo com algumas danças. Então, o filtro social foi embora. E a terceira fase é o que a gente costuma falar do coma, que é quando aquela pessoa já está numa fase mais melancólica, aquela fase onde ela traz muitos processos de, poxa, eu passei por uma traição, e começa a reviver vários processos, assim, ela começa a desassociar em vários processos. Então, isso dificulta bastante, porque o controle dessas doses é que vai fazer com que essa pessoa perca o sentido de muitas outras coisas à sua volta.
1: A orientação é observar a relação com a bebida. Se o consumo passa a interferir no trabalho, nos relacionamentos ou na rotina, é um sinal de alerta para buscar ajuda. Gabriela Bento, Rádio Jornal, Rádio Notícia.
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3: Daqui a pouco tem as notícias do nosso futebol com o Screte de Ouro do Rádio, que tem a coordenação do maior gol do mundo, Haroldo Costa. Jovem Guarda e o movimento para você.

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2: Entra em vigor em 1º de outubro a nova regra que permite ao dono da conta bancária estabelecer o teto limite para o Pix por aproximação. Kevin Paz, o aniversariante desta segunda-feira, parabéns.
3: O Banco Central publicou uma instrução normativa para permitir que usuários do Pix, por aproximação, solicitem aumento ou diminuição de limites diários para essa modalidade. A nova regra retira o teto fixado em R$ 500 para essas operações e os valores transacionados vão entrar no limite geral do Pix. Com a mudança, as operações feitas com Pix por aproximação passam a ser equiparadas a transações via QR Code ou por meio de chave. O advogado especialista em direito público e ex-procurador-geral do Banco Central do Brasil, Marcel Mascarenhas, explica as mudanças.
4: O Pix por aproximação vem sendo adotado de maneira gradual, tanto pelo regulador Banco Central, quanto pelos agentes de mercado, justamente para que se permitisse o monitoramento, avaliação contínua quanto à segurança, eficiência, o atendimento à necessidade dos usuários. Então, justamente por isso, num primeiro momento, o Banco Central, além de colocar como um meio facultativo de oferta aos clientes, colocou também um limite máximo de valor para a transação, R$ 500. Lembrando que esse Pix por aproximação é aquele em que a pessoa cadastra a sua conta Pix na carteira digital do celular e faz o pagamento simplesmente encostando o celular na maquininha do estabelecimento comercial. Se utiliza aí a chamada tecnologia NFC, né, que é essa que permite pagamentos por aproximação.
3: As instituições financeiras têm até o dia 1º de outubro deste ano para fazer as adequações operacionais. A nova regra revoga dispositivos anteriores que tratavam de limites para PIX por aproximação e jornada sem redirecionamento, unificando as diretrizes. Marcel Mascarenhas relata pontos que os consumidores devem estar atentos.
4: Isso vai aproximar o PIX por aproximação das demais formas de pagamento com PIX, tornando mais fácil, né, para que ele saiba ali que não tem diferença entre usar uma modalidade ou outra, se vai ser QR Code, se vai ser chave PIX. Então agora ele tem essa escolha de tratar todo mundo igual. Mas duas coisas são importantes aí. A primeira é que essa norma do Banco Central, editada no último dia 17 de junho, só entra em vigor em 1º de outubro. Então até lá, as instituições ainda vão adaptar os seus sistemas à alteração dessa regra sobre o limite. Tá? E o segundo ponto importante é que hoje essa ferramenta de pagamento só está disponível nos celulares Android. Tá? Porque no caso da tecnologia iOS, utilizada pela Apple nos iPhones, ainda há uma disputa sobre o pagamento da taxa pela tecnologia NFC.
3: O Pix por aproximação foi implementado em fevereiro do ano passado. Com o sistema, os consumidores podem realizar pagamentos com o celular usando o sistema de pagamentos instantâneos do Banco Central. Kevin Paes, Rádio Jornal, Rádio Notícia.
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2: Max Augusto tem informação para você. Saiba qual a relação política e as consequências entre o chamado enquadramento de corrida de cavalo e as eleições presidenciais no Brasil.
3: A cobertura da imprensa brasileira nas eleições presidenciais de 2026 está antecipando o segundo turno de forma inédita. Uma pesquisa realizada com dados da plataforma Media Cloud, que monitora mais de 1000 veículos de comunicação no país, revela que 15% das publicações sobre o pleito já focam no segundo turno. O percentual é o maior registrado em comparação com o mesmo período de janeiro ao início de junho das eleições de 2014, 2018 e 2022. Segundo o levantamento, o debate se restringe quase exclusivamente aos dois candidatos que lideram as pesquisas, o presidente Lula e Flávio Bolsonaro. Para o cientista político Fábio Vasconcelos, esse cenário revela que a imprensa foi capturada pelas pesquisas de opinião, transformando a eleição em uma grande corrida de cavalos. Ele explica como essa cobertura suprime o debate de outras candidaturas e propostas ainda no primeiro turno.
4: Como os institutos de pesquisas estão capturando um voto mais que foi antecipado, né? Isso acabou de alguma maneira pautando a cobertura jornalística, que por sua vez observa, porque os institutos também fazem esse teste, observa o segundo turno. Então, passa-se a ter uma ênfase muito grande na cobertura desses dois candidatos em razão dessa que a gente chama, né, na literatura, de enquadramento de corrida de cavalos. Né? Isso acaba suprimindo a discussão de outras candidaturas, de outros perfis, e, obviamente, as agendas políticas para o país acabam sendo suprimidas em razão do enquadramento de corrida de cavalo, e que mais ainda ficou evidenciado no enfoque do segundo turno. Né? Como se o primeiro fosse só uma simples etapa classificatória.
3: Além de esvaziar as plataformas dos demais concorrentes, a antecipação do segundo turno tem consequências diretas no comportamento do eleitorado. O especialista alerta para o efeito de uma profecia autorrealizável. Ao focar apenas na polarização, eleitores de centro ou independentes são pressionados a escolher um lado mais cedo. Outro fenômeno provocado por essa antecipação é a mudança na forma de votar logo na primeira etapa da disputa. É o chamado voto estratégico, detalhado pelo cientista político Fábio Vasconcelos.
4: Então, o eleitor que eventualmente percebeu que, sei lá, Flávio Bolsonaro apresentou uma pequena elevação na intenção de votos, ele não quer que o Flávio ganhe, então ele já vota logo no primeiro turno no Lula e vice-versa. Né? Então você tem uma antecipação do voto estratégico, que seria lá no segundo turno, já ocorrendo no primeiro. Né? Quando no primeiro, em tese, os eleitores votam mais com suas convicções, suas preferências ideológicas, de agenda política, etc. Mas isso está suprimido, porque está organizado o debate eleitoral, na verdade, numa competição numérica entre dois candidatos fortes, né, que estão disputando as eleições desse ano.
3: Com isso, o primeiro turno, que tradicionalmente é o momento do eleitor votar com base em suas convicções e preferências ideológicas, acaba sendo ofuscado por uma competição numérica entre os dois nomes mais fortes. Max Augusto, Rádio Jornal, Rádio Notícia.
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2: Daqui a pouco tem as notícias do nosso futebol com o Escrete de Ouro do Rádio. Agora tem música bonita para você, aqui no Movimento.

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1: Já existe prazo para que estados e municípios implantem o piso nacional do magistério de R$ 1.530,63. Roberta Coutinho.
2: O piso salarial dos professores da educação básica de ensino passou para R$ 5.130,63. Ele vale para os profissionais do magistério que trabalham na rede pública e que têm uma jornada de 40 horas semanais. O reajuste é de 5,4% em relação ao valor anterior. Agora, o novo piso passa a valer de forma definitiva, como detalha o especialista e doutor em educação, o professor Tiago Mondenese.
3: Ele vai ter efeito financeiro retroativo a 1º de janeiro de 2026, embora a regulamentação dele foi publicada depois. Os estados e municípios vão ter que adequar os vencimentos conforme a legislação, respeitando seus processos administrativos e orçamentários. De onde é que vem esse dinheiro? O principal financiamento vem do Fundeb, que é o Fundo de Manutenção e Desenvolvimento da Educação Básica, que reúne recursos da União, dos estados e dos municípios para custear a educação básica pública, incluindo nisso a remuneração dos profissionais em educação. Em casos específicos previstos em lei, a União pode complementar os recursos para redes de ensino que não conseguir atingir o valor mínimo por aluno.
2: Para o professor Tiago, o novo piso é um passo importante para a valorização do magistério, mas não resolve os problemas da educação. O reconhecimento precisa vir junto com melhores condições de trabalho, formação continuada e políticas públicas mais consistentes, algo que, segundo ele, ainda está distante da realidade de muitas escolas.
3: Mesmo tendo um grande avanço nisso, principalmente no âmbito federal, estadual e municipal, muitas escolas ainda têm salas superlotadas, falta de equipamento, limitação à tecnologia e carência de materiais didáticos. E o problema da violência, da indisciplina e da saúde mental. Há um aumento visível dos conflitos escolares, casos de violência, pressão por resultados, sobrecarga administrativa, e tudo isso tem contribuído para o adoecimento físico e emocional dos docentes. Em síntese, o novo piso é um avanço na valorização do docente, mas a melhoria da qualidade da educação vai precisar de um conjunto mais amplo de política pública, com financiamento adequado, gestão eficiente, formação de professores, boa infraestrutura escolar e suporte aos estudantes.
2: O Conselho Nacional de Educação estabeleceu o prazo limite de até 31 de outubro de 2026, para que todas as redes públicas de ensino, estaduais e municipais, revisem e atualizem suas portarias e regimentos. Roberta Coutinho, Rádio Jornal, Rádio Notícia.
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3: E agora? Tem o futebol do Escrete de Ouro do Rádio, que tem a coordenação do maior gol do mundo, Haroldo Costa.

0: Fala, amigo. Forte abraço para você e para todo mundo ligado aqui na Rádio Jornal. E o Tricolor do Arruda volta a trabalhar na manhã desta terça-feira, depois de uma segunda de folga, né? Segunda de folga para os jogadores, que conquistaram uma vitória impressionante. Sábado, em Belém do Pará, 3-1 para cima do Paysandu. Santa Cruz conseguiu recuperar a derrota em casa amarga para o Ipiranga de Erechim, na Arena, vencendo o Papão da Curuzu. Um atrasado para o elenco, né? Principalmente depois da grande vitória sobre a equipe do Papão da Curuzu. Eurico vai cumprir suspensão do terceiro cartão amarelo nesse duelo diante do Galo de Itu na Arena. Entretanto, Renato, Alex Juan e William Alves voltam a ser opções para o técnico Christian de Souza. Zé Mário, Marquinhos, Heron e Thiago Coelho, que ficaram na capital pernambucana com problemas físicos, né, se queixando de desconforto muscular, os quatro serão reavaliados pelo DM Coral e, a depender, voltam a treinar normalmente essa semana. A gente escuta aqui agora o técnico Christian de Souza falando sobre essa bola parada fortíssima do Santa Cruz, né? Como vem complicando os seus adversários, 5 gols marcados de bola parada desde que Christian de Souza assumiu o comando tricolor, e o Christian fala sobre essa bola difícil para sistemas defensivos adversários.
1: Ela é batida no primeiro pau, a gente ataca o pau com 3 ou 4 jogadores, e é para isso mesmo, pode raspar no defensor, uma bola muito difícil de defender ela. Importante que terminou em gol. A gente vem trabalhando muito essa bola parada. Hoje, se o pessoal que estava aqui olhando, observando, a gente treinou isso no aquecimento. Nosso aquecimento foi batidas de escanteio. Então, é mérito do trabalho da nossa comissão. Volto a falar do trabalho do Roberto, que está dando a sua contribuição, não só na bola parada, mas em todo o contexto. Mas a gente não conquistou nada. Nós temos aí um desafio tremendo, que é, né, primeiro classificar. Entrar entre os 8 que... Depois o campeonato ele muda e é vida nova para todo mundo.
0: Tá, e portanto, palavras do técnico Christian de Souza, aqui, conversando conosco, nesse movimento.
2: Muito bem, vamos falar do Esporte Clube do Recife, que no início da tarde anunciou a demissão do técnico Márcio Goiano. Ao lado dele saiu o auxiliar Edson Miolo. Técnico Márcio Goiano, que no Esporte fez 21 jogos, 12 vitórias, 6 empates e 4 derrotas. A última para o Fortaleza no último domingo. Até então, o Esporte não tinha perdido fora de casa. O Esporte, que está 4 jogos sem vencer. Próximo jogo do Esporte será no sábado, 16h, no Heriberto Rilse, contra o Criciúma. Para esta partida, Zé Lucas preocupa porque saiu machucado no jogo do domingo. Depena volta depois de cumprir suspensão pelo terceiro cartão amarelo. E o diretor de futebol e

0: financeiro do esporte, Dr. Lucas Ventura, fala da demissão do técnico Márcio Goiano aqui no Movimento.
1: Perfeito. A nossa leitura, Boris, é uma necessidade de uma oxigenada, né? A gente teve colheu bons frutos com o Márcio, né? Então performamos bem, mas a gente entende que o momento requer uma reoxigenada, né? Assim como a janela que se aproxima, a gente também pensa em tá trabalhando, né, um certo tempo para reforçar o elenco, né? Não é uma janela de reformulação e sim de reforço. E esse foi o nosso entendimento. A gente agradece bastante ao professor, né? Mas agora a gente precisa seguir na competição e estamos aí, permanecemos, na verdade, porque desde cedo a gente está trabalhando alguns nomes, mas nada definido até o momento.
0: Eu vou esgotar o assunto Márcio Goiano, porque, afinal de contas, é vida que segue. Na comissão técnica aconteceram mudanças, Edson Miolo saiu com ele, preparação física, ou foi só a pessoa do professor Márcio Goiano?
1: Não, por enquanto o professor Edson Miolo segue também com o professor Márcio.
0: Certo, aí fica com a preparação física. Bom, aí vamos à parte 2. Muitas reuniões. Critérios vocês traçaram para um novo comandante do esporte?
1: O perfil desejado para que venha compor com a gente, né, é um perfil de um treinador que conheça a Série B, né, conheça o tamanho e, se necessário, se possível, na verdade, com identidade com o clube, né, mas dentro da nossa realidade financeira, né, Boris? A gente sempre tem se apegado bastante a esse ponto, porque, embora a gente tenha ganho o pernambucano, né, chegamos a avançar nas fases das demais competições, estivemos no topo ali da Série B, a gente permanece com o problema que a gente tinha quando assumiu o clube, que é o problema de fluxo de caixa, o problema financeiro. Então a gente não pode se desprender dessa realidade e tentarmos algo novo no impulso, ou tomar qualquer atitude que possa trazer consequência ao clube.
0: O senhor tem aí mais dias pela frente antes da partida contra o Criciúma. Claro que o futebol é muito dinâmico. O senhor acredita que esse técnico já vai poder, pelo menos, dar uma preleção, ou pelo menos estar em Santa Catarina, esse novo técnico do esporte? E eu aproveito como repórter. Esse técnico já está em Santa Catarina?
1: Bom, Boris, nós, como eu falei anteriormente, trabalhamos o dia inteiro hoje com alguns nomes, né? Então, nós ainda não conseguimos avançar para um único nome, né? Então, assim, eu não consigo lhe dizer se a gente vai ter alguém na beira do gramado ali no próximo confronto, mas óbvio que a gente tem trabalhado e o tempo corre e a gente não pode se distanciar disso. Então, nosso trabalho é para a reposição acontecer o mais rápido possível.
0: Quando eu fiz a pergunta se ele já está em Santa Catarina, muita gente pode pensar, o Eduardo Batista, mas o Eduardo Batista já disse não ao esporte anteriormente. Mas eu me referi a Gilmar Dalpozo. É um nome na lista. Eu não gosto de especular muito, mas é um nome que também foi trazido para vocês antes de Márcio Goiano seria efetivado.

0: Perfeito. O Gilmar, o Eduardo, o Tecate, né, o Daniel, todos esses, eu posso garantir para você que não receberam anteriormente nenhuma proposta do clube. Né? Eles receberam sondagens. Né? Então, o não que a gente fala por aí não é bem um não de proposta, né? Mas sim de sondagens que foram feitas. E a gente teve um momento de cada profissional, não coincidia com os nossos interesses naquele momento, anteriormente, e aí a gente não convergiu. Tá? Então, só para deixar claro esse ponto. Mas a gente respeita todos os profissionais, gostamos bastante do Eduardo, gostamos bastante, reconhecemos o Anderson, reconhecemos o Dalpozo. Todos esses, eles têm uma história no futebol, né, e a competência deles a gente não discute. Mas, no momento, não estamos avançando com nenhum desses.
1: Aí a palavra do diretor de futebol e diretor financeiro do esporte, Lucas Ventura, falando aqui no Movimento.
2: Muito boa noite para você e a todos que estão nos acompanhando aqui no Movimento. O elenco do Náutico teve um dia de descanso programado hoje e amanhã se reapresenta para começar a se preparar para o próximo compromisso. Na Série B do Campeonato Brasileiro, o duelo diante do Juventude, partida que originalmente está marcada para acontecer no domingo, às 19h, mas muito provavelmente vai ter o dia ou pelo menos o horário alterado. É que no domingo a seleção brasileira enfrenta um vencedor de Costa do Marfim ou Noruega. O jogo do Brasil no domingo vai ser às 17h. Então, não seria viável a realização de Náutico e Juventude às 19h. As duas opções mais prováveis de mudança são o adiantamento dessa partida para o sábado ou o adiamento para a próxima segunda-feira. Nos próximos dias, a CBF deve confirmar bater o martelo sobre a data do jogo. O Náutico não vive uma boa fase, chegou à marca de 5 jogos consecutivos sem saber o que é uma vitória na Série B do Campeonato Brasileiro. Isso acabou, claro, afetando o posicionamento do time na tabela de classificação. Hoje, na Série B, o Náutico ocupa a 12ª posição, tem 20 pontos ganhos e vai enfrentar um Juventude que é o 5º colocado com 25 pontos ganhos. O Náutico precisa voltar a vencer se quiser voltar a ter contato com o G6, a zona de classificação na Série B do Campeonato Brasileiro. O técnico Hélio dos Anjos falou com preocupação sobre essa fase que o time está vivendo e disse que houve uma crise técnica no jogo passado contra a equipe do Goiás, a derrota por 1-0 dentro do Estádio dos Aflitos.
3: A única coisa que nós sabemos fazer é futebol. E jogador, para mim, a única coisa que ele sabe fazer bem feito é jogar futebol. 99% desses jogadores que estão aqui dentro do clube estão no futebol a vida toda. Né? É normal hoje, 7 anos, 8 anos, está dentro do futebol. É o que eles sabem fazer. Eu não posso achar que está tudo normal. O meu envolvimento de cobrança após os descuidos nosso defensivo fora de casa, na minha visão, teve retorno hoje. Eu não tive problema defensivo hoje. Então, foi dada a resposta. Eu achei que nós não jogamos bem ofensivamente. Nós não tivemos lucidez. Não saiu as jogadas lúcidas. Você entende? Praticamente, não passou uma bola na frente de um jogador meu dentro da pequena área. E quando isso não acontece, a gente fala que é a falta de lucidez. Nós colocamos 3 bolas viajadas na hora que o adversário estava com 3 zagueiros. Você não vai conseguir nada. Sabe? Então, nós tivemos um problema mesmo, foi ofensivo. E o alerta está dado para mim, porque eu achei que o time sentiu muito os 4 resultados não conquistados e entrar para dentro do campo com esse peso. Mas tem outra alternativa? Eu perguntei para eles depois do jogo, me dá uma luz, se tem outra alternativa que não seja nós entrar para dentro do campo e resolver isso. Se tiver outra alternativa, eu vou atender vocês. Eles sabem que não tem, que a alternativa é trabalho, é buscar, é equilibrar emocionalmente, né? E saber que nós vamos ter um jogo, na minha visão, para dentro de casa, mais difícil do que esse jogo. É aquela história, tá?

0: estava mal na competição, estava se arrastando na competição. Olha a subida que o Juventude deu. Mas eu vejo o Juventude com o jogo para dentro de casa, do jeito que eles jogam, mais difícil do que esse jogo, e nós temos que aprimorar e jogar.
1: Muito bem, palavras de Hélio dos Anjos são os destaques do Timbu aqui no Movimento.
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3: Meu querido amigo, minha querida amiga, muito obrigado pelo carinho, obrigado pela audiência. Você vai ficar comigo na madrugada, amiga, o Rei convida. Hoje, um movimento bem feliz, porque o Brasil venceu de virada o Japão por 2-1 e está classificado para as oitavas de final. A produção executiva de João Lobambo, a produção técnica de Rafael Moreira, Aldo Leite e Eduardo Silva. Eu te espero na madrugada, amiga, já já. Beijão, até já.
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5: Meia-noite e um. 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
3: 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É a madrugada amiga da Rádio Jornal. A madrugada musical para você curtir o Rei Convida. Sempre uma do Rei espetacular e uma saudade nacional e internacional. Tudo você curte aqui nesta madrugada amiga. Eu desejo a você uma ótima terça-feira. Uma terça-feira de muita luz, de muita saúde. Uma terça-feira de muita alegria. Vamos começar então? O Rei convida.

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0: Meia-noite, 56, na Rádio Jornal.
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1: O Rei convida Roberto Carlos, sempre uma música nacional, clássica, clássico, sempre uma internacional, clássica, clássico, para você, aqui na madrugada da Rádio Jornal.

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1: Uma excelente madrugada para você, onde quer que você esteja, no trabalho, descansando. Se você estiver em qualquer lugar, permita-me acompanhá-lo aqui pela Rádio Jornal, na Madrugada Amiga, com o Rei Convida.

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1: Valeu, valeu demais estar na sua companhia. Vem aí o debate, vem aí o Passando a Limpo e o consultório e logo depois a Voz do Povo. Beijo no coração, ótima terça. Tchau.
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1: 1:59.
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2: As plataformas digitais de trabalho têm se consolidado como uma importante alternativa de emprego e geração de renda para motoristas e entregadores por aplicativo. Porém, essa modalidade também pode provocar desafios socioeconômicos que vêm sendo debatidos em todo o mundo, não só no Brasil. É por isso que no programa de hoje nós vamos falar com os nossos convidados sobre as novas diretrizes da Organização Internacional do Trabalho. Salve essa sigla aí na sua mente, porque nós vamos falar muito sobre ela no programa. OIT, Organização Internacional do Trabalho. São regras para trabalhadores de aplicativos. E a gente quer entender o que pode mudar, o que de fato está em jogo, o que foi discutido para o transporte por aplicativos no Brasil. E para fazermos esse debate, estou recebendo aqui na Rádio Jornal o doutor João Galamba, que é advogado especialista em Direito do Trabalho. Doutor, obrigada por estar com a gente. Bem-vindo mais uma vez. Bom dia.
3: Bom dia, Natália. Bom dia a todos. Eu que agradeço a oportunidade de a gente debater aqui esse tema tão importante também, assim como outros no Brasil. Espero que esse aqui a gente consiga ir à frente, não no debate, mas no debate jurídico e dos políticos, para que esses direitos previstos na, ou melhor, os direitos previstos na OIT, na Convenção 193, passam a vigiar aqui e valer para os nossos trabalhadores.
2: É um dia importante para o Brasil, está todo mundo na expectativa, não é do jogo da tarde, mas a gente faz esse esquenta aqui já falando com o trabalhador por aplicativo, né, doutor? E aí depois libera todo mundo ao meio-dia quando terminar o programa para ir pensar no jogo, não é? Por enquanto, Exato. Você vai aí com a gente. Bom, quero agradecer também já saudar Rodrigo Lopes, que é presidente do Sindicato dos Trabalhadores e Entregadores, Empregados e Autônomos de Moto e Bicicleta por Aplicativo no estado de Pernambuco. Rodrigo, inclusive, esteve em Genebra participando da elaboração desse documento que nós vamos discutir. Seja bem-vindo mais uma vez, Rodrigo. Bom dia.
4: Bom dia, Natália. Obrigado. Obrigado a todos os que estão aqui junto com a gente. Realmente, foi 15 dias de muita luta, de muito debate em Genebra, para que a gente possa prevalecer a primazia da realidade desses trabalhadores, que são mais de 50 milhões no mundo todo, trabalhando por aplicativo.
2: Bom, e aí, Rodrigo, representa os trabalhadores de moto e bicicleta. Temos que ter representação dos motoristas por aplicativo em carro. Temos também com Anderson Câmara, que é presidente do Sindicato dos Motoristas por Aplicativo no Estado. Anderson, bem-vindo à Rádio Jornal. É importante tê-la aqui com a gente também. Bom dia.
5: Eu que agradeço o convite aí, nessa oportunidade, né, de a gente estar debatendo um assunto tão importante, né, que é o motorista de aplicativo. Assim como o Rodrigo teve lá em Genebra, a gente teve um diretor nosso da federação que participou, que é a Karina Trindade, né? Ela esteve também lá acompanhando, né? Ela faz parte da federação dos motoristas de aplicativos.
2: Importante demais, né? E o pernambucano que trabalha com aplicativos se sentir representado. Falando em se sentir representado, participar, tem gente já mandando mensagem, então você vai mandando que ao longo do programa nós vamos respondendo às questões. WhatsApp da Rádio Jornal, 991478520. 991478520. E aí no YouTube também, viu? Você quer nos acompanhar por lá, deixar comentário, nos assistir? YouTube, muitos trabalhadores fizeram contato falando o seguinte: Natália, nessa hora do programa a gente está dirigindo, está trabalhando. Tem como acompanhar o programa depois? Tem também, gente. Vai ficar no YouTube, depois eu passo os canais e já está lá agora para você nos acompanhar ao vivo e deixar o seu comentário. Doutor João Galamba, quando aparecem convenções de trabalho, como é o caso da Organização Internacional do Trabalho, OIT, que nós vamos discutir agora, tem muita gente que fica se perguntando, mas o que de fato vai mudar? Algo pode acontecer?

0: Chamou muito a minha atenção uma mensagem que a gente recebeu lá no Instagram da Rádio Jornal, do Denis Ferreira, que é motorista por aplicativo. E ele perguntou assim: quais direitos vão mudar? Porque hoje a gente não tem nenhum. E você fica pensando, de fato, é importante a gente começar por esse ponto para entender qual é a realidade desse trabalhador por aplicativo hoje no Brasil. Ele tem algum direito ou não tem, doutor?
1: Direitos trabalhistas, não, Natália.
0: Não?
1: Não existe nenhum tipo de direito que assista o trabalhador. O que se discute hoje nos tribunais do trabalho, eu me refiro aos TRTs e ao TST, inclusive no Supremo também, é justamente a possibilidade de se estabelecer um vínculo trabalhista entre esses trabalhadores e essas plataformas. Essa é a briga jurídica que existe hoje nos tribunais, certo? Já no Congresso, e aí eu me refiro ao Senado e às Câmaras dos Deputados, se discute a possibilidade de se arrumar outras possibilidades que não só a CLT para se encaixar esses trabalhadores. Aí a gente se refere a pisos mínimos de horas trabalhadas, seguro social para esses trabalhadores, né, a possibilidade de se estabelecer direitos mínimos para que esses trabalhadores possam ter um mínimo de dignidade que hoje não existe na rua. Existiram lá em 2017, não, perdão, o marco temporal é a pandemia, né? Existiram algumas leis que foram criadas, mas foram leis temporais, que só abraçava esses trabalhadores num período de pandemia, mas que, em razão do fim da pandemia, já se encerraram, né? Que eram leis esdrúxulas, ao ponto de estabelecer que estabelecimentos teriam que oferecer água potável e banheiro para esses trabalhadores, para você ver como é precarizada essa habilidade,
0: básico, né?
1: O básico do básico. Correto. E aí vem essa convenção da OIT, discussões internacionais que estabelecem o mínimo de direitos. E são opções, são diretrizes para os governos seguirem. Então, ela chega no Brasil, ela não estabelece, ela não vira lei imediatamente. Ela tem que ser ratificada pelo governo brasileiro para que aí sim ela possa criar parâmetros mínimos para os trabalhadores. Essa convenção da OIT, a 193, ela estabelece, como eu disse, direitos básicos para os trabalhadores, certo? Inclusive, o direito de básico, que me parece, para todo mundo que sabe, de se sindicalizar, de se organizar, certo? Então, ela traz esses parâmetros, foi inclusive o que fez com que o presidente Edson Fachin, do Supremo Tribunal Federal, suspendesse o julgamento do tema que discute um caso que veio da Justiça do Trabalho. É só para o pessoal entender, esse caso que veio da Justiça do Trabalho, Natália, ele entendeu que a plataforma, que a Uber, na realidade, ela não é uma plataforma, e sim uma empresa de transporte, certo? Aí foi justamente o que motivou o vínculo trabalhista entre esse trabalhador e a Uber, no caso. Tá? Aí esse processo subiu pro Supremo e vai ser analisado no Supremo se é ou não um caso de vínculo trabalhista. Então, como houve esse fato novo, a DPU, que é a Defensoria Pública da União, juntamente com o Ministério Público do Trabalho, pediram para que esse processo fosse suspenso e fosse analisado com o prisma dessa nova realidade internacional, que é a OIT, que não é uma nova realidade, apesar de ser muito antigo, né? Existem outros países, não vem ao caso, mas existem outros países, inclusive da União Europeia, que tratam já a justiça como, ou melhor, esses trabalhadores com vínculo empregatício. A Inglaterra, que para muitos é um marco civilizatório e de civilidade para o resto do mundo, trata os trabalhadores de aplicativos não como vínculo direto, mas como um mínimo estabelecido para eles. Há exemplo de ter um salário hora, existe um 13º, uma férias, mas não existe vínculo dele diretamente com a empresa, certo? É uma discussão gigante, né, mas que já vem se arrastando há muito tempo, assim como outras, a 6x1, a pejotização, que precisa andar no Brasil. Os trabalhadores não precisam, não podem estar mais à margem da nossa legislação, com tanto tempo trabalhando, com tantos empregos, me permita, não emprego formal como a CLT, mas são muitos postos de trabalho que eles geram, muita renda, tributação, inclusive, que o Brasil deixa de arrecadar por conta de uma inércia legislativa, e aí não é uma culpa do Judiciário, e sim uma culpa do nosso Congresso Nacional, que não

0: faz qualquer tipo de lei para definir como é que eles estão. A gente hoje quer, é melhor a gente ter um parente morto, Deus o livre, mas ele desaparecido. Então é bom que os trabalhadores saibam o que é que de fato define hoje a gente, pelo menos um marco legal, seja com a CLT ou seja com outros pré-requisitos mínimos de um contrato de trabalho, para que eles tenham um mínimo, claro, de segurança e dignidade, que é isso que todo trabalhador, e principalmente de aplicativo, merece aqui no Brasil.
1: Um comentário bem rápido aqui, me chamou a atenção também já a partir da fala do doutor João Galamba, porque quando a gente provocou o tema lá na internet, muitas pessoas falaram, o governo quer mudar porque quer tirar dinheiro nosso, quer colocar imposto, quer regulamentar a profissão para poder tirar da gente. Sendo que, na verdade, gente, essa discussão é uma discussão internacional.
2: Sim.
1: Não é uma discussão do governo brasileiro. E não teria problema nenhum. Se fosse o caso, a gente ia falar aqui também, né, Rodrigo, né, sim, Anderson, doutor João Galamba. Mas é uma discussão em nível internacional, que, ao que consta, recebeu 406 votos favoráveis, esse documento, 8 contrários, 8 só contrários. Desses 400 e tantos favoráveis, o Brasil foi lá, aprovou, disse, legal, vamos discutir. Só que para entrar em vigor tem que regulamentar, tem que ratificar, a palavra é essa. E ninguém ratificou nada até agora, né, Rodrigo?
2: Não.
1: Mas a gente vai avançando ao longo do programa com relação a esses detalhes. Porque, primeiro, tem que explicar para você que é trabalhador, motorista de aplicativo, o que de fato foi discutido. Eu vou aqui trazer um tema, tá, Rodrigo? Você que estava lá em Genebra. Remuneração e despesas. Trabalhadores deverão receber no mínimo equivalente ao salário mínimo local, sem considerar gorjetas. Esse é um dos pontos, né, Rodrigo?
2: Isso mesmo, porque vale lembrar, depois que João fez uma ampla aqui, que lá atrás, né, muita gente mergulhou nos aplicativos com a falsa autonomia. Muita gente se sente autônomo, empresário, que na verdade não é isso. É uma falsa liberdade que se criou para que esses trabalhadores se submetessem a esse serviço com a remuneração boa, isso lá atrás de 2016 e 2018. Aí criaram essa narrativa, né? Largue seu CLT, venha ser autônomo, venha ser empresário. E muita gente mergulhou. E pós-pandemia isso teve um aumento muito grande. Mas sendo que na ponta do lápis, como você falou bem aí, poucos, eu digo isso, poucos com total segurança, fazem a conta de fato quanto gasta. Porque não é somente você receber uma corrida de R$100, de R$7, que você pode dizer que, eu estou ganhando R$7. Dentro desses R$7, tem a sua alimentação, tem a sua despesa com a manutenção da moto, tem a sua previdência, que poucos pagam, acham que nunca vão se acidentar, como a Rádio Jornal, TV Jornal, bate muito aqui sobre o alto índice de acidente de moto que vem crescendo absurdamente.
1: Rodrigo, não quero lhe interromper, mas hoje qual o percentual que o motorista por moto, de moto, e também tem o cidadão que atua por bicicleta, que o seu sindicato representa, qual o percentual que ele recebe pelas entregas? É tabelado?
2: Tabelado, assim, vai empresa para empresa.
1: Certo. Como a média, assim?
2: A média tem corrida que vai de R$2,50 a R$7,50.
1: R$2,50 a R$7,50.
2: Isso.
1: Se fizer uma corrida mais distante, que é R$50 esse transporte, aí aumenta um pouco?
2: Aumenta, porque assim, vai de km, é por quilometragem.
1: Certo.
2: R$2,50 até 4 km.
1: Entendi.
2: E aí vai, dependendo da modal que ele está, né? Uhum. E do grupo que ele está fazendo parte. Por exemplo, vou falar a parte aqui de uma empresa, o iFood, tem o Mais Entregas. O entregador que faz parte do Mais Entregas, ele é conduzido para esse modelo, porque ali ele tem uma falsa ilusão que ele vai ganhar mais entregas. Mas tá, beleza, mas é com preço reduzido. O que não se submeter...
1: Ele trabalha mais.
2: Isso, o que não se submeter ao Mais Entrega, ele vai ganhar R$7,50. Um exemplo, Anderson está no Mais Entregas, eu não. A mesma corrida do mesmo estabelecimento para antes que está no Mais Entrega, puxa R$2,50, R$3,50 se for moto. Eu que não estou do mesmo estabelecimento, puxa para mim R$7,50. Então isso são monopólios, né, que as empresas criam. Por isso que eu quero também aproveitar aqui,
1: claro,
2: a oportunidade, que um dos embates, viu, João, lá em Genebra foi sobre o vínculo. O patronal queria de todo jeito que todos fossem autônomos. E eu vou dizer com toda segurança, nós ficamos lá dias e mais dias, mais de 18 horas na comissão, brigando, brigando, brigando. Não, nós temos que prevalecer a primazia da realidade.

0: Livre, Shopee, Amazon, que se o motorista que pegar lá aquele mercadoria, ele deixar de ir naquele dia, ele é bloqueado. Então, isso são regras que são criadas para poder controlar e manipular o trabalhador. Então, por isso que a gente brigou para que a primazia da realidade fosse prevalecida. E Edson Fachin ia votar se vínculo ou não, como ele disse. Sim. No dia 24, é parceiro da OIT, entendeu? Edson Fachin tirou de pauta e vai ouvir novamente os amigos da corte, que nós estamos lá também participando, para que a gente possa discutir o que está na Convenção 193.
1: Rodrigo falou sobre os bloqueios, teve motorista que mandou mensagem, inclusive, para a gente falando dos bloqueios, a gente vai depois tratar disso, porque esse também é um dos pontos, bloqueios injustificados, isso também foi tratado lá, quando esse acordo foi, é recente, né, Rodrigo, foi discutido lá em Genebra. Agora, o Rodrigo falou muito sobre o aspecto desse entregador, por moto, por bicicleta, citou até as empresas, e aí vem Anderson para falar dessa questão do transporte. Quem ainda não utilizou o transporte por aplicativo, né, Anderson? É, a gente verdade. Seria aqui, mentiria se falasse que não. Todos já utilizaram. E às vezes as pessoas preferem utilizar ao utilizar o ônibus, tendo em vista a nossa realidade, especialmente da região metropolitana do Recife. Por exemplo, hoje, o dia amanheceu sem linha sul do metrô funcionando, por quê? Segundo a CBTU, que administra o metrô, não tem trem para colocar, para circular. Então, claro que as pessoas vão fazer escolhas e muitas vezes escolhem um aplicativo. Mas aí como fica esse trabalhador? Eu quero entender como o Anderson e o sindicato que ele representa estão avaliando esse documento. Esse documento pode ajudar, de fato, o motorista, Anderson?
2: É, pode sim, né? Vendo em vista que o aplicativo está aqui desde 2016, são 10 anos. Uhum. Né? Eu digo a todo mundo, em 2016 a nossa tarifa era R$ 6,50. Quando chegou a pandemia, os aplicativos baixou para R$ 5,50. E agora, 10 anos depois, retornou a R$ 6,50. Então, assim, o mesmo valor que era no início. Mas ali era outra realidade, o combustível era mais barato, tudo era mais barato. Então, hoje, o motorista de aplicativo, hoje ele está sofrendo na rua. O que a gente vê muito é carro sucateado. O motorista não tem dinheiro para ajeitar o carro. Eu venho falar aqui do endividamento do motorista hoje. Por incrível que pareça, a maioria dos motoristas hoje deve agiota. Agiota, cartão de crédito. Ele está se submetendo a isso para poder ajeitar o carro, porque ele não tem dinheiro.
1: Deixa eu aproveitar aqui, Anderson, porque as pessoas também falam sobre isso. O programa que foi lançado recentemente, a 19, se não me engano, foi colocado em prática, que é o Move Brasil, governo federal, uhum, fazendo iniciativas para que o motorista, ele adquira um novo veículo. Aí você vem aqui e fala pra gente que tem muitos endividados para fazer a manutenção, para fazer o reparo no veículo. E aí, como é que fica com esse programa?
2: É isso que está acontecendo. Os motoristas estão indo na agência e é negativado pelo banco.
1: Porque não tem crédito?
2: Porque não tem. Não tem. Ele está com o nome sujo. Né? Ele está com o nome sujo. Então, o banco não vai liberar o dinheiro para uma pessoa que está negativada, está com o nome sujo. Não vai. Agora, ele faz toda a análise discreta.
3: E, Rodrigo, eu lembro que no início dessa... Quando os aplicativos chegaram aqui, sim, existia, como o Rodrigo bem pontuou, a falsa impressão de que o trabalhador ele seria empreendedor daquele negócio. Naquela época, como vocês bem disseram, os valores pagos eram mais atrativos. Né? Até porque tinham que angariar pessoas para que pudessem ocupar essas vagas nos aplicativos. Existe a questão da concorrência com táxi, que hoje já não existe mais. Hoje o trabalhador do aplicativo ele tem número grande, maior. Então, antigamente você em Recife, você tinha um problema grande quando você acabava um show ou algum grande evento, você não conseguia voltar para casa por conta de falta de táxi. Então, a falência do serviço público, e aí eu me refiro à questão dos ônibus, dos táxis, fez com que essas plataformas crescessem justamente com a ânsia desses trabalhadores, muitos desempregados, tivessem a perspectiva de ser, de fato, empreendedores. E aí, essa questão do falso empreendedorismo também trouxe para esses trabalhadores, com a falta de educação, que aí é um problema nacional, fizesse com que eles não poupassem, fizesse com que eles não fizessem essa conta de pneu, combustível, isso, manutenção de carro, porque a gente sabe que o trabalhador hoje ele caça e come, né? Então ele vende o almoço para comer o jantar. Então essa falta de educação fez com que hoje o que se era discutido.

0: ido há 10 anos calhasse justamente nisso aí. O governo federal fez um programa para que as frotas pudessem se renovar, outros trabalhadores que quisessem entrar pudessem entrar com carros novos. Mas o que é que a gente vê hoje? Problemas que vieram de anos atrás, que é justamente o endividamento desse trabalhador, que não dava aso.
1: Essa atuação se estende há 10 anos e a gente já cansou de falar de regulamenta, não regulamenta, não é? Não se avança, não avança.
0: Não se avança.
1: Só que exatamente. Quem está na ponta são os trabalhadores que precisam, como bem diz o doutor João, levar o pão de cada dia para casa e que amanhã vão estar lá de novo trabalhando.
0: Exato,
1: porque precisam.
0: Né? Natália, e há também muito falso. Trabalhador querendo levar os créditos desse pessoal todo suado para conseguir votos. Isso a gente vê em época de eleição, né? Tem colegas, não sei se é colega de vocês, mas existe um trabalhador que se dizia presidente de uma determinada associação, que na realidade, quando a gente via, o cara era candidato a vereador de Recife.
2: Detalhe.
0: Vindo de um sindicato, vindo da Força Sindical, que é um partido político que a gente sabe que cresceu por conta do movimento sindical, quando na realidade esse cara era contra o sindicalismo, que é justamente um dos preceitos da recomendação 198 da OIT.
1: Essa que a gente está discutindo.
0: Da organização, exatamente, sindical, que nada mais é, Natália, que esses trabalhadores, assim como todos os outros, eles só conseguem, de fato, direitos, negociar direitos com essas empresas, se forem organizados, se estiverem todos juntos. Isso. Porque uma andorinha só não faz verão.
3: Não faz verão. Isso
1: é mais certo. Veja que triste é quando a gente abre o programa, o doutor fala, não tem lei para proteger esse trabalhador.
3: Não tem.
1: Se não há um organismo, algo organizado, eu sei que vocês estão aí batalhando para fazer, como vai existir, né,
3: pra,
1: gente?
3: Para você ter ideia, Anderson. Natália, esse ano já foram 5 trabalhadores assassinados por latrocínio. E as famílias?
1: Roubo seguido de morte.
3: Inclusive, as famílias hoje estão sem...
1: Segurança é um dos pontos discutidos.
3: Tá.
1: A segurança é um dos pontos. Olha, eu vou ler duas mensagens rapidamente aqui, porque a gente vai no intervalo e já volta para entrar nesses pontos, como segurança, remuneração, combate à exploração, bloqueios na plataforma. Porque o José Roberto de Camaragibe diz assim, ele é motorista por aplicativo. E ele não se considera trabalhar para si mesmo, não se considera o empreendedor dele mesmo, né? Ele cita aqui o nome do aplicativo e diz, esse aplicativo é que determina o preço do meu serviço e pune o motorista. Não deixa ele escolher a viagem e isso tudo é só para não pagar os direitos trabalhistas, mas quando quer punir, pune. José Roberto de Camaragibe. É claro que algumas pessoas pensam de forma diferente. O Marcelino... é motorista de aplicativo e diz que não se sente com vínculo com a plataforma. Ele se sente um autônomo, porque faz o seu horário e trabalha na hora e no dia que quer. Então, existem formas de pensar diferente. Penso, né, Rodrigo? Talvez muito pela necessidade da
3: são
1: pessoa.
3: Realidades diferentes.
0: Tem que separar o jogo do trigo, né? Existe o cara que ele faz a complementação de renda, que deve ser o segundo ouvinte, e existe o cara que depende
2: exclusivamente dele.
1: Olha que ponto interessante. Robson do Janga. Sou motorista de aplicativo e estou na plataforma desde 2018. Na pandemia, um carro popular que custava 36 mil, hoje, esse mesmo, está custando na faixa de 70 mil. Fica muito difícil sustentar isso, sem contar com combustível, insumos, as tarifas, que não condizem com as despesas. Está difícil, diz o Robson do Janga, né? E a gente entende por quê. Quem é motorista, nem cedo, não precisa ser de aplicativo, sabe que o preço dos veículos aumentou demais, inclusive dos combustíveis. Vamos para o intervalo? Já a gente avança em mais discussões.
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1: Voltamos, gente, com o debate aqui na Supermanhã, falando sobre os direitos dos trabalhadores de aplicativo e falando sobre a Convenção Internacional sobre o Trabalho Decente na Economia de Plataformas. Essa é a convenção que foi, portanto, assinada na Organização Internacional do Trabalho, OIT, em Genebra. E a gente está aqui debatendo ponto a ponto. Tem um ponto aqui que eu gostaria de entrar com o Anderson Câmara, que é presidente do Sindicato dos Motoristas por Aplicativo no Estado, que ele já entrou um pouco antes, que é a questão da segurança e a saúde no trabalho. Esse documento que foi assinado, Anderson, ele diz o seguinte: os países que aderirem, que retificarem o acordo, lembrando que até agora ninguém retificou, mas quem aderir deve criar políticas para prevenir acidentes e doenças ocupacionais, doenças de trabalho, além de promover condições de trabalho mais seguras. E aí eu fico pensando, Anderson, a gente vai esperar até que o Brasil, em algum momento, retifique ou não, o Supremo discutir. Será que não dá para agir antes? Para evitar que mais cinco ou tantos outros trabalhadores por aplicativo sejam mortos, como aconteceu no Grande Recife nesse ano, por roubo seguido de morte, latrocínio. O que é possível fazer, Anderson, e o que o seu sindicato tem cobrado das autoridades?
2: É possível, sim. Né? A gente já participou de várias audiências públicas, falando sobre a segurança aqui no Estado. Né? A gente possui um aplicativo de segurança que se chama Vigia Mais, que já funciona no Mato Grosso, que é um botão de pane, certo? Eu sei que não vai acabar, mas é uma situação a mais para dar um pouco mais de segurança para o motorista.
1: Ele já está à disposição aqui em Pernambuco?
2: Não. Até agora o governo do estado não se interessou. A gente já teve reuniões com o coronel lá do CIODES, o coronel Tavares. Eu posso até falar o nome dele que ele vai... Uhum. E a gente foi pego, o coronel falou que o sistema que tem aqui não comporta, porque é ultrapassado, o sistema do CIODES é ultrapassado. E não comportaria esse aplicativo, um aplicativo de segurança. Eu vi que o governo do estado mudou o sistema. E por que não chamar a gente do sindicato para a gente estar tratando sobre a segurança do aplicativo?
1: É como um botão de pânico. Se o cidadão vê que está numa situação de risco, ele aperta e aciona já
2: diretamente para o CIODES, que vai identificar aquele carro no mapa e já vai passar até o nome do motorista, porque isso é feito um cadastro. Lá o sindicato é responsável de cadastrar os motoristas e passar para o CIODES, porque aí ele vai ter certeza que é motorista de aplicativo. Então, seria importante esse aplicativo aqui, né? Daria mais segurança para os motoristas.
3: E a hora de vocês cobrarem, a gente está quase em junho aí,
2: pois
3: tá nas portas das eleições.
2: E a gente vem cobrando.
1: Agora, uma expectativa, uma promessa, pelo menos?
2: Não, já teve várias audiências públicas e o governo não se interessa. Não se interessa, não procura o sindicato. A gente já tentou, já bateu na porta do governo e não há interesse em relação a isso. A gente sabe que o motorista está todo dia na rua. O motorista ele observa várias situações, sabe os pontos de risco, né? Está ali. Se tivesse uma comunicação direta assim, com a polícia, porque ele vê, eu já vi gente sendo assaltada na rua e eu não pude fazer nada porque eu estava dentro do carro só. Eu já vi, presenciei, tomando o celular do rapaz. Então, a gente está na rua direto. A gente observa questão de segurança, questão do trânsito também. Eu digo, se juntasse 5 motoristas de aplicativo, 5 taxistas, melhoraria o trânsito do Recife.
1: E aí, o senhor está falando, claro, da observação, da sugestão. Nem falando sobre a violência que o motorista pode sofrer. Quando
2: pois
1: entra uma
2: é
1: pessoa
2: constante.
1: No carro, você não sabe quem é.
2: É constante, a gente pediu as abordagens quando tiver as blitz. Não só verificar o motorista, verificar o passageiro. O passageiro pode estar armado ali, pode estar com a faca, a gente não sabe. É abordar o passageiro também. Né? Em questão da saúde do motorista, o motorista está adoecendo. Eu mesmo tenho tendinite no braço de tanto passar marcha.
1: E aí, quem? Se não tem direito nenhum para isso,
2: não tem,
1: o doutor João Galão
2: não
1: fala.
2: Tem
1: o INSS faz o quê?
2: Não tem.
3: Se não recolher INSS, né?
2: Se não recolher, não, hoje, de 100%, 85% dos motoristas hoje não paga nada do INSS, não contribui com nada. De 100%, 85%. São poucos motoristas que tem um MEI ali que contribui. São poucos. O motorista adoecendo.
1: A expectativa é que esse dinheiro pesa no orçamento.
2: Pesa. Qualquer dinheiro hoje que o motorista tire do bolso dele, já pesa muito.

0: pesa porque eu dirijo também. Eu sei, eu sinto na pele. Então, colegas nossos estão tendo infarto dirigindo. Já teve dois que morreu dirigindo. É um aqui, aqui próximo, aqui do Mix Mateus, teve um infarto. Uhum. E o outro na rodoviária, né? E é isso que o motorista de aplicativo está vivenciando.
1: É. Rodrigo Lopes, quero lhe ouvir também. Presidente do Sindicato dos Trabalhadores e Entregadores por Moto e Bicicleta. Quero ouvir sobre a segurança. A gente até já falou sobre isso em outro programa. Foi. Mas falar também sobre os bloqueios injustificados, porque o documento diz as plataformas deverão adotar critérios transparentes para suspender ou desativar contas de trabalhadores, garantindo o direito de contestar as decisões da plataforma. E teve um ouvinte aqui no Instagram, Erlan Rodrigues, que falou o seguinte: os aplicativos ficam obrigando a gente a aceitar todas as corridas, e se não aceitarmos, baixa o score. Isso não é justo, porque não temos carteira assinada. Não deveríamos ser obrigados a aceitar o que não queremos e aí depois ainda nos bloqueiam. Rodrigo.
2: É isso mesmo. Vou começar de trás para frente.
1: Vamos.
2: O score, por isso que a OIT brigou bastante para que a primazia da realidade fosse prevalecida. O score, para quem trabalha com um aplicativo de delivery, ele é que controla o trabalhador. E isso tira total liberdade, autonomia. Se eu passar 10 dias, eu querer tirar uma férias com a minha família, quando eu voltar, o meu score vai estar baixo. E isso resulta em poucas entregas direcionadas para mim. Uhum. Então, isso tira minha autonomia, minha liberdade. Porque quando você diz que trabalha por plataforma, porque você tem a sua liberdade de bloquear e de desbloquear, depende de qual plataforma você trabalha. E quando se fala de bloqueios, isso é mais grave ainda. Porque hoje qualquer pessoa tem o direito de defesa, mas essas plataformas tratam esses trabalhadores, que na pandemia foram heróis, vale salientar sempre isso, como se não fosse nada. Simplesmente, ele não é ouvido e é bloqueado. E o que prevalece é aquilo que a empresa diz. Não tem, hoje, nós temos um canal de defesa, que é o sindicato. Mas se não fosse nós ainda aqui, como sindicato, para poder a gente judicializar civil ou trabalhista. Porque assim a gente consegue chamar a empresa e dizer, ó, ele foi bloqueado por isso e isso. É somente assim que elas escutam.
1: Rodrigo e Anderson, eu estou recebendo aqui algumas mensagens, eu acho que elas podem refletir o que muita gente está pensando agora. E essas mensagens, eu não vou ler de forma literal aqui, mas resumir o que os ouvintes estão falando. Eles estão falando o seguinte: se está tão ruim, por que não sai? Se está tão ruim, por que não procura um outro trabalho, outra forma de garantir a renda? Quando você ouve isso, Rodrigo, eu quero saber se é fácil assim sair e por que até hoje você insiste.
2: Eu vou dizer como trabalhador. Hoje é o que tem de fácil acesso. Porque se hoje eu for entregar um currículo, tem todo um processo, uma entrevista. Eu tenho 3 filhos, eles não vão esperar. Então, mais fácil hoje é baixar o aplicativo, me cadastrar e ir para a pista. Então, isso faz com que a gente permaneça. Mas também não quer dizer que eu tenho que aceitar tudo que está ali. Porque só quem sabe o sapato aonde aperta é quem calça ele. Então, por isso que nós temos que ter essa consciência, porque se está ruim, sai. Mas não é assim, sai. Porque não tem emprego para todo mundo. São mais de 2 milhões de pessoas que estão trabalhando por aplicativo de moto, bicicleta, de carro, no Brasil como um todo. O mercado não suporta toda essa quantidade de pessoas com as tecnologias que estão chegando aí, que estão substituindo. O telemarketing é um exemplo disso. Hoje tinha antes uma central de atendimento. Hoje já não precisa, é tudo robotizado. Então é isso que a gente está falando. Não é porque nós estamos aqui trabalhando que nós devemos aceitar tudo.
3: E quando a opção é ficar sem trabalho, não existe opção, né?
1: Então não é uma faculdade. Renda, né? E aí, Anderson, o que você diz para essa pessoa que
0: pois
1: pensa
0: é.
1: Assim?
0: Inclusive, tem advogados dirigindo, advogados, policiais, dirigindo aplicativo.
1: Então, para complementar a renda.
0: Para complementar a renda. E existe advogados hoje que não está no mercado e está dirigindo, está 100% ali no aplicativo. E ele depende daquilo ali, já que ele não conseguiu espaço no mercado. Então, é como o Rodrigo falou, o mais fácil é o camarada ir para o aplicativo, né, para poder levar o pão de cada dia para casa. Quando um caba diz isso, ah, por que não sai? Por que não sai? Porque ele precisa. Ele precisa muito do aplicativo. É até uma situação engraçada, eu vi um vídeo, um aluno falando, aí

0: amiga dele fez: Ô, menino, tu não vai estudar, não? Ele fez: Não, porque quando eu fizer 18 anos eu vou ser motorista de aplicativo.
1: Está condicionando essa função.
2: Eu vou dar um ponto aqui, vou fazer até uma denúncia. A OIT também criminaliza o trabalho infantil.
1: Isso também foi discutido,
2: foi discutido também. Sabe por quê? Porque hoje, uma criança de 13 anos e 14 anos pode se cadastrar no aplicativo e pode trabalhar. Eu digo isso com total segurança.
1: E
2: porque
1: a lei brasileira permite isso, doutor Galão?
2: Não permite.
3: O menor aprendiz, né?
2: Não, mas... 13 anos, João.
1: Não, então, mas nesse caso ele caso, não é o menor aprendiz. Exatamente.
2: Né? Não, mas como é que eles fazem? Ele usa os dados dos pais e vão para a pista. Por falta de uma fiscalização, por falta de um acompanhamento do movimento sindical, eles estão utilizando os dados dos pais. Estão trabalhando por entrega de bicicleta. Isso é muito perigoso. Vejam o que eu estou dizendo a vocês. Hoje é 29 de junho de 2026. Quando uma criança dessa morrer, vão dizer que dá. Ah, e por que não fizeram nada? Por conta dos aplicativos que não chamam o sindicato para fiscalizar. E eles omitem os dados. Por isso que um dos programas do governo federal é a transparência algoritma. E o iFood foi a única empresa que não acatou e está sendo processada.
1: O que quer dizer essa transparência algoritma?
2: É mostrar os dados para os poderes públicos e para o consumidor, para que o consumidor saiba de fato quanto é que ele está pagando pelaquela corrida e quanto é que o entregador está recebendo. Só para você ter uma ideia, o iFood ele cobra 99 centavos da taxa de serviço. No mês de maio, fez mais de 220 milhões de entregas. Isso só no mês de maio. Então, a empresa faturou 220 milhões de reais só na taxa de serviço. Além disso, achando pouco, ela consome 27,5% do dono do estabelecimento e ainda consome 50% da taxa de entrega do entregador, que é para ele ganhar integralmente. E ela não repassa isso. Sem falar da Uber, que come 50%, 60% das entregas. Então, assim, fica muito fácil você dizer que é uma empresa intermediadora, onde você consome a maior fatia do bolo. E os ingredientes para aquele bolo ficar pronto, você não contribui nem sequer com o fermento.
1: É tão delicado, né, doutor João Galamba? Porque ao mesmo momento em que a gente consegue entender o drama do trabalhador, e mais uma vez reforçar, quando o doutor abre o programa dizendo hoje não há direito estabelecido, isso é muito sério, porque todo trabalhador que está nos ouvindo agora tem que se colocar no local, ter essa empatia, esse exercício de empatia com o trabalhador de aplicativo. São circunstâncias da vida que muitas vezes levam a pessoa a desempenhar essa função. Então, vamos por um segundo ter um exercício de empatia. Vencido isso, ok, não tem. Mas aí, por outro lado, doutor, a gente tem que aqui também fazer as perguntas que são necessárias, porque como o Estado vai bancar isso? Quando eu digo Estado, gente, é o seguinte, é a estrutura para garantir a sua aposentadoria, o seu benefício social, se o cidadão, de alguma forma, ter algum dano, a licença maternidade. Isso, doutor, isso também está em jogo.
3: Natália, isso é uma roda sem fim, porque esse trabalhador que não recolhe qualquer tipo de... faz qualquer tipo de aporte na Previdência Social, ele, acidentado, ele vai ser atendido pelo SUS, que é pago pelos trabalhadores que são formalizados e contribuem, certo? Então, de certa forma, a sociedade como um todo vai ser penalizada por conta dessa ausência legislativa do Estado com esses trabalhadores.
1: 80% e poucos não contribuem.
4: Não contribuem.
1: Mas se precisar de serviços, vão utilizar.
3: Vão utilizar, claro. Porque o Estado ele não vai abrir mão de atender, porque ele é obrigado a atender esse pessoal. Então, é importante que se abra os olhos para que veja a urgência de se formalizar esses trabalhadores, seja de uma forma, seja de outra, mas que possa dar a eles o mínimo de dignidade para que se possa trabalhar. E aí eu me refiro a um acesso a uma previdência, a um acidente, por exemplo, que eles sofrem e poderem ter acesso à previdência social, receber um auxílio à doença, um auxílio acidente, ter tempo de contribuição para que um dia possam vir a se aposentar, né? Então, são N direitos que são básicos, ao meu ver, que podem atender esses trabalhadores e não precisa de muito esforço argumentativo, muito esforço intelectual para que se chegar a essa conclusão. E aí, o que eu vejo que atrapalha muito esses trabalhadores nessas plataformas é justamente essa obscuridade de dados. Muitos deles são punidos.
1: Informação.
3: Exatamente, Natália. São punidos e não sabem muitas vezes o porquê são punidos. Muitas vezes não tem como contestar essas punições, porque são decisões do algoritmo

0: né? Não são decisão humana. Então, se houvesse uma revisão de pessoas para discutir com esses trabalhadores o motivo daquelas punições, já seria um avanço gigante. E a gente está falando aqui, a gente está em 2026. Obviamente que é o período das tecnologias, mas a gente também não pode abrir mão da, como você disse, da empatia humana, da sensibilidade do humano, para poder revisar situações que fazem parte do dia a dia e influenciam diretamente na renda desses trabalhadores.
1: São 10 anos de atuação, pelo menos no Brasil. Esse
2: aqui
1: trabalhador.
2: Aqui em Pernambuco,
1: certo? Esse trabalhador não vai ser tirado da polícia pernambucana. Ele não vai parar de existir.
0: Não, não vai.
1: Se Rodrigo sair, se Anderson deixar, se tiverem outra forma de ter renda, não vai deixar de existir. São 10 anos, pelo menos, com o usuário acostumado com o serviço, né? Uhum. Com o trabalhador recebendo sua renda. Só que ninguém avança, doutor Fernando.
0: Exato.
1: Deveria partir. Porque a gente tem que entender, os municípios muitas vezes são cobrados. Recife é não consegue discutir, não consegue avançar, vai para a justiça, barra.
0: Não tem competência.
1: Mas aí que tá. Quem é que deve discutir isso? É competência federal?
0: Federal.
1: É o governo federal?
0: Então somente. Porque a matéria de trabalho, e aí eu me refiro à matéria do trabalhador, né? Direitos.
1: Sim, do trabalho,
0: são de competência da União. Não tem como o prefeito do Recife, ou o prefeito de Paulista, ou a governadora de Pernambuco, ou o governador do Espírito Santo, dar uma canetada e fazer uma lei protegendo os trabalhadores, porque essa lei, ela é inconstitucional.
1: Aí vem a plataforma dizer, ó, que é inconstitucional e derruba.
0: Exatamente.
1: Já deve ter acontecido.
0: Né? Mas veja, não tem como hoje um vereador, por mais boa intenção que ele tenha, eu só vou olhar para ele e ver com maus olhos o que ele está fazendo, porque eu sei que aquilo ali é um pretexto para poder conseguir votos. Uhum. Né? Porque ele sabe da competência do vereador, que não tem competência para poder tratar sobre matéria de direito de trabalho. Isso é uma matéria exclusivamente do Congresso Nacional.
1: E o nosso ouvinte lembra que lá no início a gente disse, ó, o acordo foi assinado, mas ele tem que ser ratificado. Ou seja, colocado, validado pelas autoridades. Nenhum país fez isso até agora.
3: Até agora nem.
0: Porque não é nem convenção ainda, é uma recomendação da OIT.
1: Que aí vem a discussão para o próprio país, para entender.
0: Exato.
1: Como seria aplicado, né, doutor? Bom, e aí a gente vai fazer o seguinte, nós vamos para mais um intervalo, para entender depois na volta qual é essa expectativa. Porque o trabalhador que nos acompanhou até agora, e a sociedade em geral, quer saber, tá bem, eu posso então sonhar que isso um dia pode se tornar realidade? A gente vai para o intervalo, depois volta falando dessas expectativas e esperar o quê a partir dessa discussão?
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1: Gente, voltamos com o nosso debate falando sobre aplicativos, né? Sobre os trabalhadores por aplicativo, por moto, carro, por bicicleta, a situação aqui em Pernambuco e essas discussões para levar mais tranquilidade, mais dignidade para esse trabalhador, que é um trabalhador tão digno quanto os demais, né? E aí nós aqui temos já o programa com certo tempo, avançamos em algumas questões, eu quero abrir aqui já logo para a gente fazer as despedidas. Mas antes de ouvir Anderson Câmara, que é presidente do Sindicato dos Motoristas por Aplicativo no Estado, porque Anderson, eu perguntei antes do intervalo qual a expectativa com essa discussão lá na OIT, na Organização Internacional do Trabalho. Qual é a sua expectativa? O senhor acredita que algo possa sair do papel?
2: Sim, sim. Não podemos perder as esperanças. Não é à toa que eu estou há 10 anos no aplicativo, né? Então, a esperança é a última que morre. E a gente está lá, o sindicato, o papel da gente é esse. A gente está cobrando, está em cima, está participando, né? Porque o sindicato é isso. A gente veio em defesa do motorista de aplicativo. E sempre eu preguei, desde o início, união, gente, união. Todos nós viemos aqui nesse mundo para ajudar as pessoas, para ajudar o próximo. Se todo mundo pensasse assim, o mundo seria diferente.
1: É. Olha o Cleiton Tavares aqui no YouTube. Roda em uma plataforma, minha moto quebrou na terça-feira passada, só vai sair da oficina na quarta-feira. Meu score cai. Como vou ganhar o recurso de pagar os cartões que usei no conserto? E aí vem o endividamento. Rodrigo Lopes, a mesma questão vale para você. Inclusive, o senhor esteve lá durante a discussão em Genebra, na Suíça. O que esperar? Quais são os próximos passos?
3: Eu trago da Suíça, lá de Genebra, uma experiência surreal. Foi a luta da classe trabalhadora, que a gente persistiu por várias vezes, com a ameaça do patronal de esvaziar a comissão, e a gente não arredou o pé. E é isso que a gente vai ter que fazer, não somente no Brasil, mas no mundo todo. Persistir, acreditar, porque só assim a gente vai conseguir entregar. Quanto tempo vai levar? Não lembro. Não tenho nenhuma expectativa disso. Mas as pessoas que estão aqui com interesse, com boa intenção, essas pessoas elas vão entregar o mínimo sequer para esses trabalhadores. Dignidade, saúde, segurança e remuneração justa. Porque é isso que esses trabalhadores precisam, de remuneração para que possam sobreviver de forma digna e justa. Não ficar aí se arrastando, se arrastando, se arrastando, se arrastando. Trabalham hoje para comer amanhã, como esse companheiro acabou de falar, que teve o seu score reduzido porque a sua moto está na oficina. Nem essa consideração a empresa está tendo por ele, de entender que a moto dele quebrou e por isso ele vai ter o score congelado. Não, ela reduz. Isso é uma forma de manipular, que é a gamificação, de controlar e obrigar que ele pegue a moto de todo jeito, que alugue moto, mas ele não deixe de trabalhar.
1: Rodrigo, tendo esse documento agora, de que formas o sindicato, e Anderson também pode complementar, consegue fazer certa pressão em as autoridades? Tem várias categorias aí. O que vocês pretendem fazer para mobilizar com esse documento que agora está finalizado? O que fazer?
3: O ministro do STF já fez, tirou de pauta o julgamento que seria feito no último dia 24 sobre vínculo. Isso já é uma pressão, já é um avanço. Por quê? Ele tirou de pauta para que possa ouvir novamente os amigos da corte, que é os amigos Cury, que o sindicato também faz parte do amigo da corte, para que ele possa, no julgamento do STF, dizer que o que tem que ser prevalecido é a realidade da primazia. Como já disse, tem aplicativos que obriga esses trabalhadores. Tem aplicativos que manipula, como a redução do score. Isso

0: precisa ser debatido e o STF precisa ouvir a classe trabalhadora. Não fazer o que o Congresso fez. Criou o projeto de lei, mas o lobby das empresas muito grande, foi lá e mudou todo o contexto, favorecendo tudo para elas.
1: Doutor João Galamba, a gente, claro, que vai ficar acompanhando tudo isso, com a expectativa de que possa existir uma melhora para esse trabalhador, né?
2: É, Natália, eu acho, eu como advogado, eu acho que a esperança não é o STF aí, porque o STF está julgando um caso que veio da Justiça do Trabalho e trata sobre outras questões. Eu não vejo como unanimidade na Justiça do Trabalho. Sim. A questão dos vínculos com as plataformas. Mas eu acho que tanto o Anderson quanto o Rodrigo, como representante das classes, que são milhões de trabalhadores, eu acho que como a gente está num ano de eleições, eu acho que eles têm como força, que é o que há de mais importante para um político, que é justamente os votos desses milhões de trabalhadores. Então é trabalhar com essas pessoas, com toda a boa intenção que vocês têm, para que a gente possa, de fato, fortalecer a classe e ter pessoas representantes do movimento, não só o sindical, que é muito importante, mas do movimento dos trabalhadores de aplicativo, para que aí sim, com a força de pessoas bem intencionadas no Congresso, que entendam de fato a realidade de vocês, possam propor leis e brigar junto ao Congresso Nacional para que isso possa, de fato, sair do papel e dar um mínimo de direitos para os trabalhadores, que é muito merecido, que, inclusive, tiraram da pandemia milhões de pessoas que estavam encasteladas aí nas suas casas, pedindo comida, né, tendo que ir para os hospitais, vocês se arriscando aí para que a gente pudesse, de fato, atravessar a pandemia. Então, eu acho que nada mais justo que vocês agora. E aí é um oportunismo bom, né? Vocês que são líderes de classe possam angariar esses trabalhadores e votar em pessoas de fato, não esses políticos que estão aí interessados em surfar nessa onda, mas em novos políticos que possam, porque político não é uma profissão demonizada. Político é uma profissão séria de pessoas que estão de fato com o propósito de mudar o Brasil da gente. Então, que vocês possam confiar em pessoas e elegê-los para que possam representar vocês no Congresso Nacional.
3: Pegando o gancho aí de político, de 2016 para cá, nenhum político aqui fez nada pelo motorista de aplicativo. Não trouxe nenhum ganho, nada. Né? E eu estou aqui para usar esse programa para chamar não só os motoristas de aplicativo, mas a população em geral, os usuários. Porque melhorando para o motorista, vai melhorar o atendimento para os usuários também.
2: Para todo mundo.
1: O exemplo da segurança, né?
3: Isso. Então, peço que a população também se una a gente, os motoristas de aplicativo. Vá na rede social dos seus políticos, cobrem também. Os motoristas se unem aos sindicatos. Né? Porque é importante a gente ter uma representatividade aqui no Estado, né? Vendo em vista que a gente não tem político, mas a gente tem um sindicato. Então eu peço que os motoristas se unam, traga seus familiares, chame a população também, que é muito importante, né? Nessa luta, porque só assim a gente vai chegar no objetivo.
1: E acreditar sempre que o cenário pode mudar, né, minha gente?
3: Pois é.
1: Anderson, Rodrigo, doutor João Galamba, obrigada, viu, por estarem
2: obrigado,
1: com a gente.
2: Eu que agradeço.
1: Nessa oportunidade. E lembrar a todos que, se quiserem ouvir o programa novamente, ele vai ficar lá no YouTube, os motoristas de aplicativo que não conseguiram acompanhar tudo, vão lá para o YouTube depois da Rádio Jornal. O programa vai estar lá à disposição para todos vocês. Um excelente jogo do Brasil para todos nós hoje, não é? Vitória.
3: 2-0.
1: Só a vitória interessa,
3: só a vitória.
1: Não é mesmo?
3: 2-0.
1: É isso, e amanhã a gente se encontra por aqui. Até lá.
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5: 2:54.
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1: Começa agora o Passando a Limpo. Muito bom dia para você que nos acompanha pelo rádio, pelo aplicativo, pelo portal jc.com.br e ainda pelo YouTube. No YouTube, nos canais Rádio Jornal, TV Jornal SBT e também JC Play. Tô ligado já aqui na Rádio Jornal, tá? No YouTube, já ligado aqui no canal Rádio Jornal. Muita gente já nos acompanhando. Sejam muito bem-vindos aqui, todos vocês. A gente vai falar, o pessoal está dizendo, você vai falar de 6x1? Vamos falar de 6x1, sim, que a situação não está resolvida e a gente precisa falar sobre isso, falar sobre o impacto que isso tem, para além das conversinhas de hype, de onda, que é como é bonitinho defender isso ou defender aquilo, e quem não defende está errado, quem não defende junto é isso. Democracia, gente, democracia é desse jeito. E assim, em democracias é muito importante, sabe o que também? Fazer conta. É isso que a gente faz aqui. A gente faz conta. E a gente vai fazer conta também, sempre, tá bom? Outra coisa, vamos falar também aqui, daqui a pouquinho, com a Eliane Cantanhede. Bastante aqui com a Eliane Cantanhede. E vamos falar sobre Pernambuco. Pedro Beja, eu queria começar já lhe perguntando, a reunião da Federação União Progressista é hoje, está marcada para hoje. Exatamente. Eu soube que Miguel Coelho nem vai participar, tá? A história que Miguel Coelho nem vai participar. Também... Essa reunião é para quê? Explica aí para
2: a
1: gente.
2: Vamos lá, é a reunião da Comissão Executiva Estadual da Federação União Progressista, ou seja, a reunião do PP, do Progressistas, com o União Brasil. Sim. E essa reunião vai definir as alianças da federação para a eleição deste ano. Ou seja, deve oficializar o apoio à governadora Raquel Lira, a reeleição da governadora Raquel Lira, e também escolher o nome que vai estar na chapa da governadora disputando uma vaga no Senado. Por quê? Você tem hoje dois membros da federação postulantes ao Senado, os dois dentro do raio de apoio ali da governadora Raquel Lira, que é Eduardo da Fonte, deputado federal Eduardo da Fonte, presidente estadual da Federação União Progressista, e Miguel Coelho, ex-prefeito de Petrolina, do União Brasil. Ele é o presidente estadual do União Brasil. Sim. Mas quem comanda a federação em Pernambuco é Eduardo da Fonte, e foi ele que convocou essa reunião da executiva estadual, e Miguel, presidente do União Brasil, não vai participar. O presidente estadual do União Brasil não vai participar. As informações que a gente tem aqui é que ele está viajando, né? Mas o União Brasil estará representado no encontro, terá representante de Miguel nesse encontro. Ele está em pré-campanha para o Senado, assim como o Eduardo da Fonte, mas sem nenhuma confirmação de que vai ser candidato ou não vai ser candidato. Mesma coisa para Eduardo. E essa reunião deve definir isso. Ou seja, para esse grupo que está reunido hoje, talvez o jogo do Brasil não seja o fato mais importante do dia.
1: Vão ter que resolver essa, na verdade, que pode ser uma resolução, pode ser uma solução, um fim da novela, ou pode ser o início de um novo capítulo dessa novela. Por quê? Porque o União Brasil, o Miguel Coelho, pode simplesmente não aceitar o resultado. E aí dá uma confusão agora.
2: Ele pode levar isso para a Nacional.
1: Né? Pode levar para a Nacional, e aí a gente já tem informação que a Nacional vai mandar devolver para o Estado, porque os Estados que não quer confusão para lá. Agora, o que é que acontece na relação com a governadora? O que a gente sabe é que a governadora chegou para os dois e disse: uma vaga é do União Brasil, vocês resolvam o que vocês resolverem. Uma vaga é da Federação, União Progressista. O que vocês resolverem, está resolvido. E aí, o que vocês resolverem como? Tem que ser um acordo ou simplesmente faz a votação lá na reunião? Sabe, essa reunião vai... o resultado dessa reunião vai ser aceito pela governadora? Isso é uma dúvida. Sabe? Ou ela, quando ela diz resolvam, ela queria que fosse em comum acordo. Os dois apertam as mãos e dizem ok, vai ser você. Ou então ok, vai ser você. Sabe que isso é um negócio mais complicado.
2: E agora ainda é fácil. Já que não vai ser fácil desse jeito.
1: Pois é. Então vamos ver.

0: qual é o próximo capítulo, se vai ser o fim da novela ou se vai ser um próximo capítulo. Romualdo de Souza, estamos cheios de novos capítulos, de novelas na política brasileira, inclusive em Brasília. Estou sem o áudio do Romualdo. Oi, Romualdo, estou sem o seu áudio. Tá bom, tá desligado. Daqui a pouco a gente chama o Romualdo de novo. Fernando Castilho, deixa eu perguntar outra coisa. O governo está para lançar hoje o novo Desenrola, que agora é um Desenrola para quem não está enrolado. Porque o Desenrola, a ideia
1: Conceito, né?
0: é o conceito é, vamos pegar, não é o Desenrola para não
1: É.
0: enrolados. Porque
1: Perde a característica.
0: é o desenrola para adimplentes, ou seja, adimplentes é quem não tem dívida. Então, se o desenrola é para ajudar quem tem dívida, para ajudar quem tem dívida a pagar essa dívida, a gente fica na dúvida aí, porque agora vai ser lançado um desenrola para desenrolados. Como é isso?
1: Olha, a gente tem que observar o seguinte: o governo está pautando suas ações a partir de pesquisas, e aí pesquisas qualitativas, pesquisas quantitativas, mas para capturar o sentimento dos eleitores. E aí nós podemos observar nos últimos 3 meses a quantidade e a profusão de programas que de alguma forma podem ajudar a performance do candidato Lula da Silva na eleição de outubro. Uma dessas pesquisas identificou o seguinte: que uma grande parte de pessoas, cerca de 4 a 5 milhões, estavam insatisfeitas pelo fato de serem bons pagadores. As pessoas, que é o normal do cidadão pagar, comprar, pagar no prazo, tudinho, negociar os juros ou não, mas pagar em dia. E aí o governo entendeu que é o seguinte: o que é que a gente pode fazer para agradar essas pessoas? E aí surge o desenrola para adimplentes. Em tese, seria o seguinte: o governo está lançando um programa com um subsídio do governo, que a gente não sabe quanto vai custar ainda, para dizer o seguinte: olha, a gente está lançando um programa aqui que, se você paga em dia e vem pagando em dia, a gente está oferecendo aí um programa que você pode antecipar o pagamento dessa sua dívida e a gente dá um desconto. Ou seja, você se livra de uma dívida que você está pagando regularmente, embrancado, mas você ganha isso aí. Isso é interpretado pelo governo como uma ação em favor dessas pessoas. Existe, de fato, uma insatisfação das pessoas que pagam em dinheiro. Por exemplo, um profissional que pagou o FIES regularmente. Quando chega que ele paga a última prestação, ele é informado de que quem não pagou nenhuma prestação vai receber um benefício do governo, um dinheiro do contribuinte, para quitar essa dívida junto aos bancos.
0: Aí o sujeito pensa, vale a pena
1: Se
0: ser.
1: sente o perfeito
0: Vale a
1: idiota.
0: pena pagar em dia?
1: Vale a pena pagar em dia?
0: Porque
1: Então,
0: quem não
1: essa
0: paga em
1: coisa.
0: dia tem desconto de 90%, então é melhor ficar devendo.
2: Fica essa sugestão para
1: É
2: o
1: isso
2: governo,
1: aí.
2: né, de mudar o
1: Os
2: nome.
1: bancos, pelo que a gente apurou ao longo da semana, olham atravessado com esse negócio. Isso, olha, eu tenho um contrato perfeito, um cliente que paga em dia, que eu estou dando crédito a ele. De repente, o governo entra nessa relação e pode dizer o seguinte: olha, dê um desconto a ele, que eu ajudo nesses juros aí para reduzir. Tudo bem, o banco não vai perder dinheiro, mas é uma reação que não foi pedida pelos bancos. É diferente de, por exemplo, a articulação do banco no desenrola normal. Diz: olha, se você me ajudar aqui, eu vou lá, perdoo isso. Lembrando, gente, que é o seguinte: se você deve no banco e sua dívida é carregada por 2 anos, depois de 2 anos, o banco é obrigado a classificar isso como prejuízo. Seu nome fica lá, ele pega essa dívida e vende para uma empresa para lhe cobrar. Então, é possível que as pessoas recebam normalmente uma terceira empresa lhe cobrando. Mas você não pagou. Você vai ter um desconto enorme, né? De uma conta de 100, você vai pagar 5% dessa conta e você acaba sendo beneficiado. É isso que tem irritado as pessoas que pagam em dia. Vamos ver. Eu não sei se é uma coisa que vai agradar muito, mas veja bem, para um governo que já lançou um programa para procurar telefone que foi roubado, um governo

0: gente já procurou uma série de programas que tem aí do MEI, né, que você vai lançar o MEI. Então, parece que tem uma pasta de vários programas que o governo todo dia saca um. A segunda-feira, 29, vai ficar marcada como programa de ajuda aos adimplentes. É inusitado, eu não consigo, eu nunca vi isso no Brasil, mas como é... A gente tem campanha, vamos ver o que é que é certo. Mas tá, é inusitado.
1: Está todo mundo pagando em dia. Vamos ajudar eles a pagar.
0: Vamos ajudar a pagar em dia, hein?
1: A continuar pagando em dia.
2: O programa devia ter outro nome. Acho que o Desenrola não é o melhor nome para um programa de adimplência.
0: Ninguém tem enrolado.
2: Apesar de que, no Brasil de hoje, quem está pagando em dia, está isso aqui de se enrolar. Né? É uma coisa muito...
1: É apertadinho. É uma linha muito, muito tênue. A grande questão é que o problema maior do Brasil hoje não é... É renda, certo?
0: Renda.
1: O grande problema do Brasil hoje é renda. A renda está apertada. E aí, a pessoa não ganha muito porque está pagando muita dívida. Beleza. Então, como é que a gente faz para aumentar a renda das pessoas? Vamos ajudar elas a pagar as dívidas para ver se...
0: Diminui a prestação
1: para poder aumentar a renda das pessoas. O problema é se isso acabar enrolando ainda mais as pessoas. Você tem uma dívida que... Para dividir, faltam 10 parcelas, você agora vai ter 60 parcelas.
0: É isso aí.
1: Mas, sei lá, estou exagerando, claro. Mas o Romualdo de Souza e as novelas de Brasília, Romualdo?
3: As novelas de Brasília, algumas delas vão passar pela mesa da senadora pernambucana Tereza Leitão, que deve estrear já como líder do governo numa reunião amanhã. O presidente Davi Alcolumbre do Senado vai reunir líderes e mostrar, segundo ele, a boa vontade de colocar em votação a PEC do fim da escala 6x1 e já indicar o seu relator. Então, Tereza Leitão vai estrear. Se bem que as lembranças, as memórias do Senado Federal com a senadora pernambucana não são das melhores. Tereza Leitão era líder do PT quando fez aquela movimentação na CPI que trata da investigação do esquema de roubalheira do aposentado e pensionista, trocou alguns nomes para evitar a aprovação do relatório. Deu no que deu, o relatório foi enterrado, as investigações foram trancadas dentro de uma gaveta e não vão mandar nem tão cedo. Blindou o governo, mas em compensação ficou como aquela líder de um partido que usou o poder que tem para modificar a estrutura da CPI, o que muita gente faz. Tereza Leitão, então, chega agora ao cenário como líder do governo. Vamos ver se ela vai conseguir destravar. Lula disse que tem dois projetos importantes que quer que ela destrave nesse primeiro semestre. Lula sabe que nem ela tem esse poder todo, nem a boa vontade do Senado vai chegar nesse nível. O primeiro é a PEC do fim da escala 6x1. O outro é outra PEC, outra proposta de emenda constitucional e que está dormitando na mesa de Alcolumbre há mais tempo, que é aquela que trata da segurança pública. Davi Alcolumbre, conforme o Jornal do Comércio noticiou no fim de semana, é um pé rachado. Saiu do Amapá, pegou um avião e foi até Parintins, no Amazonas, participar do desfile, da apresentação do garantido, o de cor vermelha, cujo tema este ano era Parintins, Portal do Encantamento. O homem estava tão encantado, que parecia os filhos do mestre Salustiano em Pernambuco, dançando frevo.
1: É, tá certo. Tá vendo?
0: Fechou com garantido, foi?
1: Fechou com... Não sei.
2: Garantido.
1: Sei não, se tá fechado. Tá fechado. Não,
3: fechou com caprichoso.
0: Com caprichoso. Caprichoso.
1: Tá certo.
0: Fechou com caprichoso, tá certo.
1: Olha, daqui a pouquinho a gente vai falar um pouco sobre a chuva também, que a chuva que tá realmente causando muito transtorno na Mata Norte aqui do estado. Você tem Goiânia, principalmente, uma das cidades mais atingidas por essa chuva. Daqui a pouquinho o Rodrigo de Luna vai entrar aqui com a gente para trazer algumas informações para a gente, o que tem de mais atualizado sobre isso. O que a gente tem até o momento é que os maiores acumulados de chuva nas últimas 24 horas foram ali. Você tem Triunfo, Condado, lá no Sertão também, né? Com Triunfo, Condado, Solidão, Itaquitinga, Ingazeiras, tudo lá no Sertão. Isso lá no Sertão. E em Goiânia, você tem chuva que alagou tudo. Está tudo alagado. Tudo
2: tem
1: alagado.
2: Baúba,

0: Vicência
1: hora,
0: também.
1: Timbaúba, Vicência foi. Também. Toda essa região aqui da Mata Norte. Não choveu muito no Recife, aí a gente fica com a impressão, assim, ué, mas essa chuva veio de onde? Mas lá na Mata Norte choveu muito, muito. E tem pessoas que estão... precisaram ser resgatadas. Duas pessoas foram resgatadas no domingo agora, por causa das chuvas. Estavam isoladas, porque ficaram isoladas por conta da chuva. Equipes também realizaram, não só em Goiânia, mas em Timbaúba também, realizaram resgate de moradores que ficaram ilhados devido aos alagamentos. Tem área que alaga e as pessoas não têm, elas ficam isoladas, muitas, dependendo da situação do relevo do local, você sobe no telhado, você escapa ali subindo no telhado e rezando para a água não subir mais do que aquilo.
2: Tem umas imagens impressionantes que foram publicadas antes no Instagram do Jornal do Comércio, né, do área goiana, da região ali da BR-101, né, que tem umas áreas mais baixas, né, BR-101 é um pouco mais alta, ali a água está na altura do telhado das casas. Tem imagem também do parto, do rebanho, né, de ilhado, né. Bem forte aquela imagem.
1: Eu fiquei recebendo imagens da BR-101 também, para norte, né? Para João Pessoa, dizendo, ó, ninguém estava pensando, não vá para João Pessoa, porque virou um rio.
2: É, exatamente, a água desceu ali na região de Caporana, Paraíba, litoral sul da Paraíba também foi muito água.
3: Foi aquela região dali que pegou Goiânia, Caporana, chegando até Sirigi e essa região da Marcelo.
1: Você vê, teve gente que...
2: teve ser interditada.
1: Isso foi para algumas pessoas foi um super feriado, né, semana passada, porque juntou ali São João, tudo. E aí muita gente viajou, quem viajou ali para aquela área e deixou para voltar no fim de semana, conseguiu imprensar e deixou para voltar no fim de semana, ficou isolado.
4: Foi impraticável.
1: Realmente ficou isolado, ficou sem condições de vir para cá. Eu vou chamar o intervalo agora, daqui a pouquinho a gente vai voltar falando mais dessas chuvas. E daqui a pouquinho tem Eliane Cantanhede também. A gente vai voltar falando de Eliane Cantanhede. Romualdo tem novidades da Bahia. O Lula está indo para lá. Mas não quer saber de Jacques Wagner, não, viu? Tá lá, o Jacques Wagner é candidato, mas não quer saber do Jacques Wagner, não. Em público, né, pelo menos. Em público. Não quer aparecer em público com o Jacques Wagner. Vamos, daqui a pouquinho, falar sobre isso. E, entre outros assuntos aqui também, daqui a pouco a gente vai falar do PL, tá? Do PL aqui também, se vai ter candidato, se não vai ter candidato, aquela história toda que não resolveu ainda e parece que só vai se resolver com o Flávio Bolsonaro quando ele vier. Dia tem data já, né?
2: 9 de julho.
1: 9 de julho. Vamos pro intervalo, a gente já volta.
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1: De volta com o Passando a Limpo, a gente vai daqui a pouquinho com o Rodrigo Luna. Daqui a pouquinho a gente vai entrar com o Rodrigo de Luna para trazer informações, novidades para a gente aqui sobre a chuva. Daqui a pouquinho tem a Eliane Cantanhede também. E Romualdo de Souza, Lula está indo para a Bahia, mas não quer conversa com o Jacques Wagner em público, é isso?
6: Em público, é verdade. O presidente vai participar do Dia da Independência da Bahia, 2 de julho, uma data importante. E como todo ano, inclusive no ano passado, o presidente e mais os baianos dirigentes do Partido dos Trabalhadores, o governador Jerônimo e muita gente, inclusive Jacques Wagner, no ano passado, eles passearam por algumas das avenidas de Salvador, subiram, desceram ladeiras, suavam, feito... Bom, e aí, este ano, Lula vai, mas não vai participar dessa caminhada. Vai participar de um ato solene lá dentro do Palácio e depois pega o aerolula e retorna a Brasília. A informação oficial do Palácio do Planalto é de que o presidente ainda está se convalescendo daquele câncer de pele no couro cabeludo da cabeça. E aí, é por isso que ele está com aquele chapéu estiloso. E estiloso é um jeito de dizer. Com aquele chapéu estiloso, por isso que é melhor não tomar sol. Lula tem tomado sol em outros cantos, mas o sol da Bahia é mais intenso e ele não vai tomar sol. Razão pela qual não vai aparecer em público com o galego. O galego é o amigo de Lula, chamado Jacques Wagner, senador da República pelo PT baiano, e foi líder do governo até a semana passada, enrolado até a medula óssea no esquema da operação do Banco Master.

nesse esquema, ele aparece fazendo negócios, pedindo favores a Daniel Vorkaro, o dono do banco, e em casa tinha uma certa montanha de dinheiro, dinheiro vivo, que ele está protestando junto à Polícia Federal, que a Polícia Federal não devia. Não devia

0: essa crise, depois que o Jacques Wagner apareceu nas investigações ali com o Vorcaro, virou tóxico, né? Ninguém quer se aproximar.
1: A imagem do dinheiro do relógio é muito forte.
0: É, verdade.
1: As imagens do dinheiro é muito forte.
0: Exato, exatamente.
1: Tá entendendo?
0: Exatamente.
2: E é justamente o que ele reclamou. Né?
1: É.
2: E o próprio Jacques Wagner reclamou justamente das imagens.
0: Reclamou das imagens que foram feitas, do dinheiro em cima da cama e tudo. É, beleza. Desde que, eu acho que, então, se ele reclamou, ele deve ter como comprovar a origem de todo aquele dinheiro, né? Então...
2: Ele disse que a divulgação das imagens violou a orientação do André Mendonça de que a busca e a apreensão ocorresse de forma discreta.
0: É, tá. Tudo bem. Beleza. E ele vai ter que resolver com o André Mendonça. Agora, eu acho que não tem problema nenhum, e aí eu digo o que a polícia também deve dizer, a Polícia Federal deve dizer também, não tem problema nenhum, ok, eles podem reconhecer que erraram, desde que o Jacques Wagner comprove cada nota daquela de euro, de dólar que tinha lá. Se ele comprovar de onde foi que saiu, qual foi a origem, quando foi que ele trocou o salário que ele recebe, claro, porque aquilo ali deve ser do salário dele, lógico. Ele comprovar que ele pegou aquilo ali, que ele tem a notinha de quando ele trocou o salário dele em euro e dólar daquele jeito.
2: O recibo, né?
0: O recibo. Ele mostra o recibo, não tem problema nenhum. Aí tem certeza que ele vai poder reclamar da Polícia Federal. Assim que ele provar que aquilo ali tem origem ilícita, aí ele pode reclamar do jeito que ele quiser. Assim que ele provar de onde foi que veio o dinheiro para ele comprar um apartamento ou dois, sei lá, são dois apartamentos, né, Castilho?
1: Foi que ele pediu a gentileza de um amigo né, de comprar um apartamento para ele, porque depois que o apartamento estivesse pronto, aí esse apartamento vendia a preço de contrato para ele. Uhum. Né, porque ele precisava dar um apartamento para um parente dele.
0: Assim que ele comprovar que com um salário de 40 mil reais ele comprou dois apartamentos de 4 milhões e meio cada um, beleza, não tem problema. Ele pode reclamar da polícia como ele quiser. Eu acho justo que ele reclame da polícia, desde que ele comprove.
2: E aí ele mudou as prioridades agora, tá? Porque aí no evento agora no sábado lá na Bahia, ele disse que as prioridades, que antes era a prioridade eleitoral, né?
0: Ele é candidato ao Senado, né? A reeleição do Senado.
2: E as prioridades eram eleitorais. Agora a prioridade é provar a própria inocência, aí vem ajudar a reeleger Lula e o governador da Bahia, Jerônimo Rodrigues, e se reeleger para o Senado.
0: Agora é bom ele provar a própria inocência de verdade, assim. É bom ele provar de verdade. Não é simplesmente dizendo, teve algumas, está vendo que eu sempre fui inocente, que às vezes tem anulação de processo e tudo, aí o sujeito sai gritando por aí que é inocente. Quando o processo nem terminou, né? Hein, Romualdo?
3: O Lula mesmo conta a lorota de que foi inocentado na Operação Lava Jato. E qualquer estudante de primeiro semestre de Direito, mesmo aqueles que já chegam na sala de aula querendo que o professor chame ele de doutor, eles sabem que, na prática, não foi inocentado. O processo foi anulado, o que é diferente. Se houvesse até uma ação mais, mais intensa, teria de recomeçar absolutamente tudo do zero.
0: Exatamente. Falar em Vorcaro, Castilho, você tinha uma informação sobre o Daniel Vorcaro, né?
1: Também. Olha, é o seguinte, está começando...
0: Tem dinheiro, né? Onde é que está o dinheiro do Vorcaro?
1: Se
0: o Vorcaro está prometendo devolver milhões, milhões e milhões nas delações, tem que saber onde é que está esse dinheiro.
1: Pois é, a partir dessa informação que surgiu de que ele estaria disposto numa negociação devolver o dinheiro, surgiu uma pergunta curiosa. É estimado em 40 bilhões o desvio do Banco Master, certo? As pessoas que tinham contrato com o Banco Master já foram ressarcidas através do Fundo Garantidor. Portanto, não foi o dinheiro de Vorcaro. Então, era um outro dinheiro que pagaram. Certo, mas e aí ficou uma pergunta. E o que Vorcaro fez com aquele dinheiro que está no balanço, que está recebido, que está declarado nas informações bancárias dele? São 40 bilhões em ativos. E aí você pode perguntar, o Vorcaro torrou uma parte desse dinheiro, literalmente, da compra de avião a apartamento, na compra de serviços e viagens, da compra de festas, tudinho. Mas por mais meirabolantes que a gente chega, Igor, não chega a 1 bilhão. Né? E aí eu fiz uma brincadeira, eu perguntei a Igor nesse final de semana, o que seria fisicamente R$1 bilhão em notas de 100. A IA me disse que corresponde a 12 metros cúbicos de dinheiro. Eu não sei se vocês conseguem imaginar como se fosse

0: um grande pallet de nota de 100, né? Só que faria 1 bilhão. Pois bem, a pergunta é, onde é que
1: vai fazer ficar? 1 bilhão?
0: Se você fosse o caso,
1: não, eu sei, eu entendi. Patinhas, pegasse... eu só estou imaginando aqui 1 bilhão em notas de 100 empilhadas. É, assim, né?
2: Olha, isso pesa exatamente 2,5 toneladas, 2.500 quilos, segundo a Casa da Moeda.
1: 2.500 quilos. E seria mais ou menos como você pegar um flat, quarto sala, pequenininho, desse que tem na praia, tudo, flat pequenininho, você pega metade desse flat.
0: É uma caçamba de 2 metros cúbicos, tá? É uma caçamba,
1: pô. Uma caçamba de dinheiro.
0: Uma caçamba,
1: um caminhão de dinheiro.
0: Esse dinheiro deve estar em algum lugar. A pergunta é, quando é que o cara botou esse dinheiro? É muita coisa, porque mesmo que você pegue os títulos... O banco Master tem pouquíssimos títulos públicos federais. Uhum. Entendeu? Então, as propriedades, os fundos, vamos ver. Então, tem um dinheiro que a gente não sabe onde é que está, que em algum momento vai ter que aparecer. Porque certamente o Valcário não gastou sequer, na minha cabeça, eu acho que ele não gastou 2 bilhões torrando o que ele fez. É muito difícil gastar 2 bilhões em qualquer coisa.
1: Tem uma Mercedes 1313 por aí, um caminhão Mercedes 1313
0: daqui. Carregado de dinheiro.
1: Carregado de dinheiro em algum lugar então, escondido.
0: Essa pergunta vai ser feita.
1: Deixa eu chamar agora um assunto aqui importantíssimo e que a gente está acompanhando já durante todo o fim de semana com o Sistema Jornal do Comércio e continua acompanhando agora, direto de Goiânia. Agora está o Rodrigo de Luna para conversar com a gente. Rodrigo de Luna, muito bom dia para você.
3: Olá, muito bom dia para você, bom dia para todos. A gente está diante de um cenário de destruição, viu? Está bem perto do centro da cidade de Goiânia, na comunidade de Beirinha, está completamente destruída por conta da forte chuva que caíram no final de semana, viu? E por aqui, gente, na cidade de Goiânia, que é a mais castigada, digamos assim, pela cheia, né? Por essas chuvas, são 481 pessoas que estão desabrigadas. Ou seja, não tem nem casa de parente, não tem nem casa de vizinho, não tem nem casa de amigo para receber essas pessoas, porque está todo mundo na mesma situação. Então, é a situação de desabrigo realmente, né? Muita gente em escola pública, e hoje que a água começou a baixar, pelo menos nesses pontos mais críticos, é que o pessoal está voltando para começar aquele trabalho de limpeza, né? De também contagem para ver o que foi perdido, para ver o que dá para salvar. Só que em alguns pontos ainda dá para ver que as pessoas estão chegando de barro, porque não dá para tocar o chão. Aqui, gente, a água atingiu quase que o teto de algumas das residências, água passando realmente da janela, então muita gente surpreendida com essa cheia. Porque o pessoal falou foi que na sexta-feira à noite, a Defesa Civil do município veio para cá. Só que começou com as famílias e disse, olha, não vai chover tanto que vocês precisem sair de casa, então podem ficar tranquilos. Aí, de repente, vem a chuva forte, a enxurrada, e esse estrago tudo acontece. Eu falei que Goiânia é a cidade mais prejudicada, né, pela chuva, são 481 pessoas acolhidas em abrigos municipais, mas tem cidades próximas também que estão com outras pessoas desabrigadas. Por exemplo, Timbaúba, que tem 13 desabrigados e 1.578 desalojados. Desalojado é assim, mas sai momentaneamente, mas vai conseguir voltar para casa assim que a água baixar. Em Macaparana, são 29 desabrigados, em Vicência, 60 desalojados, e São Vicente Ferrer, outros 5 desalojados. Pernambuco como um todo, de acordo com a Defesa Civil Estadual, tem 523 pessoas desabrigadas e outras 1.643 que estão desalojadas. Eu estou vendo aqui que muita gente está fazendo esse trabalho de limpeza, e um trabalho de limpeza que conta com a solidariedade até de outros vizinhos, de outras pessoas que chegaram para ajudar. Minha amiga, como é seu nome? Muito bom dia, a gente está ouvindo para o jornal. De falar, não tem problema não, viu? O pessoal é empenhado, o pessoal está nesse sentimento de desespero. Eu estava conversando aqui com o morador da área, vaqueiro, como ele gosta de ser chamado. Ô, vaqueiro, rápido demais, a água subiu ligeiro demais. O chefe foi muito rápido demais, meu chefe, porque não vieram avisar nada da gente. Quando foi ver, a água já estava já cobrindo a casa da gente já. Aí você não tiver nem o que fazer, nem o que retirar de casa. Ou pelo menos tentar começar a retirar. Faz muita coisa pedida, né? Muita coisa, é armário, comida. O que deu para salvar necessário só foi a roupa e o de documento. Tinha uma expectativa agora da chegada da ajuda, né? Porque o município estendeu aquele período de emergência, de calamidade, porque já teve chuva forte dia 1 de janeiro, mas até agora essa ajuda mesmo não chegou, né?
4: Chegou nada, não chegou nada. A gente soube que chegou no corpo da prefeitura, mas para a comunidade aqui, para os moradores, não chegou nada ainda não de auxílio. Nenhuma ajuda, nada.
3: Torna tudo mais difícil. Eu vim aqui em residência, obrigado, viu, vaqueiro, que são casa e também comércio. Aí você imagina, porque além de perder móveis, eletrodomésticos, ainda

0: perdeu os mantimentos que vendem para se sustentar. Então, é um cenário realmente isolador. Motos que ficaram aqui perdidas, veículos também atingidos, enfim, é um cenário de muita destruição. E vou dizer a vocês, viu, vai custar, aí esse pessoal vai começar. Estou vendo aqui mais um morador que está lavando a cadeira. Tem coisa que dá para lavar, dá para salvar, né, Maria Tuzo?
1: Mas as cadeiras de plástico, somente,
0: é o que dá para lavar.
1: É porque o restante depende, foi tudo.
0: Como é seu nome?
1: Lua.
0: Então, Lua, você me diria que dá a primeira enchente agora desse último mês, né? Já foi muita coisa perdida. Não tinha tempo nem de salvar tudo, né?
1: Não, não é nada. E eu já ganhei outras doações, né? Agora já pedi de novo.
0: É luta.
1: É luta, demais.
0: Eu espero que a ajuda do poder público chegue, né?
1: Chega, é da primeira vez não chegou. E até agora, a governadora falou que vai, dia 15 agora, vai
0: liberar,
1: liberar, né? Ela já tinha dito antes da cheia. Agora já veio o recurso do governo federal para a prefeitura e agora não veio. Não chegou pra gente.
0: E é quem tá mais precisando. Como é teu nome, meu amigo?
2: Meu nome é Paulo Alexandre.
0: Nunca destruí São Paulo.
2: Oh, tá. Eu não cheguei a ver outra cheia, não, porque eu tava aqui, não. Eu não tava fora. Quando eu cheguei e já subi a novidade aí, a bagatela, todo mundo pediu as coisas que tinha. E agora foi que veio com tudo. A Defesa Civil disse que não encheu. Aí pegou todo mundo de surpresa. Não teve uma pessoa socorrer o resto das coisas que tinha, né? O resto que tinha, né? Aí o rapaz ali, a moto dele perdeu, praticamente não perdeu porque falta conserto, ela é jeito, né? E perdi tudo. Perna de documento eu perdi.
0: É, gente, esse cenário de recomeço que a partir de agora é o que vai precisar ser feito aqui nessa cidade, viu? Eu tô entrando numa casa agora que ela tá com cama pendurada na parede, perto do telhado. Existe uma lacuna, um espaço entre a parede, a pilastra e o telhado. Pronto, foi onde foi para essa cama, assim como algumas cadeiras, só falta o que deu para levantar, o povo levantou. Mas para tirar realmente não deu. Sabe a imagem que me chamou mais atenção aqui? Assim que eu cheguei, um barco mesmo, no meio da rua. Mas a rua já seca, porque a água subiu tanto que o pessoal veio de barco, retirou o que precisava, retirou o móvel, deixou o barco aqui. E aí, como a água baixou, o barco teve que ser suspenso pelo povo, para o povo levar de volta para o curso do rio. Mas o cenário ainda de muita destruição, ele vai custar a água baixar totalmente, mesmo com um dia bonito de sol, como está hoje por aqui, viu?
3: Rodrigo, quero agradecer sua participação aqui, as informações que você está trazendo. Você vai continuar por aí trabalhando junto com a equipe da Rádio Jornal, da TV Jornal, do Sistema Jornal do Comércio, Jornal do Comércio também, presente para acompanhar tudo que está acontecendo na Mata Norte e tudo em Goiânia. E também a gente vai cobrar aqui. A gente precisa cobrar. Esse é o nosso papel aqui. A gente vai cobrar para que o poder público resolva neste momento a situação agora de urgência dessas pessoas, de emergência dessas pessoas, resolva para elas poderem voltar a ter a vida delas, o dia a dia, a rotina delas. Hoje tem muita gente que está agora esperando, porque daqui a pouco tem um jogo do Brasil na Copa e está todo mundo por aí, a maioria das pessoas por aí esperando. Mas aí, em Goiânia, em outras cidades da Mata Sul, as pessoas
0: já
3: estão...
0: No jogo, né? A rua, gente, estava linda, no sentido de enfeitar, pintas verde e amarelo, muitas bandeiras do Brasil. É. Hoje, infelizmente, o cenário aqui é de lama, né? O verde e amarelo deu lugar, deu espaço para o marrom da lama que o povo agora está tentando limpar. Muito triste esse cenário aqui, viu?
3: Pois é, precisa retornar agora, precisa... A vida dessas pessoas precisa, neste momento imediato, voltar o mais rápido possível ao normal, para que elas tenham realmente uma rotina neste momento restabelecida, essa rotina restabelecida, para voltarem a trabalhar, para voltarem a estudar, tudo, porque você imagina o que é, de repente a sua casa está alagada. Meu amigo, não é brincadeira, não é brincadeira. A casa é o lugar onde você se sente seguro, a casa é o lugar onde você descansa, onde você tem seu convívio com a família, sabe? E você perder a casa assim de repente porque está cheia de água, você vê a sua casa cheia de água dessa forma, perder tudo que você tem, não é brincadeira. Então imediatamente isso tem que ser resolvido, a rotina dessas pessoas precisa voltar ao normal. Depois, gente, precisa evitar que isso aconteça novamente. É um absurdo, é vergonhoso que a gente tenha a tecnologia que a gente tem hoje para fazer pesquisa, para ver para onde é que vai o rio na hora que enche, para que você

0: tem como fazer pesquisa para tudo isso, para você prever esse tipo de coisa. Olha, se chover muito lá em, sei lá, em Jupi, o que é que acontece? Se chover muito lá em Barreiros, o que é que acontece? Você precisa ter um plano para todos esses locais. E quando isso acontece, gente, quando isso acontece dessa forma, da maneira que aconteceu, sem que as pessoas, sem que houvesse uma previsão para isso, que se soubesse que isso ia acontecer, se retirasse essas pessoas, a gente tem tecnologia suficiente, a gente tem pesquisa suficiente para isso. Pelo amor de Deus. E vamos ficar cobrando aqui para que isso não aconteça mais.
1: Só acrescentando, Igor, não é como se a gente não soubesse, porque na sexta-feira existia alerta laranja.
0: Para
1: toda a faixa. E aí a Defesa Civil, lógico, agora é tarde de falar isso, mas dos três relatos que a gente ouviu, dois falaram que não tinham informação sobre sair das casas. A Defesa Civil, um deles falou que a Defesa Civil tinha ido lá e disse que não ia chover tanto.
0: Então,
1: e o resultado acaba acontecendo desse jeito.
0: Não pode ser pego de surpresa dessa forma. Gente, obrigado. Obrigado, Rodrigo. E bom trabalho aí. Vamos continuar nesse trabalho. Muito obrigado. E até a volta, que eu sei que você vai continuar trabalhando aqui para o Sistema Jornal do Comércio.
2: É isso.
0: Valeu. Vamos para a Eliane Cantanhede agora? Vamos embora.
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0: Eliane Cantanhede, bom dia para você. A grande pergunta, Eliane. Michele Bolsonaro, vai ter um evento, né, com Flávio Bolsonaro. Michele Bolsonaro vai para o evento ou não? Vai ter uma foto da Michele Bolsonaro com o Flávio?
4: Pois é, essa é a grande pergunta em Brasília. Por quê? Porque o Flávio Bolsonaro, todo mundo lembra do vídeo da Michele Bolsonaro dizendo que foi apunhalada, que foi maltratada, desrespeitada, humilhada pelo Flávio Bolsonaro, que é enteado dela. E aí, o Flávio Bolsonaro, primeiro, fez um pedido de desculpas muito em cima do muro, depois ele fez um outro pedido de desculpas, mas a Michele não está atendendo o telefone dele. E ele, nesse segundo pedido de desculpas, disse que convidou a Michele para um evento na quarta-feira, depois de amanhã, um evento de mulheres do PL para o apoio dele, enfim, para reforçar a campanha dele no eleitorado feminino. E essa reunião está marcada para quarta-feira, daqui a pouquinho, e a Michele ainda não respondeu. Então está um clima assim, principalmente entre os bolsonaristas. Michele vai ou não vai? Porque o estrago foi muito grande na campanha do Flávio Bolsonaro. Afinal das contas, o slogan deles, né, o slogan do Bolsonaro, candidato de 2018 e depois presidente, era Deus, Pátria, Família. Né? E Pátria já foi para o Beleléu depois todo o esforço do Eduardo Bolsonaro para impor tarifas americanas no Brasil, para impor a lei Magnitsky, para censurar vistos, etc. Agora, família, né? A família, porque que família? Todo mundo briga com todo mundo. E, aliás, a disputa da Michele não é só contra o Flávio, porque quando ela critica o Flávio, né, e conta bastidores da relação com Flávio, o Eduardo Bolsonaro vem a público apoiá-la. Então, como é que fica isso? O Eduardo Bolsonaro, o Flávio e os irmãos contra a madrasta, e o próprio Jair Bolsonaro, que liberou a Michele para fazer tudo aquilo. Então, essa ida ou não ida da Michele na quarta-feira para essa reunião de mulheres para o Flávio, olha, isso tem um significado enorme. Uma foto dela com o Flávio agora, né, é uma coisa.

0: A ausência dela é outra, muito, muito diferente, tem uma simbologia forte, só lembrando que a Michelle tem uma presença muito ativa no eleitorado feminino e principalmente no eleitorado feminino evangélico, que são dois poderosos eleitorados. Então, é uma das tensões de Brasília nessa semana.
1: Romualdo de Souza. Falando em Brasília, bom dia, Eliane, como vai? Tudo bem? Eliane, falando em Brasília, os bolsonaristas raiz estão chamando agora a Michelle Bolsonaro de Michelle Firmo, que é o nome original dela antes de conhecer o capitão. Mas falando em Brasília, o Flávio Bolsonaro não quer a segurança da Polícia Federal, ele disse que está ameaçado. Anda com a segurança da Polícia Legislativa do Senado e tem uma viagem ao exterior. O que o Flávio, o Bolsonaro, o 01, vai fazer no exterior, Eliane?
0: Pois é, um outro pequeno escândalo promovido pela. Pequeno não, porque nunca são pequenos, mas um outro escândalo promovido pela família Bolsonaro foi a divulgação de uma carta do secretário de Estado norte-americano, Marco Rubio, uma carta endereçada diretamente ao Flávio. E até uma carta grande em que o secretário de Estado, olha só, Marco Rubio, né, um dos braços direitos ali do Donald Trump, agradece a, aspas, generosa oferta, fecha aspas, do Flávio para os Estados Unidos. Qual seja, qual é essa generosa oferta, é simplesmente o seguinte: o Flávio Bolsonaro ofereceu aos Estados Unidos e ao governo Trump uma equipe de transição. Se ele ganhar a eleição, vai ter uma equipe de transição exclusivamente para ouvir os interesses dos Estados Unidos. Ou seja, o Flávio Bolsonaro vai na segunda-feira que vem aos Estados Unidos. Ele diz que vai ter um encontro com o Trump, né? O Eduardo Bolsonaro botou nas redes que ele vai ter um encontro com as autoridades americanas, com o Trump, mas na verdade não é nada disso. O Flávio Bolsonaro se inscreveu para uma audiência pública do USTR. Que é o USTR? É o escritório, né? O escritório de comércio dos Estados Unidos. E ele disse, e o Eduardo Bolsonaro diz, que ele vai lá simplesmente para tentar evitar as novas tarifas contra o Brasil. Lembrando que são duas: um novo tarifaço por causa da seção 301 de comércio. Ou seja, impondo sanções a países que eles consideram que não estão corretos nas relações comerciais com os Estados Unidos, e um outro por ter emprego, enfim, emprego que não é emprego, relações esdrúxulas com os empregados, com os trabalhadores. E aí o Flávio disse que vai lá para isso. Gente, cá para nós. A sensação que a gente tem é de que o Flávio vai lá para tirar novas fotos, dizer que está ótimo com o governo americano, portanto, com Donald Trump, e que está fazendo um esforço para evitar as tarifas contra o Brasil, quando todo mundo nesse país sabe, ou tem a obrigação de saber, que quem começou tudo isso de impor tarifaço ao Brasil foram os Bolsonaros. E particularmente o Eduardo Bolsonaro, né? Então, como é que o Flávio agora vai dizer que ele é o bonzinho, ele que evita o tarifaço que eles próprios é que trouxeram para o Brasil? E essa história de generosa oferta e de criar ali imagina, uma equipe de transição com os Estados Unidos. Está todo mundo de cabelo em pé, ou seja, eles estão fazendo um troca-troca. A sensação geral em Brasília, principalmente, claro, do Palácio do Planalto, do Itamaraty,

Itamaraty, dos governistas, a sensação é de que o Flávio Bolsonaro diz: olha, você faz o seguinte, apoia a minha candidatura, né, diz para o Trump, para o Rubio, apoia a minha candidatura, põe

Itamaraty, dos governistas, a sensação é de que o Flávio Bolsonaro diz: olha, você faz o seguinte, apoia a minha candidatura, né? Diz para o Trump, para o Rubio, apoia a minha candidatura, ponham aí esse negócio de.

0: 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Enfim, parabéns aos caminhoneiros, que não tem um trabalho fácil, mas é um trabalho importante. A remuneração, a grana, o cascalho, o salário, é bom? É. Podia ser melhor? Sim. Pelo tamanho do trabalho que fazem? Claro que sim. Mas rendemos nossas homenagens a você que é caminhoneiro. Na data de hoje, em fatos históricos e jornalísticos, lembramos o aniversário de morte de Chacrinha, o José Abelardo Barbosa de Medeiros. O conhecido Chacrinha, ele morreu no dia 30 de junho de 1988. Foi um grande comunicador do rádio, né? Depois um dos maiores nomes da televisão, apresentador de programas de auditório, com grande sucesso dos anos 50 aos anos 80. Ele é o famoso autor da célebre frase que diz tudo, né? Na televisão nada se cria, tudo se copia. Ele começou ali, né, no programa Rancho Alegre, na TV Tupi. Depois começou a fazer sucesso com a Discoteca do Chacrinha. Foi pro Rio de Janeiro. Em 1970 foi contratado pela Rede Globo. E aí fazia, né, a buzina lá, tinha os quadros, né, os programas semanais. Buzina do Chacrinha, Discoteca do Chacrinha. Hoje também lembramos o Brasil na data de hoje. A gente está aqui vivendo essa questão de Copa, né? Ontem o Brasil ganhou na maior dificuldade, mas ganhou no Japão ali, ó. Hoje o Brasil, nesta data, ele se tornou pentacampeão do mundo quando ele venceu a Alemanha no International Stadium Yokohama, na verdade, no Japão, quando foi a sede da Copa do Mundo de 2002. O Ronaldo foi convocado, que gerou muitas dúvidas se realmente tinha condições de jogar, tipo Neymar, né? Quase a mesma coisa, pois estava há 2 anos parado, problemas de contusão, porém na Copa estourou o Brasil, que eliminou as seleções da Bélgica, da Inglaterra, da Turquia, da Alemanha. Esta última na final acabou tendo Ronaldo como artilheiro com 8 gols, sendo grande nome da seleção, e conquistou assim o 5º título, vencendo todas as partidas e mantendo sua hegemonia. Então tá aqui, ó, na data de hoje, num 30 de junho de 2002, jogando no Japão, o Brasil ganhou, né, mais uma, né? O Brasil ganhou o seu mais recente título e conquistou o pentacampeonato. Agora vamos ver se vai dar certo e se nós chegaremos ao Hexa. Estamos com você nesta manhã de terça-feira. O nosso bom dia, agradecendo também, ó, aos trabalhos técnicos de Júnior Gomes. Muito bom dia para você aqui, Júnior. Muito obrigado, brother, pelo trabalho. Aqui também, ó, vamos contar com o apoio dos repórteres da Rádio Jornal, da TV Jornal, trazendo e mantendo você nesta conexão com a notícia. E claro, você, que é o mais importante, aqui, ó, do nosso lado, para juntos ficarmos aqui, ó, até 8 horas da manhã, com mais uma edição da nossa Ronda Policial. E claro, para você, o nosso alegre, cordial e feliz bom dia!
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0: Muito bem, as manchetes aqui na sua Ronda Policial. A informação no seu rádio. A partir de agora, você mantendo-se sempre muito mais informado. A gente vai falar aqui, ó, dessa situação que aconteceu, do condutor inabilitado. Ele foi detido pela Polícia Rodoviária em Paulista após apresentar um aplicativo falso. Olha só a bronca que esse camarada tá se envolvendo, hein? Tem mais, ó. Criminosos executam um homem a tiros dentro

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1: Bom, e temos mais uma mensagem do livro Minutos de Sabedoria de Carlos Torres Pastorino, da editora Vozes. Levante todos aqueles que estiverem caídos em seu redor. Você não sabe onde seus pés tropeçarão. Estas palavras de André Luiz nos alertam quanto ao dever de ajudar a todos que caem, não só física, como moralmente. Não critique quem cair, ajude-o, e no caso, ajude-o a erguer-se, tal como você gostaria que fizessem com você, se estivesse no mesmo caso. Pense nisso e tenha um bom dia.
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1: Muito bem, com as informações do nosso Clima Tempo para esta terça-feira, dia 30 de junho, 2026. Muito bem, sol com muitas nuvens, pancadas de chuva à tarde, muitas nuvens à noite sem chuva. Bom, essa questão do sol parece que já está se cumprindo, né? Nesse momento, já estamos ali com ele, né? O solzinho dando aquele sorriso, aquele bom dia, algumas nuvens. Estamos na marca dos 18 graus. As máximas ficarão entre 22 e 24 graus. As mínimas, entre 15 e 17 graus, tá bom? Lembramos que o nascer do sol aconteceu por volta das 5h35 da manhã e o pôr do sol acontecendo a partir das 5h20 da tarde. É tempo na Jornal.
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1: 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E hoje, nas manchetes desta terça-feira, no nosso Jornal do Comércio, de virada, Brasil mantém vivo o sonho do Hexa. Bebê de 35 dias desafia cardiopatia congênita e renova esperança. Eduardo da Fonte e Miguel Coelho aprofundam disputa em torno do Senado. Chuvas deixam mais de 2 mil pessoas fora de casa em Pernambuco. Sport demite Márcio Goiano após derrota para o Fortaleza na Série B. Isso aqui é o que está na capa do jornal. 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
1: Muito bem, 6h21 aqui na nossa Rádio Jornal Garanhões. Estamos com você, claro, você pode participar, você pode interagir conosco através do nosso WhatsApp, hein? WhatsApp da Rádio Jornal é fácil, hein? É fácil demais. Se você não tem, salve agora, tá bom? E vai mandar sua mensagem aqui, ó. DDD 87 99173-9499. 991-73-9499. Manda seu nome, manda o bairro que você está e manda a cidade também, tá certo?

0: Claro que a gente começa trazendo as informações, as atualizações das últimas 24 horas com ele, com o nosso Cristiano Bassan, aqui ó, diretamente de Rádio Jornal Recife, é o repórter do Bandeira 2. Alô, Cristiano Bassan, é você, meu querido, bom dia, bom trabalho.
1: Olá, Ed Carlos, um ótimo dia para você e a todos acompanhando o Ronda Policial. Homens que estavam desaparecidos são achados mortos no Paulista. Ayrton Manuel do Nascimento Júnior, de 38 anos de idade, e Everton Matheus Mendes da Silva, de 19 anos, que estavam desaparecidos desde o dia 20 de junho, foram encontrados mortos em uma área de mata nas proximidades do condomínio Eduardo Campos, no bairro de Managuape 2, em Paulista, região metropolitana do Recife. As vítimas eram amigos e costumavam consumir entorpecentes juntos, de acordo com as informações. Um dos corpos foi localizado parcialmente enterrado, enquanto o outro estava sob um sofá. Os dois apresentavam ferimentos provocados por golpes de faca. A Polícia Civil informou que registrou o duplo homicídio por meio da equipe da Força Tarefa Norte do DHPP. Um inquérito policial foi instaurado para apurar as circunstâncias do fato, identificar a autoria e a motivação do crime. Após os primeiros levantamentos periciais, os cadáveres de Ayrton Manuel do Nascimento Júnior, de 38 anos de idade, e Everton Matheus Mendes da Silva, de 19 anos, foram recolhidos para o Instituto de Medicina Legal. E o filho matou o próprio pai com golpes de facão em Igaraçu. Edson Fernando Cândido Filho, o irmão Tom, de 53 anos de idade, foi assassinado com golpes de facão pelo próprio filho, Washington Edson Soares Cândido, de 22 anos, dentro da residência que morava no bairro de Três Ladeiras, em Igaraçu, região metropolitana do Recife. De acordo com as informações colhidas no local, o jovem seria usuário de drogas e teria problemas psiquiátricos. O caso está sendo investigado pela Força Tarefa de Homicídios do DHPP. E após os procedimentos de perícia realizado pelo Instituto de Criminalística, o IC, o corpo de Edson Fernando Cândido Filho, o irmão Tom, de 53 anos de idade, foi levado para o IML do Recife. Eu volto com você, Ed Carlos.
0: Muito bem, 6h24 aqui na sua Rádio Jornal Garanhuns. A gente vai no intervalo e daqui a pouco a gente fala do suspeito de roubos que foi agredido na Avenida Rui Barbosa. Daqui a pouquinho a gente fala disso daqui, hein? É rápido no intervalo. 6h24, bom dia!
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3: Muito bem, 6h31 aqui na sua Rádio Jornal. Deixa eu falar dessa história do suspeito de roubos. Ele foi agredido ontem à noite aqui em Garanhuns, violentamente na Avenida Rui Barbosa. Esse caso que chamou a atenção, um homem, ele conhecido popularmente como Bruninho, ele mora na Coab 3 aqui em Garanhuns, deu entrada no Hospital Dom Moura na noite de ontem, após ser violentamente agredido na Avenida Rui Barbosa, no bairro.

0: Higieniópolis. As primeiras informações apontavam que ele, o Bruninho, teria sido esfaqueado na Avenida Rui Barbosa. No entanto, uma fonte ali do hospital disse que ele, o Bruninho, não apresentava perfurações por arma branca, mas diversas lesões pelo corpo, principalmente na região da cabeça. Ainda segundo a fonte, o Bruninho encontra-se entubado e com suspeita de traumatismo crânioencefálico, quadro considerado grave. As informações preliminares indicam que, momentos antes das agressões, o Bruninho estava na Praça Mestre Dominguinhos, teria sido apontado por populares como suspeito de praticar roubos na área. Após deixar o local, teria sido alcançado e agredido na Avenida Rui Barbosa. O vídeo está na internet, né? Mostra o Bruninho caído no chão, em estado grave. E este caso deverá ser investigado pelas autoridades competentes. Está aí, né? O caso do Bruninho, que foi agredido. Ele foi apontado suspeito de estar roubando ali na Praça Dominguinhos ontem à noite, finalzinho da tarde, da noite. Aquela coisa pós-jogo do Brasil, né? E aí ele corre para Rui Barbosa, alguém vai lá, pessoas alcançam ele e acaba fazendo uma justiça com as próprias mãos. Ele está em estado grave, com suspeita de traumatismo crânioencefálico, está no Hospital Dom Moura. Bom, se o cara rouba essa coisa toda, claro que está errado, é lógico que está errado, né? Se você vai conseguir suas coisas, consiga na base do merecimento e do trabalho. É isso que você tem que colocar como um dos seus planos, uma de suas metas nesta vida. Conseguir as coisas pelo seu merecimento e pelo seu trabalho. Coisas terríveis é você ficar roubando e pedindo. É, você sabe que tem gente que fica pedindo as coisas para você. Ah, fulano, me dá isso daqui, me dá isso. Claro que é melhor pedir do que roubar. Mas ainda é melhor ainda, né? Com toda essa redundância que o Ed Carlos falou aqui, ainda é mil vezes melhor, em vez de pedir e roubar, é trabalhar. Entendeu? Trabalhar. Isso é mil vezes melhor do que pedir as coisas e, principalmente, melhor do que ficar roubando. Só que as pessoas ainda não caíram nessa realidade, querem ficar pedindo, né? Acha mais barato ir lá na Avenida Rui Barbosa, ali na Avenida Santo Antônio, ficar pedindo. Fulano, me dê isso. Fulano, me dê tantos reais. Muitas vezes pede uma grana e vai fumar, né? Ninguém quer saber mais de trabalhar, só quer saber de pedir ou roubar. Se você está fazendo uma dessas coisas, seu futuro é incerto. Trabalhe, meu querido. Ah, mas é de carro, está difícil. Quem procura, acha, hein? Se você procurar coisas boas, você encontra coisas boas, tá bom? Sempre pense nisso daí. Plante coisas boas que você colhe coisas boas, não tenha dúvida. 6h35, vamos trazer o nosso repórter Manuel Ricardir, trazendo novamente à tona essa história do homicídio em Santa Cruz, hein? Falávamos ontem, vamos trazer novamente esta matéria com mais informações, com novidades, hein? Alô, o nosso repórter da TV Jornal Interior, Manuel Ricardir, é um homicídio em Santa Cruz. Vai lá, Ricardir, e você, meu querido?
1: Esse caso aconteceu em Santa Cruz do Capibaribe, lá no bairro Cruz Alta. A vítima desse homicídio foi um empresário, né, que foi assassinado e também duas outras pessoas foram baleadas na madrugada do sábado, dia 27. O empresário foi identificado como Erivaldo Pessoa de Medeiros, de 50 anos. De acordo com as primeiras informações, ele estava em um bar na companhia da namorada e de um amigo, quando foi surpreendido pelos disparos. Erivaldo foi atingido por cerca de 10 a 12 tiros, sendo 4 na região da cabeça e os demais no tórax. Ele ainda chegou a ser socorrido, mas não resistiu aos ferimentos. A namorada e um amigo também foram baleados, socorridos para uma unidade hospitalar e não correm risco de morte.

0: O corpo do empresário foi encaminhado ao Instituto de Medicina Legal de Caruaru. As primeiras investigações apontam que o crime pode ter sido uma emboscada. A Polícia Civil investiga a autoria e a motivação do homicídio. Quem traz todas as informações sobre este caso é o nosso parceiro Anderson Mardoqueu.
1: A situação foi registrada ainda na madrugada deste sábado, resultando infelizmente com 3 vítimas de disparos de arma de fogo que deram entrada aqui na UPA 24 horas de Santa Cruz do Caparibe. De acordo com as primeiras informações, pelo menos 2 homens e uma mulher. As vítimas, identificadas como sendo Erivaldo Pessoa de Medeiros, de 50 anos de idade, a Daniela e também o Everton. Ambos, como eu relatei anteriormente, feridos por disparos de arma de fogo na localidade da rua Belo Horizonte, bairro Cruz Alta, aqui em Santa Cruz do Caparibe. Eu conversei esse momento com o GCM Jonas, está aqui presente no plantão da UPA. O que pode ser relatado, guerreiro, de informações iniciais sobre essa situação? Mais uma vez, bom dia.
2: Bom dia, bom dia. Eu estou no dia de hoje aqui de plantão, né, e fui acionado. Que chegaria pessoas baleadas aqui na unidade. Um rapaz trouxe o casal, primeiramente, dando esse socorro no veículo dele mesmo, né, do proprietário. Chegou aqui, deram entrada os dois com vida, né? Infelizmente, o homem, posteriormente, apesar de todo o esforço aqui da equipe médica, que mobilizou todo o hospital, mas infelizmente veio a óbito. E posteriormente chegou outra pessoa baleada, mas sem gravidade, né? Sem gravidade. A mulher foi transferida, né, para outra unidade e o outro rapaz ficou aqui na nossa unidade aqui de Santa Cruz.
1: O guerreiro, algum tipo de informação sobre a dinâmica deste ocorrido?
2: Informações aqui preliminares, né? Mas um veículo estava parado próximo ao veículo dele já há um tempo. Ele estava em um bar e na saída as pessoas saíram desse veículo, dispararam contra ele e se evadiram.
1: Um fator a se chamar a atenção, justamente o alvo é a pessoa que veio a falecer.
2: Positivo. Primeiramente, assim, o que aparenta, né? Ele que levou a maior quantidade de disparos, né? Acredito ser 8 disparos que pegou nele. E as outras pessoas, possivelmente, foi bala perdida.
1: A mulher, o estado de saúde grave ou algo do tipo?
2: Aparentemente, ela saiu estável, mas de risco, né? Apesar de ser transferida para outra unidade já, por conta disso que tem uma gravidade a mais. O outro, o rapaz, sem gravidade.
1: Algum tipo de informação, da motivação, algum tipo, alguma informação chegou para a Guarda Civil Municipal?
2: Não, infelizmente, até o momento não chegou nenhuma informação. Os familiares chegaram aqui, informaram que era uma pessoa boa, não tinha nenhum envolvimento com nada, inclusive um comerciante aqui da cidade, bem conhecido. E o que tem de levantamento, de informações que a gente colheu aqui, a gente já está passando para o pessoal tanto da Polícia Civil quanto da Polícia Militar também, para nos ajudar nisso aí.
1: Chamarmos a atenção da população, justamente em final de semana movimentado, festejos juninos, qualquer tipo de informe pode ser repassado às forças de segurança.
2: Positivo. Na rua tinha câmeras de segurança, né? Pode ser que tenha conseguido flagrar alguma informação, alguma placa ou os indivíduos. E é muito importante essas informações para chegar nos indivíduos.
1: O procedimento realizado, o corpo segue agora ao IML Caruaru?
2: Positivo. Acabou de chegar, né? A funerária vai ser encaminhado. E as outras pessoas, possivelmente o rapaz vai ter alta no dia de hoje ainda, né? E a moça foi transferida, né?
1: Destacarmos, guerreiro, foi possível se visualizar? É claro que, acredito eu, será necessária uma perícia, mas o calibre da arma de fogo, algo do tipo?
2: Não, infelizmente não deu para constatar aqui. O pessoal que foi a campo aí ver se localizava alguma coisa, não sei se conseguiu ver alguma coisa de estojo lá no local, mas até o presente momento não teve como identificar.
1: Características do carro?
2: Chegaram algumas informações, mas ainda não tem certeza. A gente não pode precisar porque chegaram informações distintas, a gente não vai precisar dizer o modelo do veículo.
1: Algo mais a acrescentar? Fique à vontade.
2: Não, é pedir à população que nos ajude, né? Ajuda a Polícia Civil agora na parte da investigação, para chegar nesses meliantes.
1: Qual justamente o GCM de plantão no dia de hoje aqui na UPA?
2: Minha pessoa, o GCM Jonas e o GCM Santos.
1: Tá aí, situação registrada no município de Santa Cruz do Capibaribe, de acordo com os primeiros informes, na rua Belo Horizonte, bairro Cruz Alta. Reportagem é do Anderson Mardoqueu.
3: Muito bem, 6h42 aqui na Rádio Jornal. Daqui a pouco a gente volta e tem essa história muito interessante do cara, um condutor sem habilitação. Ele foi detido pela polícia rodoviária, apresentou uma habilitação num aplicativo falso. O cara teve a audácia de apresentar um falso aplicativo para dar um migué na polícia rodoviária, dizendo que estava habilitado, mas é mentira. Ele não tinha habilitação coisíssima nenhuma. E outras informações que voltaremos, claro, depois de um pequeno intervalo. É só você continuar ligado na sua Rádio Jornal Garanhuns. 6h43, a gente volta já. Bom dia!
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1: Muito bem, 6h46 aqui na sua Rádio Jornal Garanhuns. Continuamos, claro. E você, pode interagir? Tem aquela bronquinha? Cadê a bronca do povo? Manda aqui, ó, no nosso WhatsApp, hein? WhatsApp da Rádio Jornal Garanhuns. Está aqui, ó, sempre para você participar, para você interagir, ó. O nosso DDD 87 99173.

3994-99-991-73-9499. Tem aqui, ó, o nosso ouvinte, o Papalégua, tá na Vila do Quartel, o Serjão do Indiano também, bom dia. Edigene da Coab 3, mentira, é da Coab 2, tá? Da Coab 3 é a Maria Lúcia, tá certo? Aqui, ó, também, ó, tá chegando muitas mensagens aqui, ó, bom dia, a Dilma da Coab 3, o nosso muito obrigado pelo carinho, pela audiência. Bom, a gente continua, claro, trazendo mais informações e essa história do cara condutor sem habilitação, hein, meu? Esse realmente é para ser estudado. O nível de burrice, porque o cara, ele foi detido na terça-feira. Tá com uma semana isso daqui, né? Não sei por que demorou tanto para chegar essa notícia aqui na redação, hein? Acho que ela veio a pé. Internet tava lenta, né? Aí o que que acontece? Esse cara, ele foi detido semana passada quando ele apresentou uma carteira de habilitação falsificada. Deixa eu repetir aqui. Ele foi detido, apresentou uma carteira de habilitação falsificada à Polícia Rodoviária Federal, ali na BR-101 em Paulista, no Grande Recife. O documento apresentado num aplicativo falso da CNH do Brasil, que ele disse que teria adquirido pela internet. Os policiais estavam realizando uma fiscalização lá no quilômetro 51 da rodovia, quando avistaram o condutor de uma motocicleta transitando na faixa exclusiva de ônibus. Durante a abordagem, o homem apresentou um documento em PDF da carteira de habilitação dele, com todas as características da original. Em seguida, o condutor mostrou um aplicativo similar ao da CNH do Brasil e apresentou habilitação em nome dele. Após consulta, a equipe descobriu que o homem não era habilitado e que constatou que o aplicativo era falso. Aos policiais, o homem admitiu que havia adquirido o aplicativo por R$250 na internet, hein? Ele disse ainda que após o pagamento, recebeu um link que baixa o app com as mesmas características da ferramenta oficial do governo. O condutor foi conduzido à delegacia da Polícia Civil de Paulista e poderá responder por uso de documento falso, que prevê pena de 2 a 6 anos de reclusão. Bom, eu acho que ele sabia que esse documento era falso, que esse aplicativo era falso. Não é possível que ele venha com esse papinho de dizer, não, eu comprei, paguei 250. Ah, eu não sabia que era falso, seu guarda. Não, não é possível que esse papinho venha com essa historinha pra cá, pra cima de nós. Não dá pra engolir, né? E aí, o que que acontece? Tem muita gente assim, andando com documentos falsos e transitando, principalmente, sem habilitação. É aqui em Garanhuns, é em qualquer cidade desse interior do estado. Em várias partes do Brasil também, muita gente andando com habilitação falsa. No papel e no aplicativo. É isso que está acontecendo. O pessoal não quer, acha que é mais barato você pagar 250, como foi o caso aqui desse cara, que pagou R$250 para poder passar bonitão ali, né? Nas blitz da Polícia Rodoviária, né? Todo tranquilex, né? Não, eu tenho aqui minha carteirinha, aqui, ó. Quem vai dizer que eu não tenho? Olha aqui, ó. Olha aqui no celular. Tá aqui, ó. Eu paguei 250, vou pagar para fazer um curso, ficar horas e demorar para ter, vou pagar muito mais, se eu posso pagar um aplicativo. E aí, dança, né? Dança porque a polícia chega, ela alcança e quando ela pega pegando, né? 6h51 aqui na sua Rádio Jornal. Continuamos com a programação mais informativa do seu rádio. Esta é a Ronda Policial. E agora destacando aqui, ó, mais um repórter, o nosso Ademilton Silva, trazendo a história de um homem que foi preso com um carro roubado, hein? Esse homem foi preso, carro roubado no curral picado. Em Santa Cruz,

0: Alô, Ademilton Silva, é você, meu querido, manda lá.
1: A equipe da Romul, da Guarda Municipal, está apresentando um indivíduo na delegacia com um veículo roubado, um veículo Gol do modelo Bola, de cor branca. Nesse momento eu me encontro ao lado do GCM Vital e ele traz detalhes como se deu essa ocorrência ali no Curral Picado. Nossos cumprimentos, bom dia.
2: Bom dia, Ademilton, bom dia aos ouvintes. Nosso efetivo, no período da manhã, 5h30 da manhã, recebeu uma denúncia que um indivíduo estaria tentando desmontar um veículo lá nas proximidades do Curral Picado. No local, visualizamos um indivíduo mexendo nas placas do carro, né? Ao ser questionado, ele disse que só estava tentando botar ela no lugar, pois havia batido na frente do carro e essa placa tinha caído. Fizemos a consulta da placa, onde nada de ilegal foi constatado. Mas, por ser um indivíduo bastante conhecido por furto de carro, já, visto que o mesmo já foi preso por esse efetivo aqui, já outra vez, com dois Fiat Uno roubados, resolvemos fazer uma vistoria mais cuidadosa no veículo e fizemos a consulta do veículo pelo chassi, né? Quando fizemos a consulta, ele deu uma placa totalmente diferente e deu uma restrição de roubo e furto. Então, ao fazermos a consulta em grupos de WhatsApp, vimos se tratar de um veículo que havia sido furtado aí na noite anterior, né? Na noite da sexta para o sábado, ali nas proximidades de São João da Moda. Diante dos fatos, questionamos o indivíduo, onde ele alegou ao nosso efetivo que havia comprado esse veículo pelo valor de R$ 3.500. Então, diante dos fatos, conduzimos o mesmo aqui para a delegacia por dois motivos. Um, por o carro já estar com restrição, e outro, por não acreditar também nessa história dele que comprou esse carro aí pelo valor de R$ 3.500, visto que o carro não é apenas esse valor, né? E já saber que o indivíduo é custo mais nesse tipo de delito.
1: A gente observa, né, que o veículo, como você relatou, é aproximadamente 8, 10 mil reais no comércio no dia de hoje, como também a restrição de roubo, além do elemento, né, ele ter passagem pela polícia por furto de veículo e também a facilidade que tem dos elementos roubarem esses veículos, principalmente em festas.
2: Justamente, esse indivíduo já tem várias passagens pelo crime de furto, né? E a especialidade dele é furtar Gol e Fiat Uno. Todas as vezes que ele é pego, ele foi pego aí com Gol ou Fiat Uno. Já é bastante costumeiro aí nessa situação. Saiu do presídio tem pouco tempo, já cerca de 2 a 3 meses que ele nos informou dessa última vez, né? Mas já foi pro presídio acho que 3 ou 4 vezes, certo? Toda vez pelo mesmo crime: furto e receptação de veículo.
1: Nesse primeiro momento deu para observar se ele chegou a retirar alguma peça do carro?
2: Não, não. No momento, até agora, o carro está íntegro, só uma batida que deu aí no para-choque. A gente não sabe onde foi essa batida, mas o carro está em perfeito estado.
1: O verdadeiro proprietário já contactado?
2: Contactado pela Guarda Municipal, informando que o carro estava na delegacia, para que ele esperasse que a Polícia Civil ia entrar em contato com ele, provavelmente no começo da semana, para ele poder vir recolher o seu carro. Uma coisa que vale salientar, Ademilton, é que a facilidade que esse pessoal tem é tão grande nesse tipo de veículo, que ele furtou o veículo com a tesoura. Eles fazem estilo uma chave, aí botam na ignição e conseguem ligar o veículo.
1: No momento, foi encontrado algum outro tipo de material em lixo com o indivíduo?
2: Não, não. Tudo averiguado. Não foi encontrado arma de fogo, não foi encontrado droga. Nada mais de ilícito. Apenas o carro e as duas placas frias.
1: Quais os procedimentos aqui na delegacia?
2: Foi instaurado o flagrante aí nele, né? Pela receptação e pela adulteração veicular. Visto que não tem como comprovar que foi ele que fez esse furto, mas ele estava com o veículo furtado. E ele ficou para o audiência de custódia.
1: Aqui na delegacia, o Vital, que chama a atenção justamente é a população contribuindo com o trabalho da Guarda Municipal, da Polícia Militar e Polícia Civil, que informações que cheguem até indivíduos dessa natureza é de extrema importância para a polícia tirar de circulação.
2: Justamente, graças a Deus aí a população conhece nosso trabalho, confia no nosso trabalho e passa as informações para que a gente chegue o mais rápido possível.
1: Qual o efetivo presente da ocorrência?
2: Além de mim que vos falo, o GCM Eliel, Marcelo e João Pedro.
1: Estas são as palavras do GCM Vital, da equipe da Romu, da Guarda Municipal de Santo Luís de Cabaribe, onde relatou para a gente a respeito dessa ocorrência apresentada na delegacia e agora ficou à disposição da autoridade policial. Com informações, Ademilton Silva.
0: Muito bem, 6h56 aqui na sua Rádio Jornal Garanhões. E tem essa história do homem que foi encontrado morto dentro de casa, lá no bairro Multirão, em Lajedo. Esse homem de 62 anos foi encontrado na noite deste domingo, dia 28, lá no bairro Multirão, no município de Lajedo. O nome dele, Damião Gomes de Santana, foi localizado por familiares caído no chão da residência onde morava. De acordo com as informações, ele havia passado por parte do dia ingerindo bebida alcoólica, estava no mé, na cana. E aí, minha querida, meu querido, o corpo não apresentava sinais aparentes de violência. As polícias militares e civil estiveram no local para realizar os procedimentos necessários. Após a perícia, o corpo foi encaminhado a um Instituto de Medicina Legal, IML, de Caruaru, onde a causa da morte será esclarecida por meio de exames periciais. Tá aí esse mistério deste homem que foi encontrado domingo morto ali, ó, no bairro Mutirão. Foi localizado por familiares caído no chão da casa onde ele morava. Dizem que ele passou o dia todinho bebendo, mas não se tem sinais aparentes de violência e até agora não se tem indicação de suspeito. A polícia tá aí, né? Tá investigando, tá correndo atrás para saber o que houve, o que aconteceu no caso da morte do Damião Gomes de Santana. Um homem de 62 anos foi encontrado morto domingo lá no bairro Mutirão, em Lajedo. Agora 6h58, a gente vai nos comerciais e daqui a pouco tem mais, hein? Fique na Rádio Jornal, a informação, a notícia, tudo isso junto e misturado. Esta é a Ronda Policial. 6h58, bom dia.
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4: Muito bem, 7h03 aqui na Rádio Jornal, 7h03 aqui, ó. Quem é que tá com a gente no WhatsApp, hein? É só mandar mensagens, hein? Manda teu alô, manda teu bom dia, manda tua bronquinha. Ainda não sabe? Deixa eu te passar aqui, ó. Fácil, fácil. WhatsApp da Rádio Jornal, hein? DDD 87991739499. 991739499. Roseli da Massaranduba. Como passou o São João? Menina, eu passei muito bem, hein? Estou passando muito bem. É, comprei um ferro elétrico de primeira, minha querida Roseli. Mas é brincadeira, hein? É, a gente tá bem, graças a Deus. Estamos nos livrando daquela coisinha da virose, a rouquidão que quis pegar nós, ainda pegou uns dias e tal. Essa coisa de São João e mistura fumaça, aí o bicho pega, né? Tem mais aqui, ó. Tá ligadinho o doutor mototáxi na Pedro Álvares Cabral, no Aloysio Pinto. Bom dia! Bom dia também aqui pra, cadê aqui, a Marlene da Boa Vista. Gente, eu peço que só mande o nome e o bairro, hein? Tem gente que tá mandando as mensagens, aí tem tanta coisa no texto que pelo tempo a gente não tem como acessar aqui, tá certo? As informações não param. A gente vai falar novamente desse caso que ainda continua chamando a atenção do homicídio, né, que aconteceu na cadeia aqui de Garanhuns. Esse homicídio que aconteceu no domingo, onde a polícia identificou, né, e autuou em flagrante dos 4 detentos suspeitos no envolvimento do homicídio que aconteceu na cadeia pública de Garanhuns na manhã deste domingo, dia 28, hein? A vítima foi o Jonas Vasconcelos Pinto. Foi brutalmente agredido por outros presos lá na cadeia pública de Garanhuns. E, apesar do acionamento das equipes de socorro, Jonas Vasconcelos não resistiu aos ferimentos, acabou morrendo no local. Os autuados foram identificados, e são 4, hein? Alan Sidney da Silva, Matheus Alexandre Nunes Ferreira, Adilson Ferreira da Silva e Luiz Felipe da Silva Ferreira foram aqui, ó, após serem identificados, os 4 detentos conduzidos ao plantão da 18ª Delegacia Seccional, autuados em flagrante pelo homicídio. O corpo do Jonas Vasconcelos Pinto, que estava cumprindo prisão lá na cadeia por tentativa de homicídio, foi encaminhado para o IML de Caruaru, na realização dos procedimentos periciais. E agora, a polícia está investigando, né? O que aconteceu? O que que houve, hein? Por que que houve essa briga, esse espancamento? Quem começou? Por que esses 4, né, bateram para matar Jonas Vasconcelos Pinto na manhã deste domingo, lá na cadeia pública aqui de Garanhuns? Os 4 que mataram Jonas Vasconcelos Pinto, já tem nome, só para repetir aqui, ó: Alan Sidney da Silva, Matheus Alexandre Nunes Ferreira, Adilson Ferreira da Silva e Luiz Felipe da

0: A Silva Ferreira. São os quatro que mataram Jonas Vasconcelos Pinto na manhã deste domingo na cadeia pública de Garanhuns. Falta saber por quê, né? Por quê? Isso que o pessoal não tá entendendo ainda. Tentando descobrir qual foi a causa, motivo, razão e circunstância desta briga, desta confusão que acabou levando à morte do Jonas Vasconcelos domingo de manhã lá na cadeia pública aqui em Garanhuns. 7:07, a informação não pode parar. É por isso que somos com muito orgulho Rádio Jornal de Garanhuns. E agora o nosso Ademilton Silva trazendo aqui, ó, essa história aqui do homem que foi preso com carro roubado no curral. Isso já foi, né, Júnior? Já foi, né? Já foi, a gente já falou isso aqui. Vamos falar com o Ricardir. O Ricardir que tá trazendo essa história da cavalaria. Prende suspeito de tráfico de drogas na Nova Caruaru, hein? Ricardir com essa história da cavalaria. Prendendo suspeito de tráfico de drogas no Nova Caruaru. É você, meu querido Manuel Ricardir. Manda lá.
1: Givanildo, a cavalaria da Polícia Militar prendeu um suspeito por tráfico de drogas no bairro Nova Caruaru. Um homem de 20 anos foi preso em flagrante por tráfico de entorpecentes na noite de ontem, no bairro Nova Caruaru. A ação foi realizada por policiais do Regimento de Polícia Montada Dias Cardoso, RPMON, a cavalaria, durante rondas ostensivas na localidade. De acordo com a polícia, por volta das 19 horas, o efetivo visualizou um indivíduo conduzindo uma motocicleta em atitude suspeita. Ao perceber a aproximação da viatura, o condutor realizou uma manobra brusca e acelerou o veículo na tentativa de fugir, olhando constantemente para trás e colocando em risco a segurança no trânsito. Diante da situação, os policiais realizaram a interceptação e procederam com a abordagem. Durante a busca pessoal, o suspeito, identificado como Sandro Henrique da Silva Santos, de 20 anos, foi encontrado com a quantia de R$ 60,00 em espécie. Na sequência, durante a revista no compartimento de carga da motocicleta, os policiais localizaram 4 porções de maconhas embaladas individualmente em sacos Ziploc, aquele saco que você consegue fechar e abrir quando quer, prontas para comercialização. Questionado sobre a procedência da droga e do veículo, o suspeito informou que havia pegado a motocicleta emprestada de um amigo para realizar alguns corres na região. Ainda segundo a polícia, a motocicleta apresentava débitos em aberto. Ele também já tinha passagens pela polícia por tráfico de drogas. Diante dos fatos, o suspeito e todo o material apreendido foram encaminhados à delegacia de plantão aqui de Caruaru para adoção das medidas cabíveis. O material apreendido nesta ação foi a motocicleta, que estava com débitos, e também algumas alterações, 4 porções de maconhas embaladas em Ziploc e R$ 60,00 em espécie. A ocorrência resultou na prisão em flagrante e o autuado deverá passar por audiência de custódia nas próximas horas. Manuel Ricardi, Rádio Jornal, Rádio Notícia.
0: Muito bem, 7:10 aqui na Rádio Jornal, hein? 7:10, a informação a toda hora com você na sua Rádio Jornal Garanhuns, hein? Deixa eu falar dessa história aqui, ó, de um homem que foi assassinado a facadas aqui no cemitério de Tabira, sertão de Pernambuco. Isso aconteceu na madrugada desta segunda-feira, 29, nas imediações do cemitério, no município de Tabira. O Josinildo Alves da Silva, ele no caso teria se envolvido num desentendimento com Fernando Souza Silva, e durante a confusão, o Josinildo chegou a ferir o Fernando com golpes de faca. De acordo com as informações apuradas, após ser esfaqueado, Fernando foi até a sua casa, armou-se com uma arma e voltou ao local, atingindo Josinildo com um golpe no peito. A vítima não resistiu aos ferimentos e morreu antes de receber socorro. Após o crime, Fernando Souza Silva foi contido por populares até a chegada da Polícia Militar, que realizou a prisão em flagrante do suspeito. O local foi periciado pelo Instituto de Criminalística e o corpo de Josinildo Alves da Silva foi encaminhado ao Instituto de Medicina Legal, IML. A Polícia Civil instaurou inquérito para investigar as circunstâncias e a motivação do homicídio. 7:11 aqui, ó, na sua Rádio Jornal Garanhuns. A informação complementa-se, claro. É mais um repórter da Rádio.

0: Jornal, trazendo a informação aqui, ó, até você. E novamente o nosso Ademilton Silva destacando essa história de três pessoas que foram baleadas no Cruz Alta, porém uma morreu na UPA 24 horas. O que realmente aconteceu no caso destas três pessoas que foram baleadas no Cruz Alta? Uma acabou morrendo. Vamos trazer essa matéria com mais detalhes agora com o nosso repórter Ademilton Silva. É você, meu querido, manda lá.
1: Na madrugada do sábado, três pessoas ficaram baleadas no cruzamento das ruas Belo Horizonte com a Belarmina Pereira, no bairro Cruz Alta, em Santa Cruz de Cabaribe. As vítimas foram Erivaldo Pessoa de Medeiros, de 50 anos, conhecido como Finfa, Everton Marcelo Pinheiro de Souza, de 40 anos, e Daniela do Nascimento Santos, de 40. Eles que estavam em um bar no momento que estariam saindo, foram surpreendidos por elementos em outro veículo que acabaram efetuando vários disparos de arma de fogo contra eles, que acabaram sendo socorridos para a unidade de pronto atendimento. O Erivaldo e a Daniela foram socorridos por populares, né, e já o Everton, ele foi socorrido através de uma ambulância do SAMU. Na unidade de pronto atendimento, o Erivaldo Pessoa, conhecido como FIFA, acabou não resistindo aos ferimentos e morreu. Nesse momento eu me encontro ao lado do GCM Vital e ele traz detalhes como se deu essa situação, Vital. Nosso cumprimento, bom dia.
2: Bom dia, Ademilton, bom dia aos ouvintes. Nosso efetivo, na madrugada da sexta para o sábado, estava ali no São João da Moda, quando recebemos informações que duas pessoas tinham chegado baleadas na UPA, né? Então, de pronto, nosso efetivo foi até o local, onde constavam informações que um veículo em atuto suspeito estava rondando pelo local, né? Então, ao chegar lá, não consegui visualizar mais esse veículo, mas as informações dos baleados foram concretizadas, onde o FINFA tinha sofrido 8 perfurações de arma de fogo e a sua companheira, a Daniela, teria sofrido uma perfuração nas costas, né? Com um pouco mais de 30 minutos, o SAMU trouxe mais um indivíduo baleado, dessa vez no ombro, que também estava ali nas localidades. Infelizmente, o FINFA não resistiu e chegou ao óbito ali na unidade de saúde mesmo, né? Onde as outras duas pessoas foram medicadas e transferidas para outras unidades de saúde.
1: As informações é que eles estavam saindo de um bar no momento que um veículo se aproximou com elementos e efetuaram disparo.
2: De acordo com informações, até de pessoas que estavam no local, esse veículo já se encontrava estacionado atrás do veículo do Erivaldo há bastante tempo, né? Provavelmente esperando ele sair do bar, né? Quando o bar fechou, ele se dirigiu ao carro, parou para conversar com alguns conhecidos, foi quando desceram de 2 a 3 algozes e efetuaram os disparos de arma de fogo.
1: E segundo informações, né, o alvo principal era justamente o Erivaldo.
2: Isso mesmo, é o que leva a crer, né? Pois a maioria dos disparos atingiu ele, as outras duas pessoas provavelmente vítimas de bala perdida.
1: Algum parente dele ou alguém que estaria com ele no momento, já que segundo informações, a mulher que estava era namorada. Chegou a informar para o efetivo se ele estava sofrendo algum tipo de ameaça ou teria entrado em alguma briga recentemente?
2: Negativo, Ademilton. De acordo com informações de populares e da própria família, era um cidadão de boa índole, bem que está aqui na cidade, né? Tinha alguns galpões e, de acordo com familiares, também emprestava dinheiro, onde pode ter sido uma dessa linha de investigação aí da civil para encontrar os algozes e possivelmente o mandante do crime.
1: Deu para identificar se foi mais de um elemento que desceu do veículo e efetuou os disparos?
2: Como falado anteriormente, de acordo com informações de pessoas que estavam no local, de 2 a 3 indivíduos desceram do veículo e começaram a efetuar os disparos de arma de fogo.
1: No momento, né, o pessoal que saiu baleado chegaram a ser socorrido justamente em uma caminhonete que estava lá, parece que até a da vítima, né, enquanto o outro você chegou a relatar que foi socorrido pelo SAMU.
2: Isso mesmo, tanto o FINFA como a sua namorada foram socorridos no carro dele mesmo, né, por um conhecido que estava no local, onde botou ele na carroceria do carro e levou à unidade de saúde.
1: Ô Vital, e agora à noite vocês chegaram a recuperar um veículo, provavelmente o veículo utilizado nesse crime?
2: Isso mesmo, na tarde do sábado, né, recebemos informações a respeito de um Gol que estava com características de abandono ali nas proximidades de Cacimba de Baixo. Ao chegar no local, constamos a placa, onde não foi visto restrição nenhuma, mas através de uma busca mais detalhada, conseguimos identificar motor e chassi, que ao fazer a consulta do mesmo, se tratava de um veículo furtado na cidade do Recife, do dia 4/4. Né, estava com as placas trocadas e, de acordo com informações e imagens de monitoramento, possivelmente foi o veículo utilizado na ação criminosa.
1: Como você relatou, né, o veículo é um veículo cinza chumbo, esse veículo que está com as placas QGZ 9I73, que segundo informações está clonado.
2: Isso mesmo, as placas são frias, né, foram trocadas, mas os demais sinais identificadores de veículo não foram adulterados, só foram trocadas a placa aí, possivelmente utilizou-se esse veículo, deu entrada aqui na cidade ontem, apenas para fazer essa ação criminosa.
1: No veículo, Vitor, foi encontrado algum tipo de material ilícito ou até mesmo

0: A pessoa que tiver mais informações acerca desse crime, que repasse justamente para a Polícia Civil que vai investigar.
1: Isso mesmo, aí cabe à Polícia Civil fazer o trabalho de excelência que eles vêm fazendo, né? Elucidar esse crime e dar uma resposta à população.
0: Estas foram as palavras do GCM Vital, da equipe da ROMU, da Guarda Municipal de Santa Cruz de Cabarim, mandando relatório para a gente a respeito dessa ocorrência apresentada na delegacia, desse veículo Gol de cor cinza chumbo, que foi recuperado e também provavelmente foi o carro utilizado no crime de morte durante a madrugada desse sábado. Com informações, Ademilton Silva.
2: 7h17, não para não, hein? Depois dos comerciais tem muito mais. É só você ficar aqui, ó, ligado na nossa programação, hein? A música, a informação, a notícia, o entretenimento, tudo isso reunido em um único veículo, para que você não precise ficar ali, ó, salteando de lado em lado e tal, meio perdido, não, hein? Você tem Rádio Jornal Garanhuns. A gente volta já, 7h18, bom dia!
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2: Muito bem, 7h22 aqui na Rádio Anota. Você já tomou aquele cafezinho, hein? Aquele cafezinho para dar uma despertada. Tem que tomar, hein? Para dar uma despertada. Claro que aqueles que não podem tomar café, principalmente quem tem problemas, né? com a saúde, labirintite. Quem tem labirintite,

gente, mas não pode tomar um café nem por pensamento. E se toma um café, quem tem labirintite, dá uma tontura mais ainda, né? Aí vai na base do leite. Ah, mas tem aqueles que não têm condições de tomar leite, tem a intolerância à lactose. Aí vai fazendo aquela dança, né? O malabarismo. Vai tomando um suquinho, uma vitamina. Mas nunca saia de casa em jejum. Você vai pegar o dia pela frente. Você vai trabalhar, vai resolver as coisas. Não tenta sair de casa no jejum, não, que você se lasca, viu? Tem gente que, de repente, começa a passar mal, sai de casa só com uma água no estômago. Não é por aí, hein? Não é por aí. Tá bom? Tem que se cuidar, hein? 7h23, a gente continua na Rádio Jornal Garanhões. E você, claro, aqui, ó, né, interagindo conosco através do WhatsApp da Rádio Jornal. Aonde você está? Né, tem aquela bronquinha? Ou você apenas quer compartilhar conosco? Está ligadinho em nosso programa. É fácil. Manda sua mensagem aqui, ó. DDD 87991-739499. 991-739499. Alô, Betânia! Betânia tá no sítio Muriçoca. Tá ligadinha aqui, ó, em Garanhões. Valeu, Betânia, obrigado. Ela tá dizendo aqui, tô melhor, graças a Deus. Você tá melhor, estamos melhorando, graças a Deus, né? Você sabe que vem ali aquele período de fogueira, de fumaça. Teve São João, teve São Pedro. Por mais que você feche a casa, mas a fumaça, ela teima em entrar pela porta da janela, né? Quer dizer, pela brecha da janela. Só se for a porta da janela, né? Pela brecha da janela. E aí, já viu, né, meu querido? Pegou, já era. É o período que você tem que se cuidar. Porque as fumaças, essa questão aí das fogueiras, elas estão indo embora. Acabou-se, né? Foi até ontem. No máximo, alguém faz alguma coisa hoje, mas é muito raro. Mas a baixa temperatura continua. E aí você tem que ficar atento nessas questões. Gripes, resfriados, viroses. Se você ainda não se vacinou, vacine-se. É, tem gente que, como mandou um ouvinte aqui, é de casa, eu estou esperando chegar a minha vez. Eu também. Mas quem está na vez de tomar a vacina, vai lá, toma, né? Tem muita gente que está com medo de tomar vacina. Não tem nada de tomar vacina, ficar com medo. Ah, eu estou com medo, Edgar, de tomar vacina. Não, tenha medo não. Tenha medo de ficar doente. Aí sim, hein? Mas tomar vacina, tomar remédio, nada a ver. Tenha coragem e tome a vacina, tá certo? Um abraço aqui, meu amigo Wellington. Tá ligadinho conosco aqui, ó. Já está na farmácia do estado. Tá ele, Mary Lins, Edivaldo, Sueli, o Alessandro, que está ouvindo em casa. Mas só vive em casa, meu. Caramba. Escala dele é uma por seis, né? Trabalha um dia, folga seis, cara. Ô, Alessandro. Bora trabalhar, né, meu? Fazer alguma coisa, hein? Um abraço pra você, Alessandro. A gente tá chegando por aí na próxima semana, hein? Alô, Wellington. Próxima semana a gente vai se reunir de novo pra fofocar. E a gente se reúne, começa a falar de rádio. O Wellington, o Alessandro. Aí é uma loucura, né? E a Mary, hein? Cadê a Mary? A Mary Lins, um abraço, hein? Obrigado pelo carinho, bom dia. Alô, Adolfo também tá ligadinho conosco, hein? Alexandra tá no bairro Santo Antônio, em Garanhões. Vamos lá, vamos continuando, porque a informação não pode parar, hein? E aqui, ó, esse rapaz, um paraibano que morreu, ele foi baleado na cabeça em São José do Egito. Olha aí, hein? Essa história intrigante, onde um homem que é natural de Teixeira, no sertão da Paraíba, ele morreu após ser baleado no final da tarde de domingo, lá na rua Luiz Palmeira Felício, no bairro São João, em São José do Egito, aqui no sertão de Pernambuco. O nome dele, José Edivan Campos da Silva, 35 anos, conhecido popularmente como Divan. Ai, Divan, caramba, hein, meu? Que coisa, rapaz! Segundo as primeiras informações apuradas pela polícia, ele foi atingido por um único disparo de arma de fogo na cabeça. O corpo de bombeiros foi acionado, realizou o socorro da vítima até a uma unidade hospitalar ali da região de São José do Egito. Apesar dos esforços da equipe médica, José Edivan não resistiu.

0: resistiu aos ferimentos e teve o óbito confirmado. Durante as diligências, é bom informar aqui que a polícia militar chegou a deter um homem de 34 anos suspeito de envolvimento no crime. No entanto, após ser apresentado à delegacia, esse camarada foi liberado. O corpo foi encaminhado ao Instituto de Medicina Legal, IML de Caruaru, onde será submetido aos exames de praxe. Até o momento, a autoria e a motivação do homicídio permanecem desconhecidas e esse caso será investigado pela Delegacia de Polícia Civil de São José do Egito. Muito mistério aqui, né? Porque esse homem, que é da Paraíba, o José Edivan Campos da Silva, 35 anos, ele é natural de Teixeira, na Paraíba. Ele foi baleado domingo lá em São José do Egito, aqui, Pernambuco, tá? E aí o que que acontece? É apenas um único disparo. Certeiro na cabeça do Edivan. Matou o cara. E aí o que que aconteceu? Ele acabou morrendo, naturalmente, num único disparo. Um camarada suspeito, um homem de 34 anos, que chegou a ser detido pela polícia militar como suspeito do envolvimento do crime, se apresentou na polícia, mas foi liberado. Por que ele foi liberado? Qual era a suspeita que se tinha nele? E quem é que realmente fez isso? É a grande dúvida. E por que fizeram isso? Mas o cara foi numa pontaria que só bastou um clique. Um disparo acertou na cabeça o paraibano aqui, ó, o José Edivan, lá em São José do Egito. Ele que é de Teixeira da Paraíba. E agora fica esse mistério nesse acontecimento que teve no final da tarde deste domingo, ali em São José do Egito. O que que aconteceu? Por que mataram o paraibano lá em São José do Egito? Mistérios que a polícia estará a desvendar e vamos trazer aqui, ó, sempre para você manter-se nesta conexão com a notícia na sua Rádio Jornal Garanhuns. 7h30, o nosso Manuel Ricardir, da TV Jornal Interior, trazendo aqui, ó, essa informação de um homem morto em Taquaritinga. Esse homem foi morto em Taquaritinga e quem está trazendo detalhes é o nosso repórter da Rádio Jornal Caruaru, Manuel Ricardi. Vai lá, Ricardi, é você, meu querido.
1: Um homem foi assassinado a tiros na zona rural de Taquaritinga do Norte. O homicídio foi registrado na noite desta segunda-feira na zona rural de Taquaritinga do Norte, no agreste setentrional de Pernambuco. A vítima foi encontrada morta na estrada que dá acesso ao sítio São Paulo de Sinésio. De acordo com as primeiras informações, o homem apresentava diversas perfurações provocadas por disparos de arma de fogo e já estava sem vida quando foi localizado. A vítima foi identificada como José Abner Pereira França, de 35 anos, morador do loteamento São Miguel, em Santa Cruz do Capibaribe. Familiares reconheceram a vítima por meio das roupas e acessórios que ele utilizava, entre eles um boné preto e vários anéis. Segundo relatos de parentes, José Abner era usuário de drogas, informação que deverá ser considerada pela Polícia Civil durante as investigações. Até o momento, no entanto, não há confirmação de que esse histórico tenha relação com o crime. Equipes da Polícia Militar estiveram no local e realizaram isolamento da área até a chegada da Polícia Civil e do Instituto de Criminalística, que efetuaram os procedimentos periciais. Após a perícia, o corpo foi encaminhado ao Instituto de Medicina Legal de Caruaru. A Delegacia de Polícia Civil de Taquaritinga do Norte instaurou um inquérito para investigar circunstâncias de homicídio, identificar os autores e esclarecer a motivação do crime. As investigações seguem em andamento e até o momento nenhum suspeito foi preso. Manuel Ricardi, Rádio Jornal, Rádio Notícia.
0: Muito bem, 7h32 aqui na sua Rádio Jornal Garanhuns. Lembramos que estamos aqui na Ronda até 8 horas da manhã. Daqui a pouquinho, a partir das 9 horas, temos muito mais informações sempre. Esta conexão com a notícia estabelecida a cada programa, a cada horário. Então, a partir das 8 horas, ficaremos com a nossa Supermanhã. Você sabendo de tudo. Um homem morreu depois de uma discussão no bairro do Ibura, no Recife. Essa situação aqui, ó, onde a Polícia Civil está investigando um homicídio que aconteceu na manhã de ontem, ali na rua Rio Novo, rua Rio Novo do Sul, no bairro do Ibura, zona sul do Recife. A vítima foi identificada como Antônio Alex Gonçalves Chaves, 38 anos. De acordo com as informações da polícia, ele morreu por esganadura após um desentendimento com outro homem. Segundo os levantamentos iniciais, Antônio Alex estava ingerindo bebida alcoólica na companhia do suspeito quando os dois passaram a discutir. Ainda conforme a polícia, durante a confusão, o autor teria tentado conter a vítima, que estaria alterada, mas acabou provocando sua morte por esganadura. Equipes policiais realizaram os procedimentos no local e iniciaram as diligências para esclarecer todas as circunstâncias do caso. O corpo foi encaminhado a um Instituto de Medicina Legal, IML, do Recife. A Polícia Civil segue investigando o homicídio para apurar a dinâmica dos fatos e adotar as medidas cabíveis contra o responsável. Tá aí. Uma discussão que ninguém sabe por que começou. Os caras estavam bebendo. E aí, um deles foi tentar, né, dar uma acalmada no cara. Só que aí, o cara, como diz aqui na história, se arretou e acabou matando o cara, esganando ele, né? Provocando morte por esganadura. Por quê? Perdeu a paciência? O que foi o motivo de perder a paciência? Não se tem mais a tolerância. O que acontece é que as pessoas começam a beber e acabam perdendo o sentido, né? Perdem os sentidos e aí começam a falar o que não deve, né? A fazer o que não deve, fica animadão, fica animadona. E de repente acaba acontecendo alguma coisa que foge do trilho. E o acidente vem e vem bonitinho, hein? 7 horas e 34 aqui na sua Rádio Jornal Garanhões. A informação continua trazendo muito mais, hein? Ademilton Silva e a história de um homem que foi assassinado a tiros na zona rural de Taquaritinga do Norte. É aquela questão que a gente sempre fala aqui, ó. Onde a insegurança para os moradores dos sítios. É, tá difícil, cara. Tá muito complicado. Você morar nos sítios agora é um probleminha. Alguém que se afoga, alguém que mata o outro. É, maconha que estão plantando lá no escondidinho. Armas que estão sendo fabricadas. Infelizmente, o pessoal tá usando os sítios, zona rural, para estragar a paz e a beleza dos lugares. Isso é que tem que ser resolvido imediatamente. Como disse na gíria, para ontem. Então vamos trazer essa história. Quem vai contar direitinho é o nosso repórter Ademilton Silva. Vai lá, meu garoto, manda aí, ó.
2: O crime de morte foi registrado em uma estrada vicinal que liga Santa Cruz de Cabaribe ao sítio São Paulo de Sinésio, zona rural do município de Taquaritinga do Norte. A vítima, o José Abner Pereira França, de 30 anos. Nesse momento eu me encontro ao lado do comissário Marcelo Malhas e ele traz detalhes como se deu esse crime de morte, Marcelo, que pode ser repassado. Nos cumprimentos, bom dia.
3: Olha, bom dia a todos, né? São poucas as informações que a gente tem, né? Somente que o corpo foi realmente atingido por vários disparos de arma de fogo. Esses disparos atingiram as costas da vítima, atingiram o abdômen, atingiram a cabeça, os braços, e ele veio a óbito no local.
2: Marcelo, o que chama a atenção no local é justamente, né, umas cápsulas de pistola que foram encontradas.
3: Exato, foram encontradas pelo menos cápsulas, pelo menos 4 unidades do calibre 9mm. Foram encontrados também projéteis, muito provavelmente do calibre 9mm. Tudo foi recolhido para o IML, né, recolhido pela perícia. E apesar da quantidade de cápsulas, se acha que foi muito maior a quantidade de disparos, uma vez o número de perfurações encontradas no corpo. No entanto, o exame tanatoscópico é que vai precisar esse número de perfurações, principalmente as questões de entrada e saída de projéteis.
2: Marcelo, inclusive a gente observa no local também, né, que foi encontrado uma identidade da vítima, como também o aparelho celular, o que pode ajudar nas investigações.
3: Olha, a identidade da vítima se encontrava no bolso traseiro, o celular no bolso dianteiro, né, na perna, indicando que o roubo não seria uma vertente a ser investigada, né? A gente aí, o roubo fica mais distante. Mas informações não oficiais aqui indicam que ele seria usuário de entorpecente, e isso a gente vai procurar saber com os parentes, oficializar essas informações, torcer aí mais informações aparecerem, né? Uma vez que nossa equipe se encontra em diligência com um parente dele, né, que levou essa equipe até a residência dele. Então a gente torce aí para que mais informações apareçam e que a gente possa repassar essas informações da delegacia Taquaritinga.
2: Esse parente dele, né, que esteve aqui na delegacia, chegou a relatar que ele residia no bairro São Miguel e a mãe dele reside no bairro Santo Agostinho, ou seja, ele tem uma ligação com os dois bairros.
3: Exatamente, né, isso aí a gente ficou sabendo, que ele tem essa ligação aí com os bairros Santo Agostinho e São Miguel. E estamos, nesse momento, realizando diligências no bairro Santo Agostinho para que, se houverem mais informações que possam nos ajudar e ajudar também a delegacia de Taquaritinga, a gente possa colher essas informações.
2: Marcelo, vocês chegaram a fazer consulta no sistema para identificar alguma passagem da vítima pela polícia, ou já chegou a fazer e não tem?
3: Na verdade, a gente chegou na delegacia nesse momento, uma vez nos encontramos em diligência, e vamos procurar essas informações no sistema, ver se a gente consegue mais alguma coisa que possa ajudar nossos colegas da Taquaritinga.
2: O parente, Marcelo, que esteve na delegacia, chegou a relatar se ele estava sofrendo algum tipo de ameaça ou teria entrado em alguma confusão recentemente?
3: Essa questão a gente vai, realmente, quando trazer o parente aqui, né, que fazer a ouvida de uma forma mais minuciosa, vamos realmente perguntar sobre esse ocorrido.
2: E justamente, como você relatou, né, a forma do crime, uma execução.
3: Ficou claro ali, vários disparos contra ele. A gente não tem como precisar como foi que ele chegou naquele local, mas, é como eu disse, qualquer informação é bem-vinda, qualquer pessoa pode nos procurar aqui na delegacia.
2: E o local, né, é um local bastante ermo, pouca movimentação, inclusive até durante a perícia foi visto que passaram poucos veículos na localidade.
3: Sim, o lugar é uma zona rural, afastada. O trânsito de veículos é mínimo. A gente não acredita que dali possam surgir mais informações, mas com certeza dos bairros onde ele residia, algumas informações vão surgir, e a gente vai conseguir aí repassar essas informações para a delegacia Taquaritinga, e vamos torcer pelo êxito dos colegas daquela delegacia.
2: E qualquer pessoa que tiver informações possa munir a Polícia Civil justamente com essas informações, né, que possam ser bem-vindas para a Polícia Civil, será mantido em sigilo. Dois populares que passaram pelo local chegaram a relatar que ouviram os disparos de arma de fogo. Essas informações também já é bem-vinda, né, Marcelo?
3: São bem-vindas. Qualquer informação é bem-vinda. Né? Num crime como esse, num lugar naquele, né, um lugar muito distante, qualquer informação é bem-vinda.
2: Estas foram as palavras do comissário Marcelo Malhas, onde relatou para a gente a respeito desse crime de morte ocorrido na zona rural do município de Taquaritinga do Norte. Com informações, Ademilton Silva.
0: Muito bem, 7h40. A gente vai ali nos comerciais, mas é rápido, hein? Nada de tentar mudar de rádio, essa coisa toda, não. É, que agora tem muita gente que tem no radinho aquela coisa de um clique. Não, é rapidinho, é só clicar aqui, deixa eu ver o que está passando no vizinho, não. Nada de ficar querendo saber o que o vizinho está fazendo, não, hein? Fica aqui na Rádio Jornal. Já, já, muito mais informações para você ligado na Ronda Policial. 7h41, bom dia.
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2: Muito bem, faltando 15 minutos para as 8 horas, abraçando você que está ligado aqui conosco, hein? Alô, Zuza! Zuza tá ligado aqui, né? O Zuza, também o Leandro, pessoal lá do sítio, sítio Cajarana, Glória, Vavá e Dudu, hein? Pessoal tá sempre ligadinho por lá, né? Um abraço aqui, Glória, Vavá, Dudu, pessoal tá ligado aqui no sítio Cajarana, um abraço. Alô, tia Luísa, tá na Avenida Santa Rosa, bom dia, tia Luísa. Deixa eu mandar um abraço aqui, ó, pra dona Nem Pereira, tá lá na Avenida Oliveira Lima, no Heliópolis. Alô, dona Nem Pereira, como é que tá? Tudo certinho? Já tá se recuperando, né? Passou um susto nas últimas semanas, mas tá se recuperando. Graças a Deus, hein? Muito obrigado pelo carinho, pela audiência. Cadê dona Lourdes, hein? Alô, dona Lourdes, bom dia! Já tá aproveitando que o sol tá na área e já vai pegar aquele bronze, né? Mas que bronze, com que sol, meu querido? Tá difícil, hein? 7h46 é o tempo do inverno, né? Então, o sol aparece esporadicamente e, claro, a temperatura cai e vem aquela chuvinha. Aquela chuvinha, às vezes, dá aquela chuva um pouquinho mais intensa e tal. E onde é que você tá, hein? Você não mandou mensagem? Manda aqui, ó, nosso WhatsApp, DDD 87 991 739499. 991 739499. Aqui, ó, bom dia. Mande um alô pra galera da Liberdade. Sou a Gena da Liberdade. Alô, Gena, bom dia pra você, minha querida. Obrigado pelo carinho, pela audiência. Alguém mandou uma imagem aqui, a gente não tem como abrir a imagem, tá certo? Por isso que a gente, apenas, você só escreve seu nome, tá? Escreve seu nome, bairro que você está e a cidade também, tá? Se tá no sítio, manda o nome do sítio, tá bom? Manda aqui, ó, participa conosco, tá ligadinho aqui, ó, Serjão do Indiano, alô, Serjão do Indiano. Aqui também, ó, Sargento Edson Bigodão, tá ligado no Indiano, alô, Sargento Edson. Aqui também tá ligado o Bernardo do Heliópolis, bom dia. Alô, Maria Lúcia da Coab 3, tem mais aqui, ó, tem a Dilma que tá na Coab 2, não, mentira, na Coab 3, meu querido, Coab 3. Quem tá na Coab 2 é a Aurinice. Bom dia, Ed Castro, tudo bem? Tudo bem, Aurinice, tá aqui, ó, o Carlinhos Moura, ele tá no bairro Dom Helder Câmara, aqui, ó, em Garanhões, obrigado, hein? Obrigado pelo carinho, pela audiência. Um bom dia. Vamos lá, então? Aqui o Hélio tá dizendo, o Alessandro mandou mensagem agora dizendo que tá te ouvindo, hein? O Alessandro, qual é o bairro que ele mora, hein? O Hélio, tem que mandar o bairro, hein? Eu sei que ele trabalha na farmácia do estado. Agora, qual é o bairro? Ele disse que tá em casa? Manda aí o bairro que ele tá ligadinho aqui conosco, tá bom? Valeu, Alessandro. Um abraço pra você, meu querido. Vamos lá, a informação continua chegando. E o nosso repórter Ademilton Silva trazendo essa história de um homem que foi preso pelo crime Maria da Penha em Santa Cruz do Capibaribe. Ademilton Silva vai contar com todos os detalhes essa história de mais um homem preso pelo crime Maria da Penha em Santa Cruz do Capibaribe. Ademilton Silva, é você, meu querido, manda lá.
3: A equipe da Romul, da Guarda Municipal de Santa Cruz de Cabaribe, está apresentando mais uma ocorrência na delegacia, dessa vez ocorrência de Maria da Penha, oriunda lá do conjunto habitacional Malhada do Meio. Nesse momento eu me encorolado do GCM Vital mais uma vez e ele traz detalhes como se deu essa ocorrência. Nosso cumprimento, bom dia.
4: Bom dia, Ademilton, bom dia aos amigos ouvintes. Nosso efetivo foi solicitado para o nosso central, que recebeu a denúncia de uma mulher que dizia que o seu ex-companheiro estava em frente à sua residência, tentando arrombar a sua porta para entrar em casa, né? Então, de pronto, fomos até o local e, chegando lá, confirmamos o fato. Onde, na hora que chegamos, o indivíduo estava tentando arrombar o portão dela para entrar, né? Então, demos ordem de prisão a ele. Ao questionar a senhora, ela nos informou que já teve uma medida protetiva contra ele, porém, de tanto ele ameaçar ela, ela ficou com medo dele e retirou essa medida. E no dia de hoje, ela estava na casa de uma colega. Quando ele viu que ela estava lá, foi tentar tirar satisfação com ela. Quando ela tentou sair do local, ele empurrou ela. Ela, com medo, foi para casa. E por volta das 6 horas da noite, quando foi agora, ele altamente embriagado, foi na residência dela e estava tentando arrombar o portão para provavelmente agredir ela.
3: Ô Vitor, a gente observa que além dessa situação, né, ele também estava conduzindo uma motocicleta, provavelmente vai entrar com alcoolemia também.
4: É isso mesmo, Ademilton. Como lá a gente chegou no local, a motocicleta estava parada, eu acho que o delegado não vai entender como alcoolemia, né? Mesmo assim, ele chegou ao local na motocicleta, né? Porém, como eu disse anteriormente, ele está bastante embriagado e já teve essa agressão contra ela, ele já é reincidente no crime de Maria da Penha. Provavelmente vai instaurar aí o flagrante para o mesmo e ele vai ficar para a audiência de custódia.
3: Ô Vitor, a gente observa, né, que ao chegar na delegacia aqui, depois de ser realizado o exame traumatológico, ele chegou a chorar ali, dizendo que não merecia estar nessa situação.
4: Isso mesmo, Ademilton. Na UPA, ele já estava chorando bastante, né? Porém, é um indivíduo que a gente acha que está chorando aí por questão da embriaguez mesmo, né? Porque como já é a segunda vez que ele vem com essa mesma pessoa aí, pelo mesmo crime de Maria da Penha, então a gente vê que não há um arrependimento, né? A primeira vez teve a agressão física, teve ameaças, ela fez uma medida protetiva contra ele, ele foi solto na audiência de custódia e agora, novamente, cometeu o mesmo crime e então não existe um arrependimento, aí ele é corriqueiro nessa situação.
3: A mulher nesse momento, sim, a mulher nesse momento encontra-se aqui na delegacia e está convicta que vai representar contra ele.
4: Não, com certeza, e diz que dessa vez aí, mesmo que ele faça qualquer ameaça a ela, ela não vai retirar a medida protetiva, porque já viu que retirou com medo dele e ele voltou a fazer a mesma coisa de novo, né? Visto que desde a outra vez o relacionamento acabou, eles passaram um ano e meio juntos e quando teve essa ameaça e essa medida protetiva, ela acabou o relacionamento, mas ele não aceita o fim do relacionamento.
3: No dia de hoje, né, a gente observa que teve aí um pouco de perseguição dele contra a mulher, porque sabia que ela estava na casa da amiga e no momento que ela foi para casa, ele foi atrás.
4: Justamente, ele vem seguindo ela aí desde o começo, o finalzinho da tarde, né, o começo da noite, onde avistou ela na casa dessa amiga, tirar satisfação com ela, chegou a agredir ela no local, ela com vergonha e com medo foi embora para casa e ele tornou aí para casa dela aí na tentativa de, quem sabe, fazer algo pior.
3: Qual o efetivo apresentando a ocorrência?
4: Além de mim que vos falo, GCM Eliel e João Pedro.
3: Estas foram as palavras do GCM Vital, da equipe da Romu, da Guarda Municipal de Santa Cruz de Cabaribe, onde relatou para a gente a respeito dessa ocorrência apresentada na delegacia e, com certeza, o indivíduo ficará à disposição da audiência de custódia. Com informações, Ademilton Silva.
2: Muito bem, 7h52 e agora a gente chama o nosso repórter Josival Ricardo, falando novamente dessa história de homicídio em Pesqueira. Quem está trazendo essa informação com detalhes, novas informações, é o nosso repórter Josival Ricardo. É você, Josival. Manda aí, meu querido.
5: Um homem foi assassinado a golpes de faca. O crime aconteceu na conhecida Rua da Linha, em Pesqueira, no agreste do estado. O Adriano Ricardo Teixeira era conhecido por Wesley. Ele estava bebendo no início da noite com aproximadamente 5 pessoas e durante a madrugada teria saído com 2. Acontece que, juntamente com Wesley, um adolescente de 14 anos de idade que foi o suspeito de ter praticado o homicídio. Nós estamos com a Ana Teixeira, que é irmã do Adriano, era irmã do Adriano, do conhecido Wesley. O Ana, o seu irmão, ele morava em Toritama e tinha se mudado há algum tempo para Pesqueira.
6: Foi, justamente ele saiu de lá, a gente não sabia por onde ele andava, aí fiquemos sabendo que ele estava lá.
5: Tinha quanto tempo?
6: Eu não sei dizer quanto tempo fazia, mais ou menos, que ele tinha ido. Eu sei que eu vi ele fazia uns 9 meses.
5: Você mantinha contato com o seu irmão?
6: Tinha um contato, mas depois que meu irmão faleceu, que a última ligação que ele fez para mim, eu não podia atender, que eu estava indo justamente para o médico. Eu disse, quando eu chegar, eu atendo. Aí ele não quis mais falar comigo.
5: Ficou chateado?
6: Ficou chateado. Aí depois, quando eu olhei, o contato dele não pegou mais.
5: Sobre o seu irmão Adriano, ele, por volta de 11 horas da noite, ele saiu com 5 pessoas. Em seguida, retornou, saiu com mais 2 e uma delas teria sido o adolescente.
6: Assim, está saindo um comentário e a contar, né? Porque eu não moro lá, não.
5: Você chegou aí ao local?
6: Cheguei, não. De Toritama eu vim para aqui.
5: Quem foi para lá, Ana?
6: Quem foi lá reconhecer o corpo foi meu pai.
5: Ele disse se o seu irmão foi atingido por muitos golpes de faca?
6: Diz que foi muitos golpes de faca.
5: Inclusive, o seu irmão, ele morava com uma mulher mais velha do que ele lá em Pesqueira, né?
6: É, disseram que era.
5: E esse adolescente é o que da mulher?
6: Estão dizendo que era neto. Aí eu não estou entendendo. Porque, pelo que eu imaginava, eu sei dizer não.
5: Teve briga, teve discussão?
6: Não sei, não sei dizer. Eu sei que eles saíram para ir comprar a bebida. De 11 horas. Aí aconteceu isso.
5: o seu irmão era envolvido com alguma coisa ilícita?
6: Não. Não.
5: A profissão dele, costureiro, né?
6: Costurava.
5: Aí saiu de Toritama para morar em Pesqueira.
6: Saiu andando pelo meio do mundo.
5: Do nada, sim.
6: Do nada.
5: E por que ele era conhecido por Wesley? Ele se apresentava como Wesley, inclusive inicialmente a identificação seria essa.
6: Eu até brincava com ele, quando disseram Wesley, eu disse, achei. Aí depois foi que eu me lembrei que ele brincava comigo, ele dizia, meu nome é... Eu dizia, ô Adriana, deixa de brincadeira. Aí eu não entendo.
5: Foi uma surpresa grande para você?
6: Para mim foi um choque, né, por ter perdido faz pouco tempo e passar por isso aqui agora, está sendo muito difícil para mim.
5: Saber, Ana, que quem matou seu irmão a golpes de faca seria uma pessoa que dividia a mesma casa, convivia. Um adolescente de 14 anos de idade é muita frieza.
6: É, né? Mas entregar nas mãos de Deus, né? A justiça de Deus tarda, mas não falha, né?
2: Muito bem, 7h56, final do nosso programa. O nosso muito obrigado a você pelo carinho. Primeiramente, agradecendo a Papai do Céu esta oportunidade de estar aqui, de estar ao seu lado, estar na sua companhia. Agradecendo também aos repórteres da Rádio Jornal, da TV Jornal, aqui aos trabalhos técnicos de Júnior Gomes. O nosso muito obrigado a você que sempre está aqui na nossa companhia e permite que possamos ser a sua companhia. Muito obrigado, hein? Fique na Rádio Jornal. Tá chegando a Supermanhã com ele, com Sócrates, tem também o Berg Santos, a Elaine Dias, a Juliana Rodrigues, Wesley Santos também, o Ed Carlos vai voltar daqui a pouquinho trazendo também mais informações para você manter-se sempre nesta conexão. Amanhã!

0: O nosso encontro está marcado às 6 horas da manhã em mais uma edição da nossa Ronda Policial. Saúde, paz e até lá. Tchau.
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3: 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Valeu? Para todos.
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0: horas, 8 minutos depois das 8, 8 e 8, faltam 52 para as 9. Tá começando mais uma super manhã aqui na Rádio Jornal, nessa terça-feira, dia 30 de junho de 2026. Acabou o mês junino, para algumas cidades, para outras não. A Rádio Jornal Caruaru 91.3, Rádio Jornal Garanhuns 107.5, Rádio Jornal Pesqueira 90.9. São 181 dias do ano, faltam 184 dias para a chegada de 2027. Hoje é o dia da mídia social, é o dia nacional do Bumba Meu Boi, é o dia internacional do asteroide, é o dia internacional do parlamentarismo e é o dia nacional do fiscal federal agropecuário. E nós vamos conferir os destaques da Supermanhã de hoje.
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0: Caruaru tem inscrições abertas para cursos gratuitos. Último dia para vacinação extraordinária contra o HPV. Divulgado edital de seleção pública para gestão do Hospital Mestre Vitalino. Secretaria de Educação abre vagas para cursos técnicos subsequentes. Comunicadores pré-candidatos precisam se afastar de programas a partir de hoje. É a perseguição ao rádio e à TV. Na internet está todo mundo lá, livre, leve e solto, fazendo o que bem quiser. INSS paga hoje a beneficiários de dígito final 5. Empresa oferece bolsas gratuitas de graduação EAD para pessoas com TEA e mãe de crianças autistas. Governo de Pernambuco envia cerca de 4 mil itens para municípios atingidos pelas chuvas. Função em celulares pode acionar socorro automaticamente em acidentes de trânsito. Olha a polícia! Alô, Givanildo Silveira, bom dia, Giva!
2: Sócrates, um abraço para você, muito bom dia aos amigos da Super Manhã, você sabendo de tudo, daqui a pouquinho a gente vai falar a respeito do crime de morte que aconteceu na zona rural de Taquaritinga, e o menor aqui em Caruaru foi baleado, a gente conta a história, daqui a pouco, viu, Sócrates?
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0: Vamos conferir a previsão do tempo hoje para Caruaru, Garanhuns e Pesqueira. Aqui a Supermanhã da Rádio Jornal. Sempre, né, como posso dizer, sempre transparente com você. Pesqueira, vamos começar por Pesqueira. 21 graus é a temperatura de momento, predominantemente nublado, mínima de 18, máxima de 26 graus. Previsão de condições parcialmente nubladas por volta das 9 da manhã. Não há previsão de chuvas para Pesqueira. Em Garanhuns, 19 graus, pouco nublado, mínima de 18, máxima de 23. Previsão de condições nubladas por volta das 9 da manhã. Hoje tem 50% de possibilidade de chuva em Garanhuns, principalmente no horário noturno, ali a partir das 9. Em Caruaru, 22 graus, é a temperatura de momento, predominantemente nublado, mínima de 19, máxima de 26, previsão de condições chuvosas por volta das 5 da tarde, tá? E aí seria, começando aí por volta das 5 e seguindo durante toda a noite. A possibilidade de chuvas hoje em Caruaru é na casa dos 40%.

0: 1%. Vivemos ele, o inverno brasileiro. 8 horas, 12 minutos, 12 minutos depois das 8.
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1: Quero você sempre conosco aqui na Rádio Jornal, sempre ao nosso lado, participando com a gente, nos acompanhando através do nosso site, através do nosso aplicativo, também com a oportunidade de acompanhar com imagens aqui a Rádio Jornal e interagir conosco no 81996017448. 81996017448 é o WhatsApp aqui da Rádio Jornal, onde você participa com a gente. Um abraço aqui ao Ailton dos Passarinhos, bom dia campeão de audiência, alegria da nossa manhã, tô na escuta, valeu. Bom dia Sócrates, o Internacional, você que é um grande comentarista, só para os amigos. O que achou da demissão do técnico do Sport, Márcio Goiano? Será que o momento certo era esse? O time estava se perdendo, Márcio. Era perigoso deixar mais tempo, tá? Era perigoso deixar mais tempo. Ia ser alguma coisa muito parecida com o que aconteceu com o Roger. Em termos de números, você olhando números, ele só tinha 4 derrotas. Você vai dizer que é muito pouco. Mas aí se você olhar os números do Roger, os números do Roger eram melhores ainda do que os números do Márcio Goiano, né? Então aí ao Sport falta, o Sport tentou contratar um outro treinador antes do Márcio, não conseguiu. Falta ao Sport também algumas peças, sim, mas o elenco do Sport não é dos piores não. Você pegando aí o time do Sport, você tem jogadores que estariam como titulares em todas as outras equipes da Série B. Você pega um Barleta, Barleta seria titular em todos os outros times da Série B, né? Pronto, aí o Náutico tem um jogador que cai pelas pontas também, que é o Vinícius. Imagina no Náutico, Vinícius pela esquerda, Barleta pela direita. Olha que ataque forte que seria. Ah, não vou ficar só no Barleta não. Zé Lucas, o volante do Sport, seria titular em qualquer time da Série B. Em qualquer um. E eu não vou parar nesses dois não. Você pode pegar o Biel, que faz um bom campeonato. Você pode pegar até o Depena, que entra no segundo tempo. Os próprios zagueiros do Sport, né, seriam titulares em outras equipes por aí pelo Campeonato Brasileiro. Não vou dizer em todas, mas em boa parte delas. O Filipinho, né, lateral esquerdo, seria titular em muitos times. Então tem algum problema também na comissão técnica, né? Algum problema no banco de reservas. E aí é isso que a diretoria do Sport está pensando. Quem mais aqui com a gente? A Josiane. Bom dia, Josiane. Um abraço. Obrigado pela audiência aqui na Rádio Jornal. O Ailton da Boa Vista, em Garanhuns. Tempo tá legal, sem chuva desde ontem. Valeu, Zé Ailton, um abraço, obrigado pela audiência. Bom dia, Sócrates, uma ótima terça-feira para você. Se a seleção for desse jeito, viu? É uma ótima terça-feira para o Adeildo da Funerária, Dona Josina, Dona Maria Joaquina, Doutor Ivan, Zé de Maria Nova lá da Juriti, tá no ponto do Atacadão, e Zé de Zuzinha lá de Queimada de Uruçu. Um abraço para você, Delson, obrigado pela audiência aqui na Rádio Jornal. Pessoal dos Alcoólicos Anônimos, lembrando que as reuniões para hoje, tem várias, são 4 reuniões. Grupo Novo Horizonte, às 7h30 da noite, na rua Adelaide de Moraes, em frente ao número 15, antiga rua 77, por trás da Igreja Católica, no bairro das Endeiras. Grupo Jardim Brasil, no primeiro andar do prédio da Pastoral, ao lado da paróquia de Nossa Senhora de Fátima, lá na Coab, na Avenida Caruaru, também às 7h30. No mesmo horário, Grupo 21, na Casa dos Pobres São Francisco de Assis, na Avenida Lorival José da Silva, ali na Feira da Sulanca. O Grupo Sol Nascente, na Rua da Alegria, número 35, no Riachão, a partir das 8 da noite. A linha de ajuda é a 81999567356. E ainda tem o site aa.org.br, lembrando que qualquer pessoa pode participar dessas reuniões. O Wagner Oliveira está lá na Rádio Comunicação em Garanhuns com a gente. Brasil nas oitavas, rumo à final, eu acredito. Um abraço para você, Wagner. O Manuel Segurança dizendo bom dia. Bom dia para você, Wagner. Aliás, bom dia para você, Manuel. Um jornalista famoso e comentarista esportivo, Neto, falando sobre o quê? Sobre as festas de São João e os valores absurdos pagos a determinados cantores. 2 milhões, 1 milhão e meio. Uma vergonha. Sabe quem é

0: Fundação de Cultura de Caruaru, do prefeito que aceita essa bagunça. É de todos eles, viu, Ricardo? Porque quando a gente fala desse cachê, desses cachês e desse formato de festa, ele é absolutamente igual em todas as cidades. Né? Quando você vai para Campina Grande é do mesmo jeito, quando você vai para Petrolina é do mesmo jeito. Então são todos, eu já disse isso aqui em outros momentos, todos os gestores de festas, né? Festas não só juninas, mas todos os gestores de festas, eles fizeram com que fosse inflacionado a tal ponto o valor do cachê dos artistas, que ficou desse jeito. Aí você paga milhões a artista A, B, C ou D, qualquer um deles. O cara vai, ou a mulher vai lá e apresenta-se durante uma hora e dez, uma hora e quinze, vai embora e acabou-se, e pronto. E é isso mesmo. E outra, quando você contrata o de 1,5 milhão, a outra cidade que não contratou fica se resmungando. Eita, era pra eu ter contratado, olha como eles colocaram gente lá e eu não coloquei aqui. Aí no ano seguinte, o artista que era 1,5 milhão vira 1,7 milhão. E no outro ano, o que era 1,7 milhão vira 1,9 milhão. E por aí vai. E por aí vai. Lembra aquele negócio? Não, não vai contratar ninguém acima de 300, 400 mil reais. Lembra que a MUP lançou aqui? Quem seguiu? Ninguém. Assim, não é um só. São todos. São todos, todos, todos, todos, todos. Oração da manhã aqui de quem foi que mandou. Foi o Orlando Queiroz. Um abraço para você, Orlando. Obrigado pela audiência. Bom dia, Sócrates. A seleção está evoluindo jogo a jogo. Bruno César, do Sítio Azevém. Um abraço para você, Bruno. Bom dia, Família Jornal. Que Deus abençoe nosso dia. A Silvana, na Avenida Manuel Camilo, em Garanhuns. Um abraço para você, Silvana. O Delson aqui está acompanhando com imagens também a Rádio Jornal. Bom dia, Sócrates. Passei agora nos Guararapes. Lá tem 2 carros da MC e 6 motos também da MC, parados na via de trânsito. Todos em uma barraquinha, lanchando. Será que eles não poderiam parar em outro local? Tem que ser na via? É porque parece, Radames, que essa é a determinação. Vamos atrapalhar, né? A determinação é essa, vamos atrapalhar. E como eu disse, 8h20 da manhã, estão cansados nesse momento, né? Vamos tomar café agora, entendeu? Aí o café vai até umas 9h30. Aí quando der 10h30, estão cansados de novo, aí para um lanche. Aí o lanche vai até umas 11h30. Aí quando der 11h30, aí dá fome, né? Eles vão almoçar. Entendeu? Aí vai almoçar até umas 2 horas, 2h30. E o trânsito que se exploda, entendeu? Né? É isso. Um abraço para o Edivaldo da farmácia, também lá em Camocim de São Félix com a gente. O esporte perdeu, foi de novo, rapaz. Valeu, valeu, Edivaldo. Um abraço para você. Obrigado pela audiência aqui na Rádio Jornal. O Orlando Ordônio de Peladas. Esse povo que entende de futebol de 4 em 4 anos é muito engraçado. Um abraço para você, Orlando. Obrigado pela audiência. Bom dia, Sócrates. Fala para o dedo da funerária que o Brasil ganhou. Ele estava falando ontem que o Brasil ia perder para os japoneses. É o Edmar aqui com a gente também. Valeu, Edmar. Um abraço, obrigado pela audiência aqui na Rádio Jornal. 8 horas, 21 minutos.
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7: Oito horas 26 minutos aqui na Rádio Jornal.
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7: Oito horas 26 minutos aqui na Rádio Jornal.

0: Olha, a Secretaria de Saúde de Pernambuco vacina até hoje adolescentes contra o HPV. É aquela programação de vacinação entre jovens ou jovens de 15 a 19 anos, os que não receberam o imunizante anteriormente. Os interessados devem procurar a unidade de saúde e garantir a vacina de dose única. Ela é a principal forma de prevenção contra o câncer do colo do útero, além de proteger contra outros tipos da doença.
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0: Secretaria de Educação lança chamada para aquisição de alimentos da agricultura familiar quilombola. Alô, Ed Carlos.
2: A Secretaria de Educação de Garanhuns lançou chamada pública para agricultores quilombolas para fornecimento de refeições prontas para consumo e gêneros alimentícios que serão utilizados na alimentação escolar durante o ano letivo de 2026. A ação ajuda na geração de renda dos agricultores e os alimentos serão destinados às

0: escolas quilombolas. Os interessados devem procurar a Secretaria de Educação até 7 de julho, das 9 às 3 da tarde, na rua Siqueira Campos, centro de Garanhuns. 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
1: Publicado no Diário Oficial do Estado, uma escolha de seleção pública para a Organização Social de Saúde, que será responsável pelo gerenciamento do hospital, dos serviços do Hospital Mestre Vitalino aqui em Caruaru. A seleção é destinada a entidades privadas sem fins econômicos qualificadas ou que pretendem se qualificar como OS no âmbito do Estado. A iniciativa integra as ações para fortalecer a gestão da rede estadual de saúde. As entidades interessadas deverão encaminhar conjuntamente os documentos de habilitação e as propostas de trabalho até o dia 6 de julho, exclusivamente por meio eletrônico.
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1: Governo cria banco de dados para rastrear celulares roubados. Raíssa Abreu.
3: De acordo com dados do Fórum Brasileiro de Segurança Pública, dois aparelhos celulares são roubados ou furtados por minuto no Brasil. Para dificultar a circulação desses celulares de origem ilícita e aumentar o índice de recuperação desses aparelhos, o governo federal criou o Banco Nacional de Celulares com Restrição. A iniciativa é uma ampliação do programa Celular Seguro, que existe desde 2023, numa integração entre órgãos de segurança de todo o país e empresas telefônicas. Agora, celulares roubados permanecerão com um código de identificação ativo, o que vai permitir seu monitoramento pelas autoridades e sua consulta por eventuais compradores, que assim poderão verificar a origem dos aparelhos. O tema do furto e do roubo de celulares também mobilizou o Congresso recentemente. Em março, o Senado aprovou um projeto da Câmara dos Deputados que endureceu as penas para esses crimes. O senador Efraim Filho, do União da Paraíba, foi o relator da proposta.
4: Da forma como está hoje no Código Penal, uma visão obsoleta, arcaica, roubar uma bola é como roubar um celular, é roubar uma coisa. E o celular hoje, até pelo valor que ele tem, celular de 5 mil, 10 mil reais, daí para cima, até pelo valor que ele passa a ter na vida da pessoa profissional, o celular muitas vezes é também um instrumento de trabalho, de contato com a família, e que esse seu roubo, o furto, ele merece ser majorado e punido de uma forma mais rigorosa. É isso que o relatório apresenta.
3: De acordo com a lei, a pena para furto de celulares passou a ser de 4 a 10 anos de prisão. No caso de roubo, de 8 a 15 anos. E se o roubo for seguido de morte, o chamado latrocínio, a pena pode chegar a 30 anos de prisão. Da Rádio Senado, Raíssa Abreu.
1: Estão abertas até o dia 2 de julho as inscrições para os cursos técnicos na modalidade subsequente da Rede Estadual de Pernambuco. Ao todo, são ofertadas mais de 8 mil vagas gratuitas em diversas regiões do estado, destinadas a estudantes que já concluíram o ensino médio e desejam ampliar a qualificação profissional. O processo seletivo será realizado por meio de uma prova objetiva online, composta por 20 questões de língua portuguesa e matemática. A avaliação será aplicada entre os dias 6 e 14 de julho, permitindo que os candidatos participem de forma prática e acessível. As inscrições devem ser realizadas exclusivamente pelo Portal da Educação de Pernambuco. Após a divulgação do resultado, os candidatos aprovados e convocados deverão comparecer presencialmente à instituição de ensino escolhida para efetivar a matrícula. Será necessário apresentar o certificado de conclusão e o histórico escolar do ensino médio, além de cópias de RG e CPF, comprovante de residência atualizado e uma foto 3x4 recente. Negócio antigo arretado, esse negócio de foto 3x4, viu? Não tem nada digital no mundo para você ter que pegar uma foto 3x4. Pelo amor de Deus, viu?
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1: Férias escolares podem servir para reforçar preparação para seleções. Ingrid Santos.
5: As férias escolares representam uma pausa importante na rotina. Mas para os estudantes que vão fazer o sistema seriado de avaliação da Universidade de Pernambuco, o período também pode ser uma oportunidade para reforçar a preparação. Segundo o coordenador do ensino médio do Colégio Fazer Crescer, Bruno Rinkoski, o principal erro neste momento é aumentar demais o ritmo de estudos e acabar comprometendo o desempenho.
6: Um aumento excessivo agora na carga de estudo pode gerar uma estafa, né, que vai prejudicar ele nos dias mais importantes, que serão das provas, né? Ele não vai performar como ele poderia performar porque vai estar mentalmente cansado, né? As férias escolares permitem uma flexibilização aí nos horários de estudo, por exemplo, o estudante pode acordar um pouquinho mais tarde, ele pode ajustar os seus horários, né? Contudo, ele precisa lembrar que isso é um momento de férias diferente, né? Diferente dos anos anteriores. Parte das férias precisam ser dedicadas a esse estudo, né? Ele vai ter que encaixar aí momentos de lazer, momentos de descanso, mas essa não é a tônica dessas férias.
5: Além de descansar, as férias também podem ser usadas para resolver exercícios e descobrir quais conteúdos merecem mais atenção, como detalha o coordenador.
6: Durante esse momento, é importante a realização de exercícios simulados, provas passadas, né? Os exercícios, a quantidade de exercícios e os acertos é que será a métrica que vai guiar ele, né? Muito mais do que uma quantidade X de exercício, ele poder ver ali dos exercícios que está fazendo, o quanto está acertando, e ali, quando ele estiver errando, que tipo de erro é aquele, se é um erro, né, porque caiu um distrator, ou ele precisa realmente se aprofundar naquele assunto. Isso vai ajudar ele também a gerir o seu tempo de resolução por questão, que vai ser importante quando a gente vai enfrentar uma prova que tem tantas questões a serem feitas, né? E aí também é nesse momento que ele vai dizer, né, qual é aquele assunto, quando ele notar, realmente é que eu preciso me dedicar mais. Então ele vai gastar mais tempo ali estudando para isso. Isso, os exercícios vão ajudar ele bastante.
5: Outro cuidado importante é com o celular. Isso porque, mesmo sem ser utilizado, o aparelho pode prejudicar a concentração.
6: Durante o momento de estudo, a gente precisa estar afastado do celular, né? O estudante precisa estar ali concentrado e o celular é um grande distrator, né? Pesquisa já mostra que menos ele virado ali, de cabeça para baixo, né, virado a tela, ele ainda ativa o cérebro para tentar procurar, deu uma notificação, né? Então a gente salienta que é importante que ele bote até em outro cômodo o celular enquanto ele está estudando. Agora, no momento que ele realiza os exercícios, né, que ele fez um simulado, ele pode usar o celular posteriormente para conferir os resultados, entrar em diversas plataformas, né, de exercícios que trazem resoluções, videoaulas, ele pode conferir as métricas dele, né, ver o que é que ele está evoluindo, pontos de melhoria. Isso a tecnologia ajuda bastante, né? Mas é um momento pós.
5: Mais importante do que passar horas estudando é saber equilibrar preparação e descanso para chegar às provas com a mente descansada e o conteúdo bem assimilado. Ingrid Santos, Rádio Jornal, Rádio Notícia.
1: Olha, a partir de hoje, emissoras de rádio e de televisão não poderão transmitir programas apresentados ou comentados por pré-candidatos às eleições de 2026. Veja, isso é uma regra antiga. Isso é uma regra antiga de 1900. A regra de verdade era de 1997. A resolução atual é de 2019, mas ela é totalmente ultrapassada. Mas totalmente ultrapassada, porque ela ainda se refere a algo que aparentemente não acompanhou o tempo. Tudo bem, né? Não pode, né? Pré-candidatos e pré-candidatas não podem apresentar programas de rádio e TV nesse período por conta das restrições. Mas podem fazer programas no YouTube. E aí? Mas podem fazer suas lives no Instagram. E aí? Podem estar ativos no TikTok. Como é que funciona essa questão? Então tá na hora de mudar essa lei já há bastante tempo. Ou libera para todo mundo, ou proíbe para todo mundo, né?
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1: Vou trazer detalhes a esse respeito sobre essa restrição com a Gabriela Bento.

0: aqui na Supermanhã da Rádio Jornal, porque existe essa necessidade aí desse afastamento. Gabriela Bento.
1: Comunicadores que são pré-candidatos às eleições de 2026 precisam deixar programas de rádio e TV a partir desta terça-feira. A medida segue uma determinação do calendário eleitoral aprovado pelo Tribunal Superior Eleitoral. A partir de agora, emissoras não podem manter no ar programas apresentados ou comentados por pessoas que vão disputar cargos eletivos neste ano. O advogado eleitoral Antônio Ribeiro Júnior explica quais são as consequências para quem descumprir a determinação.
2: Quanto às penalidades aplicadas, a multa prevista no artigo 45 recai sobre a emissora, não diretamente sobre o comunicador. A lei fixa o valor entre 20 mil e 100 mil o FIR, o que na conversão que a Justiça Eleitoral vem aplicando corresponde a uma faixa que parte de cerca de R$ 21 mil reais e vai até algo em torno de R$ 106 mil reais, podendo dobrar em caso de reincidência. Quanto ao comunicador, que se tornar candidato, a consequência mais grave não é financeira, é o cancelamento do registro de candidatura.
1: O objetivo é evitar possível vantagem na exposição pública durante o período que antecede a campanha. Gabriela Bento, Rádio Jornal, Rádio Notícia.

0: 8h39 minutos aqui na Rádio Jornal, 8h39 na Super Manhã da Rádio Jornal. Olha, o INSS está pagando benefícios e auxílios referentes ao mês de junho. As datas seguem um calendário de pagamento que já foi divulgado. Você deve observar aí o número final do cartão do benefício para verificar a data de pagamento. Lembrando que sempre sem considerar o último dígito verificador que aparece depois do traço. Os pagamentos de até um salário mínimo começaram no dia 24 e devem terminar no dia 7. Os benefícios acima de um salário mínimo começarão a ser pagos amanhã, né, e também se encerram no dia 7. Quem recebe um salário mínimo, até um salário mínimo, está recebendo hoje o pessoal do dígito final 5.
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0: A governadora Raquel Lira esteve ontem aqui em Caruaru e Wesley Santos acompanhou a movimentação da governadora. Alô, Wesley, bom dia.
2: Oi, Sócrates, muito bom dia para você e bom dia para você que acompanha a Rádio Jornal. Sócrates, ontem a governadora de Pernambuco, Raquel Lira, cumpriu a agenda pela manhã aqui na cidade de Caruaru. Na saúde, a gestora entregou a ampliação do setor de hemodinâmica do Hospital Mestre Vitalino, uma obra que elevou a capacidade do serviço para 800 procedimentos cardiovasculares por mês. Além disso, no Hospital Regional do Agreste, a governadora entregou um novo setor de endoscopia. Ainda pela manhã, Raquel Lira entregou a chave da casa própria para 255 famílias no condomínio Recanto das Oliveiras 1. Em mais uma ação, inclusive, que priorizou a habitação de acordo, inclusive, com o governo do estado. A gestora também entregou obras de infraestrutura com investimentos orçados em 89 milhões na Vila Canaã. Eu estive acompanhando, Sócrates, né, esse percurso da governadora e vamos escutar o que ela falou não só sobre isso, mas também sobre o novo colégio militar que será implantado aqui na cidade de Caruaru, o aeroporto Oscar Laranjeira e também sobre as obras do Curral do Gado. Vamos acompanhar.
3: Hoje a gente entrega um condomínio completo, praticamente todo ele vendido através do programa Morar Bem, em parceria com Minha Casa Minha Vida. São 254 beneficiários diretos com recurso do governo de Pernambuco para que aqueles que ganham até dois salários mínimos pudessem ter direito a comprar a sua casa própria e ajeitar o valor da entrada do financiamento. É assim que a gente tem conseguido entregar, não só em Caruaru, mas em Pernambuco como um todo, um volume de habitações muito grande. Só em Caruaru são mais de 7.300. Em Pernambuco como um todo, mais de 25 mil unidades habitacionais entregues. Isso é uma política habitacional de verdade, quando a gente permite que as pessoas que estão na baixíssima renda, em extrema pobreza, tenham casa através do Faixa 1 e aqueles que podem pagar um valor correspondente ao aluguel assumam somente a parcela. E o valor da entrada do financiamento fica com a gente. Olha, a gente tem critérios. Claro que nem todo mundo que entra consegue o benefício, mas a gente está conseguindo aprovar de maneira muito rápida. E a gente tem critérios para desempate. Então, mãe solo, mães de muitas crianças, filhos com deficiência, a gente...

0: A gente privilegia para permitir que elas possam ter acesso com prioridade a esse tipo de moradia, mas também famílias completas. Acabei de ser recebido com uma família ali que mora no Petrópolis, mas mora na casa do pai, com duas crianças, com a sua esposa e que agora tem a sua casa para chamar de sua, num condomínio fechado, com um parquinho, com piscina, com segurança, para que eles possam criar suas famílias. Mestre Vitalino é uma entrega super importante, é um nome difícil, mas é um equipamento hemodinâmico para atender os pacientes cardiológicos e aqueles que precisam de cuidado vascular. A gente dobra a capacidade de atendimento do Hospital Mestre Vitalino, que atende a mais de 50 municípios, mas que muitas vezes atende também de fora do estado. Gente que vem da Bahia, gente que vem da Paraíba e acaba sendo atendido aqui. E a gente tinha que, num paciente de urgência, não atender o outro paciente que estava na fila. Então, com os dois equipamentos agora funcionando, a gente consegue dobrar a nossa capacidade, atendendo com mais eficiência, com equipamento super moderno, mais moderno já instalado em Pernambuco. E sobre a Vila Canaã, muito importante falar, a gente entrega hoje 16 ruas pavimentadas, mas a gente já colocou lá, está em obras, toda a rede para tratamento de esgoto, a rede para distribuição de água. Começa as obras da estação de tratamento de esgoto, da estação de tratamento de água, 16 ruas entregues, mas serão mais de 80, 8 praças, já a gente lança a creche e a gente vai transformar a Vila Canaã, de fato, na terra prometida. Né? Muitas vezes as áreas de fronteira sofrem muito e Vila Canaã é um exemplo desse. A gente chegou pela prefeitura, comigo, com o Rodrigo, mas a gente não tinha força para poder botar 90 milhões num lugar só.
1: Durante sua gestão foram diversas entregas e eu queria que a senhora pudesse ressaltar como é que está a situação do aeroporto e também falar um pouco sobre Goiânia. A cidade está vivendo uma situação bem complicada, né?
0: Goiânia, todo o nosso time, todas as cidades afetadas pelas chuvas de ontem, anteontem, estão sendo atendidas diretamente pelo governo de Pernambuco, seja com maquinários que já estavam lá. Então perceba que a cidade de Vicência sofreu muito com as chuvas, mas quando choveu no dia 1º de maio, a gente colocou máquinas e conseguimos dragar, não com dragagem profunda, mas limpar os rios, canais, e a chuva, a água escorreu. Então as pessoas não foram tão impactadas, não tem vítimas com vida, tem casas que foram afetadas e pessoas que estão desabrigadas e que já estão sendo atendidas pelas prefeituras e pelo governo de Pernambuco, com apoio humanitário, com colchões, com comida, mas também com auxílio que a gente começa a liberar hoje daquelas chuvas que aconteceram lá atrás. E a gente está trabalhando muito fortemente nas obras importantes de contenção. Quando eu estive em Jardim Monte Verde, as obras do Engenho Pereira, da barragem, protegeram Vitória de Santo Antão e o Jaboatão Velho. E a gente continua avançando em obras importantes como essa, que garantem infraestrutura. Mas o emergencial, desde o dia 1º de maio, que a gente está em obras em todas as cidades, não são obras de cimento, mas são obras de limpeza, de aprofundamento, de alargamento das calhas, dos rios, dos canais, para que a água possa escoar e a gente poder atender melhor essa população.
1: Sobre o aeroporto?
0: O aeroporto está em obras. Hoje eu vinha conversando sobre ele com o secretário Pedro Neves. A gente fez toda a parte de limpeza, desapropriamos uma área depois dos muros. Vamos começar agora a levantar o muro. Estamos trabalhando na obra da feira de gado, para que a feira de gado e o matadouro público possam ser retirados e a gente, de fato, consiga instalar todo o canteiro de obras. Então, pé no acelerador, com o apoio aqui do prefeito Rodrigo, para que a gente possa ter aí a obra do aeroporto podendo rodar de maneira mais rápida. Nós vamos entregar hoje também a nova endoscopia do Hospital Regional do Agreste, que está tendo um investimento de mais de 140 milhões de reais. A gente fez reforma, colocou já ar-condicionado, estamos fazendo ampliação das áreas, retiramos o IML, colocamos onde é o Complexo de Polícia Científica, e hoje é a nova endoscopia. A gente vai praticamente também dobrar a capacidade que a gente tem já de fazer endoscopia no regional, que atende também mais de 50 cidades e vai atender o povo melhor. Mas hoje a gente já tem um investimento muito forte. Quem é atendido dentro do nosso sistema de saúde sabe que nós estamos em obras com todos eles. Vamos autorizar muitas outras obras de estradas vicinais hoje para a população da zona rural de Caruaru e também o novo Colégio da Polícia Militar finalmente saindo do papel. A gente fez a doação da prefeitura para a área ali na Nova Caruaru e ali serão investidos recursos para que os filhos dos militares e também aqueles que passam na seleção possam entrar no Colégio da Polícia Militar, que vai ficar pronto em breve.
2: Wesley Santos para a Rádio Jornal, Rádio Notícia.
3: Tem um apanhado, né, de diversos assuntos abordados aí pela governadora Raquel Lira em visita aqui a Caruaru no dia de ontem. E a reportagem aqui do Sistema Jornal do Comércio acompanhando todos os detalhes. É impressionante como se vai do céu. Tô dando uma passadinha aqui no WhatsApp.

0: Tá impressionante como se vai do céu ao inferno em minutos. Casemiro foi de vilão a herói em pouco tempo. Ou seleção dos meus sonhos, cuide que a Alemanha e a Holanda já partiram. É, e tem que se dar o crédito aí a quem de fato tem também, né? Que é o Carlo Ancelotti, tá? É, ele segurou a onda, o Casemiro é jogador de confiança dele, as mudanças foram muito assertivas também, enfim, vamos lá. Bom dia, Sócrates, terminaram as festas juninas, agora vem as eleições, as festas dos vereadores às suas portas. É a Sônia Cavalcante aqui com a gente aqui na Rádio Jornal. Bom dia, Sócrates, a encomenda prestou? Prestou sim, eu disse semana passada, viu, Zé Carlos, que ainda não tinha experimentado, mas já experimentei. Agora sim, posso lhe dizer com toda a certeza. Tava bonita a encomenda e, além de bonita, tava gostosa a encomenda. Pronto. Ô, rapaz, um abraço pra você. Deixa um abraço também pra Juliana, pra o Edeilson, pra seu Edson, né? Pra seu Edson, que é motorista da Rádio Jornal, pra Isabela. Agradecendo a todo mundo. Valeu, Zé Carlos do Juá, com a gente também aqui na Rádio Jornal. Um abraço pra você, Zé Carlos. Deixa eu ver quem é aqui. É o Gilberto. Prender ladrão de celular, isso é uma injustiça. Os bichinhos precisam tomar sua cervejinha. Bom dia, na audiência, o Irã Braddock, na Rua Preta. Valeu, Irã Braddock, universo braddockiano. Com a gente também aqui na Rádio Jornal. Um abraço, obrigado pela companhia, obrigado pela audiência. O Renato Simeão, na Vila do Juá, também acompanhando a Supermanhã, também ligado aqui na Rádio Jornal. 8 horas, 49 minutos.
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0: Tá procurando treinador, o Leão Pernambucano. Tá procurando técnico depois da demissão do Márcio Goiano. As informações do esporte com Leonardo Boris. Bom dia, Boris.
1: Bom dia para você, grande Sócrates. Um abraço para os amigos que estão ligados aqui na Supermanhã. Em uma segunda-feira de muitas reuniões entre direção e executivo do clube, tentando encontrar um nome para substituir o técnico Márcio Goiano, que foi demitido no início da tarde de ontem, juntamente com seu auxiliar técnico Edson Miolo. Técnico Márcio Goiano, que no esporte fez 21 jogos, 12 vitórias, 6 empates e 4 derrotas. A última para o Fortaleza no último domingo. Até então, o esporte não tinha perdido fora de casa. O esporte que está 4 jogos sem vencer. E saiu do G6, está na 8ª posição com 25 pontos ganhos. Próximo jogo do esporte será no sábado, 4 da tarde, no Heriberto Rilse, contra o Criciúma. 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
0: Tô nesse jogo. Aí, esporte Criciúma no próximo sábado aqui na Rádio Jornal. Vamos lá, vamos com mais informações. Agora a gente vai falar do tricolor do Arruda, do Santa Cruz. Jogo do Santinha, aquele jogo naquele horário estranho que a gente falou ontem aqui, né? No sábado, 9 da noite. Né? Vamos lá, vamos trazer as informações do Santa. É porque o tricolor volta aos trabalhos agora pela manhã. Alô, Igor Moura, um abraço.
2: Abraço para você, grande Sócrates, e todo o pessoal ligado na Rádio Jornal. E o elenco tricolor se reapresentou agora pela manhã, depois de uma segunda-feira de descanso para a rapaziada. Jogadores puderam assistir a classificação da seleção brasileira na vitória dramática sobre o Japão de virada 2-1 em casa, nas suas respectivas casas, né? Jogadores ganharam folga, principalmente depois da impressionante vitória de sábado sobre o Paysandu em Belém do Pará pelo placar de 3-1. Com o resultado, o Santa agora é componente do G8, só que vai esperar o final da rodada, né? Os jogos que acontecem hoje, isso porque o Caxias recebe o Anápolis. Se o Caxias vencer, o Santa termina a rodada na 8ª colocação, e se o Amazonas vencer o Volta Redonda no Raulino de Oliveira, no Rio, aí o Santa sai do G8. Agora, esses dois resultados teriam que acontecer para o tricolor deixar a zona de classificação. Eurico vai cumprir suspensão automática no terceiro amarelo. Renato, Alex Juan e William Alves voltam a ser opções depois de cumprirem suspensão. São as últimas corais aqui na Supermanhã, você sabendo de tudo.
0: Náutico! Vamos falar do Timbu. Rapaz, esse jogo vai mudar. Esse jogo do Náutico. Esse jogo do Náutico tá marcado para domingo, 7 da noite. Esse jogo vai mudar. Veja, o jogo do Brasil é domingo, 5 da tarde. Tá? Veja, o jogo do Brasil termina 7. Esse jogo vai mudar. Ou esse jogo vai pro sábado, ou esse jogo vai pra segunda. Esse jogo vai mudar. Não vai ser no domingo. Né? Mas vamos lá, o próximo jogo é contra o Juventude em casa. Alô, Rodney Alves. Bom dia.
3: Muito bom dia para você, Sócrates, e para todo mundo que está com a gente aqui na Supermanhã. Hoje à tarde, o elenco do Náutico se reapresenta no CT Wilson Campos e começa a se preparar para o próximo compromisso na Série B do Brasileiro, o duelo diante do Juventude. O Náutico vai para essa partida pressionado, já que passa por uma sequência difícil na competição. Já são 5 jogos consecutivos sem saber o que é uma vitória. A última vitória do Náutico foi no dia 22 de maio contra o Cuiabá por 1-0, ainda na 10ª rodada da Série B. De lá para cá, o Náutico perdeu para o Sport, o clássico na Ilha do Retiro, perdeu para o Fortaleza nos Aflitos, empatou em 2-2, um duelo contra o Novo Horizontino, e as derrotas mais recentes são a contra o Vila Nova pelo placar de 4-3 e contra a equipe do Goiás pelo placar de 1-0. A preparação começa hoje, vai até o fim de semana, e o Juventude é um adversário que está brigando na parte de cima da tabela. Enquanto o Náutico caiu para a 12ª posição, o Juventude agora é o 5º colocado, tem 5 pontos a mais do que os alvirrubros. O próprio técnico Hélio dos Anjos, na entrevista coletiva que deu depois do jogo passado, falou que a tendência é que o duelo do Náutico contra o Juventude seja
4: ainda mais difícil do que o duelo do Náutico diante do Goiás, em que o Timbu acabou derrotado pelo placar de 1-0. São os destaques do Timbu, aqui na Supermanhã, você sabendo de tudo.
0: Vamos fazer o seguinte, vamos ver os resultados, vamos acompanhar os resultados de ontem. Alô, Marcelo Araújo, bom dia.
5: Bom dia, meu amigo Sócrates. Grande abraço a você, um abraço a todos que fazem a Supermanhã. E a seleção brasileira está classificada para as oitavas de final da Copa do Mundo 2026. Num jogo bem complicado, em que o Japão abriu o placar ainda no primeiro tempo com Kaisho Sano. O Brasil empatou logo no início da segunda etapa com Casemiro e Martinelli, aos 50 minutos da segunda etapa, fez o gol da vitória brasileira. Brasil 2, Japão 1. A seleção agora enfrenta o vencedor do confronto Costa do Marfim e Noruega. Esse jogo será realizado logo mais às 14 horas. A partida do Brasil contra Costa do Marfim ou Noruega está marcada para o próximo domingo, às 5 da tarde. A Alemanha deu adeus à Copa do Mundo ao empatar com o Paraguai por 1-1, gol de Havertz para os alemães, enquanto que Enciso fez o gol dos paraguaios. Na prorrogação, 0-0. Os sul-americanos venceram os europeus por 4-3 nos pênaltis. O Paraguai aguarda agora o seu adversário, que sai do confronto França e Suécia. Esse jogo será realizado ainda hoje, a partir das 18 horas. E no outro confronto da segunda-feira, finalizado já na madrugada desta terça, a Holanda também se despediu da competição. Holanda 1, Marrocos também 1. Gakpo para os holandeses, Diop para a equipe do Marrocos. Na prorrogação, 0-0. Nos pênaltis, 3-2 para a seleção africana. O Marrocos está na próxima fase, quando enfrentará a seleção canadense. Hoje teremos 3 partidas, além de Costa do Marfim e Noruega, França e Suécia. Às 22 horas, México e Equador se enfrentam ainda pela segunda fase da Copa do Mundo. 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
0: Brasil! Vamos falar da Copa do Mundo! Júlio Lopes!
6: Haaland contra Diomandé? Quem? Pois é, no duelo entre Noruega e Costa do Marfim, muito se fala sobre o cometa Haaland. O craque da Noruega já tem 4 gols na Copa do Mundo, é um dos artilheiros do torneio, está só 2 atrás de Messi. Mas do outro lado estará Diomandé, menino de 19 anos, que já fez uma grande temporada pelo Leipzig da Alemanha e agora está com malas prontas para jogar no Paris Saint-Germain. Diomandé não quer falar do tema, até apagou as contas nas redes sociais. Diz que o foco é total na Copa do Mundo. Costa do Marfim e Noruega vão se enfrentar em Dallas nesta terça-feira. Jogo ao meio-dia, horário local, 2 da tarde, horário de Brasília. Aqui no Texas, a segunda-feira, véspera do jogo, foi um dia em que a temperatura bateu em 38 graus. A sorte dos times é que a partida desta terça, apesar de ser disputada ao meio-dia, não será com sol na cabeça de ninguém, porque o estádio de Dallas é fechado, climatizado, com a temperatura a apenas 22 graus. A seleção brasileira já enfrentou tanto a Costa do Marfim quanto a Noruega em Copas do Mundo. Contra a Costa do Marfim, o jogo foi em 2010, fase de grupos, vitória por 3-1. Contra a Noruega, a memória não é tão boa. Jogo em 98, também na fase de grupos, a última Copa disputada pela Noruega antes dessa. Naquela ocasião, o Brasil perdeu de virada por 2-1. Um momento lembrado pelos noruegueses como dos maiores da história do esporte do país. O meia Berg fala sobre isso. Alguns de nós não eram nem nascidos. Eu era um bebê, tinha 4 meses de idade. Sinto como se tivesse vivido aquilo de tanto que eu ouvi sobre o jogo. Os brasileiros são ídolos de vários dos nossos jogadores. Se nos enfrentarmos, vai ser um sonho virando realidade. Quem vencer entre Noruega e Costa do Marfim jogará contra a seleção brasileira em Nova Jersey, Nova York. Júlio Gomes, de Dallas, para a Rádio Jornal.

0: Patativa. Vamos falar da Patativa, vamos falar do Central Esporte Clube, que deve começar a semana de desmonte. Alô, Berg Santos, bom dia.
1: Olá, Sócrates, bom dia para você, bom trabalho, bom dia para todo mundo. A reapresentação do elenco do Central mais a comissão técnica deverá acontecer nesta terça-feira para o início dos acordos e dispensas. A diretoria do Central não divulgou informações sobre planejamento e o futuro do clube. Com a eliminação do Central no Campeonato Brasileiro da Série D, o clube vai aguardar agora informações sobre a nova fórmula do Campeonato Pernambucano. Ainda temos muitas dúvidas com relação a este novo formato do estadual. O que sabemos é que não vai ter a segunda divisão e todas as equipes que estavam disputando a Série A3, a Série A2, estarão participando de uma competição diferente, classificatória para o Campeonato Pernambucano de 2027, mas as informações ainda são muito poucas. Por enquanto, também não há informações sobre as categorias de base do clube, ou seja, por enquanto, viu, Sócrates? Só incertezas relacionadas à instituição Central Esporte Clube. Tá aí os destaques da Patativa, aqui na nossa Supermanhã.
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0: A Secretaria da Mulher realiza amanhã, quinta e sexta-feira, inscrições para novos cursos gratuitos oferecidos pelo Centro de Qualificação Profissional da Mulher. As oportunidades são para os cursos de cabeleireiro, manicure, edição de vídeos, zabumba e triângulo e sanfona. As inscrições devem ser realizadas presencialmente no centro das 8 às 5 da tarde, 8 da manhã às 5 da tarde, e as vagas são limitadas.
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0: Prazo para alistamento militar de jovens termina hoje, inclusive lá no tiro de guerra, que tá já caindo aqui em Caruaru, tá no cai, mas não cai, né? Tinha um monte de jovens lá hoje aguardando, né, para fazer o alistamento militar. Alô, Tatiana Alves.
4: Termina nesta terça-feira o prazo para o alistamento militar dos jovens brasileiros que completam 18 anos em 2026. O procedimento é obrigatório para os homens e opcional para as mulheres que desejam ingressar nas Forças Armadas. A inscrição é gratuita e pode ser feita pela internet, no portal de alistamento do Exército ou presencialmente na Junta de Serviço Militar mais próxima. Os selecionados vão iniciar o serviço militar em 2027, com duração de um ano. Para realizar o cadastro, é necessário ter uma conta na plataforma gov.br. Quem optar pelo atendimento presencial deve apresentar certidão de nascimento ou casamento, documento de identidade ou carteira de trabalho e comprovante de residência atualizado. Os homens que perderem o prazo terão de pagar multa para regularizar a situação militar. A situação irregular pode impedir a emissão de passaporte, a posse em cargos públicos, a participação em concursos, a matrícula em instituições de ensino e até o recebimento de benefícios sociais. Já para as mulheres, o alistamento é voluntário e só pode ser realizado dentro do período estabelecido. As interessadas em participar do Serviço Militar Inicial Feminino também precisam completar 18 anos em 2026. Durante o período de serviço, os jovens ainda podem participar do projeto Soldado Cidadão, iniciativa que oferece cursos de qualificação profissional e amplia as oportunidades de inserção no mercado de trabalho. Após o alistamento, os candidatos recebem o certificado de alistamento militar e devem acompanhar as próximas etapas pelo site oficial. Quem não for dispensado de imediato será convocado para exames médicos e odontológicos, testes físicos e entrevistas. Os dispensados por excesso de contingente precisam participar da cerimônia de juramento à bandeira para receber o certificado de dispensa de incorporação. Já os demais seguirão para outras fases da seleção. Com informações da Agência Brasil, da Rádio Nacional no Rio de Janeiro, Tatiana Alves.
0: Estão sendo ofertadas 100 bolsas integrais para cursos de graduação na modalidade EAD. As vagas são destinadas a pessoas com TEA e também mães de pessoas autistas. As inscrições estão abertas até o dia 10 de julho para essas 100 bolsas. Entre os cursos oferecidos estão Administração, Análise e Desenvolvimento de Sistemas, Ciências Aeronáuticas, Ciências Contábeis, Econômicas, Design de Interiores, Gestão Comercial, Gestão de Tecnologia da Informação, Gestão de Recursos Humanos, Gestão Financeira e Marketing, além de outras graduações. Para participar, os integrantes devem preencher ficha de inscrição e o questionário disponível no edital do Grupo C Educacional.
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0: Análise da PEC da escala 6x1 deve ocorrer apenas em agosto. Romualdo de Souza.
5: O presidente do Senado, Davi Alcolumbre, do União Brasil do Amapá, disse ontem ao líder do MDB, o senador Eduardo Braga, do Amazonas, que vai deixar para o mês de agosto a análise na Comissão de Constituição e Justiça da PEC, proposta de emenda constitucional, e que acaba com a jornada 6x1. Outro projeto também parado na mesa de Alcolumbre é a PEC da Segurança Pública, que também tem pouca chance de ser analisada antes do recesso do meio do mês de julho. Nesta terça-feira, a senadora Tereza Leitão, do PT de Pernambuco, ela vai apresentar ao Colégio de Líderes do Senado as suas credenciais. Ela vai substituir, a partir de agora, o senador Jacques Wagner, do PT da Bahia, que foi abatido em pleno voo quando estava ainda em ascendência política pelo esquema de corrupção do Banco Master. A líder Tereza Leitão, o presidente Lula tinha dito ontem que essas duas propostas, a segurança pública e o fim da escala 6x1, serão as prioridades do Palácio do Planalto, de preferência, agora, no primeiro semestre. E sobre a política pernambucana com repercussão nacional, o presidente nacional do Partido Progressista, o senador Ciro Nogueira do Piauí, referendou a decisão tomada em Pernambuco, que indicou o nome do deputado Eduardo da Fonte como integrante da chapa da governadora Raquel Lira. Em uma nota, Ciro Nogueira escreveu: como co-presidente nacional da Federação União Progressista, referendamos integralmente as deliberações aprovadas pela Executiva Estadual da Federação em Pernambuco na chapa da governadora Raquel Lira para o Senado. Nas redes sociais,

0: O ex-prefeito de Petrolina, Miguel Coelho, do União Brasil, aconselhou prudência. Ele lembra que, como não houve unanimidade na decisão tomada ontem no Recife, a palavra final tem de ser da Federação Nacional. Agora tem um detalhe. Nessa Federação Nacional, que tem o PP e União Brasil, o PP é majoritário. De Brasília, Romualdo de Souza para a Rádio Jornal, Rádio Notícia.
1: Olha, uma função disponível em smartphones pode agilizar o atendimento a vítimas de acidentes graves de trânsito. A orientação foi divulgada pela Polícia Rodoviária Federal, que recomenda aos usuários ativarem o recurso de detecção de acidentes, disponível em aparelhos Android e iPhone. A PRF também orienta que usuários de celulares que não possuem a função nativa, mas utilizam modelos compatíveis, estarem em aplicativos como segurança pessoal. Além da ativação da ferramenta, a recomendação é manter atualizados os contatos de emergência e as informações médicas cadastradas no aparelho.
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1: Até em termos de ter falado sobre a escala 6x1, o setor de bares e restaurantes também está na discussão. João Lubambo.
3: O debate sobre o fim da jornada de trabalho 6x1 ganha novos contornos em Pernambuco. O setor de bares e restaurantes demonstra forte preocupação com a perda de renda dos trabalhadores comissionados, como garçons e caixas. Segundo a Abrazel, a mudança para a escala 5x2 pode reduzir o ganho mensal desses profissionais, já que eles deixariam de arrecadar gorjetas e comissões nos dias de folga adicional. Além disso, a necessidade de contratar mais funcionários para cobrir os turnos pode diluir o rateio das gorjetas entre uma equipe maior. É o que diz Tony Souza, presidente da Abrazel Pernambuco.
4: A partir do momento que ele tem 2 dias de folga, ele vai ter 4 dias a menos no mês. Né? Ele tem aí em torno de 50 dias a menos no ano. E isso com certeza vai pesar na remuneração dele. Um outro ponto que está ligado a esse também é que as gorjetas elas são rateadas entre os colaboradores. E a partir do momento que o restaurante vai precisar contratar mais gente para poder dar conta da escala 5-2, esse rateio, ao invés de ser feito pela equipe que está agora, vai ser feito por uma equipe ainda maior. Ou seja, ele perde tanto porque vai ficar um dia menos de trabalho, como ele perde por ter um rateio por uma equipe que vai ser maior do que a atual.
3: Outro ponto de alerta levantado pela entidade é o risco de reações adversas. Com a redução nos rendimentos, que pode chegar a R$ 500,00, para quem ganha em média R$ 4.500,00 mensais, a tendência é que o trabalhador use o novo tempo livre para fazer extras em outros locais, para completar a renda, anulando o ganho em qualidade de vida que a medida propõe. A Abrazel também aponta que a mudança deve gerar um aumento nos custos de serviços como condomínios e transporte, afetando o custo de vida da população. Tony Souza defende que a mudança não seja imposta de forma geral, mas negociada por categoria.
4: Nós defendemos sempre que a flexibilização deve estar dentro de uma seara de negociação. Ou seja, você tem categorias que se adequam perfeitamente a um 5-2, que já praticam um 5-2 há anos, e tem outras que dificilmente vão conseguir um 5-2. Então, essas negociações, elas precisavam ser feitas por categoria.
3: No momento, o setor empresarial aguarda com expectativa as discussões no Senado. A crítica central é de que a votação na Câmara foi precipitada. Para os representantes dos bares e restaurantes, é fundamental que a sociedade reflita sobre as consequências econômicas antes que a medida seja implementada de forma abrupta. João Lubambo, Rádio Jornal, Rádio Notícia.

Olha, a polícia francesa, ela anunciou a detenção dos pais de duas gêmeas de 15 meses que morreram por possível desidratação no norte do país durante uma onda de calor, enquanto seus outros filhos foram hospitalizados. Os pais, na faixa dos 30 anos, ligaram para os serviços de emergência depois que encontraram as filhas gêmeas de 15 meses inconscientes em suas camas.

autópsia deve determinar as circunstâncias da morte das duas meninas e, em particular, a possibilidade de desidratação devido à temperatura elevada registrada no quarto. Os outros quatro filhos do casal, de 3, 4, 5 e 6 anos, foram hospitalizados por desidratação, mas estão fora de perigo, segundo fonte da investigação. A porta da casa da família está lacrada, com a informação de que foi cometido um crime de privação de cuidados que provocou a morte de menores de 15 anos.

0: Prefeito de Garanhuns vai à Argentina? É isso, Ed Carlos?
1: O prefeito de Garanhuns, Sivaldo Albino, participa entre 5 e 9 de julho do percurso formativo na Argentina, evento voltado à formação educacional e aperfeiçoamento da gestão pública na área da educação infantil. A agenda acontece em Buenos Aires e Tigre, na Argentina, com visitas técnicas, encontros pedagógicos, formações para a primeira infância e atividades em instituições educacionais argentinas para aprofundar abordagens pedagógicas. Na ausência de Sivaldo, a Prefeitura de Garanhuns ficará no comando do vice-prefeito Heraldo Ferreira. 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
0: O governo de Pernambuco decretou situação de emergência para 75 municípios do estado afetados por desastre de estiagem indutor de seca hidrológica. Seca, né? O texto ressalta que os habitantes dos municípios afetados não têm condições satisfatórias de superar os danos. A situação exige que o governo, de acordo com o decreto, adote medidas para restabelecer a normalidade nas regiões afetadas. Quais são os municípios? Tem próximo a gente? Tem aqui da nossa região? Deixa eu dar uma olhada aqui, são 75, né? Tem próximos a gente aqui, por exemplo, Tacaritinga do Norte. Deixa eu pegar os municípios, são muitos, né? Vamos lá. Afogados da Engazeira, Afrânio, Águas Belas, Alagoinha, Araripina, Arco Verde, Belém de São Francisco, Belo Jardim, Betânia, Bodocó, Bom Conselho, Brejinho, Brejo da Madre de Deus, Buíque, Cabrobó, Caetés, Calumbi, Capoeiras, Carnaíba, Carnalbeira da Penha, Cedro, Custódia, Dormentes, Exu, Flores, Floresta, Granito, Iati, Bimirim, Guaraci, Engazeira, Ipubi, Itaíba, Itapetim, Jataúba, Jatobá, Lagoa Grande, Manari, Mirandiba, Moreilândia, Orocó, Uricuri, Paranatama, Parnamirim, Pedra, Pesqueira, Petrolândia, Petrolina, Poção, Quixaba, Salgueiro, Saloá, Sanharó, Santa Cruz da Baixa Verde, Santa Cruz do Capibaribe, Santa Filomena, Santa Maria da Boa Vista, Santa Terezinha, São Bento do Una, São José do Belmonte, Serra Talhada, Serrita, Sertânia, Solidão, Tabira, Tacaratu, Taquaritinga do Norte, Terra Nova, Trindade, Triunfo, Tupanatinga, Tuparetama, Venturosa e Verdejante.
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0: Novas normas sobre recarga de veículos elétricos entram em vigor amanhã. Germano Rodrigues.
3: A partir da próxima quarta-feira, 1º de julho, entra em vigor a nova norma que estabelece medidas obrigatórias de prevenção e combate a incêndios em edificações com sistemas de recarga para veículos elétricos aqui em Pernambuco. Construtoras, condomínios e empreendimentos que possuem ou pretendem instalar estações de recarga vão precisar estar adequados às exigências da norma técnica número 17/2025, publicada pelo Corpo de Bombeiros Militar aqui do estado. A regulamentação surge em um momento de crescimento da frota de veículos elétricos no Brasil. Aqui em Pernambuco, a nova norma determina a adoção de uma série de medidas de segurança, entre elas sistemas de detecção e alarme de incêndio, sprinklers, pontos de desligamento manual da energia, sinalização específica e mecanismo de controle de fumaça em garagens com estações de recarga. Entre os pontos de atenção estão a instalação de disjuntores específicos, pontos de desligamento rápido da energia, distanciamento adequado das vagas de recarga e sistemas de combate a incêndio compatíveis com áreas de garagem. E segundo a diretora executiva do Sindicato das Seguradoras Norte e Nordeste, Emérita Lira, essa nova norma chega em uma boa hora para exigir mais segurança.
4: O mercado de seguros está sempre em movimento. Ele vai acompanhando a evolução do mundo e também as mudanças de necessidade de proteção das pessoas e de seus patrimônios. Por isso, nós entendemos de forma muito positiva essa nova norma do Corpo de Bombeiros de Pernambuco, que está entrando em vigor a partir do dia 1º de julho. Entendemos que ela está vindo para aumentar os níveis de segurança e os níveis de proteção desses equipamentos e dos lugares onde eles estão sendo instalados.
3: Ainda de acordo com a Emérita Lira, o prazo para adequação também acende um alerta para o mercado de seguros, além de impactar construtoras e condomínios o cumprimento das novas exigências.

0: agências tende a influenciar diretamente a contratação e renovação de seguros residenciais e condominiais, evitando assim problemas no futuro.
1: Da forma como estava, não se tinha noção, por exemplo, de que se a instalação que estava sendo feita era realmente segura ou não. Então, fazendo a instalação de acordo com as orientações do Corpo de Bombeiros, nós entendemos que minimiza o risco de uma explosão ou até de um dano maior à própria pessoa.
0: Germano Rodrigues, Rádio Jornal, Rádio Notícia.

0: Olha, cerca de 9 milhões e meio de contribuintes recebem hoje o maior lote de restituição do imposto de renda da história. São 16 bilhões de reais a mais de 9 milhões e meio de pessoas. O pagamento contempla o segundo lote da declaração do imposto de 2026 e restituições residuais de anos anteriores. Em valores, o lote iguala os 16 bilhões liberados em maio, mas tem mais contribuintes recebendo. A Receita informou que o lote recorte se deve à agilidade no processamento das declarações. Os dois primeiros lotes de 26 representam 80% das restituições previstas para serem pagas este ano, tanto em valores quanto em número de contribuintes.
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0: Oficinas gratuitas da FENEARTE acontecem durante o evento. Ernesto Pereira.
2: Dos dias 8 a 19 de julho, no Pernambuco Centro de Convenções, em Olinda, o público vai poder participar gratuitamente de 13 oficinas. A ação ocorre dentro da 26ª edição da FENEARTE. A programação de atividades contempla técnicas, matérias e expressões, como bordado, gravura, trabalhos desenvolvidos a partir de materiais recicláveis, entre outros. As oficinas serão realizadas em 7 salas, localizadas no mezanino do Centro de Convenções. A diretora executiva da FENEARTE, Camila Bandeira, destaca a importância da iniciativa para a continuidade da cultura e ressalta como as pessoas podem se inscrever.
3: A FENEARTE, por ser uma feira que fomenta o artesanato, essencialmente, a arte popular, o saber artesanal, o saber fazer, é muito precioso, é muito valioso. As oficinas dentro da feira são esse espaço de transmissão de saber, de atividades formativas, que não só garantem ali, preservam, valorizam, mas de certa forma perpetuam esse saber fazer artesanal. As oficinas são abertas a todas as pessoas que quiserem participar. Para participar é só se inscrever, se inscreve lá no local mesmo. Elas ficam no mezanino do Centro de Convenções. É por ordem de chegada até a capacidade da sala.
2: Camila Bandeira relata alguns dos temas das oficinas e aponta que nesta edição a FENEARTE está voltada para a sustentabilidade.
3: As oficinas acontecem todos os dias durante a FENEARTE, de 8 a 19 de julho. São duas oficinas por dia, desde a tradicional cerâmica, técnicas de cerâmica, até biojoias a partir de cascas de sururu, passando por renda, por gravura em metal, por construção de instrumento musical, enfim, a maioria delas nessa pegada, né, que é uma coisa que a gente esse ano reforçou em todas as oficinas, ou em quase todas elas, essa questão da sustentabilidade.
2: A FENEARTE, que neste ano tem o tema Celeiros de Pernambuco, Ofício que Transforma, vai contar com mais de 5 mil artesãos, expositores e empreendedores de todo o estado de Pernambuco, de outras partes do Brasil e do exterior, em cerca de 700 espaços de comercialização. Os ingressos podem ser adquiridos pelo site da FENEARTE, feneart.pe.gov.br. Mais uma vez, feneart.pe.gov.br. Ernesto Pereira, Rádio Jornal, Rádio Notícia.
0: 9 horas 28 minutos aqui na Rádio Jornal. Deixa eu dar uma passadinha rápida aqui no nosso WhatsApp, no 819-9601-7448. Bom dia, já acabou o São João, tá na hora da gestão se preocupar com a cidade, trabalhar nos buracos, olhar a Via Parque, tomar conta do município. É o Cícero aqui com a gente, um abraço para você, Cícero, obrigado pela audiência. Bom dia, Sócrates, manda um abraço para o Zé Carlos João. Mandei uma agorinha, né, mas tá valendo. Ah, e sua esposa também, o doutor Ivan, o Javá Dionísio, o Lula de Maniçoba. Valeu, Lula. Um abraço, obrigado pela audiência aqui na Rádio Jornal. Bom dia, chefia. Essas cidades conheço todas, uma a uma. É a lista aqui da cidade que a gente passou agora, que estão em situação de emergência. São 75 aqui no estado de Pernambuco. É o Sérgio com a gente também aqui na Rádio Jornal. Sérgio no Jardim Panorama, né, Sérgio? Um abraço, obrigado pela audiência sempre também aqui na Rádio Jornal.
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0: 9h36 aqui na Rádio Jornal. Santa Cruz está lançando um pacote promocional aí para a reta final dos jogos na Arena. Deixa eu ver quanto é que está custando isso aqui. A iniciativa foi divulgada pelas redes sociais, tem desconto de 60%, tem de 70% para sócio. Deixa eu dar uma olhadinha aqui, valores. Pronto, aqui. Os torcedores poderão adquirir o pacote completo para o setor leste e superior por R$ 60,00, o que daria aí R$ 15,00 por partida. Aí, tá um preço bom. Tá um preço bom. O sul inferior e norte inferior, o pacote para não sócios, R$ 80,00. E os sócios, R$ 60,00. Tá um valor bom também. Lembrando que isso aqui é para 4 jogos. Tá um valor interessante. No leste inferior, os valores são R$ 96,00 para não sócios e R$ 72,00 para sócios. E no oeste inferior, R$ 128,00 para o público geral e R$ 96,00 para os sócios. Lembrando sempre aqui, né, que são para os 4 jogos restantes. Para quem vai sempre aos jogos, eu sei que tem gente aqui do interior que faz caravana nos jogos. Então, para quem vai a todos, olha aí, é interessante, né? Você pega esse valor, todos esses valores aqui, você sendo sócio, você não sendo sócio, você divide por 4, né, que são os jogos que o Santa Cruz ainda vai ter em casa, né, nessa fase do Campeonato Brasileiro da Série C. É interessante.
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0: Enviado à Câmara projeto que eleva limite de faturamento do MEI. Daniela Longuinho.
2: O presidente Lula enviou à Câmara dos Deputados nesta segunda-feira o projeto de lei complementar que aumenta o limite de faturamento do MEI, microempreendedor individual. Pela proposta do governo, o reajuste passa dos atuais R$ 81 mil reais de receita bruta anual para 110 mil já no próximo ano e 140 mil em 2028. A medida também propõe elevar o limite de contratados para 2 funcionários, o dobro do que é permitido hoje. Segundo o presidente da Câmara dos Deputados, Hugo Mota, a proposta será encaminhada para a comissão especial que discute o tema. Pelas redes sociais, Mota afirmou que essa matéria faz parte de uma negociação direta que liderou junto à aprovação da PEC do fim da escala 6x1. O aumento do teto para o enquadramento como MEI já está em discussão em uma comissão especial criada na Câmara há 2 meses para analisar outro projeto de lei complementar de 2021 de teor semelhante. Segundo o Ministério do Empreendedorismo, a atualização proposta

0: proposta pelo governo atende a uma demanda histórica do setor e corrige uma defasagem acumulada desde 2018, quando o teto atual entrou em vigor. Além disso, a pasta destacou que a inflação e o crescimento natural das receitas tornaram a manutenção dos empreendedores no modelo simplificado cada vez mais difícil e completou que a ideia do executivo é oferecer suporte a essa evolução do setor e oferecer bases sólidas para o desenvolvimento sustentável dos pequenos negócios. Da Rádio Nacional em Brasília, Daniela Longuinho.
1: Nove horas 39 minutos aqui na Rádio Jornal. Olha, uma caminhonete com 90, não tá errado o número não, tá? 95 restrições judiciais foi recolhida aqui em Caruaru. Não tinha quase nada não, 95 restrições. Segundo a corporação, foi a Polícia Rodoviária que encontrou, né? As restrições foram constatadas em consultas no sistema durante a abordagem. Isso aconteceu lá na Juriti, lá no posto da Juriti. Dentre as irregularidades estão impedimentos relacionados à circulação, transferência de propriedade e penhora. A caminhonete foi, obviamente, né, recolhida para o cumprimento das determinações judiciais e, claro, para a adoção das medidas cabíveis. Meu amigo, agora 95... E tava rodando por aí no meio do mundo. Foi encontrado, ok, beleza, né? Tá tudo certo. A partir de agora, a situação deve ser assumida por meios judiciais e tudo mais. Porém, 95 restrições a caminhonete tinha. E pelo que eu vi de informação também a respeito, o proprietário disse que já tem a caminhonete há alguns anos e que não sabia dessas restrições. Sabia não, tava inocente na parada.
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1: Programa Gás do Povo tem gerado impasse entre indústrias. Germano Rodrigues.
3: O programa Gás do Povo, criado pelo governo federal, que garante recargas gratuitas de gás de cozinha a famílias de baixa renda, abriu uma disputa entre distribuidores de GLP e a indústria siderúrgica e metalúrgica nacional. Esse embate chegou à Câmara de Comércio Exterior, o Camex, após o Sindicato Nacional das Empresas Distribuidoras de Gás Liquefeito de Petróleo, Sindigás, solicitar a redução da tarifa de importação de botijões de 13 quilos, os mais utilizados nas residências brasileiras. A entidade pede que a alíquota de importação atualmente em 12,6% seja zerada por 12 meses para uma cota de até 10 milhões de vasilhames. E segundo o Sindigás, a medida é necessária para atender o aumento da demanda esperado com a expansão do programa social. O pedido foi apresentado com base no mecanismo de desabastecimento, instrumento que permite a redução temporária de tarifas quando a oferta interna é considerada insuficiente para suprir o mercado. E para o economista Sandro Prado, esse impasse se refere sobre o tempo de entrega dos vasilhames.
4: O conflito não é apenas sobre a capacidade produtiva, mas principalmente sobre entregar no prazo necessário. Pelas informações disponíveis até agora, o problema parece estar muito mais relacionado ao tempo de entrega do que propriamente à falta de aço ou de capacidade industrial. As siderúrgicas brasileiras afirmam possuir oferta suficiente de matéria-prima, têm capacidade de atender o mercado, porém, as distribuidoras argumentam que esse crescimento da demanda muito rápido faz com que, nesse curto prazo, não haja condições de atender toda essa nova demanda, que é aí estimada em cerca de 13 milhões de novos vasilhames.
3: E a proposta provocou reação de fabricantes de botijões, fornecedores industriais e grandes grupos da siderurgia. Elas enviaram manifestações contrárias à Câmara de Comércio Exterior, o Camex. O setor argumenta que não há falta de botijões no país e que a importação em larga escala pode substituir a produção nacional, afetando investimentos, empregos e a demanda por aço produzido no mercado interno. E ainda, de acordo com Sandro Prado, não existe

0: motivos para a redução de investimentos, pois a medida é temporária.
1: Não abre um precedente. Esse é justamente o principal argumento da indústria brasileira, porque quando um produto pronto entra no país sem imposto, ele passa a competir diretamente com aquilo que é produzido aqui. Se essa prática, óbvio, se tornar frequente, isso pode reduzir investimentos. Mas o argumento econômico é de que é uma medida temporária, e ela é adotada porque há um risco de desabastecimento. Então, essa questão da calibragem do governo, de encontrar realmente esse equilíbrio, que é o mais importante. No caso, a gente vai fazer essa importação aí até o final do ano. Então, quando essa isenção é por tempo limitado, ela só vai aí ajudar a uma ineficiência momentânea do mercado na rapidez de produção de novos vasilhames.
0: Germano Rodrigues, Rádio Jornal, Rádio Notícia.
2: Nove horas 45 minutos. Olha, hoje tem sorteio na Mega Sena, né? São 23 milhões de reais, isso na faixa principal. Final 5, né? O concurso, aí ele recebe um adicional das arrecadações dos 5 concursos anteriores. As apostas devem ser feitas até as 8 da noite, no horário de Brasília, nas lotéricas e também pela internet, no caso aí no portal Loterias Caixa. Lembrando que o jogo simples, né, custa R$ 6,00. Se você se lembrar de jogar por conta dessa informação que eu passei aqui e você ganhar os 23 milhões de reais, mande pelo menos 1% para mim, né? Já que fui eu que lembrei aqui a você a jogar na Mega Sena no dia de hoje.
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2: Desenrola adimplentes, incentiva trabalhadores sem renda fixa. Sayonara Moreno.
4: Para incentivar trabalhadores informais que pagam as contas em dia, foi lançado nesta segunda-feira o Desenrola Adimplentes, para quem não tem renda fixa e mesmo assim busca pagar as contas diante das dificuldades em conseguir o empréstimo e dos juros altos. As ações estão previstas em medida provisória assinada pelo presidente Lula em Brasília. Em cerimônia no Palácio do Planalto, o ministro da Fazenda, Dario Durigan, disse que os informais hoje em dia pagam juros entre 6% e 12% em empréstimos. Ele explica que agora a taxa cai para 1,99% para os adimplentes que podem, inclusive, ter contas com pouco atraso.
5: Nós vamos fazer uma nova operação para o trabalhador informal que está pagando em dia, é quem pagou pelo menos 4 parcelas em dia e que não está atrasado em mais de 90 dias no seu pagamento da sua prestação no CDC bancário. Ao tomar a nova operação, a 1,99% ao mês, nós estamos exigindo que ele não passe nas prestações de 90% do que ele pagava na operação anterior, que vai ser finalizada.
4: Segundo o ministro, o trabalhador informal também vai poder tomar empréstimo num valor maior, desde que a prestação final não seja superior a 90% do valor que ele já pagava. As dívidas que cabem no programa são aquelas de saldo devedor, de até R$ 15 mil por banco. Segundo o ministro, o Desenrola Adimplentes é para prevenir a inadimplência no Brasil entre os trabalhadores informais, o que não vale para pessoas com carteira assinada, aposentados, pensionistas e nem servidores. Dario Durigan também anunciou o chamado FIES Empreendedor, uma linha de crédito para estimular os já formados com a ajuda do FIES e que pagam em dia o financiamento.
5: Um estudante do FIES que pagou em dia e vem pagando em dia, ele vai ter um benefício nessa linha para montar o seu próprio negócio maior do que o desconto que nós demos para quem não estava em dia. Nós vamos atingir um número maior de adimplente do FIES que está pagando em dia com benefício ainda maior. Seja o adimplente na pessoa física, seja o adimplente na pessoa jurídica. Então, o adimplente que tem um MEI, que quer montar uma sociedade limitada para fazer o seu negócio, vai ter a linha de empreendedorismo mais barata que nós temos no Brasil hoje.
4: Lembrando que, neste caso, o programa não perdoa dívida, não dá desconto, nem renegocia. A ideia é oferecer crédito para apoiar a próxima etapa da trajetória profissional dessas pessoas. A MP também prevê que, a partir de agora, o FGTS pode ser usado como garantia para pedir empréstimo consignado para os trabalhadores com carteira.

carteira assinada. Outro ponto do documento é que quem aderir a uma das modalidades fica com o CPF bloqueado por 6 meses para apostas em bets. Da Rádio Nacional em Brasília, Sayonara Moreno.

0: 9h49. 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
0: Lançado o programa Fies Empreendedor, Graziele Bezerra.
2: O programa Fies Empreendedor é destinado a profissionais graduados que desejam abrir ou expandir seu próprio negócio, contando com linhas de crédito mais acessíveis. Podem aderir aqueles que pagaram em dia as últimas 36 parcelas do programa, sem histórico de renegociação no período. No caso de pessoa física, com limite de financiamento de até R$80 mil e prazo máximo de pagamento de 60 meses, incluindo até 6 meses de carência. Para pessoa jurídica, com limite de financiamento de até R$ 180 mil e prazo máximo de pagamento de 96 meses, incluindo até 6 meses de carência. Em uma simulação de empréstimo de R$ 80 mil em 5 anos, por exemplo, o custo total cai de R$ 143 mil para R$ 106 mil, caso o beneficiário seja um estudante do FIES com as contas em dia. Nesse caso, a economia final supera os R$ 37 mil. Segundo o ministro da Fazenda, Dario Durigan, o programa é um estímulo à adimplência.
3: Se ele seguir pagando em dia, ele vai ter uma linha de crédito que vai ser a menor linha de crédito, com a menor taxa de juros que nós temos para o empreendedorismo no país.
2: Ainda de acordo com o ministro Dario Durigan, com taxas de juros de 0,87% ao mês, o programa tem uma das melhores linhas de crédito que cabem no bolso de quem está começando a empreender.
3: O adimplente que seguir pagando em dia vai ter pelo menos 37 mil de benefício, e é para esse estudante que está querendo deslanchar no seu primeiro negócio que nós estamos abrindo essa linha, dando um estímulo ao bom pagador do FIES.
2: Para o ministro da Educação, Leonardo Barchini, a linha de crédito dará igualdade de condições aos egressos do ensino superior.
4: Com essa linha de crédito, nós vamos conseguir dar oportunidade a esse jovem para que ele possa, de fato, empreender. Vão dar um retorno para a sociedade igual os jovens do ProUni, do FIES, do Reúne, da expansão, da lei de cotas.
2: O governo do Brasil estima que, em um universo de 500 mil beneficiários adimplentes, exista um público potencial imediato entre 50 mil e 125 mil pessoas. Uma parcela expressiva desse grupo já possui CNPJ ativo, o que demonstra uma demanda real por capital de giro para alavancar seus negócios. Reportagem Graziele Bezerra.
0: Às 9h53, o Paulo Roberto dizendo aqui, o avião do Brasil está esperando a seleção para voltar. Das outras seleções também, tirando a dos Estados Unidos, que é a única que vai ficar por lá, né? As outras todas vão ter que voltar para casa. Brasil, França, Espanha, vai todo mundo voltar para casa, ninguém vai ficar lá não, Paulo. Né? Então, das outras, está todo mundo esperando também. Só a exceção dos Estados Unidos, porque a seleção é da casa, né? Até a do Canadá e a do México, o pessoal vai ter que voltar para casa também. Né? Bom dia, passando para informar que estamos aqui na escuta, tá certo, Rossana, um abraço para você, obrigado pela audiência aqui na Rádio Jornal, Rossana Menezes com a gente também aqui na Supermanhã.
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0: Cursos gratuitos

0: para aulas de instrumentos e canto estão com inscrições abertas. Roberta Coutinho.
1: A Escola Técnica Estadual de Criatividade Musical está com 150 vagas abertas para cursos gratuitos de instrumento musical e canto. As inscrições seguem até o dia 3 de julho e é feita pela internet. A seleção será no dia 6 de julho com o teste prático de ritmo e melodia. O gestor da Escola Técnica, Murilo Apolinário, detalha os critérios para participar dessa seleção.
2: Com relação à questão do processo seletivo, os candidatos não precisam trazer instrumento musical. É apenas feito um teste de aptidão, né? Nesse teste de aptidão, temos uma banca de professores que vai executar um exercício rítmico e um exercício melódico, e o candidato ele vai reproduzir esses exercícios, né? A avaliação é feita através da reprodução do candidato desses exercícios, tanto do exercício rítmico quanto melódico.
1: Em resumo, o teste é simples. O candidato só precisa repetir os exercícios de ritmo, com palmas, e o de melodia, cantando. Murilo afirma que não é preciso ter conhecimento musical. A dica, segundo ele, é manter a calma e prestar bastante atenção no que os professores fizerem.
2: Os candidatos eles não precisam ter um conhecimento de música, né? Isso é tanto que na reprodução dos exercícios, tanto rítmico como melódico, ele não precisa citar nome de notas, figuras de notas, nada relacionado à música. Ele apenas vai reproduzir o exercício rítmico utilizando palmas, e o melódico ele pode reproduzir cantando com a sílaba em lá, ou enfim. Ele não precisa reproduzir nada relacionado à questão musical, né? De nomes de notas e nem ter um conhecimento musical.
1: O resultado da seleção para os cursos de instrumento musical e canto sai no dia 10 de julho. As aulas começam no dia 27. Roberta Coutinho, Rádio Jornal, Rádio Notícia.
0: 9:56 aqui na Rádio Jornal.
3: Justiça do Trabalho num minuto. Informativo do Tribunal Regional do Trabalho da 6ª Região.
4: O trabalho infantil é proibido no Brasil, mas juíza Mariana Millet, com que idade é permitido começar a trabalhar?
5: 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E mesmo assim, se a atividade for à noite, em lugares perigosos ou insalubres, a pessoa tem que ter no mínimo 18 anos. 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
3: Não pode mais hoje, tá? Sob pena das multas, inclusive, questão da concessão lá no Ministério das Comunicações. Mas estamos em período de pré-campanha. Vamos dizer agora o que continua permitido. O candidato pode conceder entrevistas, tá certo? Participar de debate, encontro, divulgar suas ideias, propostas, rede social, normalmente, pedir apoio político, arrecadar recursos, inclusive, já para a campanha, aquele coletivo que a gente chama de crowdfunding, observado as regras, né, da prestação de contas. Impulsionar conteúdo na internet, desde que as regras sejam respeitado, para falar da sua característica, olha, eu fui gestor, eu fiz isso, eu fiz aquilo. Ou mesmo aquele que nunca, que a gente chama de outsider, não é, Igor? Aquele que nunca foi da política, mas tem uma empresa, é bem sucedido no seu ramo de atividade, um bom médico, um bom advogado, por exemplo, um bom empresário. Ele pode falar das suas características de experiência de gestão, não é? Então, está lá no artigo 36A que a gente chama dizendo que a pré-campanha continua, tá certo? Prestigia o debate de ideias, não tem problema nenhum. Continua proibido o pedido explícito de voto. Uhum. Você pode fazer essas coisas, mas não pode pedir voto, só a partir de 16 de agosto. Né? 20 de julho a 5 de agosto, qualquer dia neste interregno, ou seja, neste intervalo, os partidos vão marcar suas convenções. A experiência que vocês acompanham nos mostram que os partidos deixam lá para os 45 minutos do segundo tempo fazer as convenções, porque tem os arranjos políticos, eleitorais, negociações, né, e formação de palanque. Então, de 5 até 15 de agosto, período de processamento dos registros de candidatura, aquelas certidões, muita gente não sabe, tá aí, mas é exigido uma série de documentos, tá certo? E não são poucos, para que o indivíduo seja candidato e registre sua candidatura na Justiça Eleitoral. Então, até o dia 15. Dia 16, sim, agosto, começa a campanha. Os impedimentos, sim. Tem uma coisa bastante importante, chama-se publicidade institucional. Nos 3 meses que antecedem um pleito, não é? Salvo exceções legais, por exemplo, tiver uma pandemia, vai ter que ter uma campanha de vacinação, né? Deus nos livre, mas sei lá, uma endemia agora de algum surto, de alguma coisa. Então, usar os canais institucionais para informação, né, de serviços necessários para a população, sim, obviamente entra nas exceções, mas tem que usar com cautela exatamente nesse período da publicidade. Então, a Justiça Eleitoral, por exemplo, vai dizer o seguinte: você foi prefeito de uma cidade, qualquer semelhança é mera coincidência, saiu para disputar um outro cargo. Sim. Não vamos dizer governador, vamos dizer para deputado, sei lá, certo, qualquer outra coisa. E no seu governo, na sua gestão, a média de gastos foi R$100 mil por mês. Quando chegar agora na eleição, pula para R$500 mil por mês, sem justificativa nenhuma, sem campanha de vacinação, sem alguma coisa, sei lá, alguma coisa que venha...

0: justificar este incremento, ou seja, este aumento, também é vedado, porque a justiça eleitoral nem sempre é formada por cidadãos e pessoas que entendem o jogo da política. Se você está gastando mais agora, no período da eleição, justamente que você saiu para ser candidato, do que você gastou a vida toda, leia-se que isso é para tentar uma vantagem comparativa, uma super, max, hiper exposição sua para a mídia, com o fito de ter voto.
1: Então, isso pode isso ser questionado depois.
0: É vedado.
1: Isso
0: é
1: pode
0: proibido.
1: Ser questionado. Eu estou dizendo, se digamos que você seja candidato, eu estou dizendo logo, não sou, porque de vez em quando eu recebo mensagens no Instagram, coisa assim, dizendo, mas você não quer ser candidato, não? E aí, primeiro, eu sempre respondo, não tem interesse, não vou, não tem nenhum tipo de interesse com isso. E segundo, agora o doutor Emílio acabou de dizer, tá vendo? A partir de hoje, só de estar dando bom dia aqui, eu já não posso mais. Pronto, acabou essa conversa. Ô, doutor Edgar Mori, estamos conversando com o doutor Emílio Duarte aqui sobre a eleição.
2: Bom dia, Emílio, prazer falar contigo. Veja,
0: ô, amigo, tudo bom?
2: Tudo jóia.
0: Coisa boa falar com você.
2: Prazer meu. Essa história de pré-candidato, né, e não poder haver pedido explícito de votos, isso não é um subterfúgio que beira a hipocrisia? Porque o sujeito diz, ah, eu sou pré-candidato, não estou pedindo voto a você, né? É mais ou menos como dizer que tem rabo, tem couro, tem chifre, mas não é boi, não.
0: É, exatamente, Adica. Boa pergunta, e a gente já tem demandas, temos diversos processos, quando a gente chega na Brasília já, por propaganda antecipada, a Justiça Eleitoral usa um termo que chama palavras mágicas. Por exemplo, estamos juntos em 2026, né, e tá, vamos juntos fazer a mudança. Então, bota os outdoors, os amigos de Edgar Mori em 2026. O que é que tem em 2026? A Justiça Eleitoral, mas sabe, a Justiça Eleitoral tem eleição. Então, ou seja, palavras mágicas, né, conto com você para juntos mudarmos... Nárnia, né, para não dizer o estado aqui qualquer. Então, ou seja, essas palavras mágicas, sim, existem excessos, e a Justiça Eleitoral, tá, muito embora a gente às vezes desacredite nas instituições do Brasil, que estão, apesar de tão açoitada a nossa democracia, digo, e todos que nos dizem, nossas instituições estão em pleno funcionamento, e sim, tem muita gente já recebendo multa e sentindo no bolso, tá certo? Às vezes... usa-se como subterfúgio, eu concordo com você, mas às vezes no calor, quanto maior, o público gosta de gente, quanto maior o público, às vezes se empolga, os nossos clientes mesmo, que a gente faz um compliance, né, a gente trabalha com um compliance preventivo, a gente explica, eles sabem de tudo, mas às vezes se empolga no microfone, e quando a gente vai pedir para que ele tenha cuidado, a palavra já saiu. E aí, aqui e ali, a gente recebe uma notificação para uma defesa, mas está cada vez mais sendo patrulhado e policiado isso. Mas, infelizmente, realmente, tem gente que já está praticando aí, você usou o exemplo do boi, e a gente olha, do gato, né? Tem pelo, mia, bebe leite, e o cara diz que não é gato. Então, realmente, existe isso, sim.
1: Terezinha Nunes.
3: Bom dia, Emílio. Você bom dia, falou Terezinha. Aí, eu acho que eu entendi errado, ou você falou que a partir de hoje não pode mais as emissoras entrevistarem pessoas sobre a eleição?
0: Não.
3: Outra coisa, não é o dia 4, não? Dia 4?
0: Não, não, não. A entrevista nunca foi proibida, tá, Terezinha?
3: Sim.
0: No Brasil, não.
1: Pode ser
0: o que pode é o seguinte.
3: Sim, comentarista.
0: Por exemplo, Igor, deu exemplo de Igor.
1: Comentarista, apresentador.
0: Por exemplo, você é comentarista. Sim. Você foi deputada, tem uma formação jornalista. Todo dia você está na rádio. Se você fosse pré-candidata hoje... eu dizia que você não podia mais apresentar. Eu tenho vários evangélicos, pastores que têm programas. A partir de ontem, eles serão despedidos e entregaram seus programas a sucessores.
3: Sim.
0: Tá? Porque ter um programa e participar diariamente é uma exposição que deixa você com uma vantagem comparativa em relação aos seus concorrentes. E isso, o nosso microsistema do direito eleitoral tenta cada vez mais, alguns dizem que é utopia, mas a gente acredita, para diminuir essa vantagem comparativa, para que a gente vá ao pleito com a paridade mínima das armas. Agora, entrevistar qualquer pré-candidato, o que é que eu digo? Eu sou consultor de órgão também de comunicação, por exemplo, digo, pode entrevistar? Pode. Agora, se você entrevistar só a candidata da situação e não der nenhum momento para que a oposição falar, aí você isso também pode ser penalizado pela Justiça Eleitoral.
1: Exatamente. Romualdo de Souza.
4: Emílio Duarte, como vai o senhor? Tudo bem? Bom dia.
0: Bom dia, tudo bem, Romualdo?
4: Com relação...

0: relação à liberação de emendas. Vamos pegar aqui o distrito de Cachipó da Ponte, que fica lá no interior de Mato Grosso, para não parecer nada coisa de Pernambuco. Cachipó da Ponte vai fazer um festival agora, que é o Festival das Águas, lá na Chapada Diamantina. E aí, desculpe, Chapada dos Guimarães. Aí o prefeito da região pediu uma emenda a um deputado, e a emenda demorou. O deputado agora vai liberar a emenda. É possível ainda falar em liberação de emenda por esses dias?
1: Sim, ainda não está vedado a liberação de emenda. Né? A gente tem que olhar... existe, na verdade, um equívoco achar que toda emenda parlamentar fica proibida no ano eleitoral. O que o Tribunal Superior Eleitoral admite a execução de emendas parlamentares, especialmente na regra da impositiva, né? O problema não é o si só, mas o uso com a finalidade eleitoral ou promocional. Por exemplo, as transferências voluntárias, né, em regra, são vedadas lá a partir de 4 de julho. O que é a transferência voluntária? Independente da emenda, digamos que um Brasil, tá? Como você citou aí, vamos supor que em Nárnia, um presidente que seja candidato à reeleição identifique que um dos seus candidatos numa região, num estado de uma região onde ele foi majoritariamente votado numa eleição anterior, esteja em dificuldade, e ele começa a enviar recursos a mais, voluntária, ou seja, partiu da discricionalidade dele como gestor. Isso está vedado. Agora, emendas impositivas que já foram alocadas no orçamento anterior do ano passado para programas que estejam em andamento, isso sim não pode parar, até porque a eleição existe, mas a política pública, a gestão, o governo precisa existir e os programas precisam continuar independente da eleição. O que há de se falar é a proibição de transferências voluntárias. Eu acredito que esse exemplo seu, Romualdo, parta da emenda parlamentar impositiva. Aí, se for nesse caso, não. Nesse caso, pode sim receber.
2: Emílio Duarte, advogado eleitoral. Doutor Emílio, muito obrigado. E volte sempre aqui ao Passando a Limpo.
1: Eu agradeço, Igor, a todos que participaram. Satisfação poder falar de novo com Terezinha, Romualdo, meu colega, um brilhante jurista de Gá. Estarei sempre à disposição tanto de vocês quanto do Sistema Jornal do Comércio.
2: Obrigado.
3: Deixa eu lembrar você que hoje tem kit da Gratícia e kit da Rede Ouro também, tá? Então, você manda aí nome completo, bairro e eu quero. E no final do programa aqui a gente vai dizer a pessoa que vai levar para casa um kit da Gratícia e outra pessoa que vai levar o kit do Rei de Ouro aqui na Supermanhã da Rádio Jornal. Um abraço para o Paulo das Redeiras. Ele gostaria de ver Brasil e Argentina nessa Copa. Pelo cruzamento é possível, né, Paulo? Pelo cruzamento é possível, seria na semifinal, né? Em tudo dando certo para as duas seleções, né? Seria na semifinal. O Edivaldo da Farmácia mandando lembrança aqui para você, viu, Juliana? Um abraço, Edivaldo, mais uma vez. Obrigado pela audiência também aqui na Rádio Jornal.
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3: 10 horas 22 minutos aqui na Rádio Jornal 10 e 22.
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3: Hoje a gente não vai contar aqui com o Romualdo, né, na Supermanhã de hoje. Então a gente vai com mais um Passando a Limpo. Ainda no tema eleitoral, né? Nós estamos nesse momento aí com mais prazos eleitorais chegando ao momento, né? Mas nesse instante a discussão é a respeito da importância dos candidatos ao Senado numa chapa majoritária. E a conversa é com Adriano Oliveira, cientista político, mais uma vez, Igor Maciel, Romualdo de Souza, Terezinha Nunes e Edgar Mouri.
4: Adriano Oliveira, professor, muito bom dia para o senhor, tudo bem?
5: Bom dia, Igor, como vai? Tudo bom?
4: Tudo bom. Primeiro, vamos aproveitar esse assunto agora que Romualdo traz para a gente. Isso muda alguma coisa, de alguma forma, para Raquel Lira, por exemplo, que vem dizendo que não tem obrigação de apoiar o Caiado, o Ronaldo Caiado?
5: Olha, Igor, eu vejo que não. A prova disto é que Ronaldo Caiado esteve na última semana aqui em Recife, e as declarações dele, assim como também de Gilberto Kassab, foi de respeito à autonomia da governadora Raquel Lira. Autonomia em qual sentido? De que ela é uma candidata que vai disputar a eleição com a estratégia da independência. E isso deve ocorrer. Até porque o Kassab, você sabe, é um dos políticos mais sábios do Brasil, né? Então, ele deve ser vice de Ronaldo Caiado, mas não seria surpresa, por exemplo, se ele tivesse sido escolhido para ser vice do presidente Lula. Então, o Gilberto Kassab, ele sabe circular muito bem na política brasileira. Ele é o típico centrão. Na minha opinião, o centrão faz bem à democracia brasileira. Uhum. É aquilo que nós chamamos na política os freios e os contrapesos, porque consegue dar uma harmonia e facilitar tudo.

0: do processo de instrumentalização da política. E, consequentemente, eu vejo que essa escolha de Ronaldo Caiado por Kassab, de modo algum, vai ter interferência em Pernambuco, pela simples razão, né? Kassab sabe que pode ganhar a eleição em Pernambuco, ele certamente não vai abrir mão disso por conta de uma questão nacional, sabendo ele que Ronaldo Caiado terá dificuldades enormes de estar no segundo turno e, inclusive, de vencer a eleição.
1: Professor, a gente está vendo aqui em Pernambuco uma briga danada para ver quem é candidato ao Senado. E aí tem gente que diz que Miguel Coelho quer ser candidato ao Senado, o Eduardo da Fonte quer ser candidato ao Senado, a Raquel Lira teria dito aos dois que uma vaga é da federação, mas eles têm que decidir, eles têm que entrar em acordo sobre quem vai ser o candidato. Tem gente que diz que Raquel Lira torce pela briga. Porque aí ela pode depois dizer, eu já ouvi isso de muita gente, inclusive. Só, para Raquel Lira é melhor ela torcer pela briga, porque aí depois ela pode escolher quem ela quiser e dizer, vocês não entrarem em acordo e pronto, eu vou escolher quem eu quiser. Mas a pergunta que eu tenho para o senhor, professor, é a seguinte: Senado, qual é a importância da vaga para o Senado, do candidato ao Senado na chapa? Governador dá voto a senador ou senador dá voto a governador?
0: Veja, Igor, a resposta está muito clara, no comportamento de Miguel Coelho e de Eduardo da Fonte, né? Você sabe que eles foram para Raquel Lira na reta final. Então, eles apostaram na candidatura de João Campos até março deste ano. E a governadora Raquel Lira não era, disputada por eles. E por que não era disputada por eles? Porque político gosta apenas de pesquisa de intenção de voto. Então, naquele instante, João tinha 15, 20% de votos acima da governadora Raquel Lira. Então, com isso, fez com que Silvinho, Marília Reis, Miguel Coelho, Dudu da Fonte, todos corressem para procurar o pré-candidato a governo João Campos e, consequentemente, buscar uma vaga no Senado. Por sorte, ocorreu um racha, né, no campo de João Campos. E, consequentemente, Miguel Coelho e Dudu da Fonte rumaram para Raquel Lira. Mas é importante frisar que eles aguardaram até o instante final. Por quê? Porque tinham uma crença falsa, uma crença equivocada. Eles foram extremamente míopes. E está aí a prova, né, de que aquilo que eu afirmo sempre: quem puxa senador é governador bem avaliado. Não é senador que puxa governador, não é presidente da República que puxa senador, e muito menos governador. Se o governador está bem avaliado, ele tende a eleger os dois senadores, assim como ele tende a ser reeleito. E é importante destacar, Igor, um artigo que eu escrevi recentemente para o Jornal do Comércio. Eu mostrei que 80% das eleições em Pernambuco para o Senado, de 1994 até a última eleição, os candidatos ao Senado eleitos foram eleitos em razão da

o que predominou foi uma nacionalização. Ou seja, Tereza Leitão herdou a força do lulismo e do petismo, e Gilson Machado herdou a força do bolsonarismo. E daí vem uma outra questão, quando alguém lhe diz assim: olha, mas veja que Gilson Machado, senador da direita, teve não sei quantos por cento de voto para senador. Essa mesma tese foi levada para a eleição municipal. Todavia, João Campos, com mais de 80% de aprovação, fez com que Gilson Machado tivesse uma votação pífia. Ou seja, a conclusão é óbvia. Qual é a conclusão óbvia? Governos bem avaliados, prefeito, governador, presidente da República, ele tende a ser reeleitos. E governadores bem avaliados, eles tendem a ser reeleitos e tendem a eleger os dois senadores. E, na verdade, hoje em Pernambuco, a eleição para o Senado, ela está sendo disputada por três candidatos, por três candidatos. O candidato da governadora, Túlio Gadelha, ele está numa disputa, é um candidato competitivo. Tem-se Miguel Coelho e Dudu da Fonte. Ambos são extremamente competitivos em virtude de todo o seu perfil político, de apoio do prefeito, de estrutura e também do apoio da governadora, e o senador Humberto Costa, em razão da força do PT e da força do lulismo. E é importante destacar também, Igor, que eu vejo três cenários para essa disputa que entre Dudu da Fonte e Miguel. Quais são esses três cenários?

0: cenário, mais provável, a candidatura de Dudu da Fonte. Segundo cenário, com fraca força, a candidatura de Miguel Coelho. Mas qual seria a razão de Dudu ceder agora, já que ele está tendo a grande oportunidade da vida dele de realizar um sonho, qual seja de ser senador? E o último cenário é um conflito entre Dudu e Miguel, e esse conflito permitia a candidatura de Fernando Duelli.
1: Entendi. Por isso que tem gente que diz que Raquel tosse pela briga. Edgar Mouri.
2: Bom dia, Adriano. Qual vai ser o critério para a escolha desses dois candidatos do mesmo campo que estão em disputa? Quem vai decidir a final? Entre eles, possivelmente, né, nada indica que vá haver um acordo e que ambos, assim, o escolhido será apoiado pelo preterido.
0: Bom dia, Edgar. Como vai você? Tudo bom?
2: Prazer.
0: Edgar, veja, o caminho é um caminho legal, né? Então, Dudu da Fonte, ele está com a razão. O que diz o Estatuto da Federação é que quem deve determinar a escolha de candidatos é o Estado, e se tiver algum tipo de divergência, quem deve determinar é Ciro Nogueira ou Antônio Rueda. Ontem saíram duas notas, bem, assim como bem explicou Terezinha Nunes, de um lado a nota de Ciro Nogueira e a nota de Antônio Rueda. A nota de Antônio Rueda apoiando Miguel e a nota de Ciro Nogueira apoiando Dudu da Fonte. Daí, quem é que vai arbitrar esse processo? A direção nacional. E o que é que a direção nacional vai chegar, no meu modo de entender? O que ela vai dizer é o que deve predominar, é a decisão da estadual. E qual é a decisão da estadual? Pró Dudu da Fonte. Então, ele tende a ser o escolhido. Aí você pode me dizer, e a governadora Raquel Lira, ela deve se meter nisso? Obviamente que não. Isso é uma decisão do partido. No momento em que ela se intromete disso, ela perde até critérios. Qual é a razão de escolher Miguel e não escolher Dudu? Qual é a razão de escolher Dudu e não escolher Miguel? Não existe critérios objetivos políticos. E se for pelo critério tradicional e equivocado, que é fazer uma pesquisa para ver quem pontua mais, é um erro clássico. Então, certamente, a governadora não irá fazer isso. Até porque, tanto Dudu como Miguel Coelho, estando na chapa da governadora Raquel Lira, eles têm chance, ou um ou outro, de ser eleito. É possível cada um disputar, Miguel Coelho e Dudu da Fonte, serem os escolhidos pela governadora Raquel Lira? Eu vejo que não. Isso é algo impossível, por dois motivos. Primeiro, é importante para a governadora a candidatura de Túlio Gadelha, porque você não fica uma chapa excessivamente de centro, ou até que pode ser identificada como uma chapa de direita. Em segundo lugar, há o fato de que, qual é a razão de escolher Miguel e Eduardo da Fonte e deixar de escolher um candidato natural, qual seja Fernando Duelli, que já é senador. Portanto, o cenário mais propício hoje são esses três cenários, né? O mais propício do da Fonte ser o candidato, um remoto cenário, Miguel Coelho ser o candidato, e um cenário que eu não considero remoto é a possibilidade de ter um conflito entre Miguel e Eduardo da Fonte e Fernando Duelli ser o candidato. Há um outro cenário que seria a negociação da vice para a governadora Raquel Lira, ou seja, a Priscila Krause deixaria de ser vice-governadora e daria lugar ao irmão de Miguel, Antônio Coelho. Mas esse cenário, ao meu ver, não é um cenário sábio. Por quê? Porque se a governadora Raquel Lira for reeleita no primeiro turno, e esta é uma possibilidade forte, ela já tem um candidato natural a prefeito do Recife com chance de vitória. E quem é essa candidata natural? Priscila Krause. Então, portanto, no intervalo de 4 anos, a governadora ela pode conquistar, ser reeleita governadora de Pernambuco, assim como fazer a prefeita do Recife em 2028. Portanto, ela não irá, certamente, se ela tiver essa sabedoria, abrir mão disso.
1: Vamos rapidinho aqui, Romualdo de Souza, depois Terezinha. Romualdo.
3: Ô, professor, como vai? Tudo bem? Saindo das pesquisas importantíssimas que o senhor desenvolve, professor, e indo para o conceito de DCE, do Diretório Acadêmico, onde se faz uma política sem toda essa análise científica de que o senhor tanto prestigia. A política do DCE é mulher vota em mulher, o que é uma balela, porque mulher vota em mulher se a mulher for do mesmo partido da outra mulher, porque senão não tem essa história de mulher vota em mulher. Mas, considerando essa importante interpretação, o candidato do PL, Flávio Bolsonaro, agora está de chamego político com Daniela Marques, a ex-presidente da Caixa Econômica Federal. E tanto ela serviria para ser sua ministra da Economia, como Flávio preferiria que Daniela fosse sua candidata

0: avis. O danado é que Daniela tem uma ficha filiada ao Republicanos, professor. E não quer dizer necessariamente que o Republicanos vai fazer uma aliança com o PL. A minha pergunta é, Flávio Bolsonaro deve bater nessa tecla? Tem de ser uma candidatura mulher? E para isso ele vai ter de chegar para o pastor comandante do Republicanos e dizer, enquadre inclusive o Silvio Costa Filho, porque eu quero Republicanos comigo?
1: Bom dia, Romualdo. Como vai? Romualdo, há uma dificuldade de Flávio escolher um vice-presidente da República, principalmente mulher. Ele precisa de uma mulher porque ele tem uma votação baixa entre as mulheres, então daí ele pode, ao escolher, criar uma estratégia de identificação com o gênero feminino. Mas faltam quadros. Além da ausência de quadros, há uma dificuldade política. Que dificuldade política muito clara é essa? Primeiramente, o Flávio não é favorito para ganhar a eleição, então não existe razão de Marcos Pereira, o presidente do Republicanos, abrir mão de uma neutralidade para apoiar Flávio Bolsonaro. Por quê? Porque essa neutralidade do Republicano poderá conduzir Marcos Pereira, presidente da Câmara dos Deputados, no próximo ano, assim também como pode permitir a volta dos Republicanos numa reeleição de Lula para o governo, inclusive através do Silvio Costa Filho. Então eu vejo como muito remota essa possibilidade dos republicanos concederem, aceitarem a vaga de vice na chapa de Flávio Bolsonaro. Em segundo lugar, há a opção de um quadro fantástico da política brasileira, que é a Tereza Cristina. É uma grande senadora, muito competente, todavia ela é do PP, então da federação. Então ela também teria dificuldades de Ciro Nogueira e Rueda chancelar o apoio a Flávio Bolsonaro e abrir mão da neutralidade. Principalmente por quê? Porque Flávio não é favorito para vencer a eleição. Conta-se também o fato de que Ciro Nogueira está com enorme dificuldade de vencer a eleição no Piauí. E a construção da vitória no Piauí, ela passa obrigatoriamente não só por votos, mas por uma construção política com o presidente Lula. Ou seja, o presidente Lula pedir voto só para um senador no Piauí e deixar a segunda vaga em aberto e, diante desse contexto, isso favorecer o Ciro Nogueira. Portanto, eu vejo que tanto a federação como também os republicanos, eles caminham para a neutralidade com vistas ao próximo presidente da República. E como Flávio Bolsonaro não é favorito, eles vão optar pela neutralidade e pela simples razão de quê? Se Lula ganhar, ótimo. Continuaremos no governo, faremos aliança, continuaremos tendo esse desempenho no Centrão. Se Flávio Bolsonaro ganhar, a mesma coisa. Portanto, nesse instante, a dificuldade de Flávio não é só de conquistar votos, mas também de escolher uma boa vice. E é importante eu salientar para você, Romualdo, diante dessa dificuldade de Flávio em conquistar os eleitores femininos e diante de toda essa confusão, né? E essa confusão aumentou ontem, né? Quando Michele Bolsonaro, segundo a imprensa, não mais segue nas redes sociais os filhos do ex-presidente da República, Jair Bolsonaro, a melhor candidatura, mas isso eu vejo como improvável, é a candidatura de Michele Bolsonaro. Michele Bolsonaro, não só por ser mulher, mas por ser esposa, por ser mãe, por ter uma cara de família, e ela tem todas as condições de ser uma candidata muito mais competitiva do que Flávio Bolsonaro na disputa da presidência da República.
2: Adriano Oliveira, cientista político, conversando com a gente. Para encerrar, Terezinha Nunes.
3: Bom dia, Adriano. Você mesmo lembrou aí a questão de o governador bem avaliado eleger os dois senadores. No quadro atual de Pernambuco, você acha que Raquel pode eleger os dois senadores, ela se reelegendo bem? Ou você acha que Humberto já está com o passaporte pronto?
1: Terezinha, bom dia. Como vai? Terezinha, se não fosse o senador Humberto Costa concorrendo à reeleição, eu trabalharia com o cenário mais factível, que era a reeleição por parte da governadora Raquel Lira, dos dois senadores, Túlio Gadelha ou Miguel Coelho ou Dudu da Fonte, Túlio Gadelha e Fernando Duelo. Então, eu trabalharia com essas duas possibilidades. Todavia, como Humberto Costa, ele tem um petismo, ele tem o lulismo, ele é um candidato que é a cara do PT, então nós não podemos desprezar de modo algum o senador Humberto Costa. Ele está no jogo, tem chances de vencer a eleição e, consequentemente, como eu frisei no início da minha fala, a eleição para o Senado hoje ela é disputada por três candidatos. Humberto Costa, ele tem favoritismo de vencer a eleição por conta do petismo e do lulismo. Túlio Gadelha, por ter uma imagem muito bem aceita no eleitorado,

0: principalmente no eleitorado de centro-esquerda, Miguel Coelho e Dudu da Fonte por conta da sua história política e, consequentemente, Túlio Gadelha, Dudu da Fonte ou Miguel Coelho ou Fernando Duerre por conta da força da governadora. Portanto, a governadora vencendo no primeiro turno, ela tende a eleger os dois senadores, mas de modo algum deve-se desprezar o candidato Humberto Costa, que ele também tem muita força eleitoral em virtude do lulismo, do petismo e da sua história política.
1: Ô professor, só para a gente encerrar aqui, alguns segundos aqui para a gente encerrar.
0: Por favor.
1: Mas, eu sei que o senhor tem compromisso agora, mas eu notei que essa entrevista inteira o senhor falou de senadores e não citou entre favoritos Marília Reis. E quando mostram pesquisas por aí, ela aparece liderando as pesquisas. Por que é que o senhor não coloca Marília como favorita?
0: Veja, Igor, primeiro, pesquisa de intenção de voto, como eu já frisei por várias vezes, principalmente para o Senado, não diz nada. As minhas pesquisas qualitativas, elas mostram muito claramente dois pontos fundamentais. O primeiro ponto, de que o eleitor não sabe o que é a eleição para senador. Portanto, essas pesquisas de intenção de voto, elas estão trazendo o mais conhecido, e não aqueles que podem vencer a eleição. Em segundo lugar, há o fator do desempenho do governador. Em pesquisas que eu faço em diversos estados da federação, o que as pesquisas deixam muito claro é de que governador bem avaliado, ele tende a puxar os dois senadores. No caso específico de Marília, se o ex-prefeito do Recife, João Campos, ele liderasse o processo, ele estivesse também na iminência de ganhar a eleição no primeiro turno e, consequentemente, a governadora Raquel Lira tivesse uma alta reprovação, o meu raciocínio seria o contrário do que eu expus aqui. Ou seja, Marília Reis e Humberto Costa seriam franco favoritos a vencer a eleição e, consequentemente, os dois senadores da governadora Raquel Lira teriam pequenas chances. Mas o quadro é inverso. O quadro inverso é muito claro, a governadora é bem avaliada e trabalha na perspectiva, e eu trabalho nessa perspectiva, de vitória da governadora no primeiro turno. Diante disto, as chances de Marília, elas são reduzidas. E aí, outro dado importante, Marília está disputando a eleição no mesmo campo de Humberto Costa, no mesmo campo de Túlio Gadelha. Túlio Gadelha tem a boa avaliação da governadora como seu principal instrumento para conquistar a vaga no Senado, e Humberto Costa tem como principal força para ser reeleito novamente o petismo e o lulismo. Portanto, falta uma âncora, falta um instrumento que alavanque Marília. Ela não tem nenhum candidato a governador fortemente competitivo e não tem a força do lulismo e nem do petismo.
1: Professor Adriano Oliveira, obrigado pela conversa e volto sempre aqui ao Passando a Limpo. Professor Adriano Oliveira, cientista político, conversa sempre com a gente aqui no Passando a Limpo.
0: Grande abraço, Igor. Até mais.
1: Até mais.
2: Dez horas 42 minutos aqui na Jornal.
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0: Rapaz, um abraço, Edmilson. Obrigado pela audiência também aqui na Rádio Jornal. Né? Obrigado pela companhia aqui na Super Manhã. Deixa eu passar aqui, né? Justamente que ele também está querendo aqui concorrer ao kit da Gratice, o kit do Arreio de Ouro. Tem mais gente aqui. Carlos Mendes de Andrade, do Vassoural, também aqui dizendo eu quero. Valeu, Carlos. Obrigado pela participação aqui na Rádio Jornal. Quem mais aqui com a gente? O Pedro Pereira de Souza, do Pinheirópolis, também dizendo eu quero. Um abraço para você, Pedro. Finalzinho do programa, a gente diz aqui as pessoas contempladas, tá? Tô mandando a foto, você interpreta a foto. Continua o Matagal de mantê-lo lá no Chique Chique, no ponto de ônibus, né, rapaz? Como é que pega ônibus aqui? Como é que pega ônibus aqui? Não pega, né? Só se ficar no meio da rua, né? Arriscado, inclusive, aí a ser atropelado. Valeu, Ricardo. Um abraço para você. Obrigado pela audiência. Mais um abraço aqui para o Orlando. Orlando Queiroz também com a gente. O Davi Inácio Moreira, do Severino Afonso, também dizendo eu quero. Valeu, Davi. Obrigado pela tua audiência também aqui na Rádio Jornal. O Matheus Inácio Moreira, também dizendo aqui eu quero. Um abraço para você, Matheus. É do sítio Barbatão. Valeu, um abraço. Obrigado pela audiência também aqui na Rádio Jornal. Obrigado pela companhia.
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8: Dez horas e 54 minutos.
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9: Muito bem, a gente chega da Super Manhã, você sabendo de tudo. Em Taquaritinga do Norte, o homem foi executado com tiros de pistola em uma estrada que dá acesso ao sítio São Paulo de Sinésio, zona rural. A vítima, José Abiné Pereira França, de 35 anos. Segundo familiares, ele era usuário de drogas e morava lá em Santa Cruz do

0: Capibaribe. O comissário Marcelo Malhas conversou com a nossa reportagem. Vamos ouvir o que foi que ele falou a respeito dessa ocorrência.
1: Poucas as informações que a gente tem, né? Somente que o corpo foi realmente atingido por vários disparos de arma de fogo. Esses disparos atingiram as costas da vítima, atingiram o abdômen, atingiram a cabeça, os braços, e ele veio a óbito no local. Foram encontrados pelo menos cápsulas, pelo menos 4 unidades do calibre 9mm. Foram encontrados também projéteis, muito provavelmente do calibre 9mm. Tudo foi recolhido para o IML, né, recolhido pela perícia. E apesar da quantidade de cápsulas, se acha que foi muito maior a quantidade de disparos, uma vez o número de perfurações encontradas no corpo. No entanto, o exame tanatoscópico é que vai precisar esse número de perfurações, principalmente as questões de entrada e de saída de projéteis. Olha, a identidade da vítima se encontrava no bolso traseiro, o celular no bolso dianteiro, né, na perna, indicando que o roubo não seria uma vertente a ser investigada, né? A gente aí, o roubo fica mais distante. Mas informações não oficiais aqui indicam que ele seria usuário de entorpecente, e isso a gente vai procurar saber com os parentes, oficializar essas informações, torcer aí mais informações aparecerem, né? Uma vez que nossa equipe se encontra em diligência com um parente dele, né, que levou essa equipe até a residência dele. Então a gente torce aí para que mais informações apareçam e que a gente possa repassar essas informações da Delegacia Taquaritinga.
0: E por outro lado, 9 pessoas foram assassinadas de ontem para hoje no estado, 5 no Grande Recife, 4 no interior. 231 crimes de morte aconteceram até o momento no mês de junho, e de janeiro até agora, 1.405 pessoas assassinadas. Um adolescente de 17 anos foi baleado no São Francisco, nas proximidades do Colégio Antônio Cavalcante. Ele foi socorrido, foi submetido a uma cirurgia no Hospital Regional do Agreste e permanece hospitalizado. 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
2: Trazer aqui o nome das pessoas. Os kits aí, quando vocês disserem um oi lá para Juliana, ela vai dizer qual foi, né? Porque tem um que é do Rede Ouro, outro que é da Gratis. Eles são praticamente iguais, né? Tem uma diferença pequena, mas enfim. Vamos fazer o seguinte: o Pedro Pereira de Souza do Pinheirópolis. Pedro Pereira de Souza do Pinheirópolis é um dos felizados. E o outro. Como é? Mas não tô com caneta aqui não. Pronto, foi bota aí. O Pedro Pereira. Gratícia, né? O kit da Gratícia. Matheus Inácio Moreira da Silva, do sítio Barbatão, o Rei de Ouro. Não é isso? Então, o Pedro Pereira, o Gratícia, e o Márcio, aliás, o Matheus Inácio Moreira da Silva, do sítio Barbatão, o Rei de Ouro. Não é isso? Pronto. 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Um abraço a todos, obrigado pela audiência, obrigado pela companhia. Façam o seguinte aí, tanto o Matheus quanto o Pedro. Mandem um oi aí no WhatsApp, né, pra Juliana encontrar vocês. Oi, alguma coisa do tipo assim, pra ela encontrar vocês, tá? Valeu, um abraço a todos, obrigado pela audiência, obrigado pela companhia. Vocês continuam aqui na Rádio Jornal. Vem aí o debate da Supermanhã.
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12: Economista, presidente da Associação de Projetos de Extensão e Cursos, a APEC. Seja bem-vinda ao nosso programa, é a Rádio Jornal. Bom dia.
13: Bom dia, muito obrigada. É um prazer estar aqui com vocês para compartilhar sobre um tema tão importante, né? Que é sobre educação financeira. É um tema que está presente na nossa vida todos os dias, desde que a gente nasceu, a gente já tem uma experiência ali com o dinheiro. Então, vamos falar, aprender coisas positivas e aplicar na nossa vida.
12: Muito bem. Deixa eu lembrar aqui ao povo que a gente tem meios dele participar, interagir com a gente, ele e ela, claro. E aí tem o nosso WhatsApp aqui, 991478520. 991478520 é o nosso WhatsApp. E também estamos no YouTube. Você pode ir lá no YouTube nos assistir, pode participar, deixar sua mensagem e, claro, a sua pergunta, que nos interessa, claro, porque queremos lhe ajudar. Vai lá no YouTube, deixa a tua provocação, deixa a tua mensagem e a gente vai lhe ajudar. Bota lá a sua mensagem no YouTube, Rádio Jornal ao vivo e o WhatsApp 991478520. Wesson Caval, ainda é motivo de muita dúvida para as pessoas como fazer o pagamento, porque a gente tem tantas opções, né? Eu lembro da época do cheque, aí depois você fazia TED, fazia as transferências, meu Deus, né? Já passamos por tantos momentos e agora temos que olhar para o que está à disposição do brasileiro e da brasileira. Mas o povo ainda tem dúvida, Wesson Caval?
14: Então, Natália, é bom a gente afirmar que apesar de nós termos um dos sistemas financeiros mais modernos do mundo, né, que basicamente realmente atende a todos os requisitos necessários quando se fala de finanças, nós temos uma parte da população que ainda tem dúvida. Principalmente quando a gente remete àquelas pessoas que ainda não tiveram a inclusão digital. Hoje, basicamente, né, tudo se resolve através de uma tela, através da internet, mas tem aquelas pessoas, principalmente as pessoas que não nasceram como nativo digital, e a gente tem uma grande proporção em relação a isso. Então, essas dúvidas permanecem. Cabe, de certa forma, a todos, né, instituições, sociedade civil, todo mundo, né, e contribuindo cada vez mais para que a gente possa trazer esse esclarecimento a essa população que está à parte, até porque os benefícios desse grande sistema financeiro que nós temos no Brasil é justamente um dos grandes pontos, que é a inclusão.
12: O Edgar Leonardo, primeira vez que eu tive, eu nunca vou esquecer, a primeira vez que eu fui sozinha ao supermercado para fazer uma compra. Fiz a compra, lembro o valor, R$ 75,00. Eu tô querendo dizer, gente, que eu lembro da primeira vez que eu fui fazer uma compra e pagar com cartão, tá? Com cartão. Eu já era, já estava na fase um pouco mais adulta. Sim. E faz um tempinho, né? Que a gente já está aí há um tempo na parada. Mas aí eu chego lá, fiz a minha compra, a moça passando no caixa, R$ 75,00. Quando chegou a hora de pagar, eu nunca esqueço disso, chegou a hora de pagar, a moça disse, você quer no crédito ou no débito? E na hora eu não sabia, gente, o que era. Não sabia, crédito ou débito.
15: Você travou, não foi na Natália.
12: Aí eu falei, se não me engano, falei débito. Tempo depois eu pensei, meu Deus, que bom que eu tinha o dinheiro na conta. Porque eu não sabia do que se tratava. Fiquei um pouco nervosa, que era a primeira vez que eu estava ali com um cartão fazendo um pagamento. Então, como é importante você saber o que você está fazendo. Claro que a gente não domina tudo na vida, pelo Sim. contrário. Mas entender, será que naquele momento era melhor que eu pagasse no crédito, pagasse no débito? Naquela época não existia Pix, existiam ainda outros modelos de transferência, mas demorei muito para entender que operação financeira eu estava fazendo. O brasileiro ainda demora a entender?
16: Olha, eu diria até que a gente já tem uma grande parcela da população que já entende. Talvez ele não tenha muita noção e que ele pode gerir melhor as finanças dele, escolhendo aquela opção que melhor se adequa para aquele momento da vida dele, para aquele tipo de transação e para o que ele projeta para as finanças dele, porque falta o planejamento. Então, por exemplo, eu posso pagar no Pix, ou, né, posso pagar no cartão de débito, ou posso pagar no cartão de crédito? Claro que eu posso. Como você bem colocou, aí eu tinha o recurso e o cartão passou no débito. Mas as pessoas criticam muito, inclusive, o uso do cartão de crédito, mas o cartão de crédito por si só, tá certo? Ele não pode ser demonizado. Ele é uma excelente ferramenta para você controlar suas finanças, para você agrupar em um único local, né? E você poder gerir e saber com que você gastou exatamente, porque senão não vai cair no esquecimento. Quanto foi que eu gastei esses R$ 75?
12: A fatura então, vai estar lá,
16: A fatura aparecer. Vai estar lá, vai estar claro, você pode fazer a gestão disso, pode acompanhar, para dizer, esse mês eu estou apertado. Né? E isso, você se prevenir de endividamento no restante do mês, porque você sabe que você já gastou mais do que deveria, você tem esse controle. Então, você pode acumular milhas. Então, hoje tem pessoas que são experts nisso. Né? Eu diria que muito cuidado, atenção, para não entrar nessa jogada sem muito conhecimento, mas você pode acumular milhas e ao final do ano você pontuação, inclusive pontuar e fazer uma viagem, né? Coisa desse tipo, mas você entender o que é que você vai fazer para você, porque você quando paga no Pix ou na transferência...
12: Agora, isso é um estímulo também, né? Eu nunca fiz, nunca de fato dei atenção a cuidar dessa questão de milhas, até porque uso pouco o cartão, e aí vai algo muito particular, eu sou do Pix. Eu chego no Pix, mas eu também não sei se vale a pena eu pagar uma conta lá que é R$1.000 e tantos ou uma outra que seja...
14: É sua forma de administrar o dinheiro,
12: eu
14: né?
12: Eu vou no Pix, eu faço o que eu posso fazer dentro daquilo que eu tenho na conta que é com o Pix. Mas tudo bem, poderia daqui a pouco, assim como outros ouvintes, ampliar um pouco mais esse conhecimento. Só que aí, Edgar, por exemplo, as pessoas falam assim, vai no cartão de crédito, você vai acumular milhas, você pode viajar lá, ver seus parentes no Rio Grande do Sul só isso. com as milhas do cartão.
16: Eu ia falar isso agora.
12: Mas como a gente aprende a administrar isso?
16: E você pode, inclusive, fazer o seguinte, você pode deixar...
12: Tem que usar muito para ter as milhas?
16: Isso, depende do teu contrato, tá? Mas alguns cartões vão te dar mais ou menos milhas em proporção ao volume gasto. Exato. Né? Atenção é não se empolgar de para conquistar milhas e se entregar ao consumismo desnecessário. Mas, por exemplo, você com um bom planejamento, você poderia, ao invés de você pagar tudo no Pix, como você é aí a garota do Pix, você poderia, por exemplo, deixar o recurso aplicado, esse recurso vai te render ao longo do mês, e você, ao final do mês, você pagar de uma vez só no cartão tudo que foi pago, e você ganharia um pouco mais, tá certo? Porque aquele recurso está aplicado.
15: E você ainda concentrando em um cartão que tenha

0: um para você, aí depende de cada pessoa no contrato, esse cartão que para você te remunere com uma milhagem de, tá certo? Boa, você pode acumular ao longo do ano milhas. E você pode, por exemplo, concentrar num único cartão, você e seu marido. Tá certo? Então vocês vão acumular as milhas dos gastos dos dois. E o recurso dos
1: aumentar
0: dois pode ficar
1: no aplicado. No caso, concentrar.
0: Concentrar os gastos, tá, em um cartão para aumentar a possibilidade de acumular milhas e você deixar esse recurso financeiro que você já teria, tá certo? Para o teu giro mensal, aplicado numa remuneração, tá certo?
1: Pois é.
0: Que tenha liquidez para que você possa fazer uso desse valor a qualquer momento, uma aplicação que não vai ser uma aplicação de grande remuneração, vai ser uma aplicação segura, uma aplicação de liquidez, e aí você pode, por exemplo, fazer seu dinheiro começar a trabalhar para você. Mas volto àquele ponto que eu falei. O que é melhor? Depende da gestão. Depende das minhas finanças, do conhecimento que eu tenho das minhas próprias finanças, como eu vou usar esses recursos lá no meu dia a dia. Tudo passa por uma mudança de comportamento. Eu sempre falo isso aqui, para que a gente possa lembrar de toda semana sentar e fazer as contas da gente, ver como é que foi a semana, com o que eu gastei, com o que eu não gastei.
2: Botar no papel, né, Diego?
0: Colocar no papel, Wesson. É. Exatamente. Para que eu possa, aí sim, ter noção do que eu estou fazendo. E começar a, talvez, trocar aquele prazer momentâneo da compra pelo prazer de ver a rentabilidade dos meus recursos, o crescimento do meu patrimônio.
1: Parece que a gente só quer resolver problemas, sabe, Antônia? Chegou lá, a conta tem dinheiro para pagar...
3: É muito interessante, né? O conhecimento, ele é poder.
1: Isso.
3: Principalmente quando a gente fala de dinheiro, né? Que para a maioria da população é um grande problema a ausência de dinheiro, a escassez de dinheiro. E é importante usar estratégias. Como, por exemplo, o nosso amigo acabou de falar, né? O nosso doutor aqui, economista, sobre a estratégia do cartão de crédito ou PIX. Aí eu vou trazer aqui uma história breve, né? Só para trazer aqui uma reflexão sobre como é que eu posso usar o cartão de crédito, qual é a melhor maneira, o melhor momento, ou lá é pagar em PIX. Aí muitas vezes a gente sai com os amigos, né? E aí alguns falam, deixa que eu pago no PIX. Outro fala, não, eu pago no cartão. Que tal... É a gente pensar, por que pagar no cartão? Porque eu posso ter benefícios. Então, muitas vezes, aquele que tem um conhecimento fala o seguinte, gente, eu pago a conta toda no cartão e vocês fazem o Pix para mim. Aí os colegas podem até pensar, nossa, tu tá sem dinheiro, é? Não, tô sem dinheiro, não. É porque se eu aumentar a minha margem de consumo no cartão, eu posso aumentar os meus benefícios do cartão.
1: Por exemplo, a gente vai almoçar aqui depois do programa. Aí a doutora Antônia vai dizer, gente, deixa que eu pago tudo no cartão e depois vocês fazem o Pix aí do almoço. É
3: exatamente.
1: Isso, vai aumentar o seu consumo, a sua utilização. Mas tem que ter muito cuidado, assim como disse Edgar, para não impulsionar o consumismo, não é, doutora?
3: Porém, esse consumo no cartão, ele é estratégico. Por quê? Porque se eu sei se eu consumo mais no meu cartão e eu tenho benefícios por isso, a tendência é eu fazer com o meu cartão trabalhe para mim e não eu para ele. Então, tem os momentos certos de você usar o Pix e tem os momentos certos de você usar o cartão de crédito.
1: Pix é para algo mais emergencial, na hora ali resolver?
3: Não necessariamente. Ah. É interessante porque a gente precisa entender o comportamento do consumidor. Como você bem falou, eu sou a garota do Pix, eu gosto de resolver tudo, porque você quer agilidade.
1: Paga um cafezinho aqui todos
3: passa
1: os dias.
3: Passa aí o QR Code, vai no QR Code. Pois é,
1: rápido,
3: quer ganhar tempo, não é isso? E não vai ter nenhum prejuízo em relação a isso. Mas se a tua internet falhar, e aí?
1: Acontecer.
3: Se você está sem o seu cartão de crédito, e aí? Será que vão deixar você pagar no outro dia? Isso que é importante a gente saber usar os recursos que a gente tem de moeda. Cartão de crédito é importante, sim. Ele não é o vilão da história. Se a gente sabe usar de maneira consciente, de olho na taxa de juros, porque o problema do cartão de crédito é eu pensar que o limite que está disponível é o valor que eu tenho na minha conta.
2: Ele não é aumento de renda.
3: Aumento de renda.
0: Isso é importante destacar.
3: E a população
1: pode ser de
3: R$2.000.
1: Vamos imaginar que uma pessoa que recebe um salário mínimo, R$ 1.600, e tem o limite lá, esses bancos digitais muitas vezes liberam, né?
2: Sim.
1: O limite aí, estou estimando R$2.000, incorpora a renda da pessoa. Não é a sua renda.
3: Atenção, muita atenção. Eu posso usar o cartão de crédito ao meu favor. De que forma? Quando a conta ela é muito alta, por exemplo, eu preciso trocar a minha geladeira. Eu não tenho R$3.000, R$4.000 agora.
1: Sim.
3: Então, eu uso cartão de crédito com parcelas fixas. Por quê? De acordo com o período do ano, essa geladeira ela pode sofrer um aumento de preço.

0: Ou seja, eu já garanti aquele preço mais baixo no meu cartão, parcelei. Já garanti um preço menor e eu não tinha condições de pagar à vista. Então, é uma vantagem usar o cartão? É, quando a gente tem consciência sobre isso. Então, a educação financeira é extremamente importante. Conhecimento, ele é poder. Então, é bom a gente ter dinheiro também no bolso, na carteira. Porque, como já falamos aqui, muita gente não sabe ainda o que é Pix. Muitos empreendedores não sabem o que é Pix. Não recebem PIX. E aí? Se a gente
1: como
0: ter...
1: fica?
0: Como fica?
1: Olha, e tá importante a doutora falar nisso, eu já jogo a bola aqui para o Weston Cavalo. Não sou a seleção, mas estou jogando bola.
2: Está administrando bem.
1: E a gente quer fazer gol. É assim como a seleção. Mais gols, minha gente. É. Olha que interessante o que o Serasa... A Serasa, na verdade, né?
2: Sim.
1: Divulgou recentemente. PIX fez 61% dos brasileiros... Vou arredondar, 60% reduzirem ou abandonarem o uso de dinheiro em espécie. E aí essa pesquisa aponta o seguinte, que entre os pesquisados, 28%, quase 30%, deixaram de usar boletos bancários com a mesma frequência, 17% diminuíram o uso do cartão de débito físico, quando você pega o cartão na mão, e 24% optaram pela tecnologia do Pix para fazer pagamentos em lojas também. Chega lá. Celular, reconhecendo o QR Code, pagando a sua conta. Mas o que eu quero destacar é isso aqui, Weston. Pix fez 61% dos brasileiros reduzirem ou abandonarem o uso do dinheiro. A gente já está falando há um tempinho, a gente ainda não tinha falado do dinheiro.
2: Pois
1: Qual a importância do dinheiro, do papel? No momento em que não tem papel circulando, eu também quero falar sobre isso. As pessoas já esqueceram do dinheiro em papel e moeda?
2: Interessante, né? Porque com o protagonismo da tecnologia, né, Natália, hoje o que importa, eu chamo até a questão do sistema financeiro, eu costumo chamar Edgar e Antônio, meus colegas de bancada, de ordem imaginada. Porque o Pix faz é isso, né? Uma transferência de uma ordem imaginada. E é interessante, Natália, o desuso do dinheiro, que ele vai permanecer. Isso a gente sabe. Nós temos aí nações como Alemanha, Japão, algumas europeias, que são muito preocupados com mais privacidade do que agilidade com pagamento. Mas no Brasil, para você ter uma ideia, dos 48% de uso de papel mesmo, do dinheiro em si, o papel moeda, mais ou menos por volta de 2021, atualmente está em 22%. E a gente tem que pensar que 22% só uso como meio de pagamento. Então, o que, que a gente vê? O Pix, na verdade, se transformou muito mais do que um meio de pagamento. Ele é uma infraestrutura pública de pagamento que tem sido melhorada, tem evoluído cada vez mais, atendendo a necessidade da população. E de uma forma muito interessante, além de trazer essa inclusão, é gratuito para as pessoas físicas, né? Teve uma obrigatoriedade para os bancos, que eu acredito que foi um dos grandes fatores de sucesso do Pix no Brasil, porque nós temos, por exemplo, lá o PI, né, que é o da Índia, que está em primeiro lugar, o PI lá com aquela montanha de gente foi lançado em 2016, e mesmo com um montante de transações muito maior do que o Brasil, ele não implaca como no Brasil, de ser tão completo como o Pix, justamente porque não tem obrigatoriedade de participação, pelo sistema financeiro como um todo. Então eu acredito que o Brasil está fazendo uma lição correta de casa, vai lançar, já está aí para sair o Brex, né, a moeda digital, cada vez menos uso do papel moeda, porque ele também tem custo, né, ele tem custo para se produzir dinheiro. Então, basicamente, pelo menos no Brasil, eu acredito que até pela falta de inclusão daquela população que tem a dificuldade com dinheiro, as antigas gerações, de ficar o mínimo, mas basicamente o Pix cresce numa taxa aí de 30%, 33% por ano, é que ele cada vez mais entra em desuso.
1: E a falta de moeda circulando, menos moeda circulando, isso tem prejuízo para a economia ou não? Porque, como disse, você mesmo falou, Weston, está no ambiente digital. A gente não está vendo essa moeda circular. Mas, sim, as pessoas estão comprando, estão pagando, mas a gente não está sentindo aqui. Tem algum prejuízo para a economia?
2: De certo modo, não. É lógico que o próprio Banco Central, ele tem uma remuneração em cima do dinheiro que é emitido, né? Ele é através da Casa da Moeda. Então, basicamente, os montantes do Pix utilizado na economia, ele traz até uma redução nesse papel moeda, o que traz também, até um deságio para o Banco Central de estar trabalhando esse dinheiro na economia. Então, basicamente, Natália, prejuízo não tem, não.
1: É.
2: O dinheiro, ele continua no volume, até mais.
0: É a transação, né? O que conta para a economia são a quantidade de transações financeiras.
1: Quantos negócios estão sendo feitos.
0: Exatamente. E complementando a fala aqui do doutor economista, 95% da população aceitou muito bem o Pix. Ou seja, é uma das políticas públicas mais bem aceitas.
2: Já estamos com mais de 180 milhões de usuários no Pix, né?
0: Muito. Então, assim, no ano passado, teve um uso por segundo, 2.500 transações por segundo.

0: Gundam.
1: Pensa, é muito, né, gente?
2: E tivemos um Pix em 2024, agora que até o recorde era de 2 bilhões, de 3 bilhões para um pagamento via Pix.
3: Exatamente.
2: 3 bi.
1: Pagou por Pix?
2: Pagou com Pix.
3: Agora sim,
1: eu me pergunto quem tem esse dinheiro na conta. Faz um Pix, claro, 3 bilhões, tá saindo já.

0: Isso porque conseguimos ajudar as pessoas. Juliana Nazário, nossa querida ouvinte, fala assim: se Natália é a moça do Pix, eu sou a moça do crédito. Se não tiver desconto, eu vou no crédito. Se não tiver desconto, vou no crédito. E ganho milhas. E aí ela pergunta, Edgar Leonardo: se o desconto for só de 5%, mesmo assim é válido pagar no Pix ou no débito? Que percentual é importante de
1: Vamos lá.
0: desconto?
1: Essa colocação dela foi muito boa. Agora, Natália, eu vou fazer só um comentário. Vou voltar um pouco da tua pergunta anterior para o Erson, que você falou. E a economia perde pelo problema da emissão? Eu diria que até ganha por não emitir. Porque a gente tem que lembrar que para as moedinhas de metal, o custo de produção das moedas,
2: É
1: ela é
2: maior do que
1: muito superior
2: o valor
1: ao
2: facial.
1: valor de face da moeda. Exatamente, Erson. Então, a gente tem um custo para emitir aquela moedinha, tá certo? E aquela moedinha vale menos do que ela custa. E se
3: Exatamente.
1: você pensar também nas cédulas de baixo valor, tá certo? Essas cédulas, elas são proporcionalmente, tá certo? Muito mais caras de produzir do que as cédulas de alto valor. Então, quando você falou que paga o cafezinho de
3: Entendi.
1: 1,50 no Pix, isso é muito bom, porque a gente acaba precisando produzir muita moeda para gerar troco. A gente tem um problema cultural que o brasileiro, ele não é muito de gostar de moeda. O brasileiro não tem um hábito. Você chega fora do Brasil, você vê o cara chegar no metrô,
2: Não
1: botar a mão no
2: sei de.
1: bolso de terno, gravata, botar a mão no bolso, tirar uma moedinha e pagar a passagem do metrô dele, de moedinha. Mas o brasileiro, a moedinha, ele joga numa
2: É
1: gaveta,
2: só para guardar,
1: ele bota
2: para
1: no cofrinho, ele bota no carro, num cantinho lá, e quando ele vai lavar o carro, ele tem um monte de moedinha ali. Então, a gente não usa muito moeda. Então, acaba que a gente precisa, e a gente acaba tendo um custo alto para o Tesouro Nacional de
3: Produzir.
1: produzir moeda para que a gente possa continuar fazendo a economia ter suas
2: Girar.
1: transações girar, tá? Então, mas voltando à pergunta da ouvinte, olha, ponto um que tem que ser observado é: você tem o recurso disponível, isso não vai impactar o seu fluxo de caixa ao você se descapitalizar pagando à vista algo que você poderia parcelar. Esse é o primeiro ponto. Porque, veja, se eu para fazer o pagamento, é um pagamento de um valor pequeno, que ele não vai prejudicar o meu fluxo de caixa. Para quem está em casa, o que é o fluxo de caixa? Vai prejudicar o meu pagar e receber ao longo de todo mês até entrar minha nova remuneração.
0: A conta é R$ 100, vai fazer falta?
1: Não, mas eu estou ganhando ali 5%, estou ganhando R$ 5.
2: R$ 5, é.
1: Então eu vou pagar à vista e vou ganhar R$ 5. É R$ 5 que eu já vou ter ali três cafezinhos para tomar, que vão ser de graça. Então
0: Verdade.
1: vale a pena. Sempre vale a pena. Agora, eu vou pagar R$ 20.000. Eu não tenho os R$ 20.000 completos, eu até tenho os R$ 20.000 e ele está proporcionalmente, os 5% já cresceram. Já são mais relevantes. Mas aí eu também posso ver o seguinte: mas espera aí, eu, se precisar amanhã comprar um remédio, eu não vou ter. Então, depende. Depende do volume do recurso, depende do quanto eu tenho de capacidade de pagamento, quanto isso vai impactar o meu fluxo de caixa, tá certo? E aí eu vou decidir. Tá certo? Pode ser que eu escolha em determinados momentos que vou efetivamente pagar à vista, porque os 5, 6, 4% tem um volume em valores absolutos que é relevante, tá certo? Ou pode ser que seja relevante, mas no meu fluxo de caixa vai impactar, né? Então, por exemplo, você vai fazer uma reforma da casa. E aí você tem coisas que você pode pagar no cartão e parcelar, porque vão ser materiais no armazém, materiais que você vai comprar, tá certo? Mas você talvez precise pagar o pedreiro ao final da semana em dinheiro. Se você fizer o processo contrário, você for no armazém, o cara disser: te dou um desconto, paga aqui o tijolo e o cimento à vista, que eu te dou um bom desconto. Aí você diz: opa, o economista falou que é bom ganhar o desconto. Aí você paga. Quando for pagar o pedreiro, você complicou seu fluxo de caixa. Então, mesmo que aquele desconto seja muito bom lá no pedreiro, não é só olhar o desconto, é você ver quando esse desconto se aplica dentro da
0: Tudo
1: tua
0: bem.
1: realidade, do teu planejamento financeiro. Porque aí você tem que pagar o pedreiro no final de semana e ele não vai poder ser pago no cartão.
0: Qual a importância de você saber qual é a sua vida financeira? Se você tem conhecimento, você consegue planejar. Então, vai observando aí sua conta bancária, como é que está a sua vida. Doutora Antônia, tem uma pergunta aqui do Marcelino, fazendo um comentário sobre uma informação que a senhora trouxe, sobre uma informação. Ele diz assim: no caso de pagar a conta em cartão e receber o Pix das pessoas que estão próximas de você, talvez não seja uma vantagem, porque dependendo do volume das entradas na conta, a pessoa pode ter de pagar imposto de renda e a vantagem vai virar um problema. O leão morde. Claro que a gente trouxe exemplo aqui de um almoço, conta pequena, não é valor baixo. O que falar sobre isso, doutora Antônia?
2: Perfeito. Que pergunta maravilhosa.

0: Maravilhosa. E também pegando aqui, né, andamento do que o nosso amigo falou, tudo é hábito, é rotina,
1: Disciplina.
0: disciplina e estratégia. Quando eu trouxe esse exemplo, é
1: Sim.
0: uma estratégia dentro do meu objetivo. Quando a gente fala do nosso dinheiro, a gente precisa determinar quais são os objetivos financeiros que eu quero, que eu tenho, que eu posso realizar. Então, como a Natália falou, poxa, eu não sei como é que funciona essa questão de milhas, a gente pode viajar, não é? Ter vários benefícios, mas aí é a rotina dela. Eu posso usar uma estratégia específica para lá na frente eu fazer uma viagem sem pagar nada. Por quê? Porque o meu cartão de crédito me trouxe um benefício e eu usei ele ao meu favor. Então, isso se aplica a todo mundo? Não. Educação financeira é algo particular, de acordo com a tua renda, de acordo com a tua rotina. Quando as pessoas falam para mim, perguntam, professora Antônia, me fale aí, qual é o melhor investimento? Qual é a melhor ação?
1: Qual
0: Bolsa
1: rende
0: de
1: mais? É
0: valores?
1: mais
0: Que eu quero.
1: seguro,
0: Me diga aí.
1: né?
0: Eu vou dizer, calma, vamos analisar a tua rotina, os teus hábitos de
1: Primeiro,
0: consumo,
1: seu perfil.
0: o seu
1: Você é mais moderado,
0: perfil.
1: conservador, mais arrojado.
0: Exatamente.
1: O que funciona para o coleguinha pode não funcionar para você?
0: Exatamente. E aí, quando o nosso colega, ele é o nosso
1: Ouvinte,
0: ouvinte,
1: Marcelino.
0: né, Marcelino, muito obrigada pela sua pergunta, ele questiona, ele já está preocupado com o leão lá na frente.
1: Sim.
0: Então, eu preciso entender esse custo a mais no meu cartão de crédito vai me trazer um prejuízo ou um retorno financeiro? Tudo a gente precisa analisar, até o momento de pagar o pedreiro à vista, de comprar os materiais de construção no cartão ou parcelado, eu preciso entender. Eu vou pagar juros ou eu vou receber juros? Ou seja, o Pix na minha conta paradinho, será que é interessante ou é melhor aplicar em algum ativo financeiro para ele ficar
1: Rendendo.
0: rendendo? Então, tudo depende dos teus hábitos. A gente precisa entender qual é o teu objetivo, o que você quer. Você quer fazer uma viagem no final do ano para Disney? Então, vamos traçar um planejamento específico para isso.
1: Claro.
0: Não, meu planejamento é comprar um apartamento. Então, vamos traçar um planejamento específico para isso. Então, o conhecimento, ele é poder. Educação financeira transforma as nossas
1: E
0: vidas.
1: existe uma distância muito grande entre comprar e pagar.
0: Exatamente.
1: Comprar e pagar, um universo de distância, né? Um oceano Atlântico. Olha, Edivaldo de Afogados, ele é taxista, circula muito pelo bairro de Afogados, nos mandou aqui um áudio, obrigada, seu Edivaldo, dizendo que por lá ainda se usa muita nota, viu? O povo paga o táxi com dinheiro físico,
0: Sim.
1: moeda, faz a feira com moeda, vai no camelô com moeda. Ele diz: eu também trabalho com Pix, mas o dinheiro aqui é muito presente. Obrigada, seu Edivaldo de Afogados. Intervalo, a gente volta já.
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7: Também tem informação que não é, de muita relevância. Claro. Mas existe a possibilidade. Ele pode usar de forma inteligente uma inteligência artificial. Ele pode fazer uma curadoria no YouTube. Ele pode fazer cursos que são gratuitos.
8: Isso, tem cursos específicos. Isso, né? Cursos em plataformas que também tem um certo custo que a gente não vai divulgar mais.
7: Isso. Agora, ponto. Lembrando que muitas vezes as pessoas hoje, inclusive eu tive uma conversa recentemente exatamente sobre isso. Alguém dizendo assim, eu não preciso hoje mais fazer cursos pagos porque eu tenho tudo na internet. Eu digo, olha, você vai ter que fazer a curadoria, você vai ter que fazer toda a trajetória e você não vai ter suporte e acompanhamento. Quando você está falando de um curso, tá certo? Você vai ter alguém que já tem experiência, tem resultado comprovado, que já fez uma curadoria, que vai dar um suporte. Então, a curva de aprendizagem, ela é outra.
8: Sim.
7: Então, a velocidade, quando você ia sozinho, talvez, passar um ano por tentativa e erro para aprender alguma coisa, talvez você consiga aprender isso em 2-3 semanas, tá certo? Então, inclusive porque você vai ter que ter muita dedicação sozinho para ir em busca. Enquanto com o curso que você pagou, você tem uma obrigatoriedade. Agora, também precisa ver o seguinte. Qual é o nível de aprofundamento que você deseja nesse aprendizado? Eu preciso conhecer apenas o que é, eu não sei como funciona, eu vou começar. Então, dedique um tempo. Diga, eu vou estudar uma hora por semana sobre isso. E aí, uma hora por semana, você vai em busca, aprende, pega para começar o teu contrato do teu cartão.
9: A própria operadora... Tá certo?

0: o cartão,
1: exato,
0: ou uma, por exemplo, no caso da aviação, liga, pode ter informações.
1: Liga para a tua operadora e diz, olha, esse é meu cartão, ele me dá que benefícios? Mande para mim por escrito os benefícios.
0: Imagina você ficar assistindo um vídeo que fala sobre benefícios e o teu cartão funcionar sim, atender ao requisito, mas de uma forma diferente.
1: Isso, então
0: com
1: você
0: menos benefícios.
1: Se dedique e busque. No momento que você precisar, de fato, de um aprofundamento, tá certo? Agora, eu vou chamar também a atenção, muito cuidado com certos gurus de internet, tá? Porque o Edson, no começo, ele falou uma frase aqui, né, sobre cartão de crédito, ele disse, não é ampliação de limite de renda.
2: Sim.
1: Porque eu já vi gente dizendo, tá, em rede social, dizendo, olha, se você ganha 3 mil e você tem dois cartões de 5 mil, sua renda é 13 mil. Não, não é, sua renda continua sendo 3 mil. Tá? Então, muita atenção, muito cuidado. Não vá cair, tá certo? Em pessoas que simplesmente falam o que não é fato, não é verdade.
0: E que às vezes falam que você quer ouvir.
2: O que você quer. É interessante, viu, Natália? Eu costumo até diferenciar com a frase minha batida do mercado, que é o seguinte: na internet é muito claro isso, a diferença entre informação e conhecimento. E usando essa frase batida é que informação é você saber que o tomate é um fruto. Conhecimento é saber que não se coloca um tomate numa salada de fruta. Então, o que é que acontece? Existe várias formas. Agora, voltando aí para a questão do nosso debate sobre forma de pagamentos, que é vantajoso, não, a questão do cartão de crédito. O Edgar, ele falou logo no início, né, sobre essa questão de você não ter esse consumismo. Porque, gente, não existe almoço grátis. Friedman já dizia isso há anos, né? Então, o que é que acontece? Cartão de crédito, ele geralmente costuma te abater anuidade. Ele costuma te dar todos esses benefícios em cima do teu consumo. Então, se esse teu consumo já é natural, beleza. Eu costumo dizer, quando eu estou trabalhando com empresário, que eu gosto de trabalhar com empresário que faz conta. Isso sai para todo mundo. Faça conta, pessoal. É só fazer conta. Deixa eu ver o que, que o cartão está me beneficiando em cima do consumo que eu tenho rotineiro. Não é que eu tenho que aumentar meu consumo para ganhar benefício. Porque se você não faz conta, você vai entrar num buraco negro. Agora, assim, para quem quer viajar, uma dica para vocês, além dos cursos e tudo mais que você pode fazer, como o Edgar ilustrou bem, gente, pesquisa sobre skip lag. Skip lag é uma forma de você viajar, onde tem site e tudo, agora tem que estudar, porque você não pode levar bagagem, embarcar, é só coisa de mão, onde você compra um trecho que é mais barato e você desce no meio do caminho. Então, tem gente especialista em skip lag que viaja para o exterior. Eu tenho amigos que fazem isso, pagam baratíssimo, sem custo nenhum, aprendendo o serviço de skip lag.
0: E esteja disposto a enfrentar também os desafios dessa modalidade.
2: Exatamente,
0: né? Vai parar no
2: tudo
0: caminho,
2: tem, exatamente. Então é malinha de mão, tem que estar ligado para não se perder essa coisa.
0: São alternativas,
2: toda,
0: né? Se a gente está querendo aplicar o dinheiro da melhor forma, tem que saber skip lag.
2: Skip
0: muito
2: lag.
0: Bem. Ó, José Carlos, de Jaboatão Centro, Weston, perguntando, a portabilidade dos cartões de crédito pode ser benéfica para quem quer poder controlar melhor as suas compras?
2: Com certeza. E é interessante, Natália, que a gente já debateu certa vez falando um pouquinho sobre isso. Galera, turma que está assistindo aí, a gente está ouvindo, né, a nossa audiência, vai no site do Banco Central, nós já falamos em alguns debates que ele é completo, você tem calculadora do cidadão que você faz cálculo de qualquer tipo de investimento, de financiamento, de crédito. Mas principalmente para você ver ranking das taxas de juros de cada banco. Então lá ranqueia de colocando do maior para o ou do menor para o maior. Você consegue ver essa taxa de juros. Então verifica a taxa que seu cartão de crédito está cobrando. E essa portabilidade é bem-vinda quando você consegue uma taxa de juros. Isso funciona até para dívidas. De você, de certo modo, levar a tua dívida para poder, de certa forma, se tornar pagável. Outro ponto interessante que a gente terminou não falando aqui, que apesar dos benefícios, a gente já comentou que tudo isso que a gente está falando é para quem tem planejamento financeiro, para quem tem gestão financeira e que tem ação diária com suas finanças, ou seja, quem realmente sabe o que está entrando e o que está saindo. O cartão de crédito ele é muito vindo como forma de pagamento, já que a gente está falando, mas para quem tem isso, porque o que acontece? Ele é o principal vilão no sentido de quem não tem finanças. Eu não gosto nem falar de vilão, porque assim, o brasileiro, na média geral, né, meus amigos de bancada, a gente não é treinado para finanças. Vamos dizer, da base acadêmica, a gente vê a matemática, as exatas como assim, um monstro, né? Não entra muito como feeling do brasileiro. Mas assim, o cartão de crédito, se saber usar, é como qualquer tipo de financiamento. Se você tem uma gestão financeira, um planejamento de saber como usar, vale a pena.
0: Muita gente tem medo mesmo, por conta dos juros, fica com medo de não dar conta de pagar.
2: Exatamente nessa linha. Aí não podemos deixar de considerar que a gente tem 60 milhões de pessoas que ganham salário mínimo, né, Natália? Então, isso vive é numa linha praticamente de sobrevivência. Hoje, os empregos que são gerados, basicamente, eu diria que 90% dos empregos pagam até dois salários mínimos.

0: Está muito complicado, mas isso é outra situação. É justamente, quanto menos você ganha, mais gestão financeira você precisa.
1: Precisa.
2: É interessante
1: Sim, Antônio Alessa.
2: também, é interessante falar que, como Natália bem falou no comecinho da nossa volta, do nosso retorno,
1: Sim.
2: sobre a questão da renda, né? Ah, quanto
0: Sim.
2: maior a renda, mais a gente tem possibilidades, né? De ter um consumo mais adequado de acordo com as nossas expectativas. Mas sabe o que é interessante? Que tem tanta gente que tem uma renda altíssima e não
0: E vive
2: consegue
0: enrolado.
2: controlar suas
0: É, o
2: finanças.
0: nível de consumo está
2: O
0: na mesma linha.
2: consumo vai para além.
0: É.
2: Então, assim, independente de renda, se você tiver uma organização financeira, se você viver abaixo do teu padrão de vida, ou seja, o ideal é que a gente sempre gaste bem menos do que a gente ganha, independente da tua renda. Se você ganhar 1 milhão por ano, ou 30 mil por ano. Tem muita gente que tem até 3 salários mínimos que consegue financiar a casa, que consegue financiar um carro. Mas muitas pessoas perguntam: como é que essa pessoa faz isso ganhando tão pouco? Organização. Porque muitas vezes o número final da renda não condiz com o teu padrão de vida. Então são hábitos. Se a gente quer melhorar as nossas finanças, a gente precisa mudar os nossos hábitos. É dizer, olha, hoje não dá não, porque o dinheiro já acabou.
1: Não dá para almoçar fora todo dia,
2: Aí
1: não dá
2: o que
1: para
2: a
1: jantar
2: pessoa faz?
0: fora.
2: Eu te
0: Principalmente em grandes
2: empresto,
0: cidades
2: né?
0: como Recife, está ficando cada vez mais
2: Pois
0: difícil,
2: é.
0: né?
2: Então, assim, é
0: É.
2: ter consciência do nosso consumo. Até que ponto eu posso usar o cartão de crédito? Até que ponto eu posso comprar o iFood todos os dias, final de semana? Eita, tá na Copa, alegria aqui, vamos lá. E no final, dói no
0: É a
2: bolso.
0: decisão de compra emocional.
1: É,
2: A
1: a conta
2: decisão,
1: vai chegar,
2: exatamente.
1: né?
2: Então é dar uma paradinha assim, dizer: opa, qual é o meu objetivo? O que é
0: É. É.
2: que eu quero para mim? Então, educação financeira é base, é tudo. E a gente não é estimulado isso quando crianças. Pelo contrário, as pessoas, os adultos, dão dinheiro quando a gente é criança para comprar. Estimula o consumo e não o cofrinho. Cadê aquele velho cofrinho? Vamos estimular, não é? A dizer: olha, guarda um pouco. Se eu te dou R$ 10, guarda 5, guarda 4, guarda pelo menos um. Mas a
1: Agora
2: gente quer
1: veja,
2: gastar até 11,
1: se um
2: né? Que
1: adulto
2: não
1: não
0: gastamos e
1: guarda, como
0: recebemos.
1: vai ser exemplo para a criança guardar? A criança um dia vai ouvir o pai, a mãe, a avó, o avô falando: não podemos fazer isso porque não tem grana, não tem dinheiro. Como assim? Você está dizendo. E tem gente que pega do cofrinho do filho, viu?
0: Sim.
1: Então acontece, meu Deus. Cada um com a sua realidade,
2: Mas
1: né,
2: é
1: gente?
2: uma
1: Mas vamos fazer um
2: realidade.
1: exercício de tentar, dentro da nossa realidade, guardar um pouco. Porque dia daquele desafio que você não estava esperando, ele vai
2: É
1: aparecer.
2: a reserva de emergência, que é
0: Justamente.
2: o
0: Você
2: que a gente
0: falou, Antônia,
2: fala.
0: das duas regras para que não se divide nessa relação, que é justamente não gastar mais do que se ganha e ter algum tipo de reserva.
1: É. Ó, tem uma pergunta que a gente recebeu já tem um tempo. Ela foge um pouco do assunto, mas a gente vai tentar ajudar. Seu Nildo Sapateiro de Carpina. Por quê? No dia 16 de junho, a gente fez um programa sobre o olhar americano sobre o Pix brasileiro. E aí, naquele momento, quando a gente falava dos Estados Unidos, questionando alguns pontos do Pix, aquele relatório que foi publicado, e falando de taxação de novo, os ouvintes começaram a perguntar também sobre formas de pagamento. E daí partiu esse momento que nós estamos tendo agora, falando sobre formas de pagamento. E o seu Nildo, naquela oportunidade, fez uma pergunta. E agora ele cobrou, que disse: ó, não esqueçam de mim. Lá no dia 16 de junho ele já estava perguntando. Então vamos lá, seu Nildo. Ele diz assim: Edgar, fiz umas compras numa rede de supermercados aqui de Carpina. Na hora de pagar, estava dando erro no sistema. E ele queria pagar com Pix. Só tinha Pix na hora. E não pôde pagar. E aí ele teve que deixar as compras no caixa, ir embora sem as compras. Claro que precisava, né, seu Nildo? Foi até o supermercado, mas saiu com as mãos vazias. Ele pergunta o que fazer. Claro que nesse caso envolve também um pouco de direito do
0: Sim.
1: consumidor, tem várias questões. Mas aí eu vou perguntar aqui para Edgar o seguinte: o estabelecimento, ele pode dizer o seguinte: ó, só aceito Pix, só aceito cartão, só aceito dinheiro, senão você vai deixar suas compras aí. O sistema. Como fica essa relação com o consumidor?
3: Vamos lá, ponto 1. Ele pode não aceitar cartão ou cheque, por exemplo. Mas ele não pode, por exemplo, deixar de aceitar dinheiro.
1: Dinheiro não.
3: Dinheiro ele não pode, tá? Partindo desse, porque a moeda brasileira, o real, tá? Não é dólar, não é libra, tá? Alguém quer pagar com dólares, mas vale mais, não importa, né? Porque o que quita dívida no Brasil é real.
0: O sistema financeiro
3: Isso.
0: adota
3: Então ele é
0: isso.
3: obrigado a aceitar dinheiro. Também não pode chegar no

0: estabelecimentos, ele não aceita dinheiro. Né? Ele é obrigado a aceitar dinheiro, né? Moeda real, que é a moeda de uso corrente no Brasil. Partindo desse pressuposto, né, eu também sigo na lógica, embora eu não tenha lido isso em lugar nenhum, que por princípio ele é obrigado a aceitar o Pix, porque o Pix é uma transferência em real.
1: Digital, instantânea, mas é do
0: instantânea,
1: real.
0: É. Em real. Tá certo? Ele não é obrigado a aceitar cartão. Ele não é obrigado a aceitar cheque, ele não é obrigado a aceitar dólar. Agora, tem uma questão aí que é importante, né? O Pix é uma plataforma muito segura, muito bem estabelecida, tá certo? E que eu não tenho visto ela ficar fora do ar. Mas é uma transação que ela precisa de uma... E aí eu vou fazer uma comparação. Ele, para sair de casa, para ir no supermercado, ele usou uma estrada. Essa via que ele usou.
1: Seja caminhando de carro, de ônibus.
0: Isso.
1: Enfim.
0: Então, essa estrada, essa via que ele usou, tá? É a banda larga. E aí, você pode ter pego o celular e eu vou fazer um pagamento com Pix e aí minha banda larga, eventualmente, ou minha operadora como um todo, ela me... Porque se eu pegar o meu celular e eu chegar numa região ou no meio do mar, numa situação onde eu não tenho acesso à internet, eu não vou conseguir fazer Pix. Então, o que acontece é que algumas vezes você pode ter uma falha de conexão, né? Não necessariamente é uma falha na operação do Pix, tá? E aí, simplesmente, o meu banco, ele pode dizer, olha, ele nem vai acessar o banco. Sim. Isso é o primeiro ponto, porque é como se a estrada tivesse bloqueada, tá? A outra coisa, você colocou muito bem, essa estrada, que é a banda larga, ele pode estar indo no carro. É o banco dele. Então, o banco dele podia estar com alguma instabilidade no sistema, por N motivos, um problema também de conexão do banco, problemas de segurança do banco, uma manutenção momentânea no sistema do banco, uma falha, tá certo? No banco, é o carro que ele está indo naquela estrada. Esse banco pode ter tido uma instabilidade qualquer, embora a estrada estivesse boa, mas esse carro que ele estava indo, né? Então, são duas coisas. O terceiro ponto é uma efetiva falha no sistema do Pix. Esse eu acho mais difícil.
2: Sim.
0: Tá? Então, essa eu acho...
1: Muito difícil o Pix ficar fora do ar.
0: O Pix fica fora do ar. Eu vou ser sincero, não sei se os colegas aqui, Antônia, Wesson, eles têm essa informação, mas eu não vi assim, uma falha que a gente diga assim, o Pix hoje saiu do ar.
2: Acontece na estrada mesmo, que eu tenho um caso real e eu vou aqui aproveitar para matar a cobra e mostrar o instrumento que eu matei o réptil, né? Que foi eu estava em agosto de 2023 em Santa Luzia do Itanhi, em Sergipe, a 80 quilômetros lá de Aracaju, acompanhando a instalação de um projeto do governo, que era o Aprender Conectado, de escolas públicas. E teve um apagão nesse período aqui a nível Brasil, que mesmo quando a energia retornou, o sistema do banco não voltou. Eu estava no restaurante, ela não aceitava nada, nem eu dizer que voltava depois. E eu não ando com dinheiro, então eu fiquei sem almoçar nesse dia. Refém da tecnologia uma vez, de 2020 para cá.
0: Por isso que eu sou matuto e ainda ando com a cédulazinha no bolso.
1: Olha o que já aconteceu, um caso, uma pessoa que eu conheço. Foi ao supermercado, não conseguia, no seu aparelho, com a sua internet, a sua operadora, conectar. E a pessoa disse pro caixa, pra menina do caixa, vocês não têm Wi-Fi, não? E aí o supermercado forneceu o Wi-Fi, que é a internet do ambiente, do espaço, do imóvel, e a conta foi paga.
3: Funciona.
1: Então
3: funciona
1: esse
3: bem.
1: Diálogo também pode existir, mas depende da precisa, empresa também.
0: A
1: né,
0: gente precisa entender que para que o Pix funcione, você precisa dessa estrada.
1: Isso.
0: Essa estrada
2: infraestrutura básica, né?
0: É a infraestrutura de banda larga, que precisa estar disponível. É. Tá.
1: E se você for com o cartão e a máquina de cartão está
3: descarregada, também, né?
0: Também.
2: É importante a gente ver que, de certa forma, o próprio mercado, vamos dizer, consumidor, tudo regula esse tipo de situação. Porque, a princípio, a maioria está indo num local que não recebe pagamento na modalidade que eu tenho, começa a abandonar e procurar outro.
1: O mercado regula. O consumidor é protagonista.
2: O comportamento.
1: Olha, doutora Antônia falou antes assim, temos que ficar atentos aos cuidados com o Pix. Eu não esqueci. Então, a gente vai para o intervalo e, na volta, quais são os cuidados que devemos ter com o Pix? Falamos já.
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4: Atenção, tá pesquisando, tá sabendo como fazer. Dizer que tem vezes que a pessoa compra no cartão de crédito, a loja concede um desconto bem maior do que o comprado se for no dinheiro, no Pix, então tem que ter esse controle. Muito bem, Giovanni, obrigada pela contribuição. Então, doutora, rapidamente, cuidados com o Pix para a nossa audiência.
5: Vamos lá. É, e vou trazer a Natália novamente como exemplo, né? Como ela disse que era a garota do Pix.
4: Somos
5: ligadinhos. Imagina, Natália, você sabe que tem recurso lá, tem dinheiro na tua conta, o saldo tá positivo, e aí você vai passar lá, pagar o Pix e bloqueado. Já pensou nisso?
4: Aí eu tô ferrada.
5: Porque... Não, tá bloqueado não, tem dinheiro, não é?
4: Porque eu não ando com cartão, imagina.
5: E o teu Pix foi bloqueado. Por quê? Recentemente saiu uma atualização, né? É, justamente para melhorar a nossa segurança, que todas as pessoas que têm dinheiro em Pix, que têm uma conta e usa

0: como o Pix atualize os seus dados. Mantenham. Isso é recente, tá? 2026, do Banco Central. Atualize, deixe os seus dados atualizados. Como é que eu vou fazer isso, Antônia? Entra no teu aplicativo, lá na aba tem aqueles três pontinhos lá em cima, no cantinho superior. Clica e tem configuração, atualizar dados.
1: Tá no teu perfil, número de telefone,
0: analisa, dados. Porque se tiver alguma inconsistência, o banco vai bloquear. Outra coisa, movimentação aleatória fora dos teus hábitos de consumo. Sim. Por exemplo, o banco sabe que todo mês você paga a escola, você toma um cafezinho toda segunda-feira, aquele horário, de repente você quer comprar algo que o Pix seja um valor aleatório que não está presente na tua rotina.
1: Um local diferente.
0: Um local diferente. E aí, o que é que eu faço? O banco pode bloquear por medida de segurança. Então, atualiza, mantém atualizado. Entra lá no teu aplicativo. Ah, eu não tenho aplicativo. Então, vai ao teu banco e pede para atualizar os teus dados. Se faltar um CEP do teu endereço. Muitas vezes a gente não se muda, né?
1: Sim.
0: Mudou de residência e aí o aplicativo é, ó, antigo,
1: rapidinho.
0: Não é? Os dados de cadastro estão desatualizados, então preste atenção, olha agora, para não sofrer esse susto na hora de pagar o teu café, tá certo,
1: e
0: Natália?
1: Esse, inclusive, a gente poderia até fazer um novo programa só sobre os golpes, né, para cuidar, e é isso, tem que ter muito cuidado, né, doutora?
0: Isso, agora o interessante é que o Banco Central, ele tá mais presente para evitar esses golpes, né?
2: Nosso mecanismo especial de devolução, né,
0: exatamente, muita coisa melhorou, muita coisa, os golpes realmente caíram demais. Golpe é em relação ao mercado, por exemplo, você, que eu já vi vários casos, né? Meus alunos me relataram vários de pagar lá o QR Code e outra pessoa cola um QR Code diferente na conta, digamos lá na conta de energia. O QR Code foi fraudado.
1: Pense.
0: Boleto bancário fraudado. Então, prestar atenção e conferir para onde...
2: confirmar para onde está indo.
1: O nome da pessoa que está recebendo. Não faça rapidamente, precisa resolver. Não.
0: Não.
1: Cuidado, porque a gente está falando do seu dinheiro.
2: É interessante como um brasileiro, pela criatividade, ele consegue melhorar um serviço, como também trazer esse tipo de artimanha que a gente vê, né?
1: Eu acho que é o ser humano, né?
2: Você tem uma ideia, que interessante quando lançaram o Pix em 2020, né? Primeira coisa que se descobriu, que também era um aplicativo de mensagem. Um marido foi bloqueado pela ex-esposa, estava numa briga, não conseguia falar, ele ficou mandando centavos e passando mensagem para ela. E a partir daí vai derivando novos serviços.
1: O povo utilizasse toda essa inteligência para...
2: Para o bem.
3: Eu queria dar uma dica final, que é o seguinte. Na verdade, a pessoa diz, olha, mas eu tenho muito medo, por que essas fraudes digitais? Veja, da mesma maneira que a gente evolui para o bem, o mal vai acompanhar.
1: Claro.
3: Ponto um. Mas aí, eu diria que o grande problema hoje... maior do que essas fraudes, eventualmente, na plataforma, é a gente ter isso aqui, ó.
1: Celular.
3: Os celulares. Porque você anda com o celular, você tem toda a sua vida aqui.
2: Tá tudo aí.
3: Então, eu gosto de fazer duas coisas. Ponto um, você tem aplicação financeira? Tenho. Então, faz o seguinte, compra um celular baratinho, deixa ele em casa e cadastra o aplicativo do teu banco, que tu tem tuas aplicações financeiras, tuas reservas de emergência, tuas economias em casa nesse celular.
1: Você não precisa sair com essa informação.
3: Pra que você tem que andar com um celular que tem toda a tua vida? Tá? Então compra um celular baratinho, deixa lá. É mais barato você pagar, tá certo? Por isso, do que você ter um problema. Ponto 2, que eu acho que é uma dica relevante, né? Eu gosto de andar com um pouco de dinheiro e um cartão. Faz uma conta num banco, sei lá, uma conta salário, que você não é a tua conta mais volumosa. Ou se não, vai num banco digital, tá? Faz uma conta com limite baixo. E quando tu for andar, tu anda com o teu cartão dessa tua conta de um banco que tem poucos valores. Porque, veja, se você eventualmente, hoje com um banco com aproximação, você pode deixar teu cartão cair e alguém pode se aproveitar disso. Mas se o teu cartão... ele for um cartão de débito só.
1: Pro dia a dia.
3: Tá certo? Ou de crédito com um valor bem baixinho, tá certo? De um banco com limite baixo. Você vai andar com ele, se você eventualmente perder, se você for assaltado, se você for furtado, se você for roubado, seja o que acontecer na tua vida, o impacto vai ser um impacto que não vai ser tão pesado na burocracia para você resolver e na tua vida ao longo dos meses. Mas as pessoas andam com todos os cartões.
1: A vida toda.
3: Com todos os cartões de alta.
1: Exato.
3: Andam
1: do exército.
3: No celular, todos os... Cara, aquele celular que você usa no dia a dia para

0: trabalhar e etc. Você põe uma conta que você precisa sobreviver. De resto, deixa um em casa.
1: Muito bom. Dicas ótimas para todo mundo. Wesson, Edgar, Antônia, obrigada por estarem com a gente. Até a próxima.
0: Obrigada. Até
1: muito
0: a próxima, obrigada. Natália.
2: Obrigada. Até um bom dia.
1: Bom, olha, tem tanta dica aí que a minha dica agora para você é, quando terminar o nosso papo, vá lá para o YouTube da Rádio Jornal ou no nosso site. O programa vai ficar disponível para você ouvir quantas vezes quiser. Não perde as dicas e melhora aí a sua vida financeira. Até amanhã.
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7: Aquele abraço, muito boa tarde, minha gente. 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Muito bom. Estamos aqui começando o nosso programa e a partir de agora a gente vai fazer aquele... trazer aquelas informações da área policial, não só em Caruaru, mas também em toda a região. Deixa eu começar trazendo informações, porque 3 pessoas foram baleadas, porém 1 morreu. Isso aconteceu lá em Santa Cruz do Capibaribe. O Ademilton Silva tem detalhes.
8: Na madrugada do sábado, 3 pessoas ficaram baleadas no cruzamento das ruas Belo Horizonte com a Belarmina Pereira, no bairro Cruz Alta, em Santa Cruz do Capibaribe. As vítimas foram Erivaldo Pessoa de Medeiros, de 50 anos, conhecido como Fifa, Everton Marcelo Pinheiro de Souza, de 40 anos, e Daniela do Nascimento Santos, de 40. Eles que estavam em um bar no momento que estariam saindo, foram surpreendidos por elementos em outro veículo que acabaram efetuando vários disparos de arma de fogo contra eles, que acabaram sendo socorridos para a unidade de pronto atendimento. O Erivaldo e a Daniela foram socorridos por populares, e já o Everton ele foi socorrido através de uma ambulância do SAMU. Na unidade de pronto atendimento, o Erivaldo Pessoa, conhecido como Fifa, acabou não resistindo aos ferimentos e morreu. Nesse momento eu me encontro ao lado do GCM Vital e ele traz detalhes como se deu essa situação vital. Nossos cumprimentos, bom dia.
9: Bom dia, Ademilton, bom dia aos ouvintes. Nosso efetivo, na madrugada da sexta para o sábado, estava ali no São João da Moda, quando recebemos informações que 2 pessoas tinham chegado baleadas na UPA, né? Então, de pronto, nosso efetivo foi até o local, onde constavam informações que um veículo em atuto suspeito estava rondando pelo local, né? Então, ao chegar lá, não consegui visualizar mais esse veículo, mas as informações dos baleados foram concretizadas, onde o Finfa tinha sofrido 8 perfurações de arma de fogo e a sua companheira, a Daniela, teria sofrido 1 perfuração nas costas, né? Com um pouco mais de 30 minutos, o SAMU trouxe mais um indivíduo baleado, dessa vez no ombro, que também estava ali nas localidades. Infelizmente, o Finfa não resistiu e chegou ao óbito ali na unidade de saúde mesmo, né? Onde as outras 2 pessoas foram medicadas e transferidas para outras unidades de saúde.
8: As informações é que eles estavam saindo de um bar no momento que um veículo se aproximou com elementos e efetuaram disparo.
9: De acordo com informações, até de pessoas que estavam no local, esse veículo já se encontrava estacionado atrás do veículo do Erivaldo há bastante tempo, né? Provavelmente esperando ele sair do bar, né? Quando o bar fechou, ele se dirigiu ao carro, parou para conversar com alguns conhecidos, foi quando desceram de 2 a 3 algozes e efetuaram os disparos de...

0: arma de fogo.
1: E segundo informações, né, o alvo principal era justamente o Erivaldo.
0: Isso mesmo, é o que leva a crer, né, pois a maioria dos disparos atingiu ele, as outras duas pessoas provavelmente vítimas de bala perdida.
1: Algum parente dele ou alguém que estaria com ele no momento, já que segundo informações, a mulher que estava era a namorada. Chegou a informar para o efetivo se ele estava sofrendo algum tipo de ameaça ou teria entrado em alguma briga recentemente?
0: É negativo, Admilton. É, de acordo com informações de populares e da própria família, era um cidadão de boa índole, bem quisto aqui na cidade, né? É, tinha alguns galpões e, de acordo com familiares, também emprestava dinheiro, onde pode ter sido uma dessa linha de investigação aí da civil para encontrar os algozes e possivelmente o mandante do crime.
1: Deu para identificar se foi mais de um elemento que desceu do veículo e efetuou os disparos?
0: É, como falado anteriormente, de acordo com informações de pessoas que estavam no local, de 2 a 3 indivíduos desceram do veículo e começaram a efetuar os disparos de arma de fogo.
1: No momento, né, o pessoal que saiu baleado chegaram a ser socorrido justamente em uma caminhonete que estava lá, parece que até a da vítima, né, enquanto o outro você chegou a relatar que foi socorrido pelo SAMU.
0: Isso mesmo, tanto o Finfa como a sua namorada foram socorridos no carro dele mesmo, né, por um conhecido que estava no local, onde botou ele na carroceria do carro e levou à unidade de saúde.
1: Ô Vital, e agora à noite vocês chegaram a recuperar um veículo, provavelmente o veículo utilizado nesse crime?
0: Isso mesmo, na tarde do sábado, né, recebemos informações a respeito de um Gol que estava com características de abandono ali nas proximidades de Cacimba de Baixo. Ao chegar no local, consultamos a placa, onde não foi visto restrição nenhuma, mas através de uma busca mais detalhada, conseguimos identificar motor e chassi, que ao fazer a consulta do mesmo, se tratava de um veículo furtado na cidade do Recife, do dia 4/4. Né, estava com as placas trocadas, e de acordo com informações e imagens de monitoramento, possivelmente foi o veículo utilizado na ação criminosa.
1: Como você relatou, né, o veículo é um veículo cinza chumbo, esse veículo que está com as placas QGZ, 9i73, que segundo informações está clonado.
0: Isso mesmo, as placas são frias, né, foram trocadas, mas os demais sinais identificadores do veículo não foram adulterados, só foram trocadas a placa aí, possivelmente utilizou-se esse veículo, deu entrada aqui na cidade ontem, apenas para fazer essa ação criminosa.
1: No veículo, Vital, foi encontrado algum tipo de material ilícito, ou até mesmo alguma coisa que podia ser deixada pelos elementos?
0: Fizemos buscas detalhadas no veículo, porém nada de ilícito foi encontrado.
1: Qual o efetivo presente na ocorrência?
0: Foram 2 efetivos, na verdade, né? Mas nas pessoas de mim que vos falo, para o GCM Marcelo, R. Azevedo, Eliel, além do subinspetor Prado.
1: E qualquer pessoa que tiver mais informações acerca desse crime, que repasse justamente para a Polícia Civil, que vai investigar.
0: Isso mesmo, aí cabe à Polícia Civil fazer o trabalho de excelência que eles vêm fazendo, né? Elucidar esse crime e dar uma resposta à população.
1: Estas foram as palavras do GCM Vital, da equipe da ROMU, da Guarda Municipal de Santa Cruz de Cabarim, mandando relatório para a gente a respeito dessa ocorrência apresentada na delegacia, desse veículo Gol de cor cinza chumbo, que foi recuperado e também provavelmente foi o carro utilizado no crime de morte durante a madrugada desse sábado. Com informações, Ademilton Silva.
2: É o plantão de polícia, a gente continua levando a informação para você na área policial. Olha, de ontem para hoje, nós tivemos 9 pessoas sendo assassinadas, inclusive teve um rapaz que, um garoto de 17 anos, que foi baleado no bairro São Francisco, aqui em Caruaru. Ele passou por uma cirurgia e permanece hospitalizado no Hospital Regional do Agreste. Isso aconteceu no bairro São Francisco, próximo ao Colégio Antônia Cavalcante, aqui em Caruaru. 5 crimes na capital e 4 no interior, totalizando 9 de ontem para hoje. Deixa eu trazer agora o nosso Manuel Ricardinho, porque um homem foi preso por ameaçar. Isso aconteceu aqui em Caruaru. Vamos lá?
3: Homem é detido após ameaçar moradores e resistir à abordagem policial em Caruaru. Um homem de 50 anos foi detido na comunidade Portelinha, no bairro Santa Rosa, aqui em Caruaru, após denúncias de que estaria ameaçando moradores da localidade. De acordo com informações da Polícia Militar, populares acionaram o efetivo relatando que o suspeito estava causando transtornos intimidando os moradores da comunidade. Os policiais da ROCAM, do 1º Batalhão Integrado Especializado, o 1º Biesp, foram até o local para averiguar a denúncia. Ao tentar realizar a abordagem, o homem teria reagido de forma agressiva, investindo contra os policiais e resistindo às ordens da equipe. O suspeito foi identificado como Ivanildo Bispo de Almeida, de 50 anos. Segundo o efetivo, ele apresentava sinais de embriaguez e estava de posse de uma faca. Diante da resistência e da agressividade, os policiais precisaram conter o homem, que foi conduzido à delegacia.

0: Delegacia de Plantão de Caruaru para adoção das medidas cabíveis. Ele poderá responder pelos crimes de ameaça, resistência, desobediência e desacato, além das demais infrações que venham a ser apuradas pela autoridade policial. Manuel Ricardi, Rádio Jornal, Rádio Notícia.
1: Um plantão de polícia. Olha, o nosso Ademir está voltando para falar a respeito do crime de morte que aconteceu lá em Taquaritinga do Norte. A gente vai trazer detalhes agora.
2: O crime de morte foi registrado em uma estrada vicinal que liga Santa Cruz de Cabaribe ao sítio São Paulo de Sinésio, zona rural do município de Taquaritinga do Norte. A vítima, o José Abinei Pereira França, de 30 anos. Nesse momento eu me encontro ao lado do comissário Marcelo Malhas e ele traz detalhes como se deu esse crime de morte, Marcelo, que pode ser repassado nesse momento. Bom dia.
3: Olha, bom dia a todos, né? São poucas as informações que a gente tem, né? Somente que o corpo foi realmente atingido por vários disparos de arma de fogo. Esses disparos atingiram as costas da vítima, atingiram o abdômen, atingiram a cabeça, os braços, e ele veio a óbito no local.
2: Marcelo, o que chama a atenção no local é justamente, né, umas cápsulas de pistola que foram encontradas.
3: Exato, foram encontrados pelo menos cápsulas, pelo menos 4 unidades do calibre 9 mm. Foram encontrados também projéteis, muito provavelmente do calibre 9 mm. Tudo foi recolhido para o IML, né, recolhido pela perícia. E apesar da quantidade de cápsulas, se acha que foi muito maior a quantidade de disparos, uma vez o número de perfurações encontradas no corpo. No entanto, o exame tanatoscópico é que vai precisar esse número de perfurações, principalmente as questões de entrada e de saída de projéteis.
2: Marcelo, inclusive a gente observa no local também, né, que foi encontrada uma identidade da vítima, como também o aparelho celular, o que pode ajudar nas investigações.
3: Olha, a identidade da vítima se encontrava no bolso traseiro, o celular no bolso dianteiro, né, na perna, indicando que roubo não seria uma vertente a ser investigada, né? A gente aí o roubo fica mais distante. Mas informações não oficiais aqui indicam que ele seria usuário entorpecente, e isso a gente vai procurar saber com os parentes, oficializar essas informações, torcer aí mais informações aparecerem, né? Uma vez que nossa equipe se encontra em diligência com um parente dele, né, que levou essa equipe até a residência dele. Então a gente torce aí para que mais informações apareçam e que a gente possa repassar essas informações à delegacia Taquaritinga.
2: Esse parente dele, né, que esteve aqui na delegacia, chegou a relatar que ele residia no bairro São Miguel e a mãe dele reside no bairro Santo Agostinho, ou seja, ele tem uma ligação com os dois bairros.
3: Exatamente. Né? Isso aí a gente ficou sabendo que ele tem essa ligação aí com os bairros Santo Agostinho e São Miguel. E estamos nesse momento realizando diligências no bairro Santo Agostinho para que, se houverem mais informações que possam nos ajudar e ajudar também a delegacia de Taquaritinga, a gente possa colher essas informações.
2: Marcelo, vocês chegaram a fazer consulta no sistema para identificar alguma passagem da vítima pela polícia ou já chegou a fazer e não tem?
3: Na verdade, a gente chegou na delegacia nesse momento, uma vez nos encontramos em diligência, e vamos procurar essas informações no sistema, ver se a gente consegue mais alguma coisa que possa ajudar nossos colegas da Taquaritinga.
2: O parente, Marcelo, que esteve na delegacia, chegou a relatar se ele estava sofrendo algum tipo de ameaça ou teria entrado em alguma confusão recentemente?
3: Essa questão a gente vai realmente, quando trazer o parente aqui, né, que fazer a ouvida de uma forma mais minuciosa, vamos realmente perguntar sobre esse ocorrido.
2: E justamente como você relatou, né, a forma do crime, uma execução.
3: Ficou claro ali vários disparos contra ele. A gente não tem como precisar como foi que ele chegou naquele local, mas é como eu disse, qualquer informação é bem-vinda, qualquer pessoa pode nos procurar aqui na delegacia.
2: E o local, né, é um local bastante ermo, pouca movimentação, inclusive até durante a perícia foi visto que passaram poucos veículos na localidade.
3: Sim, o lugar é uma zona rural, afastada. O trânsito de veículos é mínimo. A gente não acredita que dali possam surgir mais informações, mas com certeza dos bairros onde ele residia, algumas informações vão surgir e a gente vai conseguir aí repassar essas informações para a delegacia de Taquaritinga, e vamos torcer pelo êxito dos colegas daquela delegacia.
2: E qualquer pessoa que tiver informações possa munir a Polícia Civil justamente com essas informações, né, que possam ser bem-vindas para a Polícia Civil, será mantido sigilo. Dois populares que passaram pelo local chegaram a relatar que ouviram os disparos de arma de fogo. Essas informações também já é bem-vinda, né, Marcelo?
3: São bem-vindas. Qualquer informação é bem-vinda, né? Num crime como esse, num lugar naquele, né? Um lugar muito distante.

0: restaurante, a gente, qualquer informação é bem-vinda.
1: Estas foram as palavras do comissário Marcelo Malhas, onde relatou para a gente a respeito desse crime de morte ocorrido na zona rural do município de Taguatinga do Norte. Com informações, Ademilton Silva.
2: É o plantão de polícia. Olha, são 231 crimes de morte durante o mês de junho. Termina hoje, né? Amanhã a gente vai fazer um balanço, esperar que seja tranquilo, né? Durante esse dia, último dia do mês de junho. E agora totalizando 1.405 crimes durante o ano no estado de Pernambuco. Deixa eu trazer detalhes, porque teve um homem que foi preso pelo crime de Maria da Penha, o Ademilton Silva.
1: A equipe da Romul, da Guarda Municipal de Santa Cruz de Cabaribe, está apresentando mais uma ocorrência na delegacia, dessa vez, ocorrência de Maria da Penha, oriunda lá do conjunto habitacional Malhada do Meio. Nesse momento, me encorolado do GCM Vidal, mais uma vez, ele traz detalhes como se deu essa ocorrência. Nosso cumprimento, bom dia.
3: Bom dia, Ademilton, bom dia aos amigos ouvintes. Nosso efetivo foi solicitado para o nosso central, que recebeu a denúncia de uma mulher que dizia que o seu ex-companheiro estava em frente à sua residência tentando arrombar a sua porta para entrar em casa, né? Então, de pronto, fomos até o local e, chegando lá, confirmamos o fato, onde, na hora que chegamos, o indivíduo estava tentando arrombar o portão dela para entrar, né? Então, demos hoje de prisão a ele. Ao questionar a senhora, ela nos informou que já teve uma medida protetiva contra ele, porém, de tanto ele ameaçar ela, ela ficou com medo dele e retirou essa medida. E no dia de hoje, ela estava na casa de uma colega. Quando ele viu que ela estava lá, foi tentar tirar satisfação com ela. Quando ela tentou sair do local, ele empurrou ela com medo, foi para casa. E por volta das 6 horas da noite, quando foi agora, ele altamente embriagado, foi na residência dela e estava tentando arrombar o portão para provavelmente agredir ela.
1: Então, a gente observa que, além dessa situação, né, ele também estava conduzindo a motocicleta, provavelmente vai entrar com alcoolemia também.
3: É isso mesmo, Ademilton. Como lá a gente chegou no local, a motocicleta estava parada, eu acho que o delegado não vai entender como alcoolemia, né? Mesmo assim, ele chegou ao local na motocicleta, né? Porém, como eu disse anteriormente, ele está bastante embriagado e já teve essa agressão contra ela, ele já é reincidente no crime de Maria da Penha. Provavelmente vai instaurar aí o flagrante para o mesmo e ele vai ficar para a audiência de custódia.
1: Bom, Vitor, a gente observa, né, que ao chegar na delegacia aqui, depois de ser realizado o exame traumatológico, ele chegou a chorar ali, dizendo que não merecia estar nessa situação.
3: Isso mesmo, Ademilton. Na UPA, ele já estava chorando bastante, né? Porém, é um indivíduo que a gente acha que está chorando aí por questão da embriaguez mesmo, né? Porque, como já é a segunda vez que ele vem com essa mesma pessoa aí, pelo mesmo crime de Maria da Penha, então a gente vê que não há um arrependimento, né? A primeira vez teve a agressão física, teve ameaças, ela fez uma medida protetiva contra ele, ele foi solto na audiência de custódia e agora, novamente, cometeu o mesmo crime e então não existe um arrependimento aí, ele é corriqueiro nessa situação.
1: A mulher nesse momento encontra-se aqui na delegacia e está convicta que vai representar contra ele.
3: Não, com certeza. E diz que dessa vez aí, mesmo que ele faça qualquer ameaça a ela, ela não vai retirar a medida protetiva, porque já viu que retirou com medo dele e ele voltou a fazer a mesma coisa de novo, né? Visto que desde a outra vez o relacionamento acabou. Eles passaram um ano e meio juntos e quando teve essa ameaça e essa medida protetiva, ela acabou o relacionamento, mas ele não aceita o fim do relacionamento.
1: No dia de hoje, né, a gente observa que teve aí um pouco de perseguição dele contra a mulher, porque sabia que ela estava na casa da amiga e no momento que ela foi para casa, ele foi atrás.
3: Justamente, ele vem seguindo ela aí desde o começo, o finalzinho da tarde, né, o começo da noite, onde avistou ela na casa dessa amiga, tirar satisfação com ela, chegou a agredir ela no local, ela com vergonha e com medo foi embora para casa e ele tornou aí para casa dela aí na tentativa de, quem sabe, fazer algo pior.
1: Qual o efetivo apresentando a ocorrência?
3: Além de mim que vos falo, GCM Eliel e João Pedro.
1: Estas foram as palavras do GCM Vital, da equipe da Romu, da Guarda Municipal de Santa Cruz de Cabaribe, onde relatou para a gente a respeito dessa ocorrência apresentada na delegacia e, com certeza, o indivíduo ficará à disposição da audiência de custódia. Com informações, Ademilton Silva.
2: É o plantão de polícia. O Manuel Ricardi vai voltar agora para trazer detalhes a respeito de um suspeito por tráfico que foi preso pelo pessoal da cavalaria. Vamos lá, Manuel.
4: Givanildo, a cavalaria da Polícia Militar prendeu um suspeito por tráfico de drogas no bairro Nova Caruaru. Um homem de 20 anos foi preso em flagrante por tráfico de entorpecentes na noite de ontem, no bairro Nova Caruaru. A ação foi realizada por policiais do Regimento de Polícia Montada Dias Cardoso, RPMON, a cavalaria, durante rondas ostensivas na localidade. De acordo com a polícia, por volta das 19 horas, o efetivo visualizou o indivíduo conduzindo uma motocicleta em atitude suspeita. Ao perceber a aproximação da viatura, o condutor realizou uma manobra brusca e acelerou o veículo na tentativa de fugir.

olhando constantemente para trás e colocando em risco a segurança no trânsito. Diante da situação, os policiais realizaram a interceptação e procederam com a abordagem. Durante a busca pessoal, o suspeito identificou

0: prontas para comercialização. Questionado sobre a procedência da droga e do veículo, o suspeito informou que havia pegado a motocicleta emprestada de um amigo para realizar alguns corres na região. Ainda segundo a polícia, a motocicleta apresentava débitos em aberto. Ele também já tinha passagens pela polícia por tráfico de drogas. Diante dos fatos, o suspeito e todo o material apreendido foram encaminhados à delegacia de plantão aqui de Caruaru para adoção das medidas cabíveis. O material apreendido nesta ação foi a motocicleta, que estava com débitos, e também algumas alterações, 4 porções de maconhas embaladas em ziplock e R$ 60 em espécie. A ocorrência resultou na prisão em flagrante e o autuado deverá passar por audiência de custódia nas próximas horas. Manuel Ricardi, Rádio Jornal, Rádio Notícia.
1: É o plantão de polícia. Teve um carro roubado. O cara foi preso com um carro roubado lá pro lado de Santa Cruz.
2: A equipe da Romu, da Guarda Municipal, está apresentando um indivíduo na delegacia com um veículo roubado, um veículo Gol do modelo Bola, de cor branca. Nesse momento, eu me encontro ao lado do GCM Vital e ele traz detalhes como se deu essa ocorrência ali no Curral Picado. Nosso cumprimento, bom dia.
3: Bom dia, Ademilton. Bom dia aos ouvintes. Nosso efetivo, no período da manhã, às 5h30 da manhã, recebeu uma denúncia que um indivíduo estaria tentando desmontar um veículo lá nas proximidades do Curral Picado. No local, visualizamos um indivíduo mexendo nas placas do carro, né? Ao ser questionado, ele disse que só estava tentando botar ela no lugar, pois havia batido na frente do carro e essa placa tinha caído. Fizemos a consulta da placa, onde nada de ilegal foi constatado. Mas, por ser um indivíduo bastante conhecido por furto de carro, já, visto que o mesmo já foi preso por esse efetivo aqui, já outra vez, com 2 Fiat Unos roubados, resolvemos fazer uma vistoria mais cuidadosa no veículo e fizemos a consulta do veículo pelo chassi, né? Quando fizemos a consulta, ele deu uma placa totalmente diferente e deu uma restrição de roubo e furto. Então, ao fazermos a consulta em grupos de WhatsApp, vimos se tratar de um veículo que havia sido furtado aí na noite anterior, né? Na noite da sexta para o sábado, ali nas proximidades de São João da Moda. Diante dos fatos, questionamos o indivíduo, onde ele alegou ao nosso efetivo que havia comprado esse veículo pelo valor de R$ 3.500. Então, diante dos fatos, conduzimos o mesmo aqui para a delegacia por 2 motivos. Um, por o carro já estar com restrição, e outro, por não acreditar também nessa história dele que comprou esse carro aí pelo valor de R$ 3.500, visto que o carro não é apenas esse valor, né? E já saber que o indivíduo é custo mais nesse tipo de delito.
2: A gente observa, né, que o veículo, como você relatou, é aproximadamente R$ 8.000 a R$ 10.000 no comércio no dia de hoje, como também a restrição de roubo, além do elemento, né, ele ter passagem pela polícia por furto de veículo e também a facilidade que tem dos elementos roubarem esses veículos, principalmente em festas.
3: Justamente, esse indivíduo já tem várias passagens pelo crime de furto, né? E a especialidade dele é furtar Gol e Fiat Uno. Todas as vezes que ele é pego, ele foi pego aí com Gol ou Fiat Uno. Já é bastante costumeiro aí nessa situação. Saiu do presídio tem pouco tempo, já cerca de 2 a 3 meses que ele nos informou dessa última vez, né? Mas já foi pro presídio acho que 3 ou 4 vezes, certo? Toda vez pelo mesmo crime: furto e receptação de veículo.
2: Nesse primeiro momento deu para observar se ele chegou a retirar alguma peça do carro?
3: Não. No momento, até agora, o carro está íntegro, só uma batida que deu aí no para-choque. A gente não sabe onde foi essa batida, mas o carro está em perfeito estado.
2: O verdadeiro proprietário já contactado?
3: Contactado pela Guarda Municipal, informando que o carro estava na delegacia, para que ele esperasse que a Polícia Civil ia entrar em contato com ele, provavelmente no começo da semana, para ele poder vir recolher o seu carro. Uma coisa para sair, até que a facilidade que esse pessoal tem é tão grande nesse tipo de veículo, que ele furtou o veículo com a tesoura. Eles fazem estilo uma chave, aí botam na ignição e conseguem ligar o veículo.
2: No momento, foi encontrado algum outro tipo de material em lixo com o indivíduo?
3: Não, tudo averiguado, não foi encontrado arma de fogo, não foi encontrado droga, nada mais de ilícito, apenas o carro e as 2 placas frias.
2: Quais os procedimentos aqui na delegacia?
3: Foi instaurado o flagrante aí nele, né, pela receptação e pela adulteração veicular, visto que não tem como comprovar que foi ele que fez esse furto, mas ele estava com o veículo furtado e ele ficou para audiência de custódia.
2: Aqui na delegacia, o Vidal, que chama a atenção justamente é a população contribuindo com o trabalho da Guarda Municipal, da Polícia Militar e Polícia Civil, que informações que cheguem até indivíduos dessa natureza é de extrema importância para a polícia tirar de circulação.
3: Justamente, graças a Deus aí a população conhece nosso trabalho, confia no nosso trabalho e passa as informações para que a gente chegue o mais rápido possível.
2: Qual o efetivo presente da ocorrência?
3: Além de mim que vos falo, GCM Eliel, Marcelo e João Pedro.
2: Estas são as palavras do GCM Vital, da equipe da Romu.

0: da Guarda Municipal de Santa Cruz de Cabaribe, onde relatou para a gente a respeito dessa ocorrência apresentada na delegacia e agora ficou à disposição da autoridade policial. Com informações, Ademilton Silva.
1: Vamos fazer o seguinte, bora pro intervalo, a gente volta já. Coisinha pequenininha, não sai daí não.
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12: Givanildo Silveira.
1: E a gente retorna do plantão de polícia. Olha, minha gente, vítima de uma esganadura durante um desentendimento ocorrido enquanto consumia bebida alcoólica, segundo a polícia. A Polícia Civil investiga esse homicídio que aconteceu na rua Rio Novo do Sul, no bairro Ibura, na zona sul do Recife. É, o Antônio Alex Gonçalves Chaves, de 38 anos. E um homem de 62 anos foi encontrado morto no bairro Mutirão, no bairro lá de Lagedo, na cidade de Lagedo, aqui do Agreste. A vítima, identificada como Damião Gomes de Santana, que foi localizada por familiares, caída aí no chão, onde morava, e de acordo com informações apuradas, ele havia passado parte do dia ingerido bebida alcoólica.

0: alcoólica. Só que, segundo informações, ele não apresentava nenhum sinal de violência. E um homem de 54 anos foi assassinado nas imediações do cemitério no município de Tabira, no sertão de Pernambuco. A vítima, Josinildo Alves da Silva, teria se envolvido um desentendimento com um tal de Fernando Souza, e durante a confusão, Josinildo chegou a ferir Fernando com golpes de faca. De acordo com as informações apuradas, após ser esfaqueado, Fernando foi até sua residência, armou-se com uma faca e retornou e terminou batendo o Josinildo. Mas o Fernando foi preso. Bom, minha gente, não dá mais tempo para nada. Um abraço para todo mundo. Se Deus quiser, a gente volta amanhã com mais um programa Plantão de Polícia, do oferecimento do Galeto Nordestino, o seu São João, com sabor e tradição. Um abraço, vem aí, o assunto é futebol primeiro tempo. Boa tarde.
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4: E ocupação no campo de ataque. Os japoneses se fechavam, tinham ali uma linha defensiva de 5 jogadores. O time de Carlos Ancelotti trocava passes, mas criava muito pouco. O setor de criação do Brasil deixou muito a desejar. Na verdade, o Brasil teve ali uns 20 minutos, no máximo, de bom futebol. Depois se perdeu em campo com muita lentidão e falta de criatividade. E esse cenário começou a partir desses 20 minutos, quando o time do Japão aumentou a posse de bola e o Brasil, a essa altura, já esperava espaço para jogar, como gosta de fazer, né? Trabalhar na transição, é isso que o Ancelotti gosta de fazer. Mas o Brasil teve uma sequência de erros que resultou na abertura do placar. Foi, sim, uma verdadeira sequência de erros. Vale ressaltar que o técnico italiano não foi capaz de introduzir na equipe uma característica importante: a boa saída de bola. O Brasil ainda peca muito com essa saída de bola. Tem que corrigir isso urgentemente. No lance que aconteceu, que antecedeu, melhor dizendo, o gol do Japão, o Sano, aos 29 minutos... Marquinhos saiu jogando em chute longo. O Japão perdeu e recuperou a bola na intermediária defensiva. Aí, na sequência, minha gente, foi um dilúvio de erros na seleção brasileira. Primeiro porque tem que se observar a inexistência de alternativa para o passe, né? Não se observou isso. Então, Danilo comete um erro gravíssimo, um erro crasso, atravessando a bola no meio-campo, enquanto Bruno Guimarães corria sem dar nenhuma opção. Foi uma série de grandes erros na saída de bola da seleção brasileira. O Casemiro já tinha cartão amarelo por falta e sequer tentou fazer a falta de novo, né? Enquanto o Sano avançava até finalizar e abrir o placar. Casemiro ficou temeroso de fazer a falta e recebeu o vermelho, já que ele tinha o amarelo. E a partir daí, minha gente, o Japão, depois que fez 1-0, recuou demais, respeitou o Brasil demais. E o Brasil esperava exatamente espaço para contragolpe. Espaço que não conseguiu fazer, produzir. Porque o time estava muito lento e sem criatividade, como já falamos. O Brasil terminou o primeiro tempo sem Paquetá, que se lesionou. A seleção brasileira, então, voltou para o segundo tempo com Endrick em seu lugar. E aí pintou uma nova postura, né, minha gente? O Brasil melhorou consideravelmente e fez uma pressão absurda. Aí o Japão sentiu. O Japão sentiu porque o Brasil começou a ganhar espaço e o Japão permaneceu muito tempo na área, tentando evitar de todas as maneiras o gol da seleção brasileira. Até que o gol, muito maduro àquelas alturas, saiu num ótimo cruzamento de Gabriel Magalhães. Gabriel Magalhães atuou ali como se fosse um lateral esquerdo e lançou uma bola belíssima. A pressão prosseguiu, Vinícius Júnior, em belíssima jogada individual, acertou a trave. Era um jogo bem diferente depois do intervalo, né? Com a mudança tática e de postura do time de Ancelotti. Antes da pausa para hidratação, Gabriel Martinelli substituiu Matheus Cunha no time da seleção brasileira. O Brasil começou, já atuava ali com 4-2-4 na etapa final. Essa mudança de postura também foi de fundamental importância para a seleção brasileira. E o time brasileiro arrefeceu um pouco a pressão, até porque não havia como manter aquele ritmo todo intenso por todo o tempo. E os japoneses saíam um pouco mais, contudo, sem ameaçar de fato ali no segundo tempo. E um erro do Japão ao tentar sair jogando no lado esquerdo da área, no último minuto dos acréscimos, deu então a Gabriel Martinelli, que acabara de entrar, a grande chance do jogo. Diante do goleiro do Japão, ele tocou num cantinho para decretar a primeira virada sob o comando de Ancelotti. Como se imaginava, né? Foi difícil, mas sem dúvida nenhuma, um merecido triunfo por parte da seleção brasileira. E eu queria dizer o seguinte, como resultado, foi fantástico, foi memorável, foi sensacional. Agora, como futebol, ainda falta muito para essa seleção passar uma confiança para o torcedor de todo o país, para o torcedor do mundo inteiro. Vamos esperar que a seleção brasileira evolua no jogo das oitavas, que pode ser contra a Noruega ou contra a Costa do Marfim, e não cometa esses erros crassos que cometeu no primeiro tempo. Muito erro de passe, falta de criatividade e muita lentidão. Precisa corrigir isso para evoluir e ganhar o jogo e passar para a próxima fase. É isso aí, minha gente. Muito obrigado a todos. Sigam aqui na programação da Rádio Jornal. Vai começar agora o primeiro tempo do Assunto é Futebol. Comando Alexandre Costa. Boa tarde, Recife. Boa tarde, Brasil.
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8: Em Pernambuco, 12:39.
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8: O primeiro tempo aqui pela sua Rádio Jornal. 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
8: Santa Cruz Futebol Clube, Igor Moura.
11: E tricolor do Arruda conseguiu antecipar em 1h30 a partida de sábado na Arena diante do Ituano. Técnico Christian de Souza comemora bola parada ofensiva e deve ganhar pelo menos 4 reforços para duelo diante do Galo de Itu. Santa, de olho em partidas de hoje que podem tirar Cobra Coral do G8. Tem promoção de ingressos para torcida coral.
8: Leonardo Boris.
12: A procura de um técnico. Diretoria faz constantes reuniões tentando encontrar o melhor comandante para a equipe que caiu de posição na Série B. Próximo jogo do Sport será em Criciúma no sábado contra o Criciúma.
8: Raldinei Alves.
13: Náutico se reapresenta hoje após derrota nos aflitos. Técnico Hélio dos Anjos projeta jogo ainda mais difícil contra o Juventude. CBF pode mudar data da partida. Jogo está marcado originalmente para o domingo às 7 horas da noite, momentos depois da partida do Brasil nas oitavas de final da Copa do Mundo.
8: E além da vitória da seleção brasileira ontem, classificando para as oitavas de final para a Copa do Mundo FIFA 2026, Estados Unidos, México e Canadá. A Alemanha empatou com o Paraguai, placar de 1-1 nos pênaltis. A Alemanha foi despachada pelo Paraguai, foi 4-3 Paraguai classificado. O Paraguai está nas oitavas do Mundial. A Holanda também teve empate, placar de 1-1 com o Marrocos. E nos pênaltis, Marrocos 3-2 para cima da Holanda. O Marrocos vai para as oitavas de final da Copa do Mundo. Daqui a pouquinho a agenda desta terça-feira, jogos, o adversário do Brasil saindo às 14 horas, começa o jogo. A Jornal vai acompanhar tudo para você e trazer detalhes durante a nossa programação aqui no Rádio Livre. Com trabalhos técnicos de Big Alves, Evandro Chaves e Edilson Lima.
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1: Faltando 13 minutos para uma da tarde em Pernambuco.
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1: Vamos nessa, abraçando a você, se ligando aqui na maior audiência do Rádio Esportivo do Brasil. Você está se ligando aqui na Jornal no Recife 90.3, da faixa estendida 76.1. Alô, amigos e amigas que estão conosco em Caruaru, sintonizando 91.3. Em Garanhuns, a sintonia pelos 107.5. Limoeiro, sintonizando 99.5. Alô, Pesqueira, pelos 90.9. E você em Petrolina, 90.5. 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Notícias do nosso futebol. Tricolor é destaque para você aqui no Assunto é Futebol, primeiro tempo desta terça-feira. Alô, alô, Igor Moura, boa tarde, Igor.
2: Valeu, boa tarde, abraço para você, um abraço para todo mundo ligado aqui no Assunto é Futebol, primeiro tempo, uma terça-feira de reapresentação que aconteceu pela manhã para o elenco tricolor depois de uma segunda-feira de descanso. Jogadores do Santa puderam relaxar, descansar na segunda-feira, assistiram muito provavelmente à vitória dramática da seleção brasileira sobre o Japão de virada por 2-1, depois da chegada com 3 pontos na bagagem, né? Vitória impressionante do Santa Cruz sábado em Belém do Pará, vencendo o Paysandu por 3-1, o jogo chegou a estar 3-0 para o tricolor do Arruda, e com essa vitória o Santa chegou aos 18 pontos na classificação, hoje sétimo lugar dentro do G8 da Série C do Campeonato Brasileiro. A chegada aconteceu no domingo, no início da tarde a delegação desembarcou no Aeroporto Internacional dos Guararapes e hoje já teve a reapresentação, início da preparação para esse duelo diante do Ituano, que acontece sábado. Aconteceria às 9 da noite esse jogo na Arena. O Santa Cruz conseguiu antecipar o horário para 7:30. Ou seja, Santa e Ituano, 7:30 da noite, sábado, com promoção para a torcida do Santa. Tem uma casadinha aí para os próximos 4 jogos do Santa como mandante nessa Série C até o fim da primeira fase. O Santa buscando classificar entre os 8 para jogar o quadrangular de acesso. Para sócio do Santa, chega a ter pacote de R$ 60 para os 4 jogos, ou seja, 15.

0: R$15 cada jogo. Para o não sócio, tem pacote até de R$80 para os 4 jogos, ficando aí R$20 cada jogo, a depender do setor. Portanto, torcedor do Santa indo na rede social do clube vai encontrar aí uma série de promoções para esses 4 jogos do Santa em casa nessa reta final de primeira fase da Série C do Campeonato Brasileiro. Secador ligado desde já na torcida coral, né? Por quê? Hoje, o Anápolis, comandado pelo Roberto Fernandes, visita o Caxias, de Marcelo Cabo. E se o Anápolis tirar pontos do Caxias, não perder o jogo no Centenário em Caxias do Sul, o Santa já termina a rodada dentro do G8, independentemente do que aconteça, no duelo entre Volta Redonda e Amazonas. Ou seja, o Santa só sai do G8 ao final desta rodada se o Caxias vencer o Anápolis e se o Amazonas vencer o Volta Redonda no Rio de Janeiro. Então, Santa E com boas probabilidades de terminar, depois de muito tempo, uma rodada dentro do G8 da Série C do Campeonato Brasileiro. Técnico Christian de Souza, que só perdeu uma até aqui nessa Série C, contabilizando jogos do Santa e também do Amazonas, vai ganhar reforços, mas perde um dos jogadores mais importantes, talvez o mais importante da temporada, né? O Eurico vai cumprir a automática nesse jogo de sábado, porque tomou o terceiro amarelo. William Alves, Alex Juan e Renato voltam a ser opções depois de cumprirem suspensão. Vão ser reavaliados diariamente essa semana. Marquinhos, Zé Mário, Heron e o goleiro Thiago Coelho, que não viajaram para Belém por conta de desconforto muscular. Agora, a gente escuta aqui o Christian de Souza comemorando a bola parada ofensiva do Santa, né? Uma grande arma que o Santa vem mostrando ter nessa Série C do Campeonato Brasileiro. Já são 5 gols marcados através de faltas laterais ou cobranças de escanteio na era Christian de Souza. E o Christian fala dessa bola perigosa e muito treinada por ele, pelos jogadores e por toda a comissão técnica.
1: Ela é batida no primeiro pau, a gente ataca o pau com 3 ou 4 jogadores. E é para isso mesmo, pode raspar no defensor, é uma bola muito difícil de defender. O importante é que terminou em gol. A gente vem trabalhando muito essa bola parada. Hoje, se o pessoal que estava aqui olhando, observando, a gente treinou isso no aquecimento. Nosso aquecimento foi batidas de escanteio. Então, é mérito do trabalho da nossa comissão. Volto a falar do trabalho do Roberto, que está dando a sua contribuição, não só na bola parada, mas em todo o contexto. Mas a gente não conquistou nada, nós temos aí um desafio tremendo, que é, né, primeiro classificar, entrar entre os 8, que depois o campeonato ele muda e é vida nova para todo mundo.
0: Tá, e portanto, palavras de Christian de Souza, o comandante tricolor, aqui no Assunto é Futebol. Primeiro tempo.
2: Valeu, Igor Moura, trazendo para você o destaque do tricolor na sua Rádio Jornal. E deixa eu falar para você aqui, as oitavas de final da Copa do Mundo já se desenhando, né? A gente já tem aqui algumas seleções classificadas. O Brasil ontem, o Paraguai também, com os outros jogos que ainda vão acontecer hoje. Vamos lá. Já tem aqui no sábado, dia 4 de julho, esses confrontos dos classificados nas oitavas do Mundial. 14 horas a bola rola para Canadá e Marrocos, isso aqui no sábado, dia 4. 18 horas tem Paraguai e o vencedor de França ou Suécia. Aí vai sair o confronto aí contra o Paraguai. Ou da França ou a Suécia. No domingo, dia 5, o Brasil, 5 da tarde, entra em campo contra ou a Costa do Marfim ou a Noruega. Duas boas seleções, né? A gente vai debater sobre isso aqui durante a semana. E aí vem também às 9 horas o vencedor de México ou Equador ou de Inglaterra e República Democrática do Congo, esses jogos do domingo. Bem, já tem aqui o da segunda-feira, tem o da terça, mas isso aí a gente vai falando, né? Conforme as seleções forem se classificando, a gente vai informando aqui na sua Rádio Jornal. E por falar em Copa do Mundo, 14 horas vai sair o adversário do Brasil. Não às 14, né? A partir das 14 horas, quando a bola vai rolar. A bola vai ser movimentada aqui para Costa do Marfim e Noruega. Quem que você tá torcendo aí, hein? Pra pegar a Costa do Marfim ou a Noruega? Como eu disse aqui, são duas boas seleções. A gente vai estar comentando aqui no segundo tempo do Assunto é Futebol também esse detalhe. 18 horas tem a França contra a Suécia. A França sendo apontada como favorita. Embora favoritos de ontem, Holanda, né? A Holanda que era favorita ficou no meio do caminho. A Alemanha nem tão favorita assim, mas uma seleção forte também ficando no meio do caminho. As zebras vão aparecendo aos poucos aí nessa Copa do Mundo. O Paraguai, quem diria, né? O Paraguai era pouco apontado para chegar em uma fase de oitavas de final do Mundial. Mas vamos lá, sequenciando aqui. Costa do Marfim e Noruega, jogo das 14 horas. 18 horas, França e Suécia.

0: E às 10 da noite tem México e Equador. É a agenda da Copa do Mundo para esta terça-feira. Aproveitando aqui que estamos falando do futebol da Copa do Mundo, vamos dar uma passadinha no futebol brasileiro, né? Afinal de contas, a bola tá rolando também. Às 20 horas tem Botafogo de Ribeirão Preto e CRB, aqui pela Série B do Campeonato Brasileiro. Na Série C, vai ter bola rolando também nesta terça-feira. 7:30, Caxias e Anápolis. 8:30, Volta Redonda e Amazonas. E também às 8:30, Botafogo da Paraíba e Brusque. Vamos falar aqui também, é isso. Só os jogos de a Copa do Mundo e o Brasileiro em suas séries B e C. Muito futebol aí numa terça-feira. Principalmente quem vai enfrentar o Brasil nas oitavas do Mundial 2026. Todo mundo se ligando aqui porque a gente vai estar informando, vai estar rolando aqui o Rádio Livre, mas a Rádio Jornal acompanha tudo na tarde desta terça-feira e traz detalhes para vocês. Faltando 4 minutos para 1 da tarde em Pernambuco. O Leão é destaque para você aqui no assunto é futebol. Tá sem treinador ainda. Quem é que vai comandar o Leão, hein? Vamos saber as novidades. Alô, Leonardo Boris. Boa tarde, Boris.
1: Boa tarde para você, amigo. Boa tarde para você que está ligado aqui no assunto é futebol, primeiro tempo. E ontem, segunda-feira, e hoje também, pela manhã, muitas reuniões com a direção do esporte, tentando encontrar um nome para substituir o técnico Márcio Goiano, que foi demitido no início da tarde de ontem, juntamente com seu auxiliar técnico Edson Miolo. Técnico Márcio Goiano, que no esporte fez 21 jogos, 12 vitórias, 6 empates e 4 derrotas. A última para o Fortaleza no último domingo. Até então, o esporte não tinha perdido fora de casa. O Sport, que está 4 jogos sem vencer e saiu do G6, está na 8ª posição com 25 pontos ganhos. Próximo jogo do Sport será no sábado, 4 da tarde, no Heriberto Rilse, contra o Criciúma. Para esta partida, Zé Lucas preocupa porque saiu machucado no jogo do domingo. Depena volta depois de cumprir suspensão pelo terceiro cartão amarelo. O diretor financeiro e de futebol do esporte, Lucas Ventura, fala sobre o novo perfil traçado pela direção para o comandante do esporte.
2: O perfil desejado para que venha compor com a gente, né, é um perfil de um treinador que conheça a Série B, né? Conheça o tamanho e, se necessário, se possível, na verdade, com identidade com o clube, né? Mas dentro da nossa realidade financeira, né, Boris? A gente sempre tem se apegado bastante a esse ponto, porque, embora a gente tenha ganho o pernambucano, né, chegamos a avançar nas fases das demais competições, estivemos no topo ali da Série B, a gente permanece com o problema que a gente tinha quando assumiu o clube, que é o problema de fluxo de caixa, o problema financeiro. Então a gente não pode se desprender dessa realidade e tentarmos algo novo no impulso ou tomar qualquer atitude que possa trazer consequência ao clube.
1: O senhor tem aí mais dias pela frente antes da partida contra o Criciúma. Claro que o futebol é muito dinâmico. O senhor acredita que esse técnico já vai poder, pelo menos, dar uma preleção ou, pelo menos, estar em Santa Catarina, esse novo técnico do Sport?
2: Bom, Boris, nós, como eu falei anteriormente, trabalhamos o dia inteiro hoje com alguns nomes, né? Então, nós ainda não conseguimos avançar para um único nome, né? Então, assim, eu não consigo lhe dizer se a gente vai ter alguém na beira do gramado ali no próximo confronto,

0: Mas óbvio que a gente tem trabalhado e o tempo corre e a gente não pode se distanciar disso. Então, o nosso trabalho é para a reposição acontecer o mais rápido possível.
1: Aí a palavra do diretor de futebol e financeiro do esporte, Lucas Ventura, falando aqui no Assunto é Futebol, primeiro tempo.
2: Olha, a vitória do Paraguai sobre a Alemanha nas penalidades máximas segue rendendo. É a perda da invencibilidade alemã nas disputas por pênaltis em mundiais ganhou um novo elemento. De acordo com o tabloide Bild, o Leon Goretzka, que em maio se despediu do Bayern de Munique após 8 temporadas, e outras estrelas da seleção se esquivaram de ser o sexto batedor. A publicação alemã traz a informação com a seguinte manchete: estrelas da seleção alemã fugiram da responsabilidade nos pênaltis. Depois de chamar a derrota de fiasco e vexame, o jornal relata que houve dificuldades internas para encontrar um sexto batedor. Que coisa, hein? É, até então, é bom lembrar que naquele momento lá, né? Ainda estavam em campo o Goretzka, o Valdemar Anton, o Nathaniel Brown, o goleiro Neuer também, né? Também muitos falam que ele se habilitou para pênaltis, para cobrança de pênaltis em outras oportunidades. O jornal alemão até culpa o Neuer também por não ter se colocado à disposição. O Kai Havertz também estava lá, mas não se apresentou. E o Kimmich. Enfim, alguns nomes bem melhores, né, que estariam lá aptos para cobrança dos pênaltis. Só um detalhe, né? Foi muito desleixada a Alemanha para cobrança de pênaltis, viu, gente? Mas foi, quem viu o jogo, né, quem acompanhou, sabe disso. Foi um... Foram cobranças horríveis, né? Perdeu 3. Evidentemente que não merecia aí se classificar para essa fase de oitavas de final. Bem, fica o vexame, o técnico da Holanda está pressionado, né? E pode ter, inclusive, demissão, essa é a expectativa. O Ronald Koeman, ele tem contrato até o final do Mundial, mas ou tinha, né? Porque agora já aconteceu essa despedida. E aí na Alemanha já se fala na possibilidade de contratar outro treinador e começar a estudar 2030, porque os alemães estão eliminados da Copa do Mundo de 2026. Só foi o placar de 7-1 mesmo, né? Mais um aí construiu e tá fora. E uma situação, há uma crise também, né? Porque a imprensa alemã tá cobrando muito, tá questionando os batedores, os cobradores de pênaltis, e óbvio que o torcedor alemão também não tá aceitando essa eliminação que para eles é vexatória diante do Paraguai. Vamos seguir? 1:00 PM, 3 minutos em Pernambuco. Clube Náutico Capibaribe é destaque para você aqui no Assunto é Futebol. Alô, Raldinei Alves, boa tarde.
3: Muito boa tarde para você, amigo, e para todo mundo que está nos acompanhando aqui na Rádio Jornal, no Assunto é Futebol, primeiro tempo. Hoje o elenco do Náutico começa a se preparar para o próximo compromisso na Série B do Campeonato Brasileiro, o duelo que o Timbu vai ter contra o Juventude. Esse jogo está marcado originalmente para o domingo às 19h, mas existe a possibilidade de mudança na data dessa partida. É que no domingo, o Brasil joga pelas oitavas de final da Copa do Mundo. O Brasil ainda vai descobrir hoje o seu adversário, mas já sabe a data e o horário do seu jogo. Vai ser no domingo às 17h. O jogo do Brasil, caso não tenha prorrogação, terminaria minutos antes do horário marcado para Náutico e Juventude. Isso, claro, é ruim para o Náutico, é ruim para a competição, porque diminuiria o apelo do jogo entre Náutico e Juventude, diminuiria certamente a quantidade de torcedores no Estádio dos Aflitos. Então, é um interesse do Náutico, e acredita-se que também da CBF, que a partida mude de data. As duas alternativas seriam uma mudança para o sábado ou um adiamento para segunda-feira à noite. Essa é até mais provável, já que no sábado tem o jogo do Santa Cruz dentro da região metropolitana do Recife, partida marcada para as 19h30. Independente de quando seja esse jogo do Náutico,

0: Timbu vai entrar pressionado. Já são 5 jogos consecutivos sem saber o que é uma vitória. E o técnico Hélio dos Anjos, na entrevista que deu depois do jogo passado, falou que o Juventude tende a ser um adversário ainda mais difícil do que foi o Goiás no fim de semana. Hélio avaliou com muita preocupação o momento que o Náutico está vivendo. Fez uma reflexão sobre o trabalho que ele está executando como treinador e também que os jogadores estão fazendo dentro de campo nas últimas partidas.
1: A única coisa que nós sabemos fazer é futebol. E jogador, para mim, a única coisa que ele sabe fazer bem feito é jogar futebol. 99% desses jogadores que estão aqui dentro do clube estão no futebol a vida toda. Né? É normal hoje, 7 anos, 8 anos, está dentro do futebol. É o que eles sabem fazer. Eu não posso achar que está tudo normal. O meu envolvimento de cobrança após os descuidos nossos defensivos fora de casa, na minha visão, teve retorno hoje. Eu não tive problema defensivo hoje. Então, foi dada a resposta. Eu achei que nós não jogamos bem ofensivamente. Nós não tivemos lucidez. Não saiu as jogadas lúcidas. Você entende? Praticamente, não passou uma bola na frente de um jogador meu dentro da pequena área. E quando isso não acontece, a gente fala que é a falta de lucidez. Nós colocamos 3 bolas viajada na hora que o adversário estava com 3 zagueiros. Você não vai conseguir nada, sabe? Então, nós tivemos um problema mesmo, foi ofensivo. E o alerta está dado para mim, porque eu achei que o time sentiu muito os 4 resultados não conquistados e entrar para dentro do campo com esse peso. Mas tem outra alternativa? Eu perguntei para eles depois do jogo, me dá uma luz. Se tem outra alternativa que não seja nós entrar para dentro do campo e resolver isso. Se tiver outra alternativa, eu vou atender vocês. Eles sabem que não tem. Que a alternativa é trabalho, é buscar, é equilibrar emocionalmente, né? E saber que nós vamos ter um jogo, na minha visão, para dentro de casa, mais difícil do que esse jogo. É aquela história. Estava mal na competição, estava se arrastando na competição. Olha a subida que o Juventude deu. Mas eu vejo o Juventude com jogo para dentro de casa, do jeito que eles jogam, mais difícil do que esse jogo. E nós temos que aprimorar e jogar.
0: Muito bem, palavras de Hélio dos Anjos, técnico do Náutico, são os destaques do Timbu, aqui no Assunto é Futebol Primeiro Tempo.
2: Valeu, Haldner. Deixa eu fazer uma correção aqui, eu estava falando das eliminações, né, de Holanda e da Alemanha, e o técnico alemão é o Julian Nagelsmann. Ele é o técnico alemão, está pressionado também. E o Koeman, que é o técnico lá da Holanda, também pressionado. No caso do técnico da Alemanha, que eu falava aqui, o Nagelsmann, ele disse que não vai pedir demissão, né? Não vai entregar o cargo. Vai esperar aí uma definição, portanto, da Federação Alemã. O Nagelsmann, viu? E no caso do treinador da seleção holandesa, que também está pressionado, que é o Ronald Koeman, ele tem contrato até o final do Mundial e esse daí já deve resolver a situação dele. Essa eliminação, evidentemente, que pesa para uma renovação. Então agora só fazendo aqui, explicando direitinho, né? Os treinadores das duas seleções que, na visão da mídia, eu acho que é uma visão até de todos, né, da torcida, da imprensa, foram eliminações, sem dúvida, vexatórias. A Holanda contra o Marrocos, não, porque o Marrocos está jogando bola, né, se credenciando aí para uma fase de oitavas de final, chega com força, depois de eliminar a seleção da Holanda, que tinha lá seus altos e baixos, suas dificuldades. Agora, no caso da Alemanha para o Paraguai, aí o negócio foi bem mais complicado. E a gente comenta sobre isso daqui a pouquinho no segundo tempo do Assunto é Futebol. Essas eliminações e pressões também para cima dos dois treinadores. Tanto o Nagelsmann, da Alemanha, como também o Koeman, da seleção holandesa. Quem está bem é o Ancelotti, né? Ele está feliz. 1:09 PM, 9 minutos. Daqui a pouquinho, outros destaques do nosso futebol.
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9: 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Ralf de
10: Carvalho. Minha gente, vou falar de um clube que está num cenário adverso, disputando uma competição nacional e está vencendo. Está

está caminhando em direção ao objetivo, que é a classificação. Porque com uma batalha dentro e fora de campo, o Santa Cruz superou tudo e entrou no G8 da Série C. Fora de campo, a compreensão do grupo em jogar sem receber, dando tempo à diretoria. E dentro de campo, conseguindo separar as coisas. A responsabilidade para o pisar no gramado, manter o foco no jogo, só no jogo. E com isso, o time tricolor foi superando os adversários. Mas isso só aconteceu pela virada que o time deu, que o time teve, após ser derrotado naquele jogo pelo Guarani, lá atrás, no mês de maio, e ao mesmo tempo com a chegada do técnico Christian de Souza, que pegou o time a partir dali. E o cenário mudou. Começou a arrancada, vencendo a Inter de Limeira por 2-1, derrotou Volta Redonda por 2-0, empatou com o Maringá em 1-1, empatou também com a Ferroviária de Araraquara em 1-1, neste jogo com um a menos, porque teve o goleiro Thiago Coelho expulso. O jogo foi na Arena. Depois venceu o Brusque em Santa Catarina por 1-0, mas aí tropeçou no Ipiranga do Rio Grande do Sul, quando perdeu aquele jogo por 1-0. Mas reagiu, derrotando em seguida o Paysandu no terreno mais adverso possível, na Curuzu, em Belém do Pará. O Santa derrotou o Paysandu por 3-1 e aí entrou no G8. Isto foi comando técnico e superação. Primeiro, uma sequência de 5 jogos invictos desse treinador. E depois de perder uma para o Ipiranga, a reação e a recuperação. Em 7 jogos, o Santa ganhou 4, empatou 2 e só perdeu 1. A partir de agora, o Clube Coral traça o roteiro para chegar ao final desta primeira fase, a fase de classificação da Série C. Sem sair do G8, porque ralou muito para entrar. Agora a questão é se conservar dentro do G8. Faltam 7 jogos para acabar essa fase classificatória. 7 jogos apenas. Então, a gente sabe que o histórico da Série C, com esse modelo atual, que está aí desde 2022, todo time que fizer entre 28 e 30 pontos tem probabilidade de classificação direto para a segunda fase. Então, a gente sabe que 30 pontos, vamos marcar um ponto, porque entre 28 e 30, o histórico mostra que várias equipes se classificaram. Mas vamos colocar o número mais alto, 30 pontos. Tomando esse número de 30 pontos, e como Santa Cruz tem atualmente 18 pontos, faltam 12. Nesse caso, em 7 jogos que restam, estão 21 pontos em jogo, em disputa. Mas o tricolor só precisa de 12. Aí entra uma estratégia coral, que eu acredito que está sendo feita. Desses 7 jogos, 4 são em casa e 7 fora. Santa Cruz joga 4 em casa e 7 fora dos últimos jogos agora da primeira fase. Nesse caso, basta ganhar os jogos em casa. Esses 4 jogos e a classificação estará garantida. As 4 partidas do Santa Cruz em casa são contra o Ituano, que atualmente é o 4º colocado, contra o Figueirense, que está abaixo do meio da tabela, na 12ª colocação, contra o Maranhão, que está na 15ª colocação, e contra o Caxias, que está no meio da tabela, é o 10º colocado. Ou seja, os 4 jogos em casa são contra Ituano, Figueirense, Maranhão e Caxias. Os jogos fora, contra o Barra, de Santa Catarina, o Botafogo da Paraíba e o Anápolis, de Goiás. O Santa Cruz tem esse roteiro. A cobra coral.

Ao precisa se concentrar nele. Mas, enquanto isso, o presidente do clube, Bruno Rodrigues, precisa honrar esse grupo, procurando regularizar

tem que ser agora um verdadeiro mutirão. O time do Santa Cruz não tem jogado bonito, mas tem tido empenho, competitividade, entrega. E o Santa Cruz tem uma coisa, que quando o jogador olha para a arquibancada, ele se sente devedor e aí ele se supera para dar mais do que se espera dele. Tem a torcida, Coral. O Santa tem conseguido vencer jogos mesmo sem gol de centroavante. Você vê que isso é mais uma dificuldade. Um elenco que tem alguns setores que precisariam trocar jogadores ou melhorar. Mas não é possível, não há verba para pagar salário. Como se justificaria fazer investimento para contratar? Tanto é que está se falando em contratações de Náutico e Sport nessa próxima janela, mas se está dando um tempo para o Santa Cruz, que embora também precise, não faz lógica que a direção fale em contratar, o que seria praticamente desprezar o esforço que esse grupo está fazendo. Então, creio que o Santa Cruz vai permanecer com esse elenco que está se superando. O que quer dizer que quando tiver oportunidade, tem que reforçar, porque o time que para no tempo, ele cai. O time tem que ficar evoluindo, tem que ter sempre uma peça nova. A cada semestre é possível acrescentar alguma coisa de positivo para a equipe evoluir. Em qualquer equipe, em qualquer competição, Série A, Série B ou Série C, tem que agir dessa forma. E minha gente, para terminar, vamos falar um pouco de Copa do Mundo, porque estamos na fase dos 16 avos. O Brasil avançou para as oitavas de final. Mas já estamos aí vendo uma grande seleção e uma média já deixando a Copa do Mundo. As que começaram a cair, Alemanha, Holanda, essas já foram embora. E outras, ou outra de menor porte, a África do Sul também foi desclassificada. Foram três, Alemanha, Holanda e África do Sul. Eu senti muito a maneira com que os alemães estão cobrando do seu goleiro Neuer. Esse jogador, ele estava se despedindo e se despediu agora na sua quinta Copa do Mundo. Mas isso aqui é uma lenda do futebol, uma legenda na Alemanha, porque esse cara, ele transcendeu épocas. Ele foi passando, mudava o time, colocava uma outra geração dentro da seleção da Alemanha, e ele permanecia. Ele atravessou gerações, merecia se despedir de forma melhor. Ele está sendo muito criticado. O Manuel Neuer tem despedida melancólica em sua quinta e última Copa, é o que dizem as manchetes. Goleiro sofreu gols nas quatro partidas da Alemanha nessa Copa. Ele pegou só uma cobrança de pênalti na eliminação para o Paraguai e virou alvo de cobranças pesadas de torcedores, imprensa e ex-colegas. Eu acho que isso aí é desconhecer o que ele, a participação dele para que a Alemanha conquistasse os títulos que conquistou. Quer dizer, o Neuer tem um passado. Nessa hora, o cara não pega o pênalti, a bola passa, o time é desclassificado, se desconhece tudo. Isso é a forma com que age o futebol no mundo inteiro. Daí uma legenda como essa desprezada totalmente e vai sofrer pressão a partir da hora que botar os pés dentro da Alemanha. Então ele vai ser cobrado o tempo todo, assim como o Barbosa foi. Ele que era goleiro do Brasil na seleção de 50. Hoje sai a seleção adversária do Brasil, Noruega ou Costa Rica? Eu acredito que, aliás, ou Costa do Marfim. É, falou no Costa, vem a Costa Rica que a gente está mais habituado a ver. A Costa do Marfim e Noruega decidem. E aí sai o adversário do Brasil. Mas eu acredito que vai dar Noruega. Brasil e Noruega deve acontecer no próximo domingo. Para terminar, o Sport, na verdade, está atrás de um treinador, mas as notícias que correm é que a preferência rubro-negra é pelo catarinense
que dirigiu o Sport, Gilmar Dalpozo, e foi demitido sem uma razão, simplesmente

0: justamente por questão de empatia. A direção da época não ia com a cara dele e tirou. Porque ele estava conduzindo o esporte bem na época, não era um treinador grife, como a direção anterior queria, por isso jogou muito dinheiro fora do esporte, então ele acabou saindo. Mas ele tem uma certa mágoa, a gente percebe, porque já foram feitos dois convites para que ele viesse dirigir outra vez o esporte, e ele declinou, sempre apresentando uma razão que eu não sei se é uma mera desculpa. Mas eu concordo que este seja um bom treinador para o Sport Clube do Recife. Não sei se ele vai aceitar ou se o Sport vai insistir. Uma boa tarde, minha gente. E volta Alexandre Costa para comandar o segundo tempo do Assunto é Futebol.
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4: Alexandre Costa. Muito boa tarde, você continua sintonizando aqui a sua Rádio Jornal, Recife, Caruaru, Garanhuns, Limoeiro, Pesqueira, Petrolina. Segundo tempo do Assunto é Futebol está no ar para a internet, para todo mundo e para toda a rede. Você acompanha aqui na sua Rádio Jornal. 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
1: Essa aqui ao lado do Haroldo Costa, do Ralf de Carvalho, para a gente comentar os assuntos do nosso futebol. A gente vai falar do futebol pernambucano, lógico, mas inevitável, não podemos deixar passar em branco, né? Os jogos de ontem da Copa do Mundo, pós-Brasil, após a classificação do Brasil contra o Japão, a Alemanha no empate com o Paraguai, placar de 1-1, o Paraguai hoje é feriado, deram feriado no Paraguai, festa paraguaia. Quem imaginava, né, o Paraguai nas oitavas de final de uma Copa do Mundo. E diante de uma Alemanha que havia aplicado aquele 7-1 de novo numa Copa. E a Holanda, que empatou com o Marrocos já no finalzinho da segunda-feira e nos pênaltis perdeu por 3-2. Haroldo, você viu aqui os jogos, com certeza. Começar pela Alemanha aqui, os pênaltis da Alemanha, e tem muita gente revoltada lá na Alemanha, a imprensa alemã está revoltada, que está qualificando como uma forma displicente a cobrança de pênaltis. Perdeu 3 pênaltis. Foram pênaltis realmente horríveis, né? A eliminação pesou muito porque a Alemanha não se impôs e até estão acusando aí os principais batedores, principais cobradores, de não se apresentarem no momento decisivo. Isso vai repercutir por muitos anos, essa eliminação contra o Paraguai, né, Haroldo? Boa tarde.
2: Boa tarde para você, Alexandre, Ralf, quem nos acompanha aqui na Rádio Jornal. O pênalti derruba o craque, né? O pênalti derruba os grandes jogadores, o pênalti, ele às vezes estraga uma carreira. Roberto Baggio, quando cobrou aquele pênalti lá em 1994, era considerado, e ainda hoje é considerado, um dos melhores jogadores da história do futebol italiano, né? O Baggio era realmente um jogador diferenciado. Jogou fora aquele pênalti e o Brasil foi campeão do mundo. Ficou marcado, de certa forma estigmatizado por muitos, mas os italianos ainda reverenciam o que o Baggio escreveu na história dele. O pênalti derrubou Michel Platini, né, na cobrança de pênaltis contra no Brasil e França, lá de 86. O Platini perde. E o nosso melhor jogador da época, o Zico, também perdeu. O Platini perde nas cobranças de pênaltis, né, já na decisão por pênaltis. O Zico perde no jogo, quando ele entrou no segundo tempo, e depois faz nas cobranças. Mas o Platini perde. Então, é isso que o pênalti faz. O pênalti acaba destruindo a carreira dos craques. O Messi perdeu um pênalti, né? Já nessa Copa.
1: Foi.
2: Então,
1: é compensação, depois vai lá e faz 3 gols.
2: Esse é o problema.
1: Mas mesmo no jogo, né? Mesmo no jogo que ele perdeu o pênalti.
2: Irmãozinho, ainda poderia ter sido 4.
1: Já pensou.
2: Mas eu acho que não dá pra ficar, né, nos pênaltis, achando culpados, né, colocando culpados. O pênalti é aquele momento. Às vezes o goleiro tá num momento brilhante, acerta o canto, faz uma grande defesa. Não é, eu acho que não é só a explicação, Alexandre, não seria só displicência, né? O pênalti é o momento. É claro que tem gente que cobra de forma displicente, né? Quer fazer uma cavadinha, né? Colocar a bola na mão do goleiro. O Alexandre Pato, que hoje é comentarista do SBT, aí vocês estão acompanhando, cobrou um pênalti assim com o Rogério Ceni, e todo mundo sabe o que foi que aconteceu, né? Entregou a bola pro goleiro. Então, aí sim é uma displicência, mas se você escolhe um canto, chuta e o goleiro acerta aquele canto, faz uma defesa, méritos pro goleiro também. É que na cobrança dos pênaltis o mérito é maior do batedor, né? Se o batedor faz, tudo certo. Se o batedor perde, ele bateu mal e o goleiro não tem nenhum mérito, às vezes o goleiro consegue ser fazendo uma boa leitura, espera até o último momento e faz ali uma boa defesa. Ontem eu vi o goleiro paraguaio fazendo boas defesas. Então, eu não vou estigmatizar o time alemão, nem dizer que foram tão displicentes. Ninguém quer chegar numa Copa do Mundo e passar vexame, né? Mas eu acho que a seleção paraguaia realmente ela tem muito mérito, porque ela segurou o time alemão no jogo. Enquanto teve jogo lá nos mais de 120 minutos de futebol, com a prorrogação, o time paraguaio foi correu cada espaço do campo, cada metro do campo, né? Lutou muito pelo resultado. E aí se classificou nos pênaltis. É assim que acontece no futebol. Mesma coisa no caso de Holanda e Marrocos, né? Muita luta também do time marroquino. O time holandês também fez um jogo diferente, né?

0: num dado momento chegou a recuar as linhas, quis jogar no contra-ataque, o Koeman, e deu no que deu, também dançou nos pênaltis. O Bono, né, mais uma vez se destacou. Então é assim, eu acho que foi uma segunda-feira marcada por resultados surpreendentes, né, essa desclassificação alemã, mas é a Copa. A Copa faz isso, a Copa permite isso. A Copa permite que um time de inferior qualidade técnica, se você comparar alemães e paraguaios, que o Paraguai possa avançar. O problema do Paraguai agora é que ele pode pegar a França, né, que vai jogar hoje. Mas o caminho do Paraguai é dificílimo. Mas está de parabéns aí o time paraguaio, viu, Alexandre, pelo que eles construíram até aqui.
1: É verdade. Vou ouvir o Ralf também, só fazendo uma correção, né? O Messi fez, ele perdeu aquele pênalti contra a Áustria e depois ele faz um gol no jogo, na vitória da Argentina por 2-0 sobre a Áustria. No jogo que ele fez o hat-trick, é o hat-trick que a gente costuma dizer no futebol, foi contra a Argélia. Ele fez 3-0 a Argentina com os 3 gols do Lionel Messi. O jogo anterior é que ele perde o pênalti, mas ainda faz gol pela seleção da Argentina.
0: Essa primeira fase da Argentina também, eu vou te contar, hein?
1: Eu tava falando, eu tava comentando sobre isso ontem, viu, Haroldo? Aí muita gente falando, né? Ficam os números na história de uma Copa do Mundo, né? A gente sabe que a memória é o que se traz, né? O Messi arrebentando. Agora, a trajetória até aqui da Argentina, ela é muito legal.
0: Ninguém exigiu muito da Argentina.
1: Não.
0: Esse grupo.
1: Não teve, não. O negócio vai começar a ficar pesado agora. Né? Vai ficar mais difícil. Mas a trajetória dela não é ruim, não. Enfim, se a gente comparar com a do Brasil também, né?
0: Eu nem sei se vai ficar tão difícil, né?
1: É.
0: Cabo Verde? Vamos ver, né?
1: Surpreendente,
0: Cabo Verde. Mas Cabo Verde fez uma boa campanha na eliminatória.
1: Fez.
0: E se classificou em segundo com 3 empates. Aí, meu amigo.
1: Esse é o problema. Mas deixa eu ouvir o Ralf também. Essa eliminação alemã ainda pesa muito, Ralf, para os alemães. Eles estão culpando aqui os cobradores de pênaltis. Tem que se buscar também, né, ali um bode expiatório numa situação como essa. O Nagelsmann, que é o treinador, ele está sendo muito cobrado também. Até apostaram que ele pudesse pedir demissão. Ele disse que não vai entregar o cargo. E o que você achou aqui dessa eliminação?
0: Alexandre, antes de você perguntar aí ao Ralf, o exame de imagem do Paquetá, né? Saiu agora o resultado. Lesão muscular na região posterior da coxa esquerda.
1: Tá fora, né?
0: Então ele vai seguir um protocolo de tratamento, não foi dado prazo. Mas a ideia é que ele retorne às atividades o menor tempo possível. Mas está confirmado uma lesão muscular na posterior da coxa esquerda.
1: É a situação do Paquetá, Lucas Paquetá, que até tá jogando, né? Muita gente contestou, eu vou acusar aqui também, foi um deles que falei que não convocaria o Paquetá, mas ele, na Copa do Mundo, tá dando resultado. E é o papel dele, né? Ele tinha que se encontrar mesmo aí nessa seleção, enfim. Ralf de Carvalho, o que é que você achou aqui da eliminação da Alemanha? Já eu falo da Holanda também com o Haroldo aqui. Diga aí, Ralf.
2: Olha, uma boa tarde para você, para Haroldo, para o ouvinte. Há quem diga que isso aí é o castigo, como é que tem uma expressão que quando o cara está condenado, é uma visão espiritual, digamos, depois do 7-1. Porque você nota que a Alemanha, ela saiu, há duas Copas que a Alemanha não consegue se classificar, não passa pela fase de grupos. E essa agora foi criado um espaço entre a primeira fase e as oitavas de final, que é essa disputa agora chamada de 16-avos, que eu englobo como ainda a primeira fase, porque a segunda fase mesmo vai acontecer quando a equipe se classificar agora para pegar as oitavas, aí vai para as quartas de final, a semifinal e a final. Então, eu acho que a Alemanha saiu tão cedo como nas Copas anteriores. Então, aquilo, maldição, a palavra que eu estava procurando era essa. O Carioca disse que é a maldição do 7-1 que está acontecendo com a Alemanha. O fato é que a Alemanha ficou fora. A cobrança vai ser grande, como houve com a Itália também, em 94. A Alemanha nem a Itália ainda foi até o fim. Mas a questão aí da Alemanha, a cobrança vai ser severa. Você vê o Neuer, que a gente estava falando há pouco. O Neuer, na Copa de despedida, era a quinta Copa dele. O Neuer, ele não defendeu o pênalti, aí acham que ele não ajudou e considera que ele fez, levou gol em todos os jogos, ele fez uma Copa fraca,

0: essa agora. Espero que não julguem o Noia, porque eu admiro, como admiro todo grande jogador, independente da nação que ele defende. De vez em quando, todos têm tropeço. E, obviamente, ele, como goleiro, numa quinta Copa do Mundo, ele está num plano descendente. Ele não pode ser considerado um Noia da primeira, da segunda Copa, naquele nível que ele estava antes. Mas o futebol é assim. Quanto mais ídolo o jogador se torna, mais cobrado ele será.
1: É, sem dúvida. Eu acho que até a revolta, né, Aroldo? Acho não, né? É muito mais isso mesmo. A revolta do torcedor alemão, antes de falarmos da Holanda, é muito mais por ter visto um Paraguai que foi... se classificou lá nas últimas, nas eliminatórias sul-americanas, né? O Paraguai fez uma das piores campanhas, quase fica de fora, e de repente você vai lá e perde para o Paraguai, né? O torcedor alemão ficou meio revoltado aí, achava uma Alemanha mais disposta. Uma eliminação dessa realmente pesa. Mas vamos falar aqui da Holanda também. A Holanda já não tinha, né? Não havia aquele grande grupo. Vinha com contestações, algumas contestações nessa seleção holandesa. Tem o Gakpo, que é um bom jogador, né, sem dúvida, o Van Dijk, o Depay no banco, né, o tempo todinho lá, era opção, mas não foi relacionado. Aliás, o Ronald Koeman, né, ele deu declarações interessantes, que ele falou, quando ele foi perguntado antes da Copa do Mundo se ele chamaria o Memphis Depay, ele disse que não estava acompanhando muito o futebol brasileiro, você lembra disso? Ele falou que não estava acompanhando muito, pro lado de cá ele não acompanhava muito futebol sul-americano. Não se referiu nem ao Brasil, mas o futebol sul-americano. De repente o Depay foi, mas não era um titular, não era o cara da seleção dele. O que é que você achou, Haroldo, dessa eliminação da Holanda também?
2: É, também a Holanda pegou um dos piores adversários que poderia ter nessa 16avos de final da Copa, aí nessa segunda fase da Copa. Assim como os brasileiros enfrentaram os japoneses, um time muito disciplinado taticamente, né? De muita velocidade, que ontem não conseguiu imprimir essa velocidade, respeitou muito o time brasileiro, e a gente até esperava isso, mas o time holandês enfrentou o Marrocos é um time que está no seu melhor momento, né? Um trabalho que vem consistente, semifinalista da Copa de 22, com um bom trabalho aqui em 26, então ficou difícil para os holandeses, a gente sabia que ia ser um jogo difícil e equilibrado. No final, pênaltis. E aí, no pênalti, como eu comentei agora há pouco, né? Acontece. O pênalti derruba lá o melhor jogador, o pênalti. Acontece isso. Então, ficou aqui a Holanda. Não avançou dessa vez, não foi tão longe. Mas achei que o time também teve altos e baixos, Alexandre. Não embalou, não empolgou, não. Enfrentou uma adversária consistente, um time que já nos enfrentou nessa Copa, que foi a seleção marroquina. Ficou difícil para a Holanda.
1: É aquela Holanda, não é aquela Holanda de outras datas, né, Ralf? Essa Holanda, essa geração agora tem dificuldades e deixa a Copa de uma forma prematura também para eles, né, Ralf?
0: A Holanda, inclusive, fez uma primeira fase muito boa, né? Empatou o primeiro jogo com o Japão em 2-2, o que deixou o Japão, inclusive, na segunda colocação, e o Japão ficou achando que já tinha futebol para vencer o Brasil. Então a Holanda matou essa primeira, mas fez 8 gols em 2 jogos. Ao todo, na primeira fase, foram 10 gols. Só que no segundo jogo foi 5-1 na Suécia e no terceiro jogo 3-1 na Tunísia. Quer dizer, ganhou 2 de goleada e teve um empate com o Japão. A gente esperava, inclusive, que fosse provavelmente ela a classificada. Mas o futebol é isso aí. Agora, nessa questão especificamente da Holanda, eu acho que faz com que a gente conte 2 grandes seleções que já caíram, Alemanha e Holanda, porque a terceira foi da África do Sul, ela não está catalogada nem como uma seleção média, está sendo considerada seleção pequena, mas surpreendeu também ao chegar essa fase de 16avos. 2 grandes já caíram, a Alemanha e a Holanda. Então a gente está vendo aí que Copa do Mundo é isso. O mata-mata é uma coisa impressionante. E eu venho sustentando isso porque a gente vai vendo e vai criando um conceito que pênalti é uma questão de sorte. A sorte tem que ser uma componente. O goleiro defender, cair do lado certo, o cara errar o chute.

0: discute. E muitas vezes quem erra é jogador que é talentoso, reconhecidamente de grande valor técnico, mas erra. O Haroldo citou aí a Copa de 96, a Copa de 86, lá no México, quando no mesmo jogo Platini errou pênalti e Zico também. Aí ficou aquela conversa de que o Zico, porque entrou frio, ele entrou e já foi bater o pênalti. Então, não deveria ser um jogador que tinha entrado naquela hora, era para ser um jogador já aquecido em campo. Mas tudo isso vem depois. Com Zico num time, alguém iria bater um pênalti? Zico era o maior jogador de bola parada que o futebol brasileiro conheceu. Quer dizer, ele teria que acontecer. Isso é fatalidade. E o pênalti faz isso, derruba craques também. Os maiores exemplos são Zico e Platini.
1: É isso, vamos fazer um intervalo e a gente volta daqui a pouquinho, avaliando um pouquinho também o jogo de daqui a pouco, quem o Brasil vai enfrentar nas oitavas de final. Vai sair o adversário num jogo que começa às 14h, entre Costa do Marfim e Noruega. A gente volta já já.
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1: Faltando 7 minutos para as 14h em Pernambuco.
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1: Copa do Mundo rende, né? Mais tarde a gente vai falar mais aqui do futebol pernambucano, tem nosso movimento esportivo debate.
2: O Alexandre.
1: Diga, Ralf.
2: O Sport contratou mesmo Gilmar, não foi?
1: Já fechou?
2: Já. Treinador, Sport acerta o retorno do técnico Gilmar da Pouso. Quer dizer, está aqui dado como certo. Falta a direção do Sport confirmar. Quer dizer, dessa vez, a direção atual deve ter dito para o Dal Pouso: olha, eu não tenho nada a ver com aquela, nós não temos agora nada a ver com aquela diretoria anterior que lhe escorraçou. Aí o Gilmar deve ter pensado, uma grande equipe, e ele não vai, ele tá parado, desempregado, deve ter pego por isso também.
1: Vamos, o Rolf já está trazendo essa informação, a gente vai, inclusive, estar acompanhando aqui, né, passo a passo, e para a oficialização desse nome do Gilmar Dal Pouso. Bem, eu queria falar um pouquinho mais sobre o adversário do Brasil. Daqui a pouquinho tem Costa do Marfim e Noruega. Hoje também tem França e Suécia, tem o México contra o Equador. Mas, Haroldo, qual é a tua análise aqui para Costa do Marfim e Noruega? Existe um mais fácil nessa história ou está tudo aqui no mesmo nível? Qual é a tua avaliação desses dois adversários que definem quem vai pegar o Brasil nas oitavas?
3: Não, são dois times de bom nível técnico, sendo que um tem um atleta diferenciado, né? Que é o Erling Haaland, que é um jogador realmente que a gente vê brilhar aí o tempo todo, jogando na Premier League. Então, com esse tipo de jogador, que é um artilheiro nato, né? Que é um jogador realmente diferenciado, difícil de ser marcado, qualquer marcador que for enfrentá-lo vai ter muita dificuldade, aí a seleção norueguesa teria uma certa vantagem técnica, mas em princípio os dois são adversários com o mesmo nível técnico. Alexandre, a Costa do Marfim vai ser aquele futebol africano que melhorou muito, né? Avançou muito aí em Copas. Os últimos resultados dos africanos são muito bons. A seleção que aposta muito no vigor físico, né? Tem muita correria, dá trabalho enfrentá-los. E a Noruega você vai enfrentar uma escola europeia, mas com um jogador diferenciado. Imagina, é o Messi deles, né? É o Cristiano Ronaldo deles, sendo que bem mais jovem. E numa fase esplendorosa da carreira, o Cometa Haaland. Então, vamos ver. Eu diria que entre um e outro, eu acho que não dá

0: ficar escolhendo muito, não. O que vier vai apresentar dificuldade para o Brasil. Eu não gostaria da gente enfrentar um jogador tão bom assim como o Haaland, né? Mas pode ser que ele apareça aí no nosso caminho, Alexandre. E vamos ver, o jogo começa daqui a pouco.
1: É verdade. E você, Ralf, quem que você acha que fica melhor aqui pro Brasil? Avaliando aí o que a gente já disputou até agora, já enfrentou. Encontrar a Costa do Marfim ou a Noruega, hein, Ralf?
2: Rapaz, eu preferia a Costa do Marfim, mas eu creio que vai dar a Noruega. Acho a Noruega mais seleção e tem. A gente tem que ver que todo time tem um jogador que é destaque, que é emblemático. Nem todos estão, digamos, no mesmo nível, na mesma condição. E o Haaland é o nome que puxa o time automaticamente, e pelos resultados, pela consistência dos jogos, a gente acha que deve dar a Noruega aí diante da equipe brasileira. Agora, melhor seria, para mim, a Costa do Marfim. Mas no futebol tudo pode acontecer. Até uma equipe teoricamente mais fraca ganhar de uma mais forte.
1: É. E a França que se cuide, né, Rodo? Porque já teve aí dois favoritos eliminados ontem, a França contra a Suécia, mas eu acho que é da França aqui.
0: É, né? A França é muito melhor, né, do que a Holanda e do que a própria Alemanha, né? Tá no outro estágio. Mas é Copa. É. Tem que se ligar. Eu acho que vai passar a França também.
1: Valeu, Haroldo. Encerrando aqui.
0: Vamos embora, né?
1: Valeu. Valeu, Ralf.
2: Repa na chulipa.
1: Vamos pro intervalo, a gente volta aqui para fechar o segundo tempo do Assunto é Futebol.
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3: Duas e três.
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3: Vamos fechar o segundo tempo do assunto é futebol. Vai começar o Rádio Livre, Tony Araújo. Tudo bem, Tony? Boa tarde.
4: Alexandre Costa, tudo tranquilo, meu amigo. Você, como é que tá?
3: Tudo bem, graças a Deus. E os destaques do programa de hoje, Tony?
4: Bom, a gente vai começar falando da classificação que botou todo mundo com o coração na mão do Brasil, né? E hoje, daqui a pouquinho, a gente vai trazer essas informações. Aliás, o futuro, né, é adversário do Brasil, daqui a pouquinho está em campo, né?
3: É agora, né?
4: Agora, né?
3: É, acho que já começou, já que eu tô.
4: Noruega e Costa do Marfim. Desse jogo sai o adversário da seleção brasileira para o próximo jogo, próxima fase, que acontece domingo, né?
3: Exatamente. Bem, vamos aguardar, né? E a gente vai estar informando aqui na Rádio Jornal a tarde toda, o Tony aqui no comando do Rádio Livre. E a nossa redação trabalhando, o João Lubambo vai estar ligado aqui no resultado, vai estar trazendo aqui com o nosso Tony Araújo. E tem o consultório também, né, Tony?
4: Tem. A gente antes vai falar da festa de Nossa Senhora do Carmo, né, a padroeira do Recife. Sim. O início da festa é dia 6, mas o ponto alto da festa é dia 16, que é o dia da padroeira, o dia que se celebra Nossa Senhora do Carmo, padroeira do Recife. A gente vai falar disso também. E no caso do consultório, hoje a gente vai falar sobre... cirurgia de hérnia. Quando é que é necessário? Às vezes as pessoas vão protelando por não sentirem grande incômodo, mas será que isso está certo? Como é que é? Então a gente vai ter especialistas aqui para orientar, né? Qual é o momento e quando a gente deve se preocupar? Será que dá para conviver com uma hérnia sempre, sem nenhum problema?
3: Sim.
4: Pode dar algum problema? Isso a gente vai saber. E aí a gente vai ter a participação do amigo ouvinte através do nosso WhatsApp, o 991478520, para tirar as dúvidas também.
3: Muito bem, Tony. Então, bom trabalho para você, para toda a equipe aqui na produção do Rádio Livre. E vamos ficar atualizados.

0: dados e vamos informar aqui a população.
1: É, e aí a gente vai informando ao longo do programa quem vai ser o adversário da seleção brasileira. É verdade, né?
0: Expectativa enorme.
1: Exatamente. Valeu, Alexandre. Um abraço. Hein?
0: Valeu, Tony. Bom trabalho para você. Bem, lembrando que 18h05, né? Tem nosso Na Cola da Seleção. 18 horas tem o Bola Rolando. Depois tem o Movimento Esportivo Debate, falando muito mais aqui do futebol pernambucano e os jogos da Copa do Mundo. Com trabalhos técnicos do Big Alves e do Edilson Lima. 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
5: A ministra do Supremo Tribunal Federal, STF, Carmen Lúcia, voltou nesta terça-feira e consolidou a maioria de votos a favor da liberação mais restrita dos chamados penduricalhos, verbas indenizatórias pagas a magistrados, procuradores e promotores. Os penduricalhos são aqueles pagamentos que não estão sujeitos ao teto do funcionalismo, que é de R$ 46.300. Carmen Lúcia acompanhou os relatores Flávio Dino, Alexandre de Moraes, Gilmar Mendes, Cristiano Zanin, que se posicionaram em conjunto, assim como o presidente da corte, Luiz Edson Fachin, a favor da liberação dos pagamentos com uma abrangência menor. Por outro lado, os ministros Nunes Marques, Luiz Fux, André Mendonça e Dias Toffoli propuseram a liberação mais ampla, que acabou vencida. Com isso, o placar do julgamento ficou em 6-4. E na cúpula de chefes do Estado do Mercosul, realizada nesta terça-feira em Assunção, no Paraguai, o presidente Luiz Inácio Lula da Silva defendeu que o Bloco Sul-Americano inicie negociações com a China para um acordo de comércio com o gigante asiático. O presidente brasileiro aproveitou a fala durante a cúpula do Mercosul para criticar o que chamou de alinhamento automático e escolhas excludentes. A cúpula do Mercosul desta semana reuniu chefes de estados do Chile, Paraguai, Uruguai, Equador e Bolívia e marca o fim da presidência do Paraguai no bloco e o início da presidência do Uruguai pelos próximos 6 meses. Kevin Paes, Rádio Jornal, Rádio Notícia.
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1: 2:10. Muito boa tarde para você que está acompanhando a nossa programação. Começando o Rádio Livre desta terça-feira, dia 30 de junho. Com informações para todo o estado, vamos aos destaques do programa de hoje. Depois de uma classificação emocionante, o Brasil conhece hoje o rival das oitavas de final. Costa do Marfim e Noruega estão em campo brigando pela vaga. Festa de Nossa Senhora do Carmo começa no dia 6 de julho, com mais de 100 missas, procissões e shows gratuitos no Recife. No sertão, travessia das barquinhas entre Petrolina e Juazeiro passa a custar R$ 3,50 nesta quarta-feira. Caruaru recebe debate sobre os impactos do fim da taxa das blusinhas para o comércio e o polo de confecções do Agreste. E no nosso consultório de hoje a gente fala sobre cirurgia de hérnia. Quando é necessária? Se você tem alguma dúvida...

0: quer participar do consultório, você pode mandar a sua pergunta para o nosso WhatsApp 991478520. E toda terça-feira, você sabe, é dia de vaga de emprego aqui no Rádio Livre. Fique com a gente para não perder nenhuma oportunidade. Vamos juntos até às 16h. O Rádio Livre está no ar.
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0: 2h11, o Brasil aguarda a definição do adversário nas oitavas de final, que sai desse duelo que está acontecendo agora entre Costa do Marfim e Noruega. O jogo já começou, está rolando e a gente está por aqui só na expectativa. E João Lubambo traz os detalhes para a gente agora. Oi, João, tudo bem? Bom, o jogo está rolando, né? Ainda está 0-0. Passamos aí dos 10 minutos de jogo e a gente fica na expectativa porque é desse jogo, né, que sai o adversário para a seleção brasileira nas oitavas de final. Jogo que acontece no próximo domingo. Então ficamos aí na expectativa, vamos acompanhando o jogo e trazendo para você todas as informações ao longo da nossa programação, ao longo da tarde aqui no Rádio Livre e também dentro do consultório. A gente vai sempre trazer essas informações porque é algo que interessa para a gente. Você tem alguma expectativa, você tem alguma preferência de adversário para jogar contra o Brasil no próximo domingo pelas oitavas de final? Então você pode aí até dar o seu palpite também, né, na nossa programação. Bom, João, o jogo já está acontecendo. Por enquanto, 0-0. Passamos aí dos 10 minutos, né? Eu acho que daqui não está dando para enxergar direito, mas acho que já passamos dos 10 minutos de jogo. E aí, 0-0 ainda, a gente fica na expectativa, porque não tem jeito, né? Se não for no tempo normal, é na prorrogação. Se não for na prorrogação, é nos pênaltis, mas daí sai o adversário do Brasil do jogo de domingo.
2: Perfeitamente, Tony. Boa tarde para você e para quem está nos ouvindo na Rádio Jornal. Em Dallas, o jogo de Costa do Marfim, Noruega, 12 minutos no relógio cravados. Sai daí o adversário do Brasil nas oitavas de finais da Copa do Mundo de 2026. O jogo é no próximo domingo, dia 5 de julho. A gente vê que o Brasil já vai ter um dia mais de descanso, né? O Brasil já está descansando desde ontem. E aí o nosso adversário, né, a Noruega ou Costa do Marfim, está jogando hoje. O jogo vai ser às 17h do próximo domingo. A Noruega e a equipe da Costa do Marfim, que fizeram a primeira fase bem parecida. Ambos passaram em segundo lugar nos seus grupos. Ambos perderam para as principais equipes de cada grupo, né? A Noruega estava no grupo I dessa Copa do Mundo, no grupo com França, Senegal e Iraque. Venceu ao Iraque e venceu também a equipe do Senegal, só perdeu para a França, que era a grande favorita do grupo e também uma das grandes favoritas dessa Copa. Já a Costa do Marfim estava no grupo E, passou em segundo lugar, teve no seu grupo a Alemanha, o Equador e o Curaçao. Venceu o Equador, venceu o Curaçao e perdeu para a Alemanha. A Alemanha é essa que já está eliminada da Copa do Mundo deste ano. O grande destaque da equipe da Costa do Marfim é o Diamandé, joia de 19 anos, que atua no Leipzig da Alemanha, mas já é alvo do PSG para a próxima temporada. Mas não tem jeito, a equipe, né, a gente até falou aqui no Assunto é Futebol, que a equipe que a gente tem, assim, com muita aspas, mais medo, é a equipe da Noruega. Lógico, por causa do Haaland, um dos grandes goleadores hoje do futebol mundial. É um dos artilheiros também da Copa, tá brigando pela artilharia junto com o Messi, com o próprio Mbappé, com o Vinícius Júnior. E é o que coloca medo nos brasileiros, o Haaland. A Noruega aí passou em segundo lugar no seu grupo, venceu o Irã e Senegal, só perdeu para a França. Na verdade, venceu o Iraque e Senegal, só perdeu para a França, a Noruega. Então, é um jogo que nesse momento, Tony, nesses mais de 14 minutos decorridos, está bem equilibrado. Chances para cada lado, principal mesmo, só teve uma. E vamos aí aguardando até as 16h, se o jogo terminar no tempo regulamentar, saber quem vai pegar a gente na próxima fase aí nas oitavas. O Brasil tá de olho, todo mundo ligadinho na Costa do Marfim, na Noruega.
0: Você tem preferência, não?
2: Com certeza eu prefiro a Costa do Marfim pra escapar do Haaland, né?
0: Mas que é isso? Por causa de um cara só, rapaz?
2: Rapaz, o homem é forte. Mas o time da
0: Noruega... do outro lado, quem é que tá do outro lado?
2: Tem o Diamandé.
0: Na seleção brasileira.
2: Ah, da seleção brasileira tem o Vinícius Júnior. Então. Vinícius Júnior e Haaland, né? Eu acho que tá no mesmo nível. É. O Vinícius Júnior tem mais gols que o Haaland, por enquanto, na Copa.

0: Então,
1: é isso.
0: É isso. É mas confiar. A gente fica ligadinho, com certeza. Já fica ligadinho e trazendo atualizações ao longo aí do Rádio Livre, do consultório também.
1: Tranquilo, então. Valeu, João.
0: Valeu, Tony.
1: 2:16, intervalo agora, a gente volta já já.
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0: Vamos essa fogueira. Pois é, Tony, mas agora informações do Agreste. O encontro acontece nesta quarta-feira, dia 1º de julho, no Sesc Caruaru, com participação de empresários, lideranças e representantes do setor produtivo. A discussão vai abordar os impactos do fim da chamada taxa das blusinhas para o comércio de Pernambuco, principalmente para o polo de confecções do Agreste. A iniciativa é promovida pela FEComércio Pernambuco, em parceria com a Confederação Nacional do Comércio. Entre os temas em debate estão a competitividade de empresas brasileiras, a geração de empregos e a concorrência com produtos importados vendidos por plataformas internacionais como Shein, Shopee e etc. A programação conta com especialistas e representantes do setor público e privado. Ao final, a expectativa é reunir as principais demandas dos empresariados em um documento que deve orientar a atuação das entidades junto aos poderes públicos. As inscrições são de graça e estão disponíveis no site do encontro. É no site Simpla, você procura lá impactos do fim da taxa das blusinhas e consegue fazer as inscrições.
1: É isso, não podia ter lugar melhor para ter essa discussão, né? Afinal de contas, o impacto é muito grande para a região.
0: Com certeza, essa concorrência, né, às vezes um pouco desleal, é importante que eles discutam e que eles tenham um direcionamento único, né?
1: É verdade.
0: Eles querem se alinhar nessa questão.
1: Tá certo então, Gabi. Obrigado pelas informações.
0: Imagina, Tony, vamos continuar acompanhando aqui, né?
1: É, exatamente. Daqui a pouquinho a gente vai trazer mais informações a respeito do jogo, porque, lembrando, né, desse jogo, sai o adversário do Brasil para as oitavas, jogo que acontece no próximo domingo. E eu quero lembrar você também que você pode participar da nossa programação dizendo o que é que tá acontecendo aí, hein? O que é que aborrece? O que é que atrapalha? O que é que incomoda o povo? Aí onde você está, por onde você circula, o que é que está incomodando? Então você vai mandar mensagem para a gente para o Boca no Trombone. Logo mais tem o espaço para você fazer a sua reclamação ou quem sabe até o agradecimento. Vai que o problema foi resolvido, né? A gente espera o dia em que 100% das participações do Boca no Trombone sejam para agradecer ou até para dizer, não deu tempo nem de pedir, o problema já foi resolvido. Mas enquanto esse dia não chega, você que não é de ficar calado nem ficar calada, não vai deixar o negócio passar em branco, né? Então, você vai mandar a sua mensagem, 991478520, para dizer o que incomoda, o que aborrece, o que atrapalha o povo aí onde você mora, por onde você circula. O que está acontecendo aí, hein? Participe do Boca no Trombone. 2:24 agora.
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6: Minutos, intervalo, a gente volta daqui a pouquinho.
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18: Passagem das barquinhas entre Petrolina e Juazeiro sobe para R$ 3,50 a partir de amanhã. Dia 1º de julho. Ingrid Santos, boa tarde para você.
19: Oi, Tony. Muito boa tarde para você e para todo mundo que acompanha a gente aqui na Rádio Jornal. Pois é, fica mais cara a partir de amanhã a passagem das barcas que fazem a travessia entre Petrolina, no sertão de Pernambuco, e Juazeiro, no norte da Bahia. A tarifa passará de R$ 3,00 para R$ 3,50. O último aumento havia ocorrido no início do ano passado. Segundo a Associação de Travessia das Barquinhas, a alta no valor dos combustíveis foi a principal responsável pelo reajuste. Além de ser uma alternativa para evitar o trânsito na Ponte Presidente Dutra, o serviço atrai visitantes que aproveitam para fazer a travessia pelo Rio São Francisco. A viagem é feita todos os dias da semana e o serviço é oferecido a cada 15 minutos. Tony.
18: Ok, Ingrid, obrigado então pelas informações. 2h36.
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0: compra parcelada, ou seja, papel, caneta e o tal do orçamento. Entender quanto entra, entender quanto tem aí que vai sair, o que é que tem no comprometimento, para ver qual é o fôlego financeiro que tem para o mês de julho, a fim de não pendurar e se comprometer aí com o resto do ano.
1: Bom, nós temos um desafio grande, né? O que aconteceu no mês de junho, né? Aquela reserva que, porventura, as pessoas podem ter utilizado para recuperar o gasto do mês de junho e, de algum jeito, dar um passeiozinho no mês de julho, que é mês de férias, especialmente da criançada. Tem muita gente que casa. A gente vai ter que dar um jeito, Trajano. Não dá para simplesmente abrir mão de tudo. Como é que faz? Né? O que é que a gente pode escolher para o mês de julho?
0: É, criatividade no mês de julho. Criatividade, Tony, para poder ver, entre tantas programações que tem, que são gratuitas, ou bem acessíveis, e que aí já tomam, né? É uma tarde, é uma manhã, é um dia, é um fim de semana. Então, desde jogos da Copa que se pode assistir, envolver a criançada, seja os adolescentes, a família, entender um pouco de quem são aqueles países que estão jogando, qual é o continente que está, como é a cultura, vamos pesquisar um pouco sobre aqueles países, principalmente agora que a gente tem muitos jogos rodando, ou seja, muito o que aprender culturalmente, geograficamente, história desses países e, claro, se divertir com os jogos de futebol e da Copa, que essa história acontece a cada 4 anos e celebrar que a gente segue vivo e que vai até a final para ser campeão, né? Uhum. Então, isso é uma das coisas que pode ser feito. A gente vai ter aí mês da FENEARTE, o custo não é tão alto, é um dia que se toma muita coisa bacana para ver. A gente tem aí o Espaço Ciência, a gente tem tantos parques, praças e programações que podem ser feitos, colegas da escola, familiares, passeios, que de certa forma consegue sim se gastar muito menos do que algumas programações que se faz quando a pessoa está com maior disponibilidade financeira. Então, mais do que nunca, planejamento, organização e criatividade para que o período de férias não passe trancado em casa e se lamentando porque está sem dinheiro. Né? Claro, desafiador não é fácil, mas com pintadinha de criatividade é possível se divertir e ter movimentos bem marcantes e bacanas assim, em família, entre amigos e mais.
1: Agora, de outro lado, Trajano, qual pode ser a consequência de a pessoa não considerar nada disso e continuar sem o pé no freio?
0: Pois é, aí uma hora o dinheiro acaba, né? E aí vai faltar dinheiro para pagar contas. Com isso vem endividamento. Quem já está endividado pode aumentar esse endividamento, aumentar o comprometimento e, pouco a pouco, faltar dinheiro para contas que são fundamentais do dia a dia. Então, por isso, muita gente se compromete com água, com energia, pendura o cartão de crédito, tem gente que vai deixar de pagar outras coisas essenciais, como a moto que lutou para ter, vai pendurar uma parcela ou do carro, para quem está pagando escola do filho, algum remédio, medicamento, e tem gente que termina chegando também aí até a penalizar um pouco os alimentos também. Então, ter equilíbrio para evitar que isso se prolongue ainda mais para os outros meses do ano. E, claro, vem abalar também, preocupa muito, que é o psicológico. É a autoestima da pessoa, é o bem-estar, é a tranquilidade. Isso termina também atingindo a produtividade, o trabalho, o dia-a-dia na família. Então, problemas financeiros podem ir muito além do que a gente imagina. Então, saber a hora de pisar um pouco ali o pé no freio, dosar a velocidade, usar a criatividade para poder tentar, através disso, equilibrar um pouco as contas, é essencial. E esse período, como tantos outros do ano, perde muito, né? A gente tem um ano aí ainda com muitos feriadões, um ano com eleição, com tanta coisa para acontecer. Então, de repente, puxa o freio de arrumação, como se diz aí, o freio de mão, para poder seguir o segundo semestre de uma forma mais tranquila.
1: É isso. Trajano, obrigado, então, pelas orientações.
0: Nada, um grande abraço para você, Tony, a todos. E vamos falando, ótimo mês de julho, desde já.
1: Tá certo, então. Um abraço. 2:46.
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2: 2:50.
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2: De volta, João Lubambo, com informações do jogo Costa do Marfim, Noruega. Oi, João.
3: Oi, Tony. Finalizado o primeiro tempo, os últimos lances de perigo do jogo. Aos 41 minutos, cabeceio do Sorloff, pequena área, virou um passe para Haaland, que finalizou, mas desviou na defesa, virando escanteio, que originou mais um lance de perigo contra o time africano. Sorloff, de novo, cabeceou para fora. Aos 45 minutos, saiu também o primeiro cartão amarelo do jogo. O autor do único gol da partida, Nussa, fez uma falta na intermediária, que foi bem cobrada pelo Pepe, que achou o Akbadu, que cabeceou para fora, gerando a finalização para a Costa do Marfim. Mas depois disso, o árbitro encerrou a primeira etapa. Segue Noruega 1, Costa do Marfim 0 por enquanto. No próximo domingo, 5 da tarde, Nova Jersey, Brasil e Noruega pelas oitavas da Copa do Mundo. Tony.
2: Tá certo, então. Daqui a pouquinho vai ter o segundo tempo e a gente vai estar aqui acompanhando e trazendo para você a informação. São 2:51 agora. Você deve ter acompanhado ontem, após o jogo do Brasil, que sempre dá aquela circulada, né, das manifestações pelo Brasil, mas teve manifestação a favor do Brasil quando o Brasil fez o gol, especialmente o da virada, em outros países também. Você percebeu, né? Índia, Líbano, Paquistão, Bangladesh. Você que está acompanhando viu esse fascínio global pela seleção brasileira em Copas do Mundo. E isso aí é real, né? Mas por que é que o Brasil conquista torcedores ao redor do mundo?
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5: A seleção brasileira na Copa do Mundo é sinônimo de futebol de qualidade e craques em campo. Não à toa, somos a seleção com mais títulos mundiais, com o nosso pentacampeonato, e a única que foi para todas as Copas do Mundo da história. Mas, você sabe por que países do outro lado do planeta torcem pelo Brasil? Como que o nosso futebol conquistou a torcida de uma cultura completamente diferente da nossa? A gente explica. Um dos países que chamam a atenção por torcer pelo Brasil na Copa do Mundo é Bangladesh. E o motivo é simples. Como a seleção nacional não figura em competições internacionais, pois ocupa apenas a posição 180 no ranking da FIFA, a paixão pelo futebol foi direcionada às duas principais equipes da América do Sul, Brasil e Argentina. A seleção canarinha tem maioria da preferência da população de mais de 173 milhões de pessoas. A estimativa é que 100 milhões de bengalis torçam para o Brasil, mesmo com a seleção nunca indo a Bangladesh ou enfrentando a seleção nacional, que só fez 2 pontos nas eliminatórias asiáticas para a edição 2026 do Mundial. Por lá, é como se uma parte de alguma cidade brasileira estivesse colocada na Ásia. Antes da Copa, crianças foram às ruas para pintar calçadas e em dias de jogos, pessoas são liberadas mais cedo do trabalho quando o Brasil joga e os lugares são infestados de fumaças nas cores verde e amarela. Outros países que torcem pela seleção brasileira são Índia, Paquistão e Líbano. Uma teoria que pode dar força à teoria da paixão de Índia e Paquistão à nossa seleção é o fato de que entre os anos 1990 e 2000, em meio ao tetra e o pentacampeonato brasileiro, houve condições das populações mais pobres terem acesso à primeira televisão, com a possibilidade de ver um país sul-americano derrotar potências europeias e conquistar o mundo. Vale ressaltar que, além do futebol, o Brasil também é reconhecido internacionalmente pelas novelas e pelo carnaval, o que traz maior simpatia ao nosso país. No Líbano, a torcida pelo Brasil tem outra origem, que é o forte vínculo entre os dois países, construído ao longo de décadas de imigração e pela presença da comunidade libanesa em território brasileiro. Nos dias de jogos da seleção, é certo que vai ter nesses países asiáticos telões, gente com a camisa amarelinha e muita comemoração com o gol do Brasil. Quem sabe essa vibração positiva para a nossa seleção também nos dá ainda mais força para o hexacampeonato mundial. 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Kevin Paes para o Rádio Livre.
2: E não esqueça, se você tiver alguma dúvida sobre qualquer assunto, você pode mandar para o nosso WhatsApp, o 991478520, vai que vira um A Gente Explica. É interessante, né? Então mande pra gente, 991478520. São 2:55.
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2: Vamos lá então com boca no trombone para você que mandou aí a sua mensagem pelo nosso WhatsApp fazendo a sua reclamação. A gente começa com Fábio Júnior.
6: Boa noite. No apelo a Compesa, que faz quase uma semana que a gente está sem água aqui na rua Maria José do Amaral, no bairro de Candeias. E a gente quer saber porque a mesma eficiência com que eles fazem a cobrança, a mesma eficiência com que eles mandam a conta todo mês, não é a mesma para mandar água para consertar. Às vezes para consertar um vazamento simples, passa às vezes 3 dias, 4 dias. E para entregar a conta, para cobrar, para vir cortar, é ligeiro. Então fica esse apelo aí a Compesa, ao governo do estado de Pernambuco, para mandar água aqui para o bairro de Candeias, mais especificamente rua Maria José do Amaral e adjacências, sem água há 3 dias, quase 5 dias já sem água, semana passada, e a semana agora estamos com 3 dias. Quero saber se na casa do

0: presidente da Compesa também é assim.
1: E aí, como é que a pessoa se programa para ter água em casa, né? Se a própria Compesa, que é quem cria o calendário, não respeita o calendário, a pessoa fica sem saber. Porque a gente se prepara para o calendário, né? Ah, são 5 dias sem água e 1 dia com. Estou colocando aí na melhor das hipóteses, né? 5 dias sem água, aliás, 5 dias um dia com, 5 sem. E aí a gente compra 5 baldes. Um para cada dia, por exemplo. Mas aí quando chega o 6º dia, já acabou a água. E aí como é que a gente faz, né? Aí chega o 7º, 8º, e não tem como a pessoa se programar. E aí acontece muitas vezes isso que o Fábio Júnior disse: você está andando pela rua, aí vê a água se desperdiçando, indo embora ali pelo meio fio. Na torneira de casa não tem. A água se desperdiçando de um lado, e você queria essa água na torneira da sua casa e não tem. Aí dá uma revolta, né? Da pessoa ver a água se desperdiçando, o cano estourado 1, 2, 3 dias, né? O líquido precioso, como se chama, indo embora pelo meio fio, e a gente em casa sem água e sem ver o calendário funcionando muito bem. Né? Na hora de não ter água, que o calendário ele funciona assim, né? O dia sem água tem mais de 24 horas, né? Faz até hora extra. Agora o dia com água não consegue ter 24 horas. E lamentavelmente tem vezes que a pessoa tem que acordar de madrugada para esperar a água, porque, e se não fizer isso, perde. Não consegue encher balde, não consegue encher nada. Se tiver uma cisterna, beleza. Se não, não consegue encher. E aí a pessoa que vai trabalhar no dia seguinte tem que acordar de madrugada para esperar água. Veja só.
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intercessão pelas almas dos Luiz Nascimento, José Ribeiro Neto, Carlos Godoy de Melo, Creuza Godoy da Costa, Maria José da Costa Barros, José Carlos Matias da Silva, Gabriel Batista Cavalcante, José Ferreira Sobrinho, Jacina Ferreira de Miranda, Joselino Ferreira de Miranda, Pedro Alves Godoy, José Júnior Caetano, José Siqueira, Josefa de Lima, José Leôncio da Silva, Auristela Barros, 1 ano, Odete de Salles Araújo, Sebastiana Pereira da Silva, 7 anos, Luana Raquel de Araújo Melo, Corbino, Givanildo Cavalcante de Moura, Valdemir Simões, Maria do Carmo Paz da Silva e por todos da família Freitas. Súplica por um trabalho para Charles, pela saúde de Esmerita, Lourival, Marlise, Marinete, Jerusa, Carlinda, Tânia, Carmen, Luzele Ferro, Zélia, Eliane Matias, Marília Ferro e pela saúde da família Freitas. Ação de graça pelos seus benefícios por Nossa Senhora do Perpétuo Socorro, por uma bênção recebida, Josinete, Maria Gorete Moreno Filho, pelo aniversário do senhor Samuel Carlos da Silva, 100 anos, e por uma graça alcançada. Todos de pé, damos início a...

0: Louvado seja nosso Senhor Jesus Cristo.
1: Para sempre seja louvado seja.
0: Boa tarde. Sejam todos bem-vindos, bem-vindas à nossa igreja matriz dedicada à Mãe do Perpétuo Socorro. Nos reunimos neste horário das 15 horas para rezarmos juntos a novena perpétua, nosso ato de amor, de devoção, de carinho, de confiança à Mãe do Perpétuo Socorro, a Senhora do Ícone Milagroso. Acolhemos os irmãos e as irmãs noveneiros que rezam conosco através da transmissão da Rádio Jornal, a nossa saudação, nosso carinho, nosso acolhimento nesta hora de fé, nesta hora de comunhão, de encontro em Deus. Vamos iniciar nossa novena saudando a Santíssima Trindade cantando.

0: A graça e a paz de Deus nosso Pai, de Jesus Cristo nosso Senhor, estejam com todos nós aqui reunidos para celebrar os louvores de Maria, Mãe de Deus e Nossa Mãe, e com ela agradecer a Deus que nos enriquece com tantos benefícios.
1: Deus que nos reuniu, nome de Cristo.
0: Irmãos e irmãs, neste momento somos convidados a apresentar ao Senhor nosso Deus os nossos agradecimentos, as graças alcançadas em nossa vida e dizer com a Virgem Maria: o Senhor fez em nós maravilhas.
1: Santo é seu nome,
0: Agradecemos ao Senhor nosso Deus pela oportunidade que Ele nos concede de aqui estarmos como irmãos e irmãs, pelo dom da nossa vida. Agradecemos também ao Senhor pela perseverança na fé. Agradeçamos a Deus e digamos com a Virgem Maria:
1: o Senhor fez em nós maravilha, santo é seu nome.
0: Agradecemos ao Senhor nosso Deus por todas as graças alcançadas na vida de cada um de nós, e que nesta novena apresentamos a Ele as graças que estão no silêncio do nosso coração, nosso agradecimento. Agradeçamos a Deus e digamos com a Virgem Maria:
1: o Senhor fez em nós maravilha, santo é seu nome.
0: Por todos os benfeitores, colaboradores, os dizimistas de nossa paróquia, agentes de pastorais, agradeçamos a Deus e digamos com a Virgem Maria:
1: Senhor, fez em nós maravilha, santo é seu nome.
0: Pela vida, testemunho de santidade, pelo exemplo, pelo pastoreio do servo de Deus, Dom Espírito Lopes, bispo, que foi bispo da nossa diocese de Garanhuns e que na próxima quinta celebraremos juntos como diocese a memória do seu falecimento. Agradeçamos a Deus e digamos com a Virgem Maria:
1: Senhor, fez em nós maravilha, santo é seu nome.
0: Oremos. Ó Deus, vossa misericórdia sem limites e vossa bondade inesgotável, vos rendemos graças pelos benefícios que nos haveis dispensado pela intercessão da Virgem Maria, e vos suplicamos que, imitando a vida de fé e caridade da mesma Virgem, nos tornemos sempre mais dignos de sua intercessão, por Cristo nosso Senhor.
1: Amém.

0: Irmãos e irmãs, abramos o nosso coração para acolher em nossa vida o Evangelho de nosso Senhor Jesus Cristo. Palavra de salvação, de vida. Cantemos.
1: Vai falar.

0: de nosso Senhor Jesus Cristo, segundo Mateus.
1: Glória a vós, Senhor.
0: Naquele tempo, Jesus entrou na barca e seus discípulos o acompanharam. E eis que houve uma grande tempestade no mar, de modo que a barca estava sendo coberta pelas ondas. Jesus, porém, dormia. Os discípulos aproximaram-se e o acordaram, dizendo: Senhor, salva-nos, pois estamos perecendo. Jesus respondeu: Por que tendes tanto medo, homens fracos na fé? Então, levantando-se, ameaçou os ventos e o mar, e fez-se uma grande calmaria. Os homens ficaram admirados e diziam: Quem é este homem que até os ventos e o mar lhe obedecem? Palavra da salvação.
1: Vós, Senhor, Senhor, Senhor.
0: Irmãos e irmãs, nós acabamos de escutar, narrado para nós pelo evangelista Mateus, uma cena icônica da vida de nosso Senhor Jesus Cristo e da vida da comunidade cristã. O momento em que Jesus acalma o mar, acalma as tempestades da vida, da existência. Vamos então perceber alguns detalhes deste evangelho e deixar que esta palavra alcance o nosso coração, a fim de transformar a nossa história. Pois a palavra de Deus tem este poder, tem esta autoridade. O evangelho nos diz que Jesus toma a decisão, entra em um barco e os discípulos então o acompanham. Os 12 que trilhavam o seu caminho. Aqui nós podemos situar Jesus no lago de Genezaré, o lago de Cafarnaum, mar da Galileia, como queiramos chamar. Jesus toma a decisão de partir de uma margem para outra e os discípulos o acompanham nesta jornada. Ao longo do caminho, ao longo desta viagem, atravessando o mar da Galileia, Jesus vai dormir. A viagem prosseguia normalmente. Os discípulos estavam em prontidão, acordados. Quando são surpreendidos por uma tempestade no mar. O vento forte, as ondas agitavam a barca, ameaçando a vida de todos que ali estavam. É importante dizer que a barca aqui não é um navio grande, um navio de transatlântico, não. Era uma barca de pescadores, um pequeno barquinho, ou uma canoa, como queiramos pensar. Já ali estava Jesus e os discípulos. Neste mar agitado, nesta tempestade, que surpreendeu a todos. E Jesus, onde estava?

dormindo. Na proa do barco dormia o Senhor. É de se imaginar a sensação dos discípulos, minha gente. Eles ali estavam, era noite, estava escuro, o mar agitado, as ondas, a água, o vento, a chuva. O medo chega no coração deles. Estavam em meio a uma tempestade feroz. O que fazer? É aí então que eles vão até Jesus, que dormia tranquilamente. Em meio a toda essa agitação, o Senhor dormia na proa do barco. E eles vão então até Jesus com as seguintes palavras. Acordam o Senhor e diz a ele: Senhor, salva-nos, cuida, Senhor, estamos perecendo, age em nosso favor. Faz alguma coisa. Em outras palavras, os discípulos estão dizendo isso a Jesus. Faz alguma coisa, não deixe que nós pereçamos diante de toda essa tempestade. E aqui nós paramos para nos encontrar diante desta cena. Quantas vezes também a nossa vida, o barco da nossa vida, é agitado por tantas tempestades. E essas tempestades muitas vezes não vêm de fora, não vêm de realidades exteriores. Muitas vezes são as tempestades que estão aqui dentro do nosso coração. Quantas e quantas vezes nosso coração, nosso interior está tão agitado. São as preocupações, são as angústias, são os problemas para serem resolvidos. É as intrigas, é as brigas em família. E o barco da nossa vida parece que está à deriva diante de toda essa agitação. Diante de toda essa tempestade. Aí nós perguntamos, por que que Deus permite isso? Por que que Deus permitiu que essa tempestade acontecesse no Evangelho? Quantas e quantas vezes a gente já não fez essa pergunta, né, gente? Por que, Senhor? Por que Tu permites que isso aconteça em minha vida? Por que, Senhor, que Tu permites que esse sofrimento bata na porta da minha casa, da minha família? Por quê? Aí, gente, importante dizer que Deus não nos priva do sofrimento, mas Ele nos dá a fé para que, por meio da fé, possamos atravessar com esperança as tempestades da nossa vida. Deus não nos tira a cruz. Deus não nos tira o caminho que muitas vezes passa pelo sofrimento. Mas Ele nos dá a ferramenta mais valiosa, que é a fé, para que nele possamos superar, vencer todas as tribulações, todas as tempestades da nossa vida. Aí é preciso que nós tenhamos a atitude dos discípulos. Vamos recorrer ao Senhor, voltemos a Ele e peçamos com muita humildade, com muita sinceridade: Senhor, salva-nos, estamos perecendo. Que esta prece dos discípulos, para mim, para você, para todos nós, seja sempre a palavra que esteja em nosso coração. Reze diariamente esta prece ao Senhor. Salva-nos. Cuida, Senhor.
Não deixe que a tempestade que toma conta da minha vida, da minha família, da minha casa, não deixe, Senhor, que isso leve, que isso nos leve.

Jesus de Nazaré. É preciso também que nós, em meio às tempestades, em meio às agitações da vida, em meio aos problemas que muitas vezes parecem não ter soluções, peçamos, clamemos a Ele. Cuida, Senhor. Cuida. Age. Salva-nos. Estamos perecendo. Jesus acorda diante do pedido dos discípulos, diante de toda aquela situação que ali se passava, e pergunta aos discípulos, homens fracos na fé, por que tendes medo? Lembram que eu dizia? Deus não nos tira a cruz. Deus não nos tira o caminho do sofrimento. Muitas vezes temos que passar, mas Ele nos dá o poder da fé, a capacidade de acreditar nele, a capacidade de colocar a nossa vida, a nossa história em Suas mãos. Cuida, Senhor. Aí está. Eu te entrego em Tuas mãos aquilo que eu não posso fazer, aquilo que eu não tenho poder para resolver. Cuida, age. E o Evangelho nos diz que logo após, Jesus então toma a decisão. Ele levanta-se, ameaça o vento e o mar. Ele tem autoridade para isso. E naquele momento, fez-se uma grande calmaria. É importante dizer que naquele tempo, naquela época em que Jesus viveu junto com os discípulos, o que era o mar? O que o mar significava para os homens? Significava o desconhecido. Significava tudo aquilo que o homem não podia controlar. Era o maior inimigo do ser humano. E de repente, aquele Jesus de Nazaré, que até então dormia diante de uma tempestade, ele levanta-se, ordena que o vento, o mar, a tempestade se acalme. E tudo se harmoniza. O caos que ali estava instalado não existe mais. Tudo foi harmonizado pelo poder, pela autoridade do Senhor. É interessante que os homens, ou melhor, os discípulos, terminam o Evangelho de hoje fazendo a seguinte pergunta: quem é este homem que até os ventos e o mar lhe obedecem? Jesus é o novo homem. Jesus é aquele que tem o poder e a autoridade para acalmar, para destruir, para superar aquilo que se apresentava como o maior inimigo da existência humana. Diante do desconhecido, do mar, este homem que até então dormia na pura do bar é mais poderoso, tem mais autoridade. Então, irmãos e irmãs, que esta palavra que a nossa foi proclamada, o Evangelho de São Mateus, crie raízes em nossos corações. E sejamos sempre como a Virgem Maria, a Senhora do Perpétuo Socorro, que entregou plenamente nas mãos de Deus a sua vida, como os discípulos aqui no Evangelho. Maria soube também confiar plenamente em Deus. Que olhando para o exemplo do Evangelho, olhando para o exemplo da Senhora do Perpétuo Socorro, também confiemos a nossa vida inteiramente em Deus, principalmente nas horas das tempestades, nas tribulações, quando o mar
que está à nossa volta ameaçar o barco da nossa vida. Assim seja.

0: Elevemos a nossa oração, nossa prece, pedindo pela intercessão da Boa Mãe do Perpétuo Socorro.
1: Para que todos aceitem Jesus como nosso caminho, nossa verdade e nossa vida, peçamos a Deus pela intercessão da Virgem Maria.
2: A Mãe de Perpétuo Socorro, rogai por nós.
1: Para que tenhamos a coragem de partilhar nossos bens com nossos irmãos necessitados, peçamos a Deus pela intercessão da Virgem Maria.
2: A Mãe de Perpétuo Socorro, rogai por nós.
1: Para que Deus conceda a cura aos doentes, o consolo aos tristes e o perdão aos pecadores, peçamos a Deus pela intercessão da Virgem Maria.
2: Ó Mãe do Perpétuo Socorro, rogai por nós.
1: Pelas vocações sacerdotais e religiosas, peçamos a Deus pela intercessão da Virgem Maria.
2: Ó Mãe do Perpétuo Socorro, rogai por nós.
0: Ó Soberana Nossa, vós sois o nosso refúgio,
1: nosso socorro nas necessidades e tribulações.
0: Oremos. Senhor Jesus Cristo, que nos deste vossa mãe para ser mãe nossa, sempre pronta para nos socorrer. Concedei-nos, suplicamos-vos, que implorando a sua mente e sua maternal assistência, mereçamos gozar perpetuamente o fruto de vossa redenção.

0: com Santo Afonso Maria de Ligório, peçamos ao Senhor nosso Deus a graça da redenção, pedindo pela intercessão de Nossa Senhora do Perpétuo Socorro. Santíssima Virgem Imaculada,
1: Maria, minha mãe,
0: a vós que sois a mãe do meu Senhor,
1: Rainha do mundo,
0: advogada, a esperança, o refúgio dos pecadores,
1: recorro hoje, que
2: sou mais miserável de todos.
0: Aos vossos pés me prostro, ó grande Rainha,
2: e vos dou graças por todos os benefícios que até agora me
0: feitos, especialmente por minha vez livrado do inferno,
1: por mim tantas vezes merecido.
0: Senhora amabilíssima,
2: e pelo amor que vos tenho,
0: prometo ser vivo sempre,
2: e fazer o quanto posso para que todos sejais servidos.
0: Em vós, depois de Jesus, ponho todas as minhas esperanças,
1: toda a minha salvação.
0: Aceitai-me por vosso servo,
2: e acolhei-me debaixo do vosso manto, ó Mãe de misericórdia.
0: E já que sois tão poderosa para com Deus,
2: livrai-me de todas as tentações, ou impetrai-me força para vencê-las até a morte.
0: A vós suplico o verdadeiro amor a Jesus Cristo.
2: De vós espera alcançar uma boa morte.
0: Minha mãe, pelo amor que tendes a Deus,
2: vos rogo que me ajudeis sempre.
0: Momento, no último instante de minha vida,
2: não me desampareis.
0: Enquanto não me virdes já salvo no céu,
2: bendizeis e agradeis vossas misericórdias
0: por toda a eternidade. Assim espero, assim seja. Ave Maria, cheia de graça, o Senhor é convosco. Bendita sois vós entre as mulheres. Bendito é o fruto do vosso ventre, Jesus.
3: Santa Maria, Mãe de Deus, rogai por nós, pecadores, agora e na hora da nossa morte. Amém.

0: São Paulo VI, pedindo por toda a Igreja e por toda a humanidade. Santíssima Virgem Maria,
1: vos suplicamos que, orando com maior fervor e confiança,
0: as vossas graças e os vossos favores,
1: se as graves culpas dos homens
0: pesam na balança da justiça de Deus e provocam seus justos castigos.
1: Sabemos que, por outro lado, o Senhor Pai da misericórdia
0: e o Deus de toda a consolação,
1: que vós, Maria Santíssima,
0: fostes constituída administradora e dispenseira generosa dos tesouros de sua misericórdia.
1: Vós que experimentastes cada dia
0: os incômodos, apertos da pobreza, as dores do Calvário, vinde em socorro das necessidades da Igreja e do mundo.
1: Acolhei e pedimos os pedidos de paz,
0: que a vós sobem de todas as partes da terra.
1: Iluminai os que dirigem a sorte dos povos.
0: Consegui que Deus, dominador dos ventos e tempestades,
1: acalme também as tempestades dos corações humanos em guerra.
0: Dê a paz dos nossos dias,
2: a paz verdadeira,
0: que se funda nas bases sólidas e duradouras da justiça e do amor.
2: Justiça igual, tanto para o fraco quanto para o forte.
0: Amor que afaste os delírios do egoísmo,
2: de maneira que a defesa dos direitos de cada um
0: não degenere em esquecimento ou negação do direito alheio.
2: Assim nós vos pedimos que intercedais por nós, Jesus Cristo, vosso Filho e nosso Salvador. Amém.
0: Ave Maria, cheia de graça, o Senhor é convosco. Bendita sois vós entre as mulheres. Bendito é o fruto do vosso ventre, Jesus.
1: Santa Maria, Mãe de Deus, rogai por nós, pecadores, agora e na hora da nossa morte.
2: Amém. Nossa morte.

0: Rezemos
1: a consagração à Mãe do Perpétuo Socorro. A ela entregamos tudo o que somos e temos, para que tudo seja de Jesus. Santíssima Virgem Maria, vós sois a nossa Mãe, dai-nos um coração filial, livre de pecados e cheio de graça. Um coração grande como o vosso, coração que saiba a dizer sim. Um coração grande em nossa vida, grande no trabalho, não olhando tanto a obrigação, mas cumprindo a missão a nós confiada. Grande no sofrimento, generoso perante a nossa própria cruz e carregando a cruz dos outros. Grande diante dos homens, compreensivo diante de sua fraqueza, ajudando onde puder. Para conseguir isso, nós consagramos a vós nossa alma e nosso corpo, nossos bens temporais e espirituais, tudo o que somos e possuímos, sendo assim inteiramente vossos, defendei-nos, formai Cristo cada vez mais em nós. Amém.

0: juntos a oração que o Senhor nos ensinou. Pai nosso, santificado seja o vosso nome, venha a nós o vosso reino, seja feita a vossa vontade, assim na terra como no céu. O pão nosso de cada dia nos dai hoje. Perdoai-nos as nossas ofensas, assim como nós perdoamos a quem nos tem ofendido. E não nos deixeis cair em tentação, mas livrai-nos do mal. Pois vosso é o reino, o poder e a glória para sempre. Felizes os convidados para participar da ceia do Senhor. Eis o Cordeiro de Deus que tira o pecado do mundo.
1: Senhor, eu não sou digno que entreis em morada. Mas dizei uma só palavra, seleção.

0: Glória ao Pai, ao Filho e ao Espírito Santo.
1: Como era no princípio, agora e sempre. Amém. Amém.
0: Jesus manso e humilde de coração, façamos nosso gesto de partilha, de oferta, cantando.

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1: Recordamos que estão abertas as inscrições para a catequese da primeira Eucaristia, a catequese da Crisma. Os interessados procurem a secretaria da paróquia ou, logo após a celebração, aqui ao lado, a sacristia da Igreja Matriz. Lembrando que a Crisma é tanto a de jovens como também a de adultos. Também estão abertas as inscrições para novos coroinhas, meninos e meninas, crianças, jovens e adolescentes dos 7 até os 17 anos podem se inscrever. Também convidamos para participar você e sua família da feijoada do ECC, do Encontro de Casais com Cristo de nossa paróquia. A feijoada irá acontecer no dia 19 de julho, no Centro Pastoral São Geraldo. Até hoje, nós estamos com lote promocional.

0: um ingresso, uma feijoada, no caso, por R$ 15, duas por R$ 25. E a partir da manhã teremos aí um segundo lote com um outro preço. Então já compre, já deixe reservado o seu almoço, o almoço da sua família, do dia 19 de julho. 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Você que ainda não é benfeitor desta campanha, torne-se, fazendo a sua doação, adotando um carnê, adotando também um banco. Você, sua família, seu grupo pode se unir, né, e juntos doarem um banco. E o banco doado terá o nome da família, o nome do grupo gravado. Os bancos que estarão aqui dispostos, disponíveis na nossa Igreja Matriz da Mãe do Perpétuo Socorro. Pedimos a sua doação, a sua generosidade. Somente a partir da partilha, do gesto de compromisso, de solidariedade, de generosidade de cada um, conseguiremos efetuar este projeto de amor e cuidado para com a Igreja Matriz da Mãe do Perpétuo Socorro. Ali na entrada da igreja você vai encontrar um exemplo, um modelo de como serão os bancos da nossa igreja. Se você ainda não teve a oportunidade de chegar próximo, conhecer de perto, faça isso terminando a novena, faça o test drive. Nós temos ali então na entrada da igreja este modelo disponível exatamente para isso. Peçamos a bênção da saúde, e o Senhor esteja convosco.
1: Ele está no meio de nós.
0: Salve Cristo Jesus vencedor. Senhora do perpétuo socorro, ó Deus nosso Pai, pela intercessão da Mãe do perpétuo socorro e de todos os santos, fazei descer sobre os vossos filhos e filhas aqui reunidos e sobre todos os doentes e os que estão sofrendo, vossa bênção salvadora. Pelo sinal, poder da Santa Cruz, Jesus que aliviou os sofrimentos, curou as doenças, libertou os homens do poder do mal, afaste de ti, da tua família, da tua casa, todos os males e enfermidades. Em nome do Pai, do Filho e do Espírito Santo. Amém. A bênção sobre a água e também sobre os objetos que trazemos nesta novena. A nossa proteção está no nome do Senhor. Deus de amor e bondade, concedei a tua bênção sobre esta água que será aspergida sobre os vossos filhos e também a água que eles levarão para suas casas, para que seja um sinal eficaz da graça batismal que um dia todos nós recebemos através do sacramento do batismo. Também te pedimos tua bênção, Senhor, sobre todos estes objetos, objetos pessoais, chaves de casas, de carro, fotos, documentos, objetos de devoção, textos, escapulários, medalhas, imagens, para que tudo isso seja santificado por meio da tua santa palavra. Em nome do Pai, do Filho e do Espírito Santo. Amém. Lembrando também que hoje à noite, na novena das 19h30, teremos a peregrinação do quadro de Dom Espírito Lopes. Estará aqui na igreja na novena das 7h30 da noite. Somos todos convidados a participar. E na próxima quinta-feira, dia 2, teremos na Igreja Catedral a missa em recordação, em memória, à morte de Dom Expedito e também de Dom Irineu. A missa será presidida pelo nosso bispo diocesano, Dom Aguinaldo, e será no horário das 7h30 da noite. Somos todos convidados a participar. O Senhor esteja convosco. Pela intercessão da Mãe do Perpétuo Socorro, desça sobre você, sobre a sua família, sobre a sua casa, a bênção do Deus Todo-Poderoso no amor. Ele que é Pai, Filho e Espírito Santo. Amém. Viva Nossa Senhora do Perpétuo Socorro!
1: Viva! Viva
0: Nossa Mãe, Nossa Rainha, Nossa Padroeira! Viva Jesus Cristo!
1: Viva!
0: Cavaleiro de Nossa Senhora!
1: Viva!
0: A todos uma boa tarde, em paz, que o Senhor e sua mãe sempre vos abençoem.

Você ouviu pela Rádio Jornal de Garanhuns a Novena Perpétua, direto da Igreja de Nossa Senhora do Perpétuo Socorro. Até a próxima semana, se Deus quiser. Boa tarde.

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2: Vem com a gente aqui no Forró da Jornal.
3: Sócrates da Silva.
2: Oi, gente, tá começando mais um Forró na Jornal, aqui na sua Rádio Jornal 91.3, 107.5 em Garanhuns, 90.9 em Pesqueira, 91.3 em Caruaru. Um abraço a todo mundo, obrigado pela audiência. A gente começa com o Rei Luiz Gonzaga, Forró de Cabo a Rabo.

0: aí o Azulão com Mané Gostoso. Antes teve Bom Dia no Brasil. Alô, taxista. É a sua Rádio Jornal, é o seu forró na Jornal. Daqui a pouquinho tem mais pra você.
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7: De volta com o Forró na Jornal até as 16h30. A gente fica por aqui sempre na sua companhia, sempre agradecendo a você, sempre ao seu lado. Vamos com o Iguinho e o Lulinha, Fora do Comum.

0: Cavaleiros do Forró, nós somos loucos pra fechar o Forró Nacional de hoje. Antes teve Wesley Safadão e Rei Vaqueiro com Displicente, música nova do Wesley que tá estourada por aí, né? Aliás, o Wesley no período de São João, né? É muita música no meio do mundo. Gente, acabou. Chegou ao final o Forró Nacional de hoje. Obrigado pela audiência, obrigado pela companhia. A gente volta a se encontrar amanhã em mais um Forró Nacional, tá bom? Um abraço pra todo mundo. Tchau.
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2: Agora 16h30, aqui em Caruaru. Alô, povo bom da cantoria, amigos da viola e do repente, os poetas chegaram. A partir de agora, na sua Jornal 91.3, a melhor do mundo, ao vivo de Caruaru para o planeta, Hipólito Moura e João Lourenço. João Alves aqui conosco. Saia daí não, viu? Estamos na página da Jornal também no Facebook. Aqui ainda meio gripado, meio rouco, mas trabalhando e tudo dando certo. Vamos botar cantoria no meio do mundo. Simbora, João. Vamos embora.

Foi notícia no jornal daqui até Sairé. Nosso Petrúcio Amorim, além de Flávio José.

Gostei da festa do povo no período do São João. 28 e 29 foi que se encontrou.

0: Beleza, 16 horas 35 minutos, 16h35. O programa é Cantoria na Jornal, Hipólito Moura e João Lourenço ao vivo. Agradecendo aos amigos que estiveram conosco ontem na cidade de Altinho. Muito obrigado pelo grande festival. Obrigado ao prefeito Marivaldo Pena. Estava lá também ouvindo e aplaudindo. Poeta Rogério Menezes, que coordenou e apresentou, muito obrigado pelo convite. E aos amigos que estavam lá conosco, os nossos agradecimentos. Essa semana é uma semana cheinha, graças a Deus. A gente começa já a partir de amanhã. Amanhã, dia 1º de julho, para começar o mês cantando. Amanhã tem cantoria lá em João Pessoa, no Espaço Cultural, Mezanino 2, é tudo por conta do Governo do Estado. Iponax Vila Nova apresentando, Hipólito Moura e Daniel Olímpio cantando Repente, se Deus quiser. Amanhã, alô João Pessoa. Vamos embora para quinta-feira, dia 2. Aí a gente canta em Campina Grande, Paraíba. É a cantoria do Clube do Repente, esse mês com Hipólito Moura e André Santos. Aí vamos para o dia 3, sexta-feira, é o Festival de Santa Terezinha lá no Sertão Pernambucano. Estarei lá com João Lourenço e outros cantadores. Daí a gente parte para o dia 4, que é o sábado. Cantoria lá pertinho de Caicó, Rio Grande do Norte, quatro poetas, Hipólito Moura, Severino Feitosa, Antônio Silva e Geraldo Brito. Tem mais a apresentação do poeta, declamador e apresentador Djalma Mota. Coisa boa. Aí vamos pro domingo, dia 5, começa 1 da tarde, para fechar a correria, né? Domingo, dia 5, 1 da tarde, a cantoria de Cesário Mota, lá no Tamanduá, de Surubim. Cantoria com Hipólito Moura e João Lourenço. Um abraço a seu Luiz das Chaves, seu Luiz Mota, a Bio, que mora em São Paulo, tá por aí, a Zé do Táxi também, a Catingueira, onde estiver ouvindo a gente, a Cesário e a toda a família. Alô, Juarez, gente boa, todo mundo acompanhando o programa. Domingo a gente se encontra lá no Tamanduá de Surubim com Hipólito Moura e João Lourenço, essa grande cantoria. Aí vem mais pra frente, na outra semana, no dia 10, tem um grande festival lá na Vila Buritizinho, de Mauriti, no Ceará. Organização do poeta Cícero Dias. Eu estarei lá cantando com Francinaldo Oliveira, se Deus quiser, dia 10. No dia 11, é a cantoria de Dona Ana Nunes, ali na Vila Povoado Varzinha, Serra Talhada, Pernambuco. Hipólito Moura, Rogério Menezes, Francinaldo Oliveira e Horácio Neto, dia 11. Dia 18, a gente canta aqui na região. Tá chegando, alô povo de Riacho das Almas, 18 de julho, grande cantoria na Ramada. De Riacho das Almas, organização de Esquisito, lá no Clube de Celso. Hipólito Moura e Jaciel Rufino. No dia 22 de julho, é o Festival de Barra de Santana. Estarei lá cantando com Rogério Menezes. No dia 24, Festival em Abaiara, Ceará. Estarei lá cantando com Raimundo Caetano. No dia 25, a cantoria de Marilu e Adeildo e o povo da cantoria Sítio Cipual de Passira. Hipólito Moura e Jaciel Rufino, dia 25. No dia 26 é a cantoria do Boteco do Gil, aí no sítio Esmera de Riacho das Almas, começando depois do almoço. 14 horas, 2 da tarde, Hipólito Moura e João Lourenço, organização de Adriana Silva. Tem mais vaga para marcar a sua? Ligue depois do programa que eu lhe atendo. 9612-9252.
1: E agora são 16h38, obrigado Deus pelo direito de ser feliz e cantar para um povo que gosta tanto. Obrigado ao pessoal de Altinho, Zuza do Carão estava lá, o meu poeta Rabicó estava lá também, Dona Pretinha foi, muita gente, lá o Clube Milênio praticamente ficou lotado pela festa da promoção da Prefeitura, coordenação de Rogério Menezes, lá cantei com o Hipólito Moura. Obrigado a todo mundo que estava lá, viu? Preciso muito de vocês. Muitos poetas lá também. E a gente volta para cantar no dia 5. Pessoal aí de Surubim, obrigado a toda a família de seu Luiz da Chave. O nosso amigo Zé do Táxi lá com a família. Estamos lá domingo, dia 5. 1 da tarde começa a farra, viu? Você não pode perder, não. Dia 9 eu vou até João Pessoa. Aliás, Recife. Vou cantar lá no projeto do poeta Antônio Lisboa. A gente canta lá João Lourenço e o poeta Antônio Costa, que vem lá de Guarabira. Obrigado aos amigos. Aqui, dia 12, era para João Pernambucano, em virtude de um movimento político que tem lá. Passou, não vai ter. Mas quando der certo, a gente vai, viu? Tem mais coisa aqui, deixa eu ver aqui. É para o dia 18, é lá em Campina. João Lourenço e Raulino Silva, no sítio Baixinho, aqui pertinho de Caruaru, para ir para lá, entre Rita Vênus, chega lá bem ligeirinho. 22, estarei lá em Barra de Santana, com o poeta Zé Viola, na coordenação de Bonax Vila Nova, e a prefeitura pagando tudo. Aí, dia 24, eu canto de manhã aqui no Sintracom, na sede do sindicato, Sintracom aqui em Caruaru, com o poeta João Lido, e terminando a gente levanta voo, é para cantar em Abaiara, isso à noite, lá no Ceará, colado no Juazeiro, parece que eu vou danar com Rogério Menezes. 26, obrigado ao pessoal aqui, pertinho de Riacho, é João Lourenço e Paulo do Moura, vem as coisas aqui do meio de agosto, eu falo depois. Já começa aqui, dia 1º estou lá em Afogado da Engazeira, é um festival. E dia 2 é o festival da cidade de Agrestina, lá estarão 12 cantadores. Eu estou pelo meio lá, só levando água para os colegas que vão cantar lá. A prefeitura está pagando tudo, Antônio Martins está coordenando juntamente com o poeta, com o secretário José Nildo Santos. Eu estou lá carregando água para os colegas, isso será no dia 2 de agosto, no domingo, já que dia 1º é festival, lá em Afogado, lá estarei também com Hipólito Moreno. Hipólito lá, cantando, é a festa de Vanildo Vila Nova. Obrigado a você. Vou agradecer a quem patrocina o programa. Amigos nossos, sem vocês, nada estava acontecendo. 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Tem uma patrulha atuante que acompanha diariamente as irregularidades, fiscalizando de perto, fazendo com que o direito do trabalhador seja respeitado e cumprido. É Henrique, do Sintracom, nessa luta. O homem é forte, é lá de um buzeiro pertinho de Campina Grande. Antônio da Cruz é o cantador que canta todo sábado a partir de meio-dia no Bar da Leda, na Feira das Panelas. Isso aí, na Feira Grande, como se diz, centro de Caruaru. E o poeta que canta mais ele é Zezinho Violeiro. A cantoria só começa meio-dia. Agora, comida da boa, 5 da manhã já tem. Eu lhe garanto, viu? Abraço a Aline do Lima Leda e a toda a família. A família Masterboy é o patrocinador maior desse programa aqui. Eu começo abraçando Dona Yolanda, Esmeralda, Nelson, Ledivaldo, João, Arlindo, Margarida, Zé, Madalena, Júlio, Maria, Guilhermina e Preto e a família toda. E Dona Vininha, que é a secretária da cozinha. Todo mundo ouvindo a gente lá, viu? Orlando da farmácia e Gilvan do Bar do Improviso. Vendo a gente aí na Lagoa de João Carlos, patrocinando a gente também. Senti falta de você ontem lá em Altinho, viu, Orlando? Abraço, meu poeta. 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

0: 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Simbora, tem mais gente aqui. 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Obrigado a essa família. Devo muito a vocês. Lá o Dupinhão, nosso poeta, está vendo a gente aí no sítio Jiquiri. É de Serra Velha. Lá ele vê a gente com Márcia, Cássia, seu João e Dona Ló. A família está lá unida. Dona Pretinha está vendo a gente lá em Altinho. Estive com ela ontem, obrigado pela atenção que tem com a minha família, viu? E comigo também. O Galego de Lages é o vereador que está no terceiro mandato aqui em Caruaru. O homem trabalha e vai longe. Já está terminando a estrada aí, que passa lá na frente da Dona Célia, começa aí em Laje, e quando terminar, começa outra que vai até o sítio Jacaré Grande. Está vendo, Dona Toinha? O Galego trabalha, é bom. Minha amiga Edith está vendo a gente na Rua Paissandu, no São Francisco. Obrigado, Edith, pela força. 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Seu Bill Brown e Lidivane é o pai e o filho, e a família toda vendo a gente lá em Agrestina. Seu Tavim está vendo a gente lá em Santa Cruz. Obrigado, seu Tavim, lá na casa da filha dele, da menina, como ele chama. 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Obrigado, Moacir. Ita do Bode, esse homem vende carne de bode, carne de sol, carne de porco e sarapatel no ponto de botar na panela já. É na feira do bairro Boa Vista, nas Coabes 1 e 2. Sábado e domingo ele tá lá, viu? Vereador Ramil Xavier é o cantador, vereador, vereador cantador. Amigo nosso é poeta também. Falando de Ramil, um abraço meu querido Manuel Almeida e João Herculino. Eles também fazem parte da direção do Sindicato Rural de Caruaru. Com eles o sindicato vai longe. Meu compadre Antônio Martins está vendo a gente lá em Agrestina. Sente falta do senhor lá em Altinho, mas já explicou o motivo, viu? Obrigado, compadre. Trabalha aí, 2 de agosto, para tocar para frente. Seu Severino Soares está vendo a gente aí na Lagoa do Algodão. Isso é Caruaru, obrigado a ele, ao seu filho e a toda a família. Minha amiga Xoxa de Madalena está vendo a gente aí no sítio Riachão de Serra Velha. Obrigado, Chico Baé, Zé Baé. Obrigado, Lucinei, de toda a família daí. Dona do Jânio, que faz cantoria, devo muito a vocês. Obrigado, professor Ivanil, Dona Severina, toda a família aí, viu? Obrigado aí também ao meu Nequinho do Olho d'Água aí, de Guarita, tá vendo a gente. Obrigado, Nequinho, amigo nosso. Obrigado, Campine, amigo nosso. Bibi do Bode tá vendo a gente também. E pode falar, eu canto aqui, vou tentar cantar de Eliseu Ventania. Eu conheço essa mulher, simbora.
1: Beleza, alô Esquisito, um abraço pra tu aí no município de Riacho das Almas, Dona Severina. Alô, seu João Malaquias, boa tarde, Dona Nininha, toda a família, que Deus abençoe. Simbora cantar.
0: Vocês estão vendo?

Beleza, agora 16h50, é a Rádio Jornal, é aqui de Caruaru pro mundo e o programa Cantoria na Jornal, né, Dona Maria Bezerra? Um abraço pra senhora, também pra Neide Bezerra, aí em Serra da Cachoeira de Cumaru, lugar bom. 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Um abraço, meu amigo Ricardo de Vital, gente boa, o homem organizado. 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Abraço aqui essa família bonita, Marcos Redibu, Dona Josiane, Maiquinho, Diego e Camille, ali em Serra Velha. Marcos Redibu é o homem da casa de rações e do mercado grande, que ele vende barato lá em Serra Velha. Alô, sapateiro, sapateiro tá na região de Cachoeirinha, acompanhando a gente. Dona Toinha, um abraço pra senhora aí em Toritama, tudo de bom pra senhora. Doutor Moacir em Campina Grande, vê o nosso programa, muito obrigado, doutor. Alô, Dona Bombê, alô, Apolônio, pessoal de Cachoeirinha, cidade bonita. Todo mundo acompanhando Cantoria na Jornal, né, Apolônio? Gente nossa. Alô, Isaac da Seaca, Isaac da Banana. É comerciante forte aqui em Caruaru, boa tarde. Obrigado por tudo. Alô, João do Arame, saúde e paz a você e a família. Dona Tereza, tá vendo a gente? Tá frio por aí, Dona Tereza? Um abraço também a seu Vavá, aí no sítio Guaribas, povo bom. Dona Severina Florencio, forte abraço. Professor Ivanildo, Antônia, Luiziane, todo mundo aí em Serra, Caldeirões de Serra Velha, acompanhando Cantoria na Jornal. Alô, Zuza do Carão, um abraço grande, tava ontem no festival. Boa tarde a Dona Luzia, ao Senila, a Martina e todo mundo aí do Carão prestigiando a gente. Alô, Neco Oscar, meu amigo Neco Oscar, Neide, família que eu quero bem, aí no sítio Jabuticaba de Bezerros, todo mundo na Jornal conosco. Amigo Velho Medeiros, muito obrigado por tudo, velho. Dona Vera Lúcia, Daniela, que Deus abençoe vocês. Meu poeta Josimar Xavier, tá acompanhando o programa em Catolé do Rocha, na Paraíba. Um abraço, poeta. Alô, Sebastião Simões, o homem do Mercadinho São Sebastião, ali em Cachoeirinha. Vendendo barato, atendendo o povo com carinho e ouvindo cantoria, prestigiando o programa. Muito obrigado, Sebastião Simões. 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

0: 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João vai falar e eu vou ver se canta uma moda aqui.
1: 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Um abraço pro meu prefeito Marivaldo lá de Altinho, Marivaldo Pena, ele gosta de canção e em pleno festival pediu que eu cantasse ontem a canção do cantador da Aldete Pandeiro, o pai, o filho e o carro. Cantei o povo, gostou, foi muito. Marandré, abraço, viu, meu querido Severino Ramos, um abraço pra você, meu poeta, que tava lá, um abraço mesmo. Abraço pro pessoal de Altinho, tava todo mundo lá e encostou na gente. Simbora!
0: Alô, dona Célia, um abraço pra senhora, também pra Risonete, pra Zefinha, Rosilene, povo bom que eu gosto aí da Lagoa Comprida, de Riacho. Marilu e Adeildo, boa tarde a vocês, obrigado pela força. Dona Helena Pereira vê a gente também, seu Zé Boi. Alô, meu poeta Marcondes Ricardo, aí na região de Picos, Piauí, forte abraço. A gente vai se encontrar em Teresina, no Piauí, se Deus quiser, né? 14 e 15 de agosto, dois dias, festival grande. Deixa eu atender aqui o meu amigo Lucinho, que gosta da canção e pediu para dedicar a dona Nailma, que fez aniversário semana passada, estão comemorando ainda, e ela gosta da canção Amar Sem Trair, que é de Antônio Hélio, lá de Icó, no Ceará. Nós vamos cantar para Lucinho, para Nailma, para todos vocês.

0: Canção Bonita, Mar Sem Trair, de Antônio Hélio, lá de Icó, no Ceará. Alô, Neide Freitas, Apodi, Rio Grande do Norte, um abraço, obrigado pela força aqui no programa. Tem muita gente acompanhando por esse Brasil todinho e a gente agradece, saúde e paz para todo mundo. Quer falar com o Hipólito, liga já já depois do programa, 9612-9252.
1: Abraço, meus irmãos de Mossoró de Cantei, dia 20 de junho, um abraço a todo o pessoal que tá vendo a gente aí pelo Face, viu? Obrigado, um abraço meu poeta, com Cris, obrigado a vocês, que obrigado de João Lourenço, de Hipólito Moura, de João Alves, não desligue, vem aí o nosso artista, o Wellington Lacerda, e o programa Tarde de Saudade, beijo no coração, até amanhã.
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0: Nacional, Caruaru, Garanhuns e Pesqueira. Meus poetas João Lourenço e Hipólito Moura, boa tarde. Sócrates da Silva, boa tarde. O tempo é pequeno, é meia hora, a gente faz muita coisa, mas né, enquanto tiver a Copa do Mundo aí, é meia hora, 5:30 a gente acaba. E tá tudo bem também. Hoje é dia 30, nossa, que tá acabando, é junho. Último dia do São João, do mês de São João. Rapaz, então, 181 dias já se foram desse ano, gente. A cantora Martinha, cantora e compositora Martinha, tá fazendo 77 anos hoje. Bora tocar aquela música dela, Eu Daria Minha Vida. Bob de Carlo, que morreu a semana passada, dia 23, véspera de São João. Hoje ele faria 81 anos, Bob de Carlo. Vou tocar o Tijolinho, foi o maior sucesso dele daqui a pouquinho. Gil Gomes faria 86 anos. Quem é que lembra de Gil Gomes lá em São Paulo, né? Primeiro repórter policial a fazer sucesso em nível nacional, Gil Gomes. Morreu em 2018. Deixa eu ver se eu tenho alguma gravação do Gil Gomes aqui. Tenho sim, vamos ouvir.
1: Quando ela chegou naquela região, quando ela mudou para as proximidades da M Boi Mirim, todo mundo ficou sabendo. Aquela moça, Marina, feia.
0: O Brasil inteiro já ouviu Gil Gomes.
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0: valente. Ele faria 86 anos hoje. Mas a gente tem o Gil Gomes também aqui em Caruaru.
2: Boa tarde mesmo, boa tarde, Wellington La

0: certa.
1: Olha aí, eu não falei? Nossa, o Gil Gomes aqui, eu acho que é Severino o nome desse cidadão aí. Obrigado, acho que é Severino o nome dele, meu ouvinte, meu querido ouvinte, que imita igualzinho o Gil Gomes, né? Valeu. Ei, bora descoisar?
2: Vai, vai, vai. 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

0: minha vinheta.
1: Wellington, desde quando era criança que eu me lembro da vinhetinha. Wellington Lacerda, Wellington Lacerda. Beijo. Merissa Andrade, Livorno, Itália. Bacio, bacio.

0: 5:08.
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0: Essa música Não Vou Ficar, de Maia fez e Roberto gravou em 1969. 1970, 71, Tim Maia regravou. E aí é uma remixagem. O Tim Maia morreu e não ouviu essa mixagem aí. Nem sei se o Roberto chegou a ouvir. Tim Maia morreu em 1998. Roberto tá com 85 anos. Tim Maia morreu em março de 98.
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2: 5:13.
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4: A dica de hoje, vamos falar um pouco sobre o câncer de colo do útero. O câncer de colo do útero é o terceiro câncer que mais acometem as mulheres. Esse câncer se dá no final do útero, né, na parte que a gente chama de colo do útero, e acomete mulheres jovens e mulheres de idade também, tá certo? Então é importante que ela faça a sua prevenção anualmente com a citologia oncótica e a colposcopia, que são exames que previnem justamente esse câncer. A colposcopia, ela consegue analisar as lesões pré-cancerígenas. Então, é importante que você procure o seu ginecologista para fazer essa prevenção anualmente.
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mais bonitas, né? É ou não é? Cinco e 22. Só o toque dessa música já dá uma saudade no coração da gente, né? É como se fosse um filme, algum pedacinho de momento que fica guardado no coração, grudado

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0: E que o tempo corre demais. Tô indo embora. Mas dá tempo de colocar esse breguinha, pelo menos um pedaço dele, que é muito bonito, gravado em 1984. Saudoso Alípio Martins, morreu. Morreu em 1997. Câncer no estômago, tinha 52 anos.

box, né? Vou morrer. Hey! E ontem, coração, pra aguentar o Brasil. Mãe, deu um susto, hein? Deu um susto. Os japoneses deram um susto na gente. Mas ainda bem que faltando 30 segundos pra acabar o jogo, ganhamos.

0: Diga, eu tô aqui.
1: Ô, louco.
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0: Hey! Hey! Olha, minha gente, quando terminar a Copa do Mundo, a gente volta ao normal, ao horário normal, até às 18 horas, tá? Por enquanto é assim mesmo. Mas tá bom, tamo indo. Tarde de saudade, líder, e muito querido por todo mundo. Que coisa boa. Obrigado, minha gente.
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0: 5:32.
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0: Alô, minha gente, tá começando mais um Na Cola da Seleção. Mais uma produção do seu Screte de Ouro. Hoje aqui com as presenças de Wallace Santos, Letícia Carneiro e Igor Moura.

0: Cultura. E daqui a pouco tem o Pitaco do Torcedor aqui no WhatsApp da Rádio Jornal. Você manda seu texto opinando sobre os temas que a gente vai abordar a partir de agora no Na Cola da Seleção. E finalmente a gente toma conhecimento hoje do adversário do Brasil no próximo mata-mata. A Noruega venceu a seleção da Costa do Marfim pelo placar de 2-1. Placar, inclusive, com a participação do Haaland, que é a grande estrela do time, terminou fazendo o gol da vitória. Agora, eu particularmente acho que a seleção da Noruega, ela se destaca muito mais pelo dinamismo e pela velocidade, né?
1: E força também, viu?
0: É, tem uma força grande, é uma coisa característica do futebol europeu também, né? Mas é uma seleção que, eu vou te contar, se o Brasil jogar bem, o problema é o Brasil jogar bem, né? Pelo menos uma partida inteira. Porque o Brasil, nessa partida de ontem, por exemplo, anteontem, melhor dizer, ontem, segunda-feira, todo mundo sabe, a gente já comentou aqui, fez um péssimo primeiro tempo, deu aquele branco que deu no jogo contra Marrocos, por exemplo. Eu pensei que jamais veria, nesta Copa do Mundo, o Brasil repetir aquela cena de lentidão, de falta de criatividade. Como eu falei aqui ontem, parece que os jogadores tinham tomado uma dose cavalada e sonífero, né? Tava todo mundo dormindo em campo. E o pior é que o Brasil começou bem, até os 20 minutos ele estava bem. Mas depois se perdeu dentro de campo, tomou o gol. Depois que tomou o gol, sentiu pra caramba. E aí não, no segundo tempo as coisas melhoraram para a seleção brasileira. E foi um sufoco para chegar aquele gol no último minuto dos acréscimos. Foi realmente de parar coração. Falar nisso, teve um torcedor que faleceu acompanhando o jogo Brasil e Japão. As pessoas se envolvem muito, né, com a partida e tem que ter cuidado. E pessoas que têm coração fraco, já têm problemas de coração, eu não aconselho ver esse tipo de jogo, não. Eu não aconselho, não. Porque você termina correndo risco mesmo, né? Você se tensiona com facilidade, você fica exasperado, você fica intranquilo, ansioso de forma exagerada. Isso não pode ajudar. Mas olha, Noruega, foi melhor assim, ou Alex? Foi melhor assim?
1: Oi, Adriano, boa tarde para você, para a Letícia, para o Igor. Eu não vou dizer que foi melhor, né? Eu acompanhei o jogo, Costa do Marfim e Noruega, e no minuto final, quase tínhamos o empate da Costa do Marfim, numa cobrança foi, de falta maravilhosa. Que defesa, né? Do goleiro
0: norueguês. Por pouco não acontece um empate feito aquele gol do Brasil. Só que no Brasil foi vitória, não foi empate.
1: Exatamente. Né? É levar o jogo para a prorrogação, né? E quiçá os pênaltis, como já tivemos várias surpresas aí nessa Copa do Mundo. Se eu fosse escolher o adversário, escolheria a Costa do Marfim. Mas há um certo equilíbrio entre as duas seleções, e que acabou a Costa do Marfim surpreendendo muita gente. A Noruega talvez seja a seleção mais tradicional. E, bom, a gente não pode escolher adversário, né? Mas eu gostei sim da questão da Noruega, porque sabemos que vai ser uma seleção que vai propor jogo, que ela não vai ficar como, por exemplo, ficou a seleção japonesa, né, respeitando demais e só tentando sair no contra-ataque. O Haaland realmente é o grande nome da Noruega, indiscutivelmente. Eu gostei da seleção, porque aí vamos ter realmente um adversário à altura da seleção brasileira para saber até onde ela vai.
0: É o adversário que você queria, Letícia?
2: Boa tarde, Ed, Igor, Wallace e a todos. Veja, não, é claro que a gente escolheria uma seleção que seria mais fácil, em teoria, que é a Costa do Marfim. Mas a gente vai enfrentar agora uma seleção que tem uma qualidade acima, né, das que o Brasil enfrentou até então, como Marrocos. Assim, seleções grandes que o Brasil enfrentou que levou dificuldade, como Marrocos, a Noruega, que também pode ser um perigo evidente, a seleção brasileira. É claro que a gente não pode escolher adversário, como o Alex disse, e também, nesse momento, não tem adversário fácil, né? É uma fase de mata-mata. Quem perder está de fora, e é claro que todos eles darão o máximo de si. Eu acho que vai ser um confronto difícil, Ed, apertado. A seleção brasileira tem que estar atenta a todo minuto do jogo. Porque se entrar boba, como entrou no primeiro tempo contra o Japão, né, deu uma relaxada, vamos dizer assim, vai ser um duelo complicado e

0: pode se complicar ainda mais, como se complicou contra o Japão.
1: Uhum. O nosso ouvinte já começa a mandar aqui suas mensagens por textos, por favor, não mandem vídeos, para dizer se gostaram ou não da vitória da Noruega e se realmente a Noruega era o time que você esperava ou esperavam mesmo era a Costa do Marfim. Aqui já tive duas opiniões pela Costa do Marfim. E você, Igor Moura, era a Costa do Marfim ou Noruega? Boa tarde.
2: Boa tarde, Ed, um abraço Letícia, o Alex, um abraço a todos. Eu queria pegar a Costa do Marfim, né? A Costa do Marfim tem algumas individualidades bem interessantes, principalmente os pontas, né? São jogadores de muita velocidade, agressividade, Amad Diallo pela direita, com experiência em Manchester United, numa Premier League. O ponto esquerda também, bom drible, jogador do RB Leipzig, enfim, jogador de Omandê. O Brasil teria alguns problemas no que diz respeito à velocidade e potência da seleção marfinense, né? Mas não acredito que no mata-mata o Brasil iria sobressair com certa facilidade diante de uma Costa do Marfim, com todo respeito à boa seleção marfinense, porque a gente viu o Brasil vencer com autoridade o Senegal ano passado, em amistoso, e Senegal é um time com muito mais valências do que a própria Costa do Marfim. Vai vir uma Noruega, não querendo ser snob demais, mas não me assusta em nada a Noruega. É um time, na minha concepção, com características diferentes da seleção japonesa, mas no mesmo nível, no mesmo patamar. Uma seleção que está no mesmo patamar de Marrocos, talvez até um pouco mais fraca do que Marrocos. Eu vejo Marrocos até tecnicamente superior à Noruega. Agora, é uma seleção que começou a Copa com a média de altura do time titular, do goleiro ao ponto esquerda, de 1,91m. Isso é um absurdo, né? É um time com 1,91m de média, é um time forte, tem algumas fragilidades, principalmente na lentidão dos seus dois volantes e dos seus dois zagueiros. Os laterais da Noruega não são laterais de uma primeira prateleira, eles devem sofrer contra a seleção brasileira. O melhor que tem tá machucado, que é o Rierson do Borussia Dortmund. Agora, tem duas torres no ataque, uma delas joga demais, que é o Haaland. Tem ponteiros interessantes, o Odegaard é um jogador cerebral, jogador de experiência no Arsenal, campeão inglês. O Nusa fez um golaço hoje, é ponta do drible, interessante. É uma seleção que pode complicar o Brasil, mas se o Brasil jogar um bom futebol, que jogou no segundo tempo contra o Japão, que jogou contra a Escócia, eu acredito que o Brasil vence pela primeira vez na história a Noruega.
1: Pois é, a Noruega tem o seu Neymar norueguês, né? Fez um golaço, né, cara?
0: E ele é fã do Neymar, né?
1: Ele já se manifestou dizendo que acompanhava muito o futebol do Neymar. Quando o Neymar era Neymar, entendeu? Porque esse que está aí está longe de ser o Neymar que a gente conhece, ou conhecia, ou pelo menos conhecia.
3: O Lubambo trouxe um dado interessante, ele ficou acompanhando o jogo hoje à tarde pela Rádio Jornal, no Rádio Livre, e trouxe a informação que agora o Igor falou, né? Vai vencer pela primeira vez, quiçá vença a primeira vez a equipe norueguesa, mas o último encontro, que foi em 2002, eu acho, deu Noruega. Foi o único confronto entre as duas seleções em partidas válidas por uma Copa do Mundo.
2: Foi 98. Isso, o Brasil estava classificado, enfrentou a Noruega, abriu o placar ao Brasil, Marrocos estava ganhando da Escócia, estava classificando, só que a Noruega virou. O Júnior Baiano fez um pênalti idiota em cima do jogador norueguês, o Torre Flo fez um gol de pênalti. E Torre Flo, inclusive, fez gols da Noruega no amistoso que o Brasil perdeu para a própria Noruega, né, também, antes da Copa.
1: Pois é. Então vamos ter Noruega, o jogo é domingo. Paquetá parece que despede-se da Copa, né? Pelas primeiras notícias que estão saindo aí, provavelmente o Paquetá não continue atuando na Copa do Mundo. Mais um jogador lesionado, entre tantos outros que tiveram que se afastar da seleção brasileira. Quem ele poderá contar com essa saída do Paquetá? O que é que você acha, Wallace?
3: Eu acredito que ele... Talvez podia colocar ali, apesar do Paquetá ser mais de criação, talvez o Fabinho entre bem naquela posição ali, já mudando um pouco o esquema para pegar a seleção norueguesa, que não é tão fácil, né? Apesar de ser um adversário interessante, mas talvez não sei, vai depender muito do esquema do Ancelotti. Mas o Fabinho pode pintar por ali.
1: Eu acho que é um momento para se colocar, caso isso passe pela cabeça dele, o Danilo Santos. Sim, o Danilo Santos assume bem aquilo ali. É um jogador versátil, jovem, uma força física muito grande, capacidade de pisar na área o tempo todo, dá combate bem, desarma bem, é um ótimo jogador, na minha opinião,

0: momento como esse. E para você, Letícia?
1: Concordo, Ed. É um jogador que tem bastante qualidade. Ele que nos amistosos, né, foi bem utilizado e conseguiu dar uma cara diferente também para esse meio campo da seleção brasileira. Eu acho que poderia sim haver uma chance para o Danilo Santos.
0: Quem ele pode botar no lugar do Paquetá, hein, Igor Moura?
2: Ele poderia ser mais agressivo colocando o Martinelli, o Neymar, acho muito difícil por não estar na plenitude física e provavelmente não estará para o resto da carreira, na plenitude física que a gente se habituou a ver do Neymar. Eu tô com você, tô com Letícia. O Danilo Santos, para mim, para esse jogo específico contra a Noruega, ele encaixa melhor no meio campo. Primeiro, porque vai dar uma ajuda maior na marcação no meio campo a Casemiro e para Bruno Guimarães. E com o Danilo Santos, você pode liberar um pouco mais o Bruno Guimarães, que é um jogador que tem como grande virtude a assistência, né? Ele é o maior garçom desse Mundial até aqui, com 4 assistências. Então, Danilo ajuda na marcação, é forte, é rápido, tem presença de área, pisa na área adversária, e o Brasil provavelmente com Danilo Santos vai criar superioridade no meio campo, porque a Noruega joga num 4-4-2, digamos assim, com 2 volantes mais fixos, com o Odegaard sempre caindo mais por dentro, deixando a ponta direita para o Sorloth, que é um jogador muito lento, grandalhão, desajeitado, centroavante de área, que é sacrificado para o Haaland ser o 9 da Noruega. Então acho que o Danilo Santos é o que casaria melhor com o estilo de jogo.
0: Pois é. Torcedor está mandando aqui suas mensagens, eu vou para o intervalo e daqui a pouco a gente recomeça o programa pelo pitaco do nosso torcedor. E aí, torcedor, o que é que achou? A Noruega é o que você esperava? Ou você queria a Costa do Marfim? Quem o técnico deveria colocar para substituir o Paquetá? Dê sua opinião sobre isso também. A gente volta daqui a pouquinho, são 5h46.
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4: Agora 5:48.
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4: Você está acompanhando Na Cola da Seleção, produção Escrete de Ouro. E aí a gente começa a ver aqui os pitacos do torcedor. Tem alguns torcedores aqui mandando áudios. E a gente sempre pede para você mandar em texto para esse programa, que o programa é curtinho, não dá para a gente acompanhar os áudios para editar, botar no ar, entendeu? Então você manda sua mensagem por texto pra gente divulgar aqui. Primeiro que nos manda é o Cláudio da Iputinga. Boa tarde a todos. Acho que os dois times não faz medo não, nenhum nem outro. O Brasil vai ganhar de 3-0, tá confiante aqui o nosso amigo Cláudio da Iputinga. Tem aqui outra mensagem, tem várias, mas eu tô chegando aqui na próxima para a gente registrar. Deixa eu ver aqui. Nilson do Varadouro, ele está dizendo o quê? Boa tarde, aqui quem fala é Nilson. Ele não fala sobre seleção, fala sobre Santa Cruz. A gente vai colocar esse assunto para o nosso Bola Rolando, ok? Bola Rolando a gente destaca aqui para você. Quem mais mandou mensagem? Aqui. Boa tarde a todos, eu sou Adriano de Boa Viagem. Brasil ganha, 3-0. Olha o pessoal confiante aí, rapaz. Confiante na seleção de Ancelotti. E agora a gente vai para quem? Para Paulo Dalles de Araújo. Ele está nos Estados Unidos, na Flórida. Danilo Santos é a melhor escolha. Eu sou Paulo Dalles de Araújo. Ele está lá na Flórida, nos Estados Unidos. Um grande abraço para ele. Está acompanhando aqui a Rádio Jornal. Muito obrigado. Deixa eu ver agora aqui quem mais. Boa noite, Rinaldo. Um abraço a todos. Alvimar da UR7. Na minha opinião, que já vem dentro de campo do Brasil, né? Jogadores como Pelé, Tostão, Ademir da Guia, Falcão, Zico, Miller, Careca, Romário, Marinho Chagas, Roberto Carlos. Ele cita aqui um monte de jogadores das outras seleções. E outros mais. Dá pena ver uma Copa do Mundo dessa, onde Paquetá é um destaque. Essa Copa do Mundo tem um nível mais fraco que eu já vi. Gostei de enfrentar a Noruega, pois tem um futebol próximo das equipes europeias de antigamente. Aí a gente tem aqui outra mensagem chegando, Emiliano de Piedade. Eu torcendo pela seleção, mas ainda não acredito que ela chegue à final. Está deixando muito a desejar. Ok, muito obrigado. Luciano José de Jardim Piedade. Eu preferiria a Costa do Marfim. Essa Noruega tem um cara que é cirúrgico, fatal. De 3 bolas, ele guarda 2. Está falando do Haaland, certamente, né? Uhum. Aliás, antes de continuar com os pitacos do torcedor, e já que o torcedor falou aqui no Haaland, pelo menos as palavras dele são direcionadas para o Haaland, ele andou dando uma entrevista depois do jogo, dizendo que enfrentar o Brasil vai ser muito difícil, que não acredita que a seleção dele tenha essa competência para enfrentar a seleção brasileira, vai ser muito difícil. Enfim, ele estava sendo sincero ou fazendo charminho? Diga aí, Wallace.
6: E ele vai dizer que vai ser fácil vencer a seleção brasileira? E ele
4: não
6: tá
4: precisava
6: doido,
4: dizer,
6: né?
4: Não sei. A gente não tem condição, o Brasil é uma seleção assim, assado. Não, logo o Haaland, que é,
6: pois é,
4: que é marrento, cara.
6: E você acha que ele vai entregar o ouro, que ele vai dar motivos para motivar a seleção
4: brasileira?
6: Mas ele está
4: sendo sincerão ou está fazendo charminho?
6: Não, não é charminho, é charminho. Sabemos que... Não, na verdade ele vai encontrar uma seleção difícil pela frente, que tradicionalmente a seleção brasileira... Ué, mas a esse ponto de não foi jogar o favoritismo todo, ele é inteligente, ele é bom atacante, ele é matador, ele é muito fatal. Não, tentou usar o velho Miguel aí pra tentar ter a responsabilidade assim. Não, eu vou falar nada não, senão os caras vão vir com tudo pra cima da gente.
4: Sincerão ou apenas jogar pra plateia?
7: Tá fazendo a média, Ed, tá fazendo a média. Eu acho que ele colocou muito, né, a seleção norueguesa pra baixo. Claro que, como eu disse, vai ser um jogo difícil, mas eu acredito sim que a Noruega tem condições de disputar.
4: Igor Moura, foi

0: sincerão ou foi charminho?
1: Ele está habituado a enfrentar os maiores clubes do mundo, né? E essa entrevista mais no politicamente correto, eu acho que ele conseguiu sair bem falando isso, porque ele joga a responsabilidade para a seleção brasileira, que é óbvio que, na minha opinião, o Brasil é favorito. É mais time que a Noruega, não tenho dúvida disso. E é bom lembrar que a seleção brasileira é o Real Madrid das seleções, né? Só um louco para falar o que falou o jogador japonês, que nem entrou contra o Brasil e teve que ouvir do Matheus Cunha falando aqui, 5 títulos, tá? Respeita. Então, você acaba jogando gasolina contra um time que já é difícil enfrentar, que é a seleção brasileira, sem combustível, sem gasolina. Agora, imagine se você fala o que o japonês falou e jogou a responsa para quem estava em campo, né? Como ele não entrou, o Brasil entrou mordido contra o Japão. Quer dizer, o Brasil não é mais o mesmo, o Neymar não é mais o mesmo. Não tem para quê. Você dá munição para o adversário, um adversário mais poderoso que você.
0: Olha, ainda tem aqui a mensagem dizendo o seguinte, é do Walter Cunha, que é tricolor lá do Cabo. Ele não está acreditando, acha que o Brasil não passa da Noruega. Aqui tem outra mensagem. Edinaldo, um abraço para você. Aproveito. O que é que ele está dizendo aqui, rapaz? Passa fácil da... Ah, sim. O Brasil vai passar fácil da Noruega. E manda um alô para Dani e Heloísa. Ok. Deixa eu ver isso aqui. Boa tarde, Edinaldo. Aqui é Nilson Varadouro. Sou tricolor. Era bom... que... Não, ele está dizendo que está indicando Everaldo para a seleção brasileira.
2: Peraí, vai devagar.
0: Logo Everaldo, rapaz. Aliás, finalmente desabrochou no Santa Cruz, né? Finalmente desabrochou. Deu uma assistência e ainda fez um gol. Um abraço à torcida tricolor aí. Deixa eu pegar aqui mais uma mensagem para a gente correr aqui. Pronto, está aqui, ó. Por via das dúvidas, eu mandaria Paquetá e Rafinha para se recuperarem no Brasil. E escondia o passaporte dos dois. Eita, rapaz. Esse não aceita Paquetá, nem aceita o Rafinha. Rafinha ainda não desabrochou na seleção, né? Ainda não. Está precisando mostrar o que sabe, principalmente como ele joga lá no Barcelona. Aqui tem o Ramiro, é isso? Deixa eu ver. Boa tarde, Ramiro Neto, bairro das Graças. Não vejo muita diferença entre Noruega e Costa do Marfim. Nenhuma assusta, a não ser que a nossa seleção perca para ela mesma. Eu acho que não tem novidades, o Brasil deve ganhar. Ok, agora tem aqui o Lula de Maniçoba.
2: Sobre Rafinha, não sabe nem se vota ainda, né? Muito torcer para que ele vote ainda, tem essa questão do Rafinha.
0: Nenhuma explicação mais profunda do Departamento Médico da Seleção Brasileira também, né? Olha, boa noite, Rinaldo. Todas as vezes que Endrick entra, a seleção se transforma, a seleção é outra. Ele entrou e deu mais velocidade no ataque do Brasil, sem dúvida. Ele se mexe muito, né, cara? O Endrick é um cara que se mexe muito, é baixinho, mas tem uma força física impressionante. Não perde uma bola, vai buscar a bola onde ela estiver, se mexe para tudo que é lugar. É um acerto, realmente, quando ele entra na seleção brasileira. O que, é que vocês acham? É isso mesmo ou não?
2: Concordo.
3: Concordo também, é um jogador que tem muita mobilidade, né? Isso ajudou também na partida ontem, principalmente para o Brasil conquistar a virada.
0: Endrick, é isso mesmo, Igor Moura?
1: Ótima opção, não acredito ainda que ajude mais sendo titular, eu acho que ele pode ajudar mais entrando no decorrer do jogo. Agora, é uma opção muito interessante porque tem características diferentes dos centroavantes que o Brasil tem convocados, né? Tanto o Igor Thiago como o Cunha. E é muito bom ter o Endrick no banco, até por fazer mais de uma função. Por enquanto, eu também utilizaria ele como um bom reserva, não como titular.
0: Ó, quem quer ser campeão não escolhe adversário. Tá dizendo aqui o Ozias Pedro, de São José da Coroa Grande. É verdade. Quem quer ser campeão não tem que estar olhando adversário, a não ser para estudá-lo e tal, mas ficar pensando quem vai ser, quem não vai ser. A seleção, quando realmente quer ganhar a Copa do Mundo, ela não se preocupa muito com isso, não. A não ser nos contatos naturais que acontecem antes de cada partida, evidentemente. Deixa eu ver aqui.
1: Não, agora, é sempre interessante pegar uma seleção com menos camisa, com menos qualidade individual, né? Por exemplo, a Paraguai ou a Alemanha? A pessoa vai dizer, não tem que escolher, não. Mas eu prefiro pegar o Paraguai 300 vezes que a Alemanha. Porque a Alemanha isso vai estar num dia bom, sim, talvez, contra você, e você se dá mal, né? Então... é importante, às vezes, também contar com sorte, um dia ruim de um campeão, de uma seleção com camisa, enfim. Faz parte também da Copa.
2: Bom, tem a informação atualizada sobre o Rafinha, ele treinou hoje.

0: com a seleção, tá? Fez um trabalho em campo. A expectativa inicial é que ele esteja apto para a partida de domingo, mas aí vamos aguardar o desenrolar da semana.
1: Vai descansar, Rafinha, vai descansar. Depois tu voltas. Cláudio da Iputinga, boa tarde. Diz que não tem medo dos times que vão enfrentar o Brasil e que o Brasil vai ganhar pelo placar de 3-0. A França joga às 18h, né?
2: Isso, Edir.
1: Aqui é horário de Brasília, horário do Brasil. E enfrenta a Suécia. É um favoritismo sem tamanho, né? Para mim, é favoritaça a seleção que nesse momento tem apresentado o melhor futebol da Copa do Mundo. É só imaginar qual vai ser o placar, né?
0: Na verdade, eu iria falar para você que eu também confio plenamente na vitória e tranquila da França.
2: Sim.
0: Mas depois de alguns jogos que eu tenho acompanhado na Copa do Mundo e algumas zebras que aconteceram, eu estou meio receoso. Mesmo assim, eu mantenho ainda a confiança. Acredito que a França passa pela Suécia. Isso aí não tenho o que falar, mas a Copa do Mundo, ela está aparecendo com algumas surpresas interessantes aí.
1: Mas é uma superioridade incrível, né, rapaz? A seleção está muito bem. A seleção que vem trabalhando há muitos anos com o mesmo treinador, mantendo uma regularidade. Com esse...
0: Você apostaria na Holanda?
1: Eu optei por Marrocos.
0: Você apontou
1: nos palpites Marrocos que a gente fez aqui no programa, eu coloquei Marrocos como vencedor.
0: Para mim foi surpresa. A Alemanha também foi surpresa contra
1: o Marrocos.
0: Paraguai
1: joga muito bem, cara. São muito disciplinados taticamente também.
3: E surpreendeu a Alemanha contra o Paraguai. Agora Marrocos e Holanda. Tanto é que num grupo que eu faço parte, eu falei, gente, esse jogo é 50-50, na minha opinião. 50-50, equilíbrio total, Holanda e Marrocos. Tanto é que foi empate, né?
1: Pois é, exatamente. E você, Letícia?
2: Veja, eu também apostei num empate em um grupo de amigos, mas pra mim o favoritismo, de um lado, se fosse dizer quem iria vencer, eu apostei na Holanda, tá? Mas realmente Marrocos conseguiu ser superior e fazer esse superior também nas penalidades. Agora, Suécia e França, eu fico com a confiança total na França.
1: Os caras estão jogando muita bola. Não é de hoje, né? É. Não é de hoje. É uma seleção favoritíssima para ganhar a Copa do Mundo. E esse Brasil da gente? Vocês estão acreditando mais um pouco ou continuam ainda desconfiados?
0: Eu vou fase por fase. Vamos aguardar domingo, passando pela Noruega, e a gente vai confiando, porque eu tinha apostado que iríamos até as oitavas, então se minha aposta, espero estar totalmente errada, acaba domingo, né?
1: Uhum. Você?
2: Confiante, é muito forte, mas a minha aposta é que fosse até as quartas, então tenho uma certa confiança que o Brasil vai conseguir passar da Noruega. Eu vejo que não vai ser fácil, mas que vai conseguir.
1: E você, Igor, chega fácil nas quartas de final?
3: Passa da Noruega, não vai ser um jogo tranquilo, vai ser um jogo difícil, mas eu acredito que o Brasil passa da Noruega bem. Se enfrentar a Inglaterra nas quartas, que é pelo menos a projeção que eu faço, eu confio muito mais na seleção brasileira do que nessa Inglaterra aí.
2: Também.
3: Aí na semi, aí a gente não entra favorito não, porque deve vir a Argentina.
1: Exatamente. E acabou o programa, né? Muito obrigado a todos, obrigado Wallace.
0: Valeu, Ed.
1: A gente tá junto daqui a pouco no Bola Rolando. Obrigado, Letícia.
2: Valeu, Ed.
1: Tudo de bom, querida. Obrigado, Igor. Um abraço.
3: Até já, Ed.
1: Valeu. São 18 horas, mais 2 minutos na capital pernambucana. Vamos à oração da Ave Maria e depois tem o Bola Rolando.
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a hora do Angelus, a hora da Anunciação. A humanidade esquece por um momento a sua luta em glória. Deixa de lado os pensamentos pecaminosos, a perseguição desenfreada dos homens contra os próprios homens e contempla, na paz da natureza, uma sombra pálida do olhar de Maria. Nos templos, nas ruas e nos campos, as preces brotam espontâneas de todos os lábios. Esta é a hora do Ângelus, a hora da Anunciação. Nós vos suplicamos, Maria, que olheis por nós, vossos filhos ingratos. Dai-nos a graça do arrependimento e a vossa bênção materna. Porém, mais do que nós, Maria, outros necessitam do vosso apoio nesta hora. Os que morrem de necessidade, os que blasfemam, os que não creem. Iluminai-os, Virgem Santíssima. Vós que fizestes os homens semelhantes a Deus, porque foste mãe de Jesus, olhai para os que perderam a fé. Protegei-os. Deslumbrai-os como um relâmpago aos olhos de Paulo. Lembrai-vos deles nesta hora, Maria, e sede para todo sempre louvada e bendita. Ave Maria, cheia de graças, o Senhor é convosco. Bendita sois vós entre as mulheres, bendito é o fruto do vosso ventre, Jesus.

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0: 18:07.
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0: Já é noite na capital pernambucana e o Bola Rolando está no ar. 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Atenção para as principais manchetes do programa de hoje.
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0: Náutico, Haldinei Alves.
3: O mágico está de volta. Náutico anuncia oficialmente Jean Carlos com contrato até o fim de 2027. Timbu também tem um zagueiro e um ponta acertados para a sequência da temporada. CBF altera o horário do...

0: jogo de domingo contra o Juventude. Mas só mudou o horário. A data continua a mesma. Náutico vai entrar em campo minutos depois da seleção brasileira.
1: Santa Cruz, Igor Moura.
2: Terça-feira de reapresentação para elenco tricolor. Jogo contra o Ituano sábado na Arena teve horário antecipado após pedido da diretoria Coral. Técnico Christian de Souza ganha reforços, mas perde principal destaque na temporada até aqui pro duelo diante do Galo de Itu. Promoção de ingressos para a torcida tricolor nesses quatro próximos jogos como mandante até o fim da primeira fase na Série C.
1: Esporte, Wally Santos.
3: 4 anos depois, Gilmar Del Pozzo está de volta à Ilha do Retiro. Novo técnico rubro-negro assinando contrato até o final da temporada.
1: 18 horas, 10 minutos, vai começar o show. 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
2: Tem bola rolando para o Náutico. Alô, alô, Raldinei Alves.
3: Alô, Edinaldo, muito boa noite para você e para todo mundo que está acompanhando a gente aqui no Bola Rolando. O Náutico anunciou agora há pouco, oficialmente, o retorno de Jean Carlos, o mágico, como é chamado pela torcida do Náutico e como foi chamado pelo próprio Náutico no anúncio. Um anúncio até mais trabalhado do que o Náutico costuma fazer, com vídeo de apresentação, palavras do jogador. Ele chega com um contrato definitivo até dezembro de

0: 7 só fica disponível para jogar quando a janela abrir, não pode entrar em campo ainda porque estava na Chapecoense. Jean Carlos esteve no Náutico pela última vez na temporada de 2022, foi campeão brasileiro da Série C em 2019 e foi campeão pernambucano em 2021 e 2022. Desde que saiu do Náutico, passou por Ceará, Criciúma, Chapecoense, estava na Chape, na Série A do Campeonato Brasileiro e por isso é tão querido pela torcida do Náutico. Jean Carlos, com 34 anos, agora sim está oficialmente de volta ao Timbu.
1: É, o jogador que marcou a torcida, né? Um jogador que tem identidade com a torcida do Clube Náutico Capibaribe, tem um currículo aí muito bom, pelos clubes todos por onde passou, se destacou. Não é, evidentemente, o mesmo Jean Carlos de 4 anos atrás, que é exatamente esse o período que ele está fora do Náutico, né? Em torno
0: isso,
1: de 4 anos. Então, gente, é esperar que ele volte a jogar um bom futebol, que o Náutico se reencontre, volte a vencer, volte a ser um time vencedor, porque há 5 partidas sem ganhar um jogo, isso fica muito ruim. Isso mancha o filme do Náutico, viu, Rodney Alves?
0: E o curioso é que o Jean Carlos vinha atuando desde que saiu do Náutico, né? Tem gente que talvez não estivesse acompanhando ele, possa dizer, tá em fim de carreira. Não, Jean Carlos deixou o Náutico em 22, aí em 23 ele fez 53 jogos pelo Ceará, em 24 fez 44 jogos pelo Juventude, em 2025 ele começou a temporada no Juventude e terminou no Criciúma, mas fez 38 jogos, e só em 2026, a gente vai para o mês de julho, em 2026 ele já entrou em campo 34 vezes pela Chapecoense. Então não é um jogador que lida com lesões, pelo contrário, está geralmente disponível para entrar em campo nos times que joga, e isso pode ser bom para o Náutico.
1: Isso é importante, sem dúvida, né? Um jogador que está em atividade. Poxa, estamos no meio do ano. O cara já fez 30 partidas, ou isso?
0: 34 partidas. Em 6 meses, é bom, né?
1: É, e vai ter 20 dias ainda para esperar uma estreia, porque a janela se abre dia 20, né?
0: Isso, dia 20
1: então,
0: de julho.
1: Tem pelo menos 20 dias para poder ficar realmente em boa forma física e ajudar esse Clube Náutico Capibaribe. Náutico precisa reagir.
0: E aí a dúvida, com Jean Carlos, o que é que acontece com o Dodô?
1: Eu botaria os dois para jogar, cara.
0: Muita gente aposta nisso, né? Que ele pode usar Dodô como ponta.
1: Jogador bom tem que jogar, cara. Tem que arrumar lugar para ele. O que não pode arrumar lugar é para jogador ruim. Mas jogador bom tem que estar junto.
0: Tem que chegar e entrar em campo, né? Pois é, Jean Carlos é a contratação do Náutico. Antes da gente continuar falando sobre contratações, vamos ouvir o Hélio dos Anjos, que falou sobre Jean Carlos.
2: Eu conversei com o Jean uma vez, Guilherme deve ter conversado com ele umas 6 vezes, e eu quero deixar bem claro, o Jean, desde a primeira vez que eu conversei com ele, ele não abriu, daqui a pouco ninguém abre mão de salário, essas coisas, mas o querer, ele é fundamental. Então o querer de qualquer jogador é fundamental para estar no Náutico, né? Eu tenho que agradecer muito, nós temos que agradecer muito a postura do Jean, né? Porque em momento algum o Jean teve dúvida. Ele só procurou dentro das conversas com a gente. Eu fui muito simples com o Jean. Bati um papo, falei para ele, ó, velho, eu só não quero lenga-lenga. Sabe, a coisa ficar sendo empurrada, resolve. Jean, em todos os sentidos. Agora, vai personalizar a equipe e é um jogador que me conhece. A primeira coisa que ele quis mostrar para mim, e aí foram os números dele no último ano. Não só esse ano, mas no ano passado. E ele sabe que eu pego muito no pé disso, porque para mim, o Jean tornou-se esse grande jogador a partir do momento que ele colocou na cabeça que ele tinha que melhorar a intensidade dele, que ele tinha que melhorar volume de participação, porque tecnicamente ele sabe tudo, né? Então, eu fico muito feliz do Jean ter passado aqui comigo e fazer os contratos que ele fez depois que ele passou aqui com a gente, o crescimento que ele teve, mas é o jogador que faz tudo isso.
0: Muito bem, tá então o Hélio dos Anjos. E o próprio Jean Carlos falou, a gente acabou de receber o Jean Carlos mandando uma mensagem para a torcida do Náutico.
3: Fala, torcida Alvirrubra, muito bom estar de volta para onde eu fui muito feliz, dar continuidade nessa linda história que a gente começou lá em 2019. Não vejo a hora de poder estar aí nesse caldeirão, ver esse estádio lotado, com vocês nos apoiando e a gente juntos conquistar o nosso grande objetivo da temporada, tá? Um grande abraço, Deus abençoe a todos, já estamos juntos.
0: Muito bem, agora sim, com as palavras do Jean Carlos. O Náutico vai para o mercado, logicamente, e tem muita coisa para melhorar, né? Não é só contratar Jean Carlos que tudo vai melhorar, não, pelo contrário.
1: Tem que ter peça de reposição, tem que olhar para o banco e ver jogadores bons, tem que ter isso, né?
0: O Náutico, segundo o próprio Hélio dos Anjos, já tem acertados um zagueiro

0: e um ponta. A gente tem a informação também de que o Náutico tem já um acerto com o volante Léo Índio e com o Borassi, aquele atacante que em outros momentos já foi cogitado no time do Náutico, mas o acerto com esses jogadores já está muito bem encaminhado. São mais duas contratações que devem chegar para essa janela. E mais contratações também vão acontecer. Certamente o Náutico vai buscar um zagueiro, tem sofrido com isso nos últimos jogos. Vai buscar certamente também um centroavante. É talvez um dos grandes problemas do Náutico. Tá usando o Derek, que está
1: Nesse
0: sendo
1: momento, sem
0: criticado.
1: dúvida, né?
0: O Paulo Sérgio tá lesionado, então já mostrou aí a carência de centroavante no time do Náutico. Então a janela deve se desenrolar dessa forma.
1: Agora, e Vinícius, qual foi o problema dele?
0: Vinícius, ele teve um problema um pouco mais sério. A gente falava sobre isso ontem. Você deve se lembrar que é estranho um jogador não ficar nem no sacrifício, né? Abrir mão de jogar e deixar o time com um jogador a menos. Vinícius deixou o jogo contra o Goiás e teve um problema na coxa. Foi um problema muscular mais sério. Então, a tendência é que Vinícius passe um tempo no departamento médico para se recuperar. Ele é peça descartada, por exemplo, para o jogo do domingo contra a equipe do Juventude. Mas outra baixa, né? Capitão da equipe, atleta que vinha bem, um dos principais jogadores do Náutico nessa Série B do Brasileiro, teve uma lesão constatada na coxa e vai passar algumas semanas longe.
1: Até mesmo nos dias em que o Náutico faz muito mal, como foi nessa última partida, quem sobressai é exatamente Vinícius. É exatamente
0: Exatamente.
1: Vinícius. Foi o cara que sobreviveu a todos os obstáculos que o Náutico passou nessa partida. Então é um cara significativo. Qual é o tempo mesmo de previsão?
0: O Náutico não publicou nada de forma oficial, mas por ter sido lesão muscular na coxa, se imagina que chegue a perto de 2 meses.
1: É muito
0: É
1: tempo, né, cara?
0: tempo, é tempo,
1: Muito tempo.
0: é tempo.
1: É perder
0: Então,
1: um jogador fundamental. Mas tá chegando Jean Carlos, né? Já dá uma equilibrada.
0: perde um. O bom seria ter os dois, né, pro Náutico.
1: É, exatamente.
0: Mas
1: Concordo plenamente.
0: já que só tem um, o Vinícius, desde o Campeonato Pernambucano vinha bem, e ele talvez ao lado do Dodô, né, você falou sobre o Vinícius, talvez ao lado do Dodô sejam os únicos jogadores que ainda têm mantido um alto nível, mesmo com essa fase ruim que o Náutico está vivendo na Série B. Mas é isso. Problema muscular é complicado. O Náutico ainda está com outros problemas no departamento médico. Outros jogadores estão sofrendo. Leonay também tem um problema na coxa. Arnaldo. Júnior Todinho, pelo menos, voltou a treinar, voltou a trabalhar junto com o restante do grupo. E a expectativa grande é pelo Paulo Sérgio. O Vinícius no Campeonato Brasileiro. Cadê ele aqui? Enfim, é um dos jogadores mais importantes, os números mostram isso. Vamos falar também sobre esse jogo de domingo do Náutico contra a equipe do Juventude, porque esse jogo estava marcado para 7 da noite e todo mundo esperava que fosse mudar de data, né? Só que a CBF mudou apenas o horário. O jogo às 7 da noite passou para 8h30 da noite.
1: Piorou.
0: Só que veja, o Brasil joga às 5 da tarde.
1: Meu Deus.
0: O jogo do Brasil, se não tiver prorrogação, vai terminar às 7 da noite. Como que o Náutico entra em campo às 8h30? E se tiver prorrogação e pênalti no jogo do Brasil? O pessoal vai estar tudo vendo o jogo do Brasil até às 8 e vai pro jogo do Náutico às 8h30?
1: Tem que botar um telão lá, né?
0: E o Náutico, obviamente, não gostou disso, né? Primeiro, pela expectativa de público baixíssima que fica de você jogar minutos depois do término de um jogo da seleção brasileira na Copa. A gente viu ontem a mobilização nas ruas, como foi, todo mundo parando para ver o jogo da seleção. E o Náutico tá tentando mudar, tá? A informação que a gente tem é que o Náutico ainda tá tentando uma nova mudança com a CBF.
1: Correr, porque hoje já é terça-feira, né?
0: A probabilidade maior seria na segunda, o jogo, porque no sábado tem o Santa Cruz jogando na região metropolitana do Recife, né? A gente já viu isso acontecer, mas é incomum que se marquem dois jogos para o mesmo dia. Não haveria nenhum problema de mudar para segunda, porque o outro jogo do Náutico é só no fim de semana seguinte. Mas vai depender da CBF. E vou dizer, a CBF tá errando com esse jogo desde o começo. Esse jogo do Náutico contra o Juventude, você vai se lembrar, é aquele que originalmente foi marcado para as 11 da manhã.

0: do Recife.
1: Ah,
0: você lembra disso, né?
1: Verdade.
0: Já começou errado aí.
1: Cometeram essa loucura, é verdade.
0: Aí alguém se tocou e mudou para 7 da noite. Só que o Brasil joga às 5. E ao invés de mudar de dia, mudaram de horário, para 8:30.
1: Eles queriam torrar os jogadores
0: de 11 da manhã. Vamos ver o que acontece, mas como você falou bem.

0: Saiu hoje. Por que que você muda das 7 para as 8 e meia? Alguém hoje, já sabendo que o Brasil jogaria no domingo às 5, achou de bom gosto marcar o Náutico para 8 e meia.
1: Já marca de forma absurda, né? Um jogo para as 7 da noite com o Brasil jogando às 5 da tarde. Aí bota para 8 e meia. Por que bota esse jogo logo para segunda, cara?
0: Segunda? Não
1: estava nada.
0: Resolveria esse problema. Eu soube até de uma pessoa, eu ouvi de uma pessoa do Náutico, que o próprio clube se preocupa não só pela questão do público, mas também a operação de jogo. Porque a gente sabe, um jogo de futebol envolve muitos profissionais trabalhando. E muitas empresas liberam os seus profissionais para os jogos do Brasil. Como que o Náutico vai contratar essas empresas terceirizadas para fazer a operação do jogo? O Náutico está preocupado também
1: ainda
0: de não ter
1: é um
0: pessoal.
1: Domingo, né? A maioria está de folga, né?
0: Domingo. O Náutico não vai ter, talvez, pessoal suficiente para fazer a operação do jogo. Vamos ver, a gente vai acompanhar nos próximos dias as cenas dos próximos capítulos. Mas hoje, o jogo está marcado para domingo, 8h30 da noite, Náutico e Juventude.
1: Ok, valeu, Haldner.
0: Valeu, um abraço.
1: E você acaba de acompanhar aqui dentro do Bola Rolando, a terça-feira, Alvirrubra, 18h26.
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1: Dezoito e 27.
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1: Tem bola rolando para o tricolor do Arruda. Alô, alô, Igor Moura.
10: Alô, alô, Edinaldo Santos. Muito boa noite, amigo. Um abraço para todo mundo ligado aqui na Rádio Jornal, nesse Bola Rolando. Bom, Ed, depois da segunda-feira de folga para os atletas do Santa, os jogadores se reapresentaram hoje pela manhã. Treinamento aconteceu, treino fechado, sem entrevistas, hoje pela manhã, depois da segunda-feira de descanso, porque o Santa jogou sábado, venceu bem o Paysandu por 3-1, e no domingo os jogadores só chegaram no decorrer da tarde, né? Ganharam um dia e meio de descanso e hoje já teve treinamento, início da preparação para o jogo de sábado contra o Ituano. Ed, tava muito ruim, agora tá apenas ruim o horário do jogo sábado, Santa Cruz e Ituano.
1: Que horas?
10: sábado, 9 da noite.

0: gente na arena, eu acho que você não considera um horário propício para a prática do futebol, né?
1: Meio pornográfico esse horário, né? Pelo amor de Deus.
0: Eu também acho.
1: 9 da noite
0: no domingo. 9 da noite no sábado.
1: No sábado, aliás.
0: 9 da noite e um sábado. Ei, na arena é complicado, é complicado.
1: Meu Deus
0: do céu. É complicado porque, por exemplo, vou dar o torcedor do Santa, que gosta, por exemplo, sábado à noite, vai com a esposa para um barzinho, para um restaurante, com os filhos, para um restaurante, sai com a família, com os amigos, tal. Dificilmente ele vai conseguir fazer isso com um jogo 9 da noite e um sábado.
1: Complicado.
0: O que é que fez o Santa? O Santa foi lá na CBF, pediu, já tinha conseguido aquele jogo contra a Ferroviária, antecipação para domingo 4 da tarde, né? E teve um bom público naquele dia em que o Santa empatou com a Ferroviária em 1-1. O Santa foi lá na CBF, bateu na porta da CBF, meu irmão, 9 da noite e um sábado, tenha piedade, ajeita aí, o que é que você pode fazer?
1: E terminaram botando de novo para 9 da noite.
0: Aí a CBF, pois é, aí a CBF entrou em contato com a detentora dos direitos de imagem da Série C. O que é que aconteceu? O jogo passou para 7:30 da noite. É como eu vinha dizendo, era muito ruim, 9 da noite e um sábado. 7:30, o jogo acaba 9:30, pessoa que mora aqui pelo centro do Recife, região central, zona norte, 10 horas da noite está em casa, né?
1: Menos mal. Porque o Corujão sai de linha, né? Na hora da madrugada.
0: Ah, sim, o Bacurau.
1: É, o Bacurau, o Corujão, né? Como queiram. Ele sai de linha.
0: Fica,
1: quando dá,
0: fica
1: quando
0: mais
1: dá
0: reduzido.
1: 1 hora da manhã, parece.
0: Fica mais reduzido. É um a cada 1 hora, 1 a cada 40 minutos, mas enfim. Mas ameniza a situação.
1: O cara que vai sem carro próprio fica ali esperando, cara, na madrugada. E se tiver chovendo, cara?
0: Eu lembrei de um torcedor que veio falar comigo em um daqueles jogos do Santa, na reta final da Série D do ano passado, acho que foi o Santa e Altos, que o jogo foi com 40 e tantas mil pessoas, numa segunda-feira, 8:30 da noite, se não estou errado. Pois esse torcedor, ele chegou no caixa de Santa Rita, não conseguiu pegar o ônibus, só conseguiu pegar o ônibus lá para as 3 da manhã. E ele me contou, rapaz, deu uma dó danada, porque o cara chegou em casa 4:30 da manhã, tu 5 imagina. Da manhã. Ah, é uma torcida muito apaixonada, né? Então, torcida do Santa, ainda mais depois de vencer o Paysandu, eu acredito que agora, no sábado, 7:30, o público vai ser um pouco melhor do que seria 9 da noite no sábado. Não acredito que vai dar mais de 15, tô torcendo que dê. Mas o que é que o Santa tá fazendo, Ed, para estimular a torcida do Santa a comparecer? O Santa tá fazendo algumas promoções bem interessantes para essa reta final. São 7 jogos. 4 em casa, finalmente o Santa tem mais jogos em casa do que fora. Você lembra que eu falava lá no início do campeonato que a gente ficava, poxa, o Santa no começo tem 2 jogos em casa e 4 fora, é complicado, início difícil. Agora não. O Santa tem 7 jogos pela frente.
1: É a hora da compensação, né?
0: Isso. 7 jogos pela frente, 4 em Pernambuco, 3 fora de casa. E se o Santa vencer os 4 jogos em casa, coisa que está sendo difícil de acontecer, o Santa está tendo um aproveitamento mais interessante fora do que dentro, né? Se o Santa tiver um aproveitamento de 100% em casa, ganhar os 4 jogos restantes com 12 pontos somados, o Santa vai a 30. 30 é um número mágico para você classificar para o quadrangular de acesso da Série C para a Série B. Então, o Santa vai se apegar a esses jogos em casa. É claro que se conseguir beliscar fora de casa novamente, vai ser uma maravilha. Mas o Santa tem essas 4 decisões e a diretoria do Santa fez algumas promoções. Por exemplo, o torcedor que é sócio, a torcedora que é sócia, tem um setor no estádio que, se a pessoa comprar os 4 ingressos dos 4 próximos jogos, sai a R$60. R$15 por ingresso, Ed. Tá bom ou não tá? Tá muito bom pro torcedor do Santa, tá ou não tá? R$15 por jogo?
1: Tá bom, né?
0: Pro não sócio fica R$20 por jogo. Fica R$80 os 4 jogos.
1: Olha aí, tá vendo?
0: Então, Edinaldo, tem que ser criativo pra chamar a torcida pra...
1: Tem que ser.
0: Pra arena num sábado 7:30.
1: Presta atenção, torcedor, pra não esquecer a promoção, pelo amor de Deus.
0: Vamos lá. Sul Inferior, que é onde fica a organizada do Santa, R$80 pro não sócio, os 4 ingressos, 4 jogos, e o pro sócio, R$60. Setor Leste Inferior, que é aquele setor frontal, que é onde a torcida mais gosta de ficar, fica R$96 pro não sócio, os 4 jogos, e R$72 pro sócio. Tem mais, o torcedor pode ir na rede social do Santa, porque tem muita promoção para que o Santa tenha a melhor média possível. Já tem a melhor média da divisão, né? Dos jogos em casa. E o Santa nessa busca por apoio da torcida para classificar. Edinaldo, todo mundo ligado nesses jogos da Série C de hoje, que o Santa pode sair do G8, né? Teria que dar tudo errado também para o Santa sair do G8. O Amazonas teria que vencer o Volta Redonda. Esse resultado eu acho mais improvável de acontecer. O Voltaço perder em

0: casa, pro Amazonas. E esse é mais provável. Caxias venceu o Anápolis. Anápolis de Roberto Fernandes. O duelo Marcelo Cabo e Roberto Fernandes, Edinaldo.
1: Eita.
0: Marcelo Cabo no Caxias recebendo o Anápolis do Roberto Fernandes. Se o Anápolis empatar, vai ajudar demais o Santa, porque o Caxias permanece atrás do Santa na classificação.
1: Roberto está no Anápolis.
0: E estreou ganhando já. Estreou lá ganhando. Ele acertou a palavrada com o Retrô para voltar ano que vem, né? O Tininho vai ser o executivo do Retrô agora pro ano que vem. Roberto Fernandes está palavrado para voltar a ser técnico ano que vem do Retrô em 2027, mas aceitou o desafio no Anápolis para tentar sair do rebaixamento da C para D. E já ganhou na estreia, ganhou por 2-0 em Anápolis o seu jogo inaugural.
1: O Cabo está no Amazonas, é?
0: No Caxias.
1: Caxias.
0: Caxias, que hoje é décimo e pode ultrapassar o Santa se ganhar no Estádio Centenário em Caxias do Sul, a da equipe do Anápolis. O Amazonas pega o Volta Redonda no Rio. E o Santa só sai do G8 no final da rodada se o Caxias ganhar em casa do Anápolis e se o Amazonas ganhar do Volta Redonda na cidade do Aço, no interior do Rio de Janeiro. O Christian de Souza vai falar agora, mas só lembrando que o Christian não vai contar com o melhor jogador do Santa na temporada, né? E desde o ano passado, um dos melhores do elenco do Santa, o Eurico. Que vem jogando muita bola, o Eurico. Vive uma fase deslumbrante com a camisa.
1: Inclusive,
0: do Santa.
1: Inclusive deslocado para a direita, né? Para a lateral.
0: E sem comprometer, né? Jogando bem também na lateral direita. Então o Eurico vai ser uma ausência sentida, é claro. Tomou o terceiro cartão amarelo, vai cumprir a automática. Agora, terá de volta o Christian de Souza, William Alves, Alex Juan e o Renato voltam de suspensão. Renato, depois daquela expulsão irresponsável dele, né? Não tinha para que entrar da forma como entrou contra
1: podia
0: o Ipiranga.
1: Até ser punido, né?
0: Pois é, entrou você muito forte. Recebeu
1: uma multazinha. A situação financeira de Santa Cruz é tão grande.
0: Como é que tu vai multar o jogador? Né?
1: Não tem. Você não tá me pagando?
0: Vai multar de onde, meu irmão? É difícil. Mas foi irresponsável, Renato. Um puxão de orelha nele, eu acho que seria o ideal. Santa, naquele momento, ainda estava pressionando, tentando um empate depois do pênalti perdido pelo Everaldo. O Renato não pode, com a experiência que tem, ser expulso daquela forma. Volta de suspensão ele, o William Alves e o Alex Juan, jogador interessante para a lateral esquerda. O Matheus Vinícius teve que quebrar o galho na lateral. No primeiro tempo sofreu um pouco, né, nas investidas do Edilson contra o Paysandu, mas no segundo tempo conseguiu segurar melhor. E serão reavaliados diariamente nessa preparação. Marquinhos, Zé Mário, Heron e Thiago Coelho. Depois das falhas do Thiago Coelho, contra a Ferroviária sendo expulso com 5 minutos, e aquele gol que ele levou contra o Ipiranga de Erechim, eu acho muito improvável o Thiago Coelho voltar a ser titular na meta coral. Eu acredito que o Thiago Coelho vai ficar no fim da fila. O Gabriel é o novo titular do Santa, fez um bom jogo em Belém do Pará, fez algumas boas defesas. E o Rock Kennedy talvez esteja na frente do Thiago Coelho, depois dessas falhas sistemáticas do Thiago Coelho, que foi contratado para ser titular, mas não vem dando a segurança esperada na meta coral. E o Christian Souza fala sobre o fato dele estar numa boa fase como treinador, porque na Série C, Ed, ele em 5 jogos com o Amazonas ganhou 4 e empatou 1. Chegou no Santa, já está aí com uma derrota só, que foi aquela por Ipiranga, e não perdeu mais. Uma derrota na Série C inteira, comandando 2 clubes. E o Christian Souza fala desse momento dele no Santa, com apenas uma derrota no comando coral.
2: Mas para tiver a luta, né? Recém hoje a gente entra no G8. Então, campeonato muito igual, muito parelho, mérito de todos, do trabalho, diretoria, do staff do nosso clube, que é um staff fantástico, muito profissionais, e a gente ainda tem uma longa estrada para percorrer e buscar nossa classificação.
3: Cris, fala pra gente, tu esperava que seria esse placar de hoje de 3-1 pro Santa Cruz, ou tu esperava que encontrar mais dificuldade com o Paysandu, até poderia sair com empate, estava bom para o Santa Cruz, ou eu esperava que seria essa vitória?
2: Não, está difícil para jogar em casa, tá? Repito, está difícil para jogar em casa, propor jogo. As equipes estão muito organizadas, estão muito competitivas, fazendo um jogo reativo bastante interessante, todas as equipes. Esses dias o último colocado ganhou do líder, então está muito difícil propor. Quem quer tenta jogar, está tendo dificuldade, porque enfrenta equipes organizadas.
0: Pronto, aí o Christian de Souza falando principalmente sobre algo que acontece com o próprio Santa Cruz, né? Quando o Santa precisa propor, dar as cartas no jogo, ele geralmente vem se dando mal. Quando o Santa precisa ser reativo, sem bola, 30% de posse, 35%, na bola parada vai lá e belisca um gol, daqui a pouco no contra-ataque belisca um gol, jogada individual de Everaldo belisca um gol, o Santa se dando melhor nesse jogo reativo do que o propositivo como vencendo.
1: Foi bem alentador, né? Você vê o ataque funcionando, porque esse ataque do Santa Cruz é de uma inoperância absurda, né? Aí o time reagiu, jogou bem, Everaldo fez gol, fez uma boa partida. Finalmente, Everaldo dando ar de sua graça.

0: numa contratação que se esperava muito em cima do Everaldo. Agora, Igor, com todo esse trabalho do Christian, mas a gente ainda não tem, pelo menos na minha visão, um modelo de jogo firme no time do Santa Cruz, né? Ele ainda está tateando, buscando melhorar o ataque, buscando melhorar o meio de campo.
1: Exatamente isso. Ele está tentando encontrar melhor encaixe ofensivo. Porque eu acredito que ele encontrou o melhor encaixe defensivo. Hoje, a gente imagina o Santa com o goleiro, três defensores, três zagueiros. Eurico pela direita, Ronald como um ala pela direita, apesar de que o Thiago Enes foi bem contra o Paysandu, mas o Eurico pela direita como zagueiro, o William Alves centralizado e o Edson Miranda pela esquerda. Matheus Vinícius, um substituto. Pela ala esquerda, Alex Juan. Pela ala direita, Ronald, que vem fazendo bem essa função de ala direita. Aí ele, às vezes, por exemplo, ele povoa mais o meio campo por dentro. Às vezes ele coloca só dois volantes, sem um meio armador, abre Vitinho em uma ponta, Everaldo em outra ponta e joga com um centroavante. Então ele tá tateando principalmente essas peças do setor ofensivo, mas do Pedro Favela para trás, os três zagueiros, Ronald de ala direita e Alex Juan de ala esquerda, aí eu acho que ele encontrou o time ideal na cabeça dele.
0: Ele priorizou a defesa logo no começo da chegada dele, com razão, né?
1: Para parar de perder.
0: É, primeiro vamos segurar a onda aqui para depois melhorar. E esse foco que ele disse que ia se dedicar mais a esse foco do setor ofensivo, meio de campo e setor ofensivo, deve estar começando, né? Porque a mexida já foi boa para esse jogo anterior.
1: Mas contra o Paysandu fez três, né?
0: Exatamente.
1: Fez três e o Santa teve algumas boas oportunidades também, trocando passes, enfim. Agora, eu sempre espero o próximo jogo em casa do Santa para ver se de fato a evolução tá notória. Por quê? Fora de casa o Santa vai lá e belisca, ponto. Ganha do Brusque, chega em casa, perde do Ipiranga. Aí ganha do Paysandu jogando bem? Vamos ver contra o Ituano. Porque se ganhar bem do Ituano, me parece que o Santa entra nos trilhos para encontrar o futebol ideal para jogar o quadrangular. É bom lembrar que se o Santa ganhar do Ituano, ele vai a 21. Existe uma grande chance do Santa já começar a abrir gordura para o nono colocado. E você abrir a gordura para o nono, você já começa aquela reta final um pouco mais de tranquilidade. E com mais tranquilidade, geralmente o jogador fica menos nervoso, toma a decisão mais correta em campo. É tudo esperar, é tudo em cadeia, né? Vamos esperar que o Santa Cruz consiga essa evolução em casa agora.
0: Torcer pra dar certo, né? Porque o ataque aparecendo melhora e equilibra mais a equipe.
1: E né? Torcer que a torcida, desculpa a redundância, torcer que a torcida compareça, porque o Santa tá precisando muito de renda, né?
0: Pois é.
1: Pra poder pagar o atrasado.
0: Quanto de renda hoje o Santa Cruz é a bilheteria só, né?
1: Só. Hoje só. É teve antecipação, teve isso, teve aquilo.
0: Antecipou praticamente todas as receitas, né?
1: Isso, ainda não está acertado, ainda não está assinado e não teve aporte de SAF ainda, aquela situação toda que está emperrada, que está questão burocrática ainda, que quando a gente pergunta para o pessoal...
0: Aliás, ele é devedor da entre aspas, SAF anterior.
1: É, 8 milhões que essa SAF nova vai pagar.
0: Pois é. Quando será? O dia da minha sorte. Eis que antes da minha morte, eu sei que esse dia chegará. Sabe quem cantava isso?
1: Quem?
0: Belchior.
1: Grande cearense Belchior.
0: Exatamente.
1: Um dos maiores poetas da música brasileira.
0: Ok, Rigor Moura. Quem mais?
1: Quer mais?
0: Tá bom então, né? Santa Cruz está tentando essa recuperação. A gente cobra muito do Santa Cruz porque tem a tradição, tem um peso da camisa. E numa Série C como essa, é desconfortável ver o Santa Cruz fora de um quinto lugar, de um terceiro lugar, até de um segundo lugar ou primeiro, né? Santa Cruz tem que reagir para chegar nesse ponto.
1: São três camisas mais pesadas nessa Série C, com todo o respeito a todos os clubes, mas são três camisas mais pesadas, que são Guarani, Paysandu, Santa Cruz. Não nessa ordem, quem quiser coloca Santa Cruz, Guarani, Paysandu, Guarani...
0: Guarani cresceu, Santa... né, bicho? Foi para
1: Guarani cresceu
0: lugar.
1: Muito, com o Hélio Cizenando, primeiro colocado hoje com 22 pontos. Tem o Figueirense, que tem um histórico legal e recente numa Série A, passou anos e anos na Série A do Brasileiro, com Edmundo e
0: venderam
1: tudo.
0: Venderam a SAF lá errada,
1: mas...
0: Que foi uma bronca federal.
1: Muito, muito. Mas é aquela coisa, né? Tá tudo muito colado. O Santa hoje, por exemplo, se o Santa ganha e o vice-líder, o Brusque, que joga hoje com o Botafogo da Paraíba em João Pessoa, tropeça, o Santa passa o Brusque, que é segundo.
0: Ô Igor, só pra gente encerrar, e aquela história daquele cara da SAF lá da Paraíba... que está dizendo que vai botar ingresso para R$400 para evitar...
1: Sim, eu cheguei a ver que ele ia botar isso para evitar a torcida organizada do Santa
0: lá.
1: Esse
0: cara não sabe não que o regulamento proíbe isso?
1: Sabe, porque o Santa pode entrar com a liminar e o valor de ingresso voltar à normalidade como manda o regulamento específico e geral das competições CBF. Uhum. Isso aí é mais bravata, acredito eu, e tentando dar um freio na possibilidade de ter muita organizada do Santa lá em João Pessoa, que sempre dá problema. Não só do Santa, quase todos os jogos que eu,

0: que eu fui fazer no Almeidão do Botafogo contra clubes pernambucanos, teve confronto de polícia do lado de fora do estádio com organizado.
1: Pois é. Valeu, Igor.
0: Abração, Ed.
1: Pronto, torcedor, você acaba de acompanhar aqui dentro do Bola Rolando a terça-feira do Tricolor do Arruda. São 18h45.
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1: Agora, 18h48.
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9: Edinaldo Santos.
1: Daqui a pouco tem o Leão da Ilha do Retiro. O Alex Santos está cheio de notícias para você, torcedor rubro-negro. Diga uma manchete aí, Alex, por favor.
10: E o Sport confirma a contratação do novo treinador para o restante da temporada, Ed.
1: Daqui a pouco os detalhes, 18h48.
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9: Dezoito e cinquenta e dois.
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9: Tem bola rolando para o esporte. Alô, alô, Alex Santos.
11: Alô, Edinaldo Santos. Boa noite para você, boa noite para a torcida rubro-negra que está acompanhando o Bola Rolando. Enfim, acabou o mistério e o técnico Gilmar Dalpozo, velho conhecido da torcida rubro-negra, acabou de ser confirmado pela diretoria do esporte como novo treinador até o final da temporada. Ele que chega com contrato até o dia 30 de novembro, a data que inclusive se encerra o Campeonato Brasileiro da Série B, chegando aí para substituir o técnico Márcio Goiano, que foi demitido na última segunda-feira, também conhecida como ontem, depois da derrota para o Fortaleza por 2-1 no último domingo pelo Campeonato Brasileiro da Série B. E o homem já desembarca amanhã, viu, Ed? Já desembarca e já vai colocar os pés para trabalhar juntamente com todo o grupo. Treinando a equipe e deve ser apresentado amanhã. Estamos aguardando apenas a confirmação da assessoria do esporte para definir se a apresentação do velho conhecido Gilmar Dalpozo, também conhecido como Padre, ele vai assumir aí o esporte com essa luta, né, que o Leão da Ilha tem pela frente para tentar voltar à primeira divisão no ano que vem. Lembrando que o Dalpozo, ele subiu com a Chapecoense no ano passado, né, 2025 para 2026.

0: Então, tem no currículo aí esse acesso e é apostando justamente nessa experiência do treinador que a diretoria rubro-negra está apostando na chegada dele.
1: Pois é, o treinador que tem uma identidade com o futebol pernambucano, primeiro porque quando era jogador teve no Santa Cruz, depois como técnico no Náutico, como técnico no Sport. Aliás, se você recorda bem, você anunciou isso várias vezes, o Sport tentou contratá-lo desde a saída do Roger, né?
0: É, naquela oportunidade, bem lembrado por você, ele tinha alguns projetos particulares, né, que ele datou como mês de junho. Coincidentemente,
1: passou. Era dizer que não vinha de uma outra forma, de uma forma diplomática, né?
0: Fique tranquilo, mas foi, pelo menos ele
1: Naquele
0: foi
1: momento bem... era meio tumultuado ali no Sport, né?
0: É, totalmente indefinida a situação, né? É. Ninguém sabia como é que ficava, a questão financeira e tudo isso. Ele que passou aqui no clube em 2022, né? Ou seja, 4 anos depois está voltando a defender, a comandar a equipe leonina e já chega aí com essa missão complicada, né? De tentar quebrar essa sequência aí do Sport ruim, de 4 jogos sem vencer.
1: É um bom profissional.
0: Educadíssimo,
1: é um cara,
0: né?
1: É, muito educado, tranquilo, calmo e sabe das coisas porque ele já mostrou isso aqui mesmo no Sport, no próprio Náutico. E nos clubes por onde ele passou, ele é um ídolo lá na Chapecoense.
0: É, passou por Criciúma, ABC, Paysandu, Ceará, Juventude, Náutico e Avaí.
1: Uhum.
0: Tem experiência aí. Eu estava verificando o termômetro das redes sociais, viu, Reginaldo? E a torcida do Sport meio que dividida com a chegada dele, né? Muita gente ainda meio receosa com o Dalpozo, falaram um tanto em outros nomes aí. Mas é o que tem, é o perfil, que inclusive a diretoria do Sport estava procurando. É como disse ontem, né, o Lucas Ventura, a Bosco, que inclusive eu até separei esse trecho para a gente ouvir hoje, do perfil do treinador que eles estavam procurando, um cara que conhecesse a Série B, um cara que conhecesse o esporte, conhecesse o clube e que entendesse da competição. Ou seja, Gilmar Dalpozo atende todos esses requisitos que foram apresentados pelo diretor do esporte.
1: Aliás, esses requisitos são sempre postos, né? Seja para que treinador for. É sempre uma colocação, ele tem que conhecer a modalidade da competição, tem que ser um cara que já vivenciou essa etapa, tem que ser um cara que já tem história dentro do clube.
0: Claro, né?
1: Veja que nunca houve diferença nessas alegações de dirigente de futebol.
0: Você está sendo mal, Ed. Deixa ele. Ele atende esses requisitos.
1: Agora,
0: atende.
1: Por favor, torcedor, esse negócio que está dizendo que não tinha outro, você já começa desvalorizando
0: Exatamente.
1: O treinador que está chegando.
0: Ele é competente. Ele é
1: um treinador
0: competente,
1: tem história, tem currículo.
0: Tem, sim.
1: Aí você chega e encontra o pessoal dizendo, não tinha outro, trouxeram o Dalpozo.
0: Inclusive, a saída dele naquela oportunidade em 2022 foi uma saída meio...
1: Complicada,
0: né? Porque ele estava bem e mesmo assim tiraram o Gilmar Dalpozo do comando técnico do Sport.
1: Exatamente por essa falta de simpatia entre ele e os torcedores.
0: Mas o torcedor tem que ter calma.
1: E dirigente, como não aguenta porrada de torcedor, ele vai lá e demite o cara.
0: É, mas só que suportaram bastante as críticas no tocante ao Márcio Goiano, né? Então, tomara que consiga dar o resultado, consiga fazer com que o Sport volte a apresentar o bom futebol e que ele coloque o Sport no prumo. Vamos ouvir rapidinho o Lucas Ventura, que eu peguei esse detalhe. Nesse quesito que você tanto falou aí do conhecimento da Série B.
2: É um perfil de um treinador que conheça a Série B, né? Conheça o tamanho e, se necessário, se possível, na verdade, com identidade com o clube, né? Mas dentro da nossa realidade financeira, né, Boris? A gente sempre tem se apegado bastante a esse ponto, porque, embora a gente tenha ganho um pernambucano, né? Chegamos a avançar nas fases das demais competições, né? Estivemos no topo ali da Série B, a gente permanece com o problema que a gente tinha quando assumiu o clube, que é o problema de fluxo de caixa, o problema financeiro. Então a gente não pode se desprender dessa realidade e tentarmos algo novo no impulso, ou tomar qualquer atitude que possa trazer consequência ao clube.
0: Pronto, tá aí o Lucas Ventura falando com a gente. Ele deu essa entrevista ao Leonardo Boris no dia de ontem, né? E pegamos esse trecho aí justamente para ratificar justamente o interesse do Sport no tocante ao Dalpozo. Desde cedo nós sabemos da contratação do Dalpozo, só que faltava a confirmação oficial do clube, que só se

0: deu agora à noite, porque teve um quesito aí que foi apurado pela Camila, do GE, e realmente eu confirmei posteriormente no tocante ao contrato. O Dalpozo queria, já com gatilho de, se subir o Sport para a primeira divisão, ele renovar automaticamente. Uhum. Só que a atual gestão está muito cautelosa quanto a isso, porque é uma gestão que se encerra no final do ano.
1: É um mandato tampão, né?
0: É um mandato tampão, então eles não sabem se vão continuar. Veja, aí por isso que demorou tanto para confirmar, né? Mas o treinador chega com o contrato até 30 de novembro e vamos ver o que é que vai acontecer daqui para frente.
1: Estamos há 20 dias da abertura da janela, Wallace. Não tem os nomes especulados, não, do time do Sport?
0: Não, eu estava observando uma entrevista do Matheus Sotomayor. Ele disse que recebeu uma lista de 30 nomes. 30 nomes para ser avaliado. Então, a gente fica nessa expectativa para tentar obter algumas informações.
1: É hora de botar o balcão de venda para funcionar, né?
0: Que são ele acredita que alguns atletas vão sair, inclusive o Zé Lucas, né, que saiu machucado no jogo contra o Fortaleza.
1: A lesão dele está recuperado, não?
0: Não, ele não está recuperado, não. Tem até aqui a informação, deixa eu só procurar, que foi repassada aqui pelo Pedro no Maranhão. É porque a assessoria do Esporte, ela não fala, não se pronuncia. A gente tenta obter informações para repassar para a torcida, que não é para mim, não é nem para você, é para a torcida, mas a diretoria, a assessoria realmente não confirma muito, não. Mas está aqui, Zé Lucas sofre entorse no tornozelo e vira dúvida no Esporte para o duelo contra o Criciúma.
1: É, quer dizer que não é nada de vai passar um mês,
0: não,
1: vai passar
0: não, graças dois meses, a Deus, não.
1: Tem nada disso,
0: né? É o ouro do Esporte, né? Tá todo mundo esperando ele ser vendido nessa janela, então nada de machucar o garoto. Foi um entorse no tornozelo, vira dúvida para o jogo, mas acredito, não sou médico, que ele deve voltar brevemente, viu, Ed?
1: Ok?
0: Ok.
1: Você acaba de ouvir, torcedor rubro-negro, a terça-feira rubro-negra, aqui no Bola Rolando.
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1: Fim do Bola Rolando. Na sequência, o Movimento Esportivo Debate com Marcelo Araújo e grande equipe. Boa noite, Recife. Boa noite, Brasil.
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0: Em Recife, 7:07.
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0: Boa noite, estamos juntos a partir de agora com o programa Movimento Esportivo Debate no último dia do mês de junho, 30 de junho de 2026. Estamos em uma terça-feira, temos Eduardo Silva e também Elivelto Henrique nos trabalhos técnicos. Temos Letícia Carneiro. Boa noite, Letícia.
2: Boa noite, Marcelo.
0: Tudo bem, né?
2: Tudo bem.
0: Maravilha. Boa noite, Wallace Santos.
3: Marcelo, boa noite. Raul, boa noite, Letícia. Boa noite para todo mundo.
0: Eu gosto tanto quando você fala assim, porque você, sempre que eu falo Raul, é inspirado em você que trata o nosso Raul Denei de Raul. Fica mais. Boa noite, Raul. Tudo bem?
4: Boa noite, Má.
0: Eu ia perguntar se incomodava, mas não vou perguntar mais. Eu acho que incomodou.
4: Não, né? não, pelo não. Contrário, tem um problema nenhum.
0: Má não cola, não, velho.
4: Foi só pra tentar.
0: Exato, entendeu?
3: Mas pode ser Celo, Celinho.
4: Eu tentei.
0: Assim. Pare, vamos começar.
4: Boa noite, Marcelo Araújo.
0: Vamos começar.
4: Boa noite, Marcelo Araújo.
0: Boa noite. Wale
4: Santos, agora Letícia Carneiro e a todos os ouvintes.
0: O cara agora veio de gravata borboleta.
4: Tirou a camiseta, botou uma perna e gravata.

0: fato.
1: Exatamente.
0: Mas não me incomode, tá, amigo?
2: Ah, você não, mas tudo bem, tudo bem, tudo
0: você
2: bem.
0: Você pode economizar Raul. Algumas
1: vezes. Na verdade, isso cria um vínculo, né? É, mais próximo das pessoas.
2: É. É. Raul é legal. Ainda bem que você não criou um vínculo comigo ainda.
0: Aí, eu? O Wallace?
2: Não. Em termos de nome ou pronome, não.
1: Não, mas entendeu? Eu mas... tenho alguns...
2: Não, não pense não. Ah, tá não. Certo. Deixa pra lá.
1: Eu posso relembrar do passado? Não,
2: não,
1: né?
2: Não, não. Ah, deixa tá. Pra lá.
0: Opa.
2: Vamos falar de Copa do Mundo, vamos falar de futebol pernambucano. Aliás, já queria começar com os nossos clubes. Vamos lá. Santa Cruz venceu sábado, deu um alento à sua torcida, venceu o Clube do Remo lá pela primeira vez, né? Isso é marcante, viu, galera? É marcante, isso tem que ser marcado, tá?
1: Mas é marcante essa notícia da antecipação da janela, seria interessante, né?
2: Como é que você adivinha as coisas, cara?
1: Não é porque eu sou assim.
2: Você está no Clube dos Videntes lá do SPT?
1: Na verdade, nós estamos ligados. Você disse que ainda não criamos um vínculo, mas nós já temos um vínculo há muito tempo.
2: Energético, né?
1: É.
2: Muito legal essa, cara.
0: Você tem acompanhado o do SBT lá?
2: Tenho. Algumas vezes assim, eu fico olhando. Né? Tem a resenha, né? Tem a resenha.
0: É, o vidente que acerta, ele passa de fase, né?
2: Exato.
0: É uma batalha de videntes. O vidente que acerta a previsão, ele é convidado no jogo seguinte. Então, legal.
2: Outro vidente deixa de ser vidente.
0: O outro então, fica pelo caminho.
2: Existe ex-vidente,
0: não sei.
2: Deixa pra essa história
0: nosso
2: pra lá, né?
0: O queridíssimo Neymar tava alfinetando um vidente aí no Twitter.
2: Um amigo meu diria assim, acusou, né?
0: É, sentiu.
2: Acusou lá do outro lado do mundo.
1: Teve uma vidente que disse que o Brasil ia se classificar, podendo chegar o título de ex-campeão mundial.
2: Sim.
1: Mas ia ficar pelo meio do caminho. Eu não entendi.
0: Ué, previsão é essa?
1: Oi? Mas não, aí disseram, não, vai passar pela... E era Costa do Marfim que ia pegar. Já errou aí, já... Opa!
0: Aí já não vai pro próximo programa. Já tá barrado. Não. Chama outro.
2: Já é ex-vidente. Vamos parar por aqui, vocês vão querer acabar o programa do cara.
1: Não, é melhor ficar naquela do OVNI, melhor.
2: Não se mete no negócio dos outros, entende? Não no negócio dos
0: outros. Faz o teu, né? Faz o teu.
2: Faz o teu, vamos pra lá. E o homem lá, o homem não, a mulher lá é poderosa.
1: O nosso querido Ricardo Luiz tá dizendo...
2: Grande Ricardo.
1: Wallace, como é que o Santos jogou com o Paysandu e ganhou do Remo? Não tô entendendo isso. Marcelo acabou de falar.
2: Foi do Remo. Mas Ricardo, bicho, me larga, meu velho. Me larga, velho.
0: Ricardo, que é um grande ouvinte da Rádio Jornal.
1: Muito grande ouvinte. Grande
0: abraço na Rádio Jornal,
2: abração,
0: nosso Ricardo,
2: querido, abração.
0: Que legal.
2: Tem uma galera aí dizendo que vão programar outro almoço daquele, viu, amigo? E agora vai renovar, vem a nova geração aí. Bem, tudo isso pra gente falar que Náutico e Sport foram mal. O Maus, os dois na rodada, né? O Náutico perdeu em casa do Goiás, o Sport perdeu de novo para o Fortaleza.
1: Final.
2: De novo e 2-1 de novo.
1: Pro Fortaleza?
2: De novo. Enfim. E aí o seguinte: a manchete do programa é: a Confederação Brasileira de Futebol, de 6 a 17 de julho, abre janela extraordinária para clubes das séries C e B. E aí eu queria ouvir a opinião dos amigos. Opa, tem gol aí. A galera tá empolgada. O grito de gol foi... analista ponto 2, ó. A missão, olha aí. É, meu amigo. Então, deixa eu ouvir Haldinei aqui, porque... e queria ouvir vocês três, Haldinei, Letícia e o Alex. Quem tem mais pressa em que abra logo essa janela... Quem foi mais beneficiado? Sport, Santa Cruz ou Náutico, Haldinei?
0: Posso ser sincero?
2: Sim, deve.
0: Posso botar os três na mesma prateleira?
2: Pode.
0: Eu acho que os três têm urgência em contratar. Principalmente a dupla da Série B.
2: Gol da França, tá?
0: 2-0.
2: Isso, exato.
0: Principalmente a dupla
2: eu
0: da Série B.
2: Eu sei que eu fui no fuso, mas porque eu tava vendo ali com um delay gigantesco, né?
0: É, porque a turma
2: talvez
0: gritou,
2: tenha sido até antes do programa, né?
0: A turma gritou faz um tempinho já.
2: Ah, é aquele grito. É. Eu pensei que ali era do Piauí.
0: 2-0 França em cima da Suécia. É, mas eu acho que Náutico e Sport... Tá, vou escolher Náutico e Sport, então.
2: Sim.
0: Com mais urgência. É, precisam reforçar. Porque a gente tá vendo...
2: Já vai ter oposição, cara. Náutico e Sport tem mais urgência. Vá.
0: Eu já estou... Não, veja, os três são urgentes.
2: Ah,
0: mas para não
2: Náutico ficar... e Sport são mais.
0: Para não ficar em cima do muro, Náutico e Sport eu diria que são mais urgentes.
2: Tá.
0: Sabe qual é o grande reforço que falta no Santa Cruz?
2: Ah.
0: Salário em dia.
2: E ataque, não?
0: Primeiro paga o salário, depois cobra de quem tá jogando.
2: Algum atacante fez gol sábado? Não.
1: Nem pensa.

0: Não.
1: Não, não.
0: Everaldo é atacante?
1: De referência.
0: O 9?
1: O 9.
0: Não.
1: O 99 ou o 999.
0: Mas houve uma participação efetiva do Thiago, por exemplo.
2: Thiago Marques. É. Conseguiu correr com a bola, né? Dar o passe.
1: Uh-huh. Ah, gostei da frase. Conseguiu, que já é um grande avanço.
0: Mas foi um bom jogo do sistema ofensivo do Santos.
1: E eu tenho Não, pare, senão vocês vão dizer que tem os três melhores atacantes. Pare.
0: Mas eu tenho, Marcelo, uma teoria assim. E aí é uma opinião pessoal minha. Mas na minha mente é muito claro. Você só pode exigir se você pagar o salário em dia. Se o cara não recebe o salário em dia, ele não pode ser cobrado pela excelência do trabalho dele. O maior reforço que o Santa pode ter agora é pagar o elenco que está aí.
1: Não vou discordar de você, não. Mas
0: obrigado.
1: Acho que houve um dia em que houve salário em dia. E o desempenho era o mesmo. Mas vamos lá.
0: Concordo.
1: Mas tudo bem, entende?
0: Concordo.
1: Houve um dia que houve salário em dia. E o desempenho era o mesmo. Mas tudo bem. É um argumento bom.
0: Náutico e Sport, com o salário em dia, estão passando sufoco aí. Eu acho que o Náutico precisa de um 9 urgentemente, porque Paulo Sérgio, mais uma vez, está no departamento médico. Derek está entrando, não está correspondendo. Tem o da base, Luiz Cláudio. Que está entrando bem, mas é um jogador da base, não pode ser o salvador da pátria. Então, precisa reforçar e essa janela ser antecipada ajuda. Jean Carlos, por exemplo, com a janela extraordinária que abriu aí agora, já vai poder estrear no jogo seguinte do Náutico, acho que é contra o Avaí. Depois de pegar o Juventude, o Náutico pega o Avaí pela Série B. Então, o Jean Carlos já pode ficar à disposição, é isso mesmo, o Avaí fora de casa. O Náutico vai ter uma baixa muito importante agora, que é a falta de Vinícius. Foi constatada uma lesão na coxa. Vai passar quase 2 meses fora, Vinícius.
1: Quase 2 meses.
0: Muito tempo.
1: Meu amigo. A gente conversava sobre isso, né, nas jornadas, o quanto Vinícius entrega, mesmo quando o time está mal.
0: É um dos poucos. Eu acho que ele, Dodô, talvez o Enderson.
1: É isso.
0: Ele, Dodô, o Enderson são alguns dos poucos jogadores que ainda estão conseguindo mostrar uma coisa boa nessa fase negativa do Náutico.
1: Letícia Carneiro, concluiu, amigo? Concluiu?
0: Concluí, obrigado.
1: Ah,
0: você
1: tudo bem.
0: Você é um amigo.
1: Você é um amigo.
0: Obrigado você.
1: Deixa eu ir para amiga agora, Letícia Carneiro. Para você, Letícia, quem tem mais ou quem terá mais pressa ou mais sede nessa busca por jogadores?
2: Eu concordo que os três times precisam desses reforços para essa sequência de competição. Agora eu vejo uma situação pior se instaurando no Náutico e no Sport, né? Vem se instaurando uma crise. O Sport, que agora acabou de demitir um técnico, já tem um novo técnico, mas vem um momento de baixa absurda. O Santa Cruz é uma equipe irregular. Agora, o Sport e o Náutico estavam em uma constância muito boa na segunda divisão, né? Bem embalados lá em cima na tabela, dentro do G6. Era um Sport que estava brigando pela liderança, o Náutico também brigando pela liderança, e agora não. A gente tem as equipes, o Náutico, por exemplo, de fora da zona de classificação. Então, isso vai favorecer muito a essas equipes que estão nesse período de baixa na temporada, de jogadores que já chegaram ao seu limite, como para mim é o Sport, e o Náutico que vem ficando muito desfocado por conta de lesões. Eu lembro que no início da temporada, durante o Campeonato Pernambucano, quando o Dodô estava no seu auge, assim, no Náutico, se falava muito de ter uma Dodô-dependência. Agora eu vejo que existe uma dependência em Vinícius. Vinícius é um dos pilares do Náutico nessa temporada e com certeza vai fazer muita falta. Eu, sinceramente, não vejo um grande jogador que possa vir agora e ocupar o lugar do Vinícius. Talvez o Jean Carlos possa dar uma sequência interessante, mas também é contar com algo hipotético, né? A gente não sabe como vai ser o Jean Carlos no Náutico. A expectativa é boa, é claro, mas o Náutico vai passar por uma baixa absurda agora. Já está passando, né? E ainda mais com esses grandes desfalques, o Sport que já chegou ao seu limite de apresentação. O Santa Cruz, é claro que tem esses impasses com a questão do ataque do meio de campo. Mas é um Santa Cruz que consegue trazer resultados. Apesar disso, né? Luta e consegue trazer um resultado interessante. Às vezes acaba sendo muito irregular, como eu disse. Agora eu acho, Marcelo, que vai se complicar muito quem não tem nome na ponta da caneta, tá?
1: O Alex Santos, para o Alex eu tenho uma pergunta específica.

0: específica, que é a seguinte, porque tem uma novidade do esporte, o Alex é setorista do esporte, o esporte demitiu o Márcio Goiano, está trazendo o Dalpozo de volta, né, o Alex? E aí o seguinte, essa janela, ela passa a ter um cuidado maior, você há de convir, porque é a troca de uma mentalidade por outra mentalidade. Sim. Mesmo que sejam parecidas.
1: Sim, sim.
0: Mas vai ter que esperar o Dalpozo ver o que ele tem em mãos, obter informações, né? Acho que é por aí. E aí é o seguinte, aí é pro repórter. Como é que fica a direção do futebol que já estava e o técnico que está chegando? Dá umas conversas boas, né, Wallace?
1: Dá sim. Agora, pelo menos, o Dalpozo chega numa situação diferente do Márcio Goiano. Isso quando eu falo em assumir a equipe. Porque quando o Márcio foi efetivado como treinador, aqueles jogadores, aquele grupo já estava lá, já estava montado.
0: Sim.
1: Ele não participou da contratação deles e ele não podia fazer nada, a não ser trabalhar com o grupo que ele tinha em mãos. Uhum. Já o Dalpozo não, o Dalpozo chega com certeza no momento em que ele pode ainda opinar, sobre sugerir, né? Na verdade que ele é um profundo conhecedor do mercado brasileiro, sugerir algumas negociações. Eu me lembro que o Matheus Souto Maior deu entrevista à ESPN agora no último final de semana, onde ele disse que estavam trabalhando, no caso estavam, refere-se a ele, a diretoria, né? O Ítalo Rodrigues, executivo de futebol, com aproximadamente 30 nomes. Eu achei 30. Muita coisa, né? Uhum. Isso foi dito pelo presidente. Eu sei que não vão atrás de 30 jogadores, mas eles montaram uma lista com 30 atletas.
0: É tipo um banco, né?
1: É.
0: Tem isso aqui para...
1: tem esse, vamos trabalhar em cima disso. Acredito que eles não tinham pensamento de demitir o Márcio depois do jogo.
0: Pode falar. Permita. Você lembra daquela entrevista do Márcio Goiano quando ele falou em cinco posições,
1: sim,
0: né?
1: Sim.
0: Poderiam ser 6 em cada uma dessas posições para você ir disputar, entrar no mercado? Pode ser essa a conta.
1: Eu não acredito que o Sport vai contratar mais do que 7 jogadores.
0: É o meu... Não, mas deixa eu explicar assim. Eu não expliquei bem. 6 para cada posição. Vamos lá. Você quer um camisa 4. E aí você tem 6 em vista para aquela posição e você vai entrar no mercado.
1: Ah, entendi. Sim, sim.
0: Aí 6 para número 10, entende?
1: Aí, obviamente, que eles vão aqueles que eles conseguirem.
0: Isso.
1: Por exemplo, ele tem...
0: Por eliminação.
1: Tem 7 jogadores de ataque.
0: Isso.
1: O Alex Bruno não é um deles. Ah, contratou o Alex. Opa, já vamos para outro grupo de posições.
0: Pode ser assim, a forma como ele fala, né?
1: Acredito que seja, né? Porque você...
0: Porque senão é um novo elenco.
1: 30 jogadores.
0: Mas é isso.
1: Mas ele falou o seguinte, da chegada é também da saída de alguns atletas, né? O Max, por exemplo, já saiu. Há uma expectativa da saída também do Raul, né, que ele pode ir para um clube de Portugal.
0: Não deu,
1: não faz falta também, né?
2: Teve oportunidade, né? Não dá para reclamar que não teve oportunidade.
1: E toda vez que ele teve oportunidade, ele não aproveitou, né? Jogando fora. Acredito muito nisso. O Dalpozo já deve ter tido conhecimento, ciência dessa lista, acredito, né? Ele deve, se não, pelo menos amanhã, ele deve participar de alguma reunião com a diretoria e também com o presidente, para justamente debater sobre esses nomes apresentados e também opinar sobre algumas situações. E o que chama a atenção é que ele estava na Chape e já trabalhou com o Pedro Perotti, né? Inclusive, ele gostava muito do Pedro Perotti lá. Né? Tanto que agora vai reencontrar o atleta que está num bom momento do esporte.
0: Muito bom, né?
1: Muito bom momento do esporte. E ele vai tocar, né? Agora, sobre a contratação, eu gosto muito de medir, como a gente fala, o termômetro das redes sociais, né?
0: Sim.
1: Muita gente torcendo contra. Calma. É porque foi muito recente do Márcio Goiano, o pessoal está chateado ainda. E o Dal, deixa o homem trabalhar pelo menos, né? E ele é um cara que conhece o mercado. Subiu, só para lembrar, a Chapecoense ano passado, né? Ele teve um acesso na conta. Mas ele, vamos ter calma, vamos deixar ele trabalhar. Ele conhece o futebol, conhece a Série B, conhece o clube, conhece o mercado. Vamos ter um pouco de paciência.
0: Eu tenho uma leitura dessa aí. Eu acho que você já ouviu falar aí. Não sei se você concorda ou não, mas o torcedor do esporte, ele tem uma coisa de grife, sim, treinador de grife. Sim. Ele foi acostumado durante um bom tempo, acostumada com técnico de grife, com aquele cara que chega, que
3: impõe. Não estilo... só técnico, né?
0: Não só técnico, jogadores também, né? Nos últimos 20 ou 30 anos, não sei se eu estou indo muito longe, o Sport é o que apresenta a condição financeira melhor, geralmente ali, do que Náutico e Santa Cruz.

Então as contratações geralmente acabam caindo nesse campo. Alguém vai dizer, ah, Marcelo, mas o ano passado... Ali foi uma situação em que até se descobriu o que havia por trás da gestão de Yuri, vivia-se um mar de rosas, né? E a gente sabia que não era bem assim. Mas mesmo assim,

0: A briga não era com o Náutico e Santa Cruz, era com Corinthians, Palmeiras, Flamengo, lembra
1: disso? Essa frase viralizou, né?
0: É.
2: A prepotência,
0: e,
2: né?
0: E muita gente comprou, essa é muita gente. Sim. Entende?
2: E muita aconteceu gente. O quê, né, gente?
0: Pois é, mas... Enfim.
2: Acho que humildade faz parte ainda do contexto.
0: É, mas vai explicar isso pro torcedor que botou na cabeça e...
2: Pessoal, entende? O cenário do esporte agora é um cenário totalmente diferente. É um cenário de recuperação em todo o clube.
0: Que
2: em todo
0: o clube,
2: financeiro, estrutural, tudo.
0: O que, que eu digo uma coisa?
2: E a diretoria atual tá trabalhando para isso. Tem que fazer, tem que, vamos dar a César o que é de César, né?
0: Ah, vamos lá.
2: Vamos dar a Matheus o que é de Matheus, né?
0: Eu não discuto a demissão do Márcio Goiano, não discuto. Agora...
2: Não deu, não dava mais.
0: Eu discuto... Os atacantes do esporte perderem trocentos gols.
2: É, e o único culpado.
0: É muito fácil. Exatamente, sabe? É tipo assim, transferiu. Não, o culpado é esse aqui.
2: Sim, é tipo, o Felipinho dá espaço suficiente para o Wellington fazer o segundo gol.
0: E na
2: gol,
0: perna dele, à esquerda. Lado dele, o né? lado dele, esquerdo. Muito bem lembrado, Alex. Deixa eu ver aqui, o Daniel Vitorino, motorista de aplicativo, Maranguape 1. Boa noite a todos. Sou torcedor do esporte. Acho que a direção acertou com o treinador. Boa. Agora é deixar ele trabalhar. Técnico do esporte precisa pulso para fazer o que ele quer. Coisa que Márcio não podia. Mande um alô para todo grupo Gospel na pista.
2: Isso é que ele
0: Forte
2: falou.
0: Abraço.
2: Viu, Marcelo? Tem um quê de fundamento aí, viu?
0: Não.
2: É porque, na verdade, sabemos de algumas informações de bastidores que alguns atletas estavam batendo de frente com o Márcio.
0: Ah, tem isso também, né? Ainda
2: estavam,
0: tem isso,
2: e
0: né?
2: não estavam sendo escalados, tá? Essa informação foi que chegou pra gente. Ah. E muita gente questiona por que há jogador A e não jogador B. Bom, foi a informação que chegou pra gente, foi essa. E que a fala mansa do Márcio Goiano escondia por trás ali um certo... Tá bom, tá batendo de frente comigo, então amarga aí um banco de reservas.
0: Entendi.
2: Alguma coisa assim.
0: Olha, o Zezinho Pereira diz, boa noite, gente, sou o Zezinho aqui das Graças, quero tirar uma dúvida. Uma dúvida. Eu assisto aqui na TV Jornal, o Pernambuco da Sorte, e às vezes com Haldney. Eu pensei que era o mesmo dessa equipe. Eu também, Zezinho, eu também pensei. No primeiro dia eu chamei ele de Haldney Santos. Umas três vezes, né, amigo? Eu chamei ele. Que eu tive o prazer, a alegria de trabalhar com o meu querido Haldney Santos. Mas
2: parece muito, né? Porque parecem muito.
1: Como é o nome do rapaz aí?
0: É o Zezinho.
1: Zezinho, eu nunca apresentei o Pernambuco da Sorte na minha vida, tá?
0: Não
1: sou eu.
0: Toque de amor, aqueles
1: programas.
2: Nunca peguei esse programa de
0: cidade, né?
2: Tradução.
1: Não. É outra pessoa.
0: Tá? Meu amigo Haldney,
2: você
0: grande
2: tem
0: abraço.
2: Certeza disso?
0: Eu confundi várias. Você desculpa, né, amigo?
1: Um abraço, Zezinho. Mas não sou eu.
0: Zezinho, é outro Hal. Aliás, aqui é Hal.
2: Manda um abraço pro querido Haldney Santos, que escuta a gente, viu?
0: Grande Haldney.
2: Torcedor do esporte.
0: Sou fã de Haldney. Um grande abraço ao querido.
2: Que não é esse Haldney aqui, né?
0: Não, outro.
2: Porque o Zezinho já deixou.
0: Vai que a turma confunde, pega o recorte e diz Haldney, torcedor do esporte. Entende?
1: Aí não dá.
3: Eu lembro que ontem Haldney tava falando que era único, né? Ah, pega algum Haldney aqui que não acha. Tá vendo,
1: Haldney? Temos vários Haldneys. Os Haldneys estão por toda parte. Show,
0: exatamente. Tem
2: Haldneys. Moradores de Abreu e Lima também.
0: Todo mundo é Haldney.
2: Todo mundo é Haldney.
0: Delmiro do Ibura, saída pela esquerda. Delmiro do Ibura, boa noite, amigo. Tudo bem? Tudo é muita coisa. Boa noite, Letícia, Wallace, Haldney. Estudei no Colégio Souza Leão do IPCEP. Obrigado pela atenção. Ah, eu vou aproveitar o ensejo aqui, lá que já que o Delmiro falou, e mandar um grande abraço de agradecimento, muita gratidão, de muito amor, de muito afeto a todos os meus colegas professores. Estou dando uma pausazinha. É uma pausa. Daqui a pouco a gente volta, né? E óbvio que os amigos têm meu número e a qualquer hora eles são sempre bem recebidos, né? Toda partida é assim, não é não, Letícia? Toda partida é assim. Mas já vai, volta. O mundo gira. A terra é redonda. Deixa eu abraçar aqui quem tá com a gente, Roberto Araújo, de Boa Viagem. Uma piada o jogo do Náutico no domingo, depois do jogo do Brasil. Antecipava para sábado ou passava para segunda-feira. Não vai ninguém. É o Robertão Araújo que está dizendo aqui. E aí, Wallace, essa questão do horário do jogo, meio estranho, né? Não, meio não, totalmente estranho. Aproveita e fale do Santa Cruz também, que era de 9 e passou para 7:30, né?
2: Não, na verdade, o jogo do Santa ainda melhorou.
0: Dá.
2: Um pouquinho, né? Um
0: pouquinho.
2: Melhorou um pouquinho.
0: Porque, mesmo assim, as pessoas vão ter que sair lá depois das 9 da noite, quase 10.
2: Mas é melhor sair depois das...
0: A Arena...

0: é tão longe que mesmo para quem tá lá, o cara diz é lá na arena, entendeu? Mesmo o cara estando lá.
1: Mas é melhor sair às 9 do que sair às 11, né? E meia, né?
0: É,
1: Pelo menos isso, né?
0: É.
1: E sobre essa questão do Náutico, eu estava discutindo ali com o Raldinei Alves, o João Lumbamba, nós estávamos até o Kevin Paz fazendo uma espécie de comentários, até com o próprio Haroldo Costa, né, Raul? A gente estava falando lá justamente dessa questão do horário. Vamos lá.
0: Uhum.
1: Jogo da seleção, que horas? 5.
0: 5.
1: Acaba, teoricamente, 7.
0: É.
1: Tá, vamos lá.
0: E aí o cara tem que correr, né?
1: Não, mas a seleção se classificou.
0: Já tem na porta.
1: Ah, você tá na festa.
0: É.
1: Você tá, que espero, vou falar só pelo lado positivo,
0: não,
1: né?
0: Não, tudo bem.
1: A gente vai, aí, eu quero saber, não, não quero saber de jogo, não. E detalhe, né? Parece que a parte operacional é complicada também.
0: Não, peraí, vamos lá. Você trouxe a parte da vitória. A parte da derrota também.
1: Não, mas
0: da derrota, da decepção.
1: É? E se der prorrogação em pênalti? Vai ser justamente na hora do jogo.
0: Aí o cara vai perder metade do jogo do Brasil e metade do jogo do Náutico, né?
2: Se o jogo tiver prorrogação, vai terminar quase 8 da noite. Pro Náutico começar às 8h30.
0: É. Não, é. É umas coisas. São,
1: é melhor
0: são
1: mudar o jogo absurdas, do Brasil, né?
0: Será que é mais fácil conversar lá com o Infantino? Não quer conversar com ele, não. Deixa pra lá. Talvez complique mais ainda. Como é que você vê, Letícia, essa questão dos horários desses jogos?
3: O Náutico vem sendo um pouco prejudicado, né? Nessas últimas partidas, com essa questão de horário. É muito complicado porque acaba prejudicando o clube com a possível renda que poderia ter com essa partida. O Náutico já não vive um momento tão agradável com a torcida, né? E ainda tendo essa disputa no dia do seu jogo entre Náutico ou Seleção Brasileira, aí que fica um pouco ainda mais complicado. Prejudica o Náutico, prejudica a torcida alvirrubra que quer ir ao jogo, mas tem que escolher dentre as opções, né? Eu acho que totalmente não pensado, não planejado, né? Só jogou ali e vai ser esse o horário do jogo do Náutico. Sinceramente, eu tenho expectativas para que mudem esse horário, também o dia do jogo, né? Eu acho que é o mais fácil a se fazer, porque senão vai ser muito prejudicado o Timbu.
0: Deixa eu ver quem tá com a gente aqui.
1: Por que não
0: também
1: colocar na segunda, né, Marcelo? Acabou sem todos os problemas.
0: Pois é. Olha o terceiro da França. Não foi. 2-0 ainda. Dário do Sancho. Grande abraço a todos. A frase, o esporte não cabe em Pernambuco, trouxe muito azar ao clube. Diz o Dário. Acredito que ele é torcedor do esporte. Erison de Areias. Vocês não acham que essa janela pode ser muito prejudicial para o Santa Cruz? Tendo em vista que temos alguns jogadores que provavelmente serão procurados e o Santa Cruz não poderá ter muito o que fazer. É bem interessante o que traz o Erison aqui. É bem pensativo. A direção vai ter que agir muito, trazer total confiança de que vai cumprir, honrar os compromissos, porque o cara pode pensar mesmo assim, dizer, poxa, recebi um convite, mas aqui está faltando algo. Vou para lá ou não? Não é fácil. É tipo aquela frase assim, a direção do Santa Cruz não tem sossego um só dia, né? E o atleta também.
3: A pior notícia é sempre a próxima.
0: Né? Marcelo, e o torcedor também. Não tem sossego um dia, né? Eu lembro muito a questão do grafite, né? Quando perde, perde. Quando empata, perde. Quando ganha, perde também. Amigos, vamos falar um pouco de Copa do Mundo? Vamos falar algo a falar ainda, Haldinei, sobre Brasil. O Brasil está lá, amigo. E já tem adversário.
2: O Brasil está
0: os
2: lá,
0: Vikings.
2: Já tem adversários, teve gol de Haaland hoje, né?
0: Gol de Haaland.
2: Espero que não tenha no domingo.
0: Haaland é o cara que quando ele erra, ele acerta, ele errou. Ele foi claro, ele ficou frustrado, quase que ele... Não, anula.
2: Tira o gol, que eu vou fazer um de verdade.
0: Fica clara a... Não, ele fica meio...
1: Achei que eu que também tive essa impressão de ele tentar dominar e ele bateu, né?
0: E ele fica um riso sem graça, assim.
1: Que droga, fiz um gol que eu não queria ter feito.
0: Bota um gol contra aí, não foi meu não, cara, tá?
2: Agora, me permita, Marcelo, falar sobre ontem. Que dia espetacular de Copa do Mundo a gente teve ontem, né?
0: Espetacular.
2: Brasil e Japão com um gol no final.
0: Isso,
2: O Paraguai tirando a Alemanha daquele jeito nos pênaltis. E os pênaltis cheios de reviravoltas.
0: E com Neuer na meta,
2: exatamente,
0: meu amigo.
2: Exatamente. E à noite, aquele Holanda e Marrocos nos pênaltis, que era proibido fazer gol ali, né?
0: Exato. Eu pensei, eu vou falar no redator de plantão, dizendo que nos pênaltis foi 2-1, ninguém vai acreditar.
2: Só que é o placar do tempo normal.
0: Esse cara não assistiu o jogo de madrugada e tá lançando qualquer coisa aí, ó.
2: Impressionante, né? Como muita gente errou, mas foi um diazaço de Copa do Mundo e a

0: França faz o terceiro.
1: Não,
0: né?
1: Não, chegou agora ali. Entende?
0: 3-0 pra
1: isso,
0: França.
1: Isso, 3-0, foi agora.
0: Mas Mbappé, a gente já tinha falado, não, né?
1: Não, passou tanto tempo que eu não lembro.
0: Ah, sim.
1: Você lembra? Não lembro.
0: Olho nessa França.
1: Eu sei que eu registrei aqui o 3-0, não lembro se eu falei. Talvez eu pensei e não falei. Entende?
0: É uma possibilidade muito forte.
1: Muito grande, natural.
2: E foi isso que aconteceu.
1: Férias, tá? Eu vou ter férias.
2: Isso foi isso que aconteceu.
1: Foi isso. Foi. Então, é isto. É, Letícia, um dia bem movimentado, né? De Brasil, de Paraguai e de Marrocos.
3: Marrocos, exatamente. Um dia muito movimentado, que terminou feliz para todos os brasileiros e ainda mais com a sequência que teve, né? Eu acho que foi muita vibração também na partida de Alemanha e Paraguai. Eu não sei onde você mora, Marcelo, mas onde eu moro
1: Cordeiro.
3: Tava uma gritaria, viu? Com a disputa de pênaltis e com o Paraguai passando. Mas não só esse jogo que emocionou, mas principalmente o jogo do Brasil, né? O Brasil tem um início bem abaixo, consegue a virada praticamente no último minuto dos acréscimos e está classificado para as oitavas da Copa do Mundo. Marrocos também fazendo um grande trabalho, um jogo bem apertado, uma disputa de pênaltis também muito apertada. Agora o Brasil vai enfrentar a Noruega de Haaland, tá? Muita gente está falando sobre isso. Eu não sei como você enxerga esse jogo, mas eu enxergo um jogo difícil, apesar de tudo, né? Eu acho que nesse momento não vai ter mais jogo fácil, principalmente por se tratar de uma fase onde uma disputa de mata-mata. Então, vejo sendo um jogo bem complicado. O Edinaldo falou aqui na cola da seleção sobre o Haaland jogar toda a pressão para a seleção brasileira. E realmente, né, fez a média ali, dizendo que o favoritismo que era do Brasil, que a seleção norueguesa não tinha como disputar com a seleção brasileira. Mas eu vejo um duelo difícil, né? A equipe da Noruega tem um ataque que é muito interessante, principalmente jogadores de força física, que tem uma boa estatura, que consegue ser muito eficiente quando estão no ataque. Então, eu vejo que vai ser um jogo perigoso para a seleção brasileira. Precisa estar totalmente focado.
1: Exato. Eu me lembrei de você ontem, viu, Wallace? O Wallace, eu assisti em casa o jogo e na hora dos gols do Brasil eu tive que aquietar meu cachorrinho lá, aumentar o som da televisão, por causa dos fogos.
0: Cara, isso aí eu também não gosto.
1: Tá diminuindo. Acho que um dia a galera vai comemorar sem precisar, né? Enfim, eu sou inimigo de fogos. Desculpa, tá? Quem tem casa de fogos aí, mas eu sou frontalmente contra. Mas vamos lá, vamos à seguinte. Eu gosto de forró, viu? Gosto de forró. Tá bom?
0: Vamos voltar a falar de fogos?
1: Vamos voltar. Vamos voltar. É porque ele pega no meu pé por causa disso. Na cabeça dele, quem gosta de rock não gosta de forró.
0: Mas você gosta de forró?
1: É, eu acabei de te falar.
2: Não, entendi. Mas você não convenceu ninguém.
1: Vamos voltar a falar de futebol.
2: É melhor.
1: Já pensou aqui o quarteto? Vamos lá.
2: Mas eu gosto de rock e gosto de forró.
1: Ah, você pode, eu não.
2: Mas eu disse que...
1: Pense num cara democrático, mas ele pode, eu
2: mas
1: não.
2: Mas eu disse a você que gostava. Você disse que não gostava, é diferente.
3: Eu também lembro do Marcelo.
2: Não, olha aí,
3: não
2: tá
3: se
2: vendo?
3: Agradava com forró.
1: Não, assim, não é uma totalidade. A gente tem uma discussão. A gente vai puxar esse assunto pro movimento mais tarde. Então eu vou convidar vocês, a gente vai permanecer.
0: Tem os artistas que cantam forró que eu já lhe apresentei e você não reagiu muito bem.
1: Não, mas não, aquele não ali, reagiu muito aquele bem, ali né? Tem tá melhorado bem. Muito. Tem melhorado muito. Tô
0: obrigado.
1: Gostando dele.
0: Que bom, tá gostando dele?
1: Diga pra ele depois.
0: Tá bom.
1: O Alex Santos, mas quem entende música sabe que ele tá. Mas deixa pra lá, é outro assunto, né? Aqui o assunto é camisa 9, camisa 1, camisa 7. Depois ele veste a 10.
0: Tá.
1: Ô, Alex Santos, sim. Finalmente vamos falar de Brasil e Japão, o Alex. O que é que você gostou, o que é que você não gostou?
2: Eu gostei dos primeiros 15 minutos da etapa inicial, depois eu não gostei muito. Critiquei e muito o Casemiro durante o jogo, mas depois que ele fez o gol...
1: Aí você gritou, nunca critiquei,
2: nunca
1: né?
2: Critiquei, né?
1: Exato.
2: Mas realmente a postura do time do Brasil acabou... Na verdade, o Japão respeitou demais a seleção brasileira. Achei que respeitou demais.
3: Foram exagerados. Pra quem tava confiante, né?
2: Isso acabou meio que, não é que atrapalhando, né? Mas mostrou algumas deficiências da equipe da seleção brasileira. Que deficiências que foram corrigidas no intervalo, né, do primeiro para o segundo tempo, tanto que a postura da etapa final foi outra, foi totalmente diferente. Lamentar profundamente aquela bola do Vini Júnior que não ter entrado, porque seria com certeza um dos gols mais bonitos da Copa. Grande jogada do Vini, ela acabou ali no capricho tocando na trave, né, depois da boa defesa de uns dos Suzuki, que eu acho que eram três que em campo ontem, né?
1: É.
2: Um goleiro,

0: Mais uns dois que, meu amigo...
1: Daqui a pouco aparecem aqui.
2: Os motorizados, né?
0: Mas foi... Eu gostei muito da postura da seleção. E Copa do Mundo é isso, né? Aliás, essa coisa de fazer o gol no finalzinho do jogo, com fogos ou sem fogos, é...
2: Muita gente perguntando, né? Muita gente... Porque Copa do Mundo, esse público, ele se multiplica e muita gente não acompanha, né? As seleções, os clubes. O goleiro do Japão... Ele é filho de uma japonesa com um ganês. E o mais interessante, mais curioso, ele nasceu nos Estados Unidos. E ele foi para o Japão com 6 ou 7 anos de idade. E aí tem uma diferença dele para alguns jogadores que chegam na seleção já adulto ou ali no sub-20. Ele não. Ele desde as divisões de base que ele serve a seleção japonesa.
0: É um bom então, goleiro.
2: É curioso. Bom goleiro,
3: bom,
2: né?
3: Goleiro. Arrojado. Trabalho, né?
2: Bom porte físico, agilidade.
0: Frio. Né? Frio. Um goleiro tem que ser frio, né?
2: Isso, é. E ele é. Letícia, e para você, esse Brasil e Japão, como foi?
3: Veja, foi uma partida onde o primeiro tempo foi muito abaixo do esperado, né? A sequência. Inclusive, Marcelo, é interessante a gente trazer isso aqui, né? Como a parada para hidratação vem mudando a história do jogo, o segmento.
2: Sim,
3: da partida.
2: Exato. Né?
3: Vem
2: exato.
3: Sendo
2: tem
3: algo...
2: gente vaiando, viu?
3: É,
2: tem gente
3: pois
2: vaiando.
3: É, vem
0: tô,
3: mudando,
0: agora,
3: né?
0: Sempre tem gente vaiando agora, né?
2: E eu notei uma coisa. Me parece que de todos os públicos, o que mais vaiou foi o inglês. E tem, é só você olhar a Premier League. Os jogos da Premier League, né? A intensidade dos jogos. E aí você para e vem aquela... Eu acredito que é um movimento para justamente dizer, ó, não bota essa questão para frente não, tá?
3: O próprio Scaloni, né, técnico da Argentina, também trouxe isso. A divisão, na verdade, de como mudou o cenário do futebol, principalmente nessa Copa do Mundo, destacando que agora há quartos de jogos, né? São divididos em um quarto de jogo, dois quartos de partida. E, de fato, porque muda muito o cenário do duelo. A gente viu os primeiros momentos da seleção brasileira, interessante, mas depois tudo desandou. Tudo desandou, a seleção, inclusive, levou um gol em um erro absurdo do Danilo, né, lateral direito. Deu um passe que foi triunfal para a equipe japonesa, que depois de ter feito o gol, aceitou ali o placar de 1-0 e acreditou que conseguiria se classificar com esse resultado mínimo e abdicou o total da partida. Agora, o segundo tempo, a gente precisa exaltar também o técnico Ancelotti, né, que fez boas mexidas na estratégia de jogo, também nas substituições, a gente pode dizer assim. Outra coisa que eu frisei, a grande confiança que se tem no Casemiro. O Casemiro fez um primeiro tempo desastroso, estava amarelado.
2: Exato.
3: E continuou no segundo tempo. O que eu, sinceramente, tinha a expectativa de que ele não voltaria para a segunda etapa. Mas voltou e fez um duelo seguro, né?
2: E
3: foi até o final. Inclusive, ganhou o troféu de melhor jogador da partida, o que eu acho que ali já exageraram.
2: Ali é.
3: Mas é um Brasil que vai se consertando no meio da competição. Conseguiu essa virada, que para mim foi... excelente, né? Já na reta final de partida, quando todos já acreditavam em uma prorrogação. Mas serve de aprendizado esse jogo. A gente viu um Brasil muito desconcertado, se perdeu totalmente quando acabou tomando gol. A gente viu os jogadores de cabeça quente, batendo cabeça literalmente, porque acabavam tendo erros absurdos, né? Jogadores se esbarrando um com o outro da própria seleção brasileira. Mas para mim serve como aprendizado. Para ter essa concentração total na partida, não abaixar a intensidade em nenhum minuto, principalmente se tratando agora de uma fase tão decisiva.
2: É bem interessante, eu estava vendo o Parreira falando desculpa, eu estava com o Parreira aqui na cabeça pela situação dele, né, de saúde. O Muricy.
3: Sim.
2: O Muricy falando, essa questão do Paquetá, ele falou assim, com as palavras bem comedidas, né? Só olha, tem coisas que acontecem assim. Como ele, se ele quisesse dizer, e o que ele assinalou era o meu pensamento antes, desde o primeiro jogo. Acho que o Danilo vem abrindo passagem, o meia. E queria perguntar a vocês, se eu começar com o Raudney agora. Paquetá, Raudney está fora. Paquetá, você, quando você levanta o nome de Paquetá, você tem amores e ódios, né? Contrastantes, você tem conflitos ali. Muita gente não suporta Paquetá como titular. Já tem muita gente que diz que ele é importante. Para você, quem é o substituto do Paquetá, Raudney?
1: Eu até brinquei no fórum, né? Eu disse, Será que pode ser o Neymar?

0: Neymar não tem condição.
1: Não, você brincou mesmo, né?
0: É, eu brinquei, foi brincadeira.
1: É bom que você avise.
0: O Igor, né? O Igor Thiago. É, porque aí coloca ele na ponta e talvez puxa o Bruno Guimarães pra trás. É. Puxa o Bruno pra trás. O Igor na ponta, não, desculpa. Bota o Igor no meio e puxa o Bruno pra trás. É uma alternativa.
1: Você acha que o Igor faria isso melhor do que o Danilo?
0: Também é uma alternativa. Danilo Santos, né?
1: Danilo
0: Ele
1: Santos,
0: entrou,
1: Danilo
0: inclusive,
1: Santos.
0: Né?
1: É. Não o outro Danilo, aquele que falhou. Também, eu ia dizer que ele não comprometeu. Comprometeu porque tomou um gol. Mas vamos dizer que ele não comprometeu o jogo todo, né? O Danilo, ele não vem... Agora, foi um erro que culminou num gol. E aí é o seguinte, não é só ele. O Casemiro deixou o rapaz correr 30 metros, tenho certeza que o Alisson não deixaria, né?
2: Não deixaria não. Mas ele não fez a falta por conta do cartão amarelo, né?
3: Sim.
2: Faz a falta, era amarelo.
1: Ele ainda tenta puxar, mas...
2: Você falando das laterais, acredito que os dois laterais da seleção, tanto o Danilo quanto o Douglas Santos, estão muito feijão com arroz.
1: É.
2: Nada de excepcional.
1: É.
2: Fazem apenas a jogada tradicional. Acabou-se, nada de eita, não.
1: Acho que quando a gente perdeu o Wesley, né? A gente perdeu muito ali, porque pelo menos tinha o lado direito. Né?
3: Sim, sim.
1: E o esquerdo, você tem o Vini ali, você sabe que Vini, ele mesmo é o ponto, é o lateral. Ele...
2: Muito normal, né? Muito normal.
1: É. Pra você, quem seria o substituto imediato do Paquetá?
2: Eu levantei até na cola da seleção hoje, tinha falado do Fabinho, mas eu vou seguir a linha do Igor e do Edinaldo, acho que Letícia também falou, do Danilo.
1: É, Micro também.
2: É a melhor opção nesse momento, né? Já que o Paquetá... O Fabinho, o time ia ficar muito, muito defensivo, muito.
3: Eu pensei até no Matheus Cunha.
2: Voltando.
3: Isso, como ele faz no Manchester.
1: Sim.
3: Mas não sei não, sendo bem sincero. É porque o Danilo realmente pediu passagem, né? Nesses amistosos, mas não conseguiu engatar uma sequência na seleção brasileira ainda, como titular. Mas eu acho que a oportunidade dele tá aí, nesse jogo.
1: Deixa eu registrar aqui, eu não poderia, não posso fechar esse programa sem registrar. Bruno Guimarães, gigante, né?
2: Monstro.
1: Gigante.
0: Pra mim, o melhor em campo no jogo passado.
1: Ele é o dono do time. Ele fecha lá atrás, ele sai pro jogo, ele organiza, ele vê quem tá em todo lugar do campo. Se entrar algum, penetra no campo, ele vê, bota pra fora. Ele é o dono do jogo.
3: É o garçom da Copa, né?
1: Exato, Letícia. É, Wallace, tem uma questão pra tu aqui, cara. Que é a seguinte.
2: Ih, cara.
1: É.
2: Vamos lá.
1: Carlos de Camaragibe. Eu gosto de forróbis. Carlos de Camaragibe diz: com a chegada de Dalpozo, como fica a situação de Perotti? Dizem que na Chape eles não se davam bem. E...
2: Não. Aí... Muito pelo contrário. Inclusive, eu ouvi essa história e fui atrás das informações. Muito pelo contrário, tá?
1: Sim.
2: O Gilmar sempre gostou do Perotti. Sempre gostou do Perotti. A saída do Perotti da Chape pro esporte, muita gente acha que teve a ver com o Dalpozo. Não, o Dalpozo tinha saído bem antes do comando técnico da Chapecoense. Tem nada a ver uma coisa com outra.
1: Entendi.
2: Isso aí são apenas
1: informações
2: que não condizem. Tá? E outra coisa, viu? Mesmo que tivesse, qual é... O Dalpozo seria louco o suficiente de sacar o artilheiro do esporte, um dos melhores em campo hoje. Não, né, gente?
3: Ia chegar já comprando briga, né?
2: Pois é, Letícia, ninguém é doido, né? E não, essa história...
1: Não, ninguém não. Tem uns doidos aí que... Inclusive um que leva o doido no próprio nome, entendeu? Aquele ali
2: não
1: compraria... Não é ele. Então, graças a Deus.
2: Deixa pra lá.
1: Vamos ao intervalo. Eduardo Silva já está ali tocando e chamando. 7h48 agora.
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5: Marcelo Araújo. E ainda é tempo de parabenizar o nosso querido Kevin Paes. Completou ontem, foi ontem, né? 28 anos.
6: De parabéns. Rádio Jornal só ele tem.
5: Que é isso, rapaz. Grande torcedor do Esporte Clube do Recife.
6: Doutor da notícia.
5: E do Hamburgo da Alemanha. Isso aí.
6: E maravilha, do Barcelona também. Da
5: também,
6: Espanha.
5: Né? É. Ah, eu tenho um time ele lá na Mangabeira. Né?
6: Eu tenho uma Mangabeira, torcedor também.
5: É, cada país ele tem um time diferente. Abração, Kevin.
6: Boa dúvida, na Copa do Mundo ele torce por quem? É só...
5: Na Copa do Mundo você torce por quem? Brasil. Ah, Brasil, cara. Brasil. 7:53, a França vai ali passando o carro, né? Na Suécia.
6: Com tranquilidade.
5: Alguém,
6: né?
5: Alguém surpreso aqui, não?
6: Não.
5: Não, não é tudo tranquilo. Segue o jogo.
6: É pra ser sincero?
5: É, sim, sempre. Ó, o juiz apitou ali, ó. Acabou, né? O juiz aí. Eu lembrei de uma sequência que tem aqui antigamente: o apito de ouro da rodada, aí tem um apito de barro, o apito era todo desmantelado, velho.
6: Eu acho que estamos acompanhando a campeã do mundo aí.
5: Que isso? E o Brasil?
6: Na França.
5: E o Brasil? E a Argentina?
6: Eu perguntei se era pra ser sincero.
5: É.
6: Eu acho que o Brasil.
5: Gostamos do super sincero Haldane.
6: Acho que o Brasil não chega na final.
5: Não chega.
6: Não chega, na minha opinião. A Argentina é mais time do que o Brasil.
5: Mas voltamos ao quadro dos videntes, viu?
6: E aí?
5: Passa da Noruega.
6: Da Noruega, sim.
5: Da Inglaterra,
6: da
5: talvez,
6: Inglaterra,
5: que é a possibilidade.
6: Aí eu já aí começo a balançar.
5: Olha, vejam bem. Comentamos antes, os gigantes estão caindo, né? Alguns gigantes caíram. A Alemanha é gigante, a Holanda é meio gigante. É candidata
6: é
5: gigante.
6: O problema é que o Brasil é gigante, né?

0: também,
1: o
0: sim.
1: O Brasil, mano, é o gigante das
0: histórias. Mas passou. Veja lá.
2: Se serve como alento, pelo menos a seleção brasileira continuará sendo a única seleção pentacampeã mundial.
0: Exatamente, isso é muito importante.
2: Com a saída da Alemanha,
0: muito bem lembrado. Muito importante mesmo. Muito importante mesmo.
2: Se serve como alento, tá? Só isso.
0: Mas tem uma coisa interessante. Estava conversando com o nosso querido Fabiano, grande Fabiano Lopes, grande técnico internacional, né, do Scratch.
1: Tem várias Copas do Mundo.
0: Várias Copas do Mundo. O homem entende de Copa do Mundo, né? Há quem diga que até antes de Copa do Mundo ele já estava na Copa do Mundo. Mas enfim, aí a 1930 é brincadeira. Ele não gostou dessa brincadeira.
1: Ele tem mais Copas do Mundo do que Neymar.
0: Tem. Neymar são quatro. Tem. Fabiano tem mais. Fabiano tem mais. Depois eu vou perguntar a ele, mas acho que são seis ou sete. Nosso querido Edson ali. Ele veio até a galera. Falou o Fabiano, a galera chegou todinha. O cara é respeitado na equipe. Tá? Respeitado.
1: A galera veio.
0: É, falou o que dele aí. O que é que tem dele aí? Não estávamos... Tejo Inversor foi para o outro lado e para voltar agora. Não, mas essa coisa, reencontrei. O peso de ser gigante. Vamos lá, esses jogadores, cada um deles em seus clubes, são destaques. A grande maioria são destaques. Agora, quando você chega na seleção, você tem uma estrutura de a pentacampeão. E o Alex fez questão de lembrar. Para vocês, isso traz um peso maior do que, por exemplo, se o Brasil fosse só bi, ou tri, ou conquistado somente uma Copa.
1: Como assim?
0: Qual o peso? Você chegou lá, aí você vem do Real, você vem do Bayern, você vem do Liverpool, mas quando vocês juntam lá, assim, galera, essa seleção aqui é penta, essa seleção teve Pelé, essa seleção teve... O peso é gigante, né?
1: Com certeza.
0: A cobrança, né?
1: Porque... querendo ou não, esses jogadores estão vestindo a camisa do Brasil. O Brasil é a seleção que mais tem título, mais tem tradição, tem história no futebol mundial. E não dá para ignorar isso. Eles são pressionados pelo que a seleção fez no passado.
0: Sim. Exato.
1: A pressão é também, lógico, pelo que eles estão fazendo nesse ciclo. Mas eu acho que é até maior pelo que a seleção fez no passado, que eles não têm nada a ver com isso, mas estão vestindo a camisa do Brasil e ponto.
3: A pressão vem justamente daí, né, Haldinei? Pelo passado da seleção e essa comparação do que foi a seleção brasileira e do que está sendo a seleção.
1: O Brasil perder qualquer jogo vai ser frustrante sempre, pelo peso que tem a seleção. Ah, a França está atropelando todo mundo, mas se o Brasil pegar a França e perder para a França, vai ser um vexame.
0: E tem um agravante. Vejam, amistosos da seleção. Tô nem aí. Começou, primeira rodada. Tá vendo aí? Contra Marrocos, tá vendo? Aí depois ganhou. Ah, é do Haiti. Ganhamos da Escócia. Passou. Mas vocês já notaram que as ruas, as famílias, mais gente vai chegando.
2: Abraço aí.
0: Hoje já é Hexa. O nome do Hexa já tá na rua. Entende?
2: O Matheus Cunha, inclusive, falou isso para um japonês ontem, né?
3: Sim.
2: Respeito que nós somos pentacampeões.
0: O Luizão, ex-zagueiro, ele criticou, porque ele foi do Benfica, foi lá de Portugal. Eu entendi aquela carga, sabe, nervosa mesmo do Matheus Cunha, de chegar lá e dizer, nós somos penta mesmo. Talvez não fosse o ideal, sabe? Mas é tipo o cara assim, o cara tá com a carga, um nível de cobrança tão grande...
3: Sim.
2: Justamente isso que falamos agora.
0: Exato.
2: Né?
0: É tipo assim, vem cá, velho, tu falou mal da minha seleção, do meu time. Toma aqui, nós somos penta e vamos chegar lá. Sabe? Eu não sei se vocês interpretaram assim.
3: Não, sim, exatamente. Ele até destacou, né? Quem pode falar mal da gente é nós, brasileiros. Vocês não.
0: Exatamente. Aqui em casa todo mundo fala.
3: Fora não.
0: Nelson Barros de Maranguape 2, ele diz, a culpa não é de Márcio Goiano. Me diga um jogador de qualidade. O presidente tem culpa. O plantel do Sport é péssimo. O Nelson não disse que o plantel é ruim, ele disse que é péssimo, viu? Um abraço.
2: Exagerou um pouquinho, viu? Não é tão bom, mas também não chega a ser péssimo, né? Senão não estaria
0: Foi pesado.
2: Ali na frente, né? Tá pertinho dos líderes.
0: Eu acho que o Nelson perdeu a paciência. Ele vai esperar chegar novamente. Gente, chegamos às 7h59. Puxa vida, mas que legal, né? Estar ao lado dois amigos, da amiga, pra gente conversar sobre futebol. Letícia Carneiro, obrigado de coração. Eu ia desejar um ótimo final de semana. Na verdade, eu quis dizer uma ótima semana, né? Tudo de bom, de muita paz, de muita luz. É só um até logo, viu, Letícia? É só um até logo. A gente agradece demais.
2: É só um até logo.
0: Né?
3: Obrigada, amigos.
0: Valeu. Tamo junto. O Alex Santos, um abraço.
2: Valeu, Marcelão. Raul, valeu, Letícia.

0: Letícia. Valeu, valeu.
1: E aí, Raul?
0: Um abraço, Marcelo. Alex, um abração para Letícia. Um abraço mais forte para ela hoje. Esse grande talento que está surgindo aí no nosso jornalismo esportivo pernambucano.
2: Exatamente.
0: Todo sucesso e nos encontraremos com certeza.
3: A voz feminina do Scratch.
2: A base vem forte, o futebol feminino vem forte e tem Copa do Mundo em 27 aí, hein? Tem Copa do Mundo feminino aí, galera. Obrigado, Eduardo. Obrigado, Elivelton. Eu, Rafael, a galera toda. Falou em Fabiano, tá o time todo, velho. Eu esperei, Aldo tá de folga, eu esperei Aldo chegar por ali também, né? É porque não deu tempo. Um abraço, galera. Vem aí a Agência Nacional Voz do Brasil. 9 da noite tem um movimento cultural. Vocês são convidados a ficar, viu, galera?
0: Obrigado, amigo. Eu estarei em casa, né? Infelizmente não vou conseguir ficar, mas certamente estarei ligadinho. Hoje tem o quê no movimento, Marcelo? Já aprendi preparando?
2: Hoje tá recheado de surpresas. Vou conversar. Nós temos uma reunião de pauta daqui a pouco com o nosso querido João Lubambo. Aquele João Lubambo, aquele sim, do Todo Mundo é Náutico, entende? João Lubambo, vamos conversar daqui a pouquinho. Escapuliu, foi. E a gente vai conversar e vai alinhar, porque tem muita coisa boa hoje, inclusive hoje. Eu posso liberar para você a atitude adotiva, não perca.
0: Não, então pronto, já é o suficiente. Um abraço.
2: Tem música, tem cinema, tem livros, tem informação, tem filosofia, tem até eu.
0: Vamos embora para começar de 9 da noite em ponto, né?
2: Exatamente, já não vai começar mais.
0: Valeu, valeu.
2: Um abraço, ó. Valeu, acabou o programa.
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6: Olá, boa noite.
7: Boa noite para você que nos acompanha em todo o país.
6: Terça-feira, 30 de junho de 2026.
7: Vamos ao destaque do dia. Plano Safra 2026-2027.
6: São mais de 525 bilhões de reais em crédito para ampliar a produção agropecuária e fortalecer a renda no campo.
7: Para a agricultura familiar serão destinados mais de 97 bilhões de reais.
6: Um valor recorde para incentivar o cultivo de alimentos saudáveis. Graziele Bezerra.
8: O dinheiro poderá ser aplicado em programas de crédito, seguro agrícola, compras públicas, assistência técnica e extensão rural.
7: E ainda, cúpula do Mercosul.
6: Brasil defende financiamento em obras de infraestrutura na região e combate ao crime organizado.
7: Em reunião no Paraguai, presidente Lula reforça o fortalecimento da integração entre os países sul-americanos.
9: O projeto de integração sul-americano deve estar acima de qualquer divergência ideológica.
6: Vamos falar também sobre ações de saúde para enfrentar efeitos da mudança climática.
7: A ampliação da Força Nacional vai permitir que as equipes alcancem qualquer emergência em até 12 horas. Márcia Fernandes.
10: O Brasil passará a contar com mais 8 bases da Força Nacional do SUS distribuídas por todas as regiões do país.
6: Hoje, na apresentação da Voz do Brasil, Luciana Vasconcelos e Luciano Seixas.
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6: Mais recursos para a agricultura familiar, aquela que produz os alimentos que chegam à mesa dos brasileiros.
7: O governo do Brasil anunciou o Plano Safra 2026-2027 da agricultura familiar com um recorde de financiamento, 97 bilhões e 300 milhões de reais.
6: A repórter Graziele Bezerra acompanha o anúncio do plano neste momento e traz para a gente os detalhes ao vivo. Boa noite, Graziele.
11: Boa noite para você também, Luciano. Boa noite para a Luciana e para o ouvinte da Voz do Brasil. Dos 97 bilhões de reais destinados para fomentar a agricultura familiar, mais de 85 bilhões serão destinados ao PRONAF, que é o Programa Nacional de Fortalecimento da Agricultura Familiar, um aumento de quase 9% do crédito comparado à última safra. O dinheiro poderá ser aplicado em programas de crédito, seguro agrícola, compras públicas, assistência técnica e extensão rural. A ministra do Desenvolvimento Agrário e Agricultura Familiar, Fernanda Machiavelli, destacou as operações de crédito que terão juros reduzidos.
12: Eu estou falando que agora quem quiser produzir alimento nesse país tem juros de 2% para contratar crédito para a agricultura familiar para quem quer produzir alimentos. E se quiser produzir alimento orgânico ou agroecológico, a taxa taxa de juros, presidente. Agora é 1%.
11: E o plano também amplia o limite de crédito para a unidade familiar de 53 para R$ 74 mil. Reais. Outra novidade dessa edição é o Pronaf B Habitação. Quem vive no campo vai poder fazer financiamentos com limite de 10 mil reais para reformar a casa ou fazer instalações sanitárias. Serão 5 anos para quitar, além de desconto de até 40% para quem pagar a conta em dia. Outra novidade é o Terra à Mesa Garantia Safra, com mais de 400 milhões de reais destinados à inclusão produtiva, adaptação climática e fortalecimento da produção de alimentos para mais de 60 mil famílias do semiárido brasileiro. O governo do Brasil também anunciou programas para melhorar a governança no campo e agilizar a regularização fundiária de imóveis rurais, públicos e privados. Devolvo para vocês, Luciano, Luciana.
7: Obrigada, Graziele, pelas informações ao vivo aqui na Voz do Brasil.
6: E para o agronegócio, o governo do Brasil anunciou um plano safra também com valor recorde.
7: São mais de 525 bilhões de reais com taxas de juros reduzidas.
6: O plano traz incentivos também para os produtores comprometidos com a agricultura sustentável.
13: O Plano Safra 2026-2027 é o maior da história destinado à agricultura empresarial. Ao todo, o governo do Brasil anunciou nesta terça-feira 525 bilhões e 100 milhões de reais em linhas de crédito para médios e grandes produtores rurais. São quase 9 bilhões de reais a mais que na safra anterior. O objetivo é fortalecer a produção agropecuária, ampliar a oferta de alimentos e manter o Brasil entre os maiores produtores e exportadores do mundo. Do total anunciado, 384 bilhões e 900 milhões de reais serão destinados ao custeio da produção e à comercialização da safra. Outros 140 bilhões e 200 milhões de reais vão financiar investimentos em irrigação, armazenagem, inovação tecnológica, compra de máquinas e equipamentos, recuperação de áreas produtivas e geração de energia renovável. O presidente em exercício, Geraldo Alckmin, disse que os números representam um compromisso do governo com a produção de alimentos e investimentos no campo.
14: Ano passado, batemos recorde de produção e a expectativa esse ano é de 353 milhões de toneladas.
13: Outra novidade é a redução das taxas de juros em linhas estratégicas de financiamento. No Pronamp, programa voltado aos médios produtores rurais, a taxa caiu para 9% ao ano. Também houve redução em programas voltados à irrigação, agricultura sustentável, armazenagem e inovação. A expectativa é ampliar o acesso ao crédito e estimular novos investimentos no campo que já exporta e produz números recordes, disse André de Paula, ministro da Agricultura e Pecuária.
15: O agronegócio brasileiro representa hoje cerca de 1/4 de toda a riqueza produzida no país. O PIB da agropecuária cresceu 11,7% o ano passado. Um entre cada 4 empregos de brasileiros está ligado ao agro.
13: O Plano Safra também amplia os incentivos para práticas sustentáveis. É mais oportunidade para quem produz, destacou o ministro da Fazenda, Dário Durigan.
16: Tivemos também os bônus que incentivam sustentabilidade no agronegócio, que podem dar um prêmio de 0,5 pontos percentuais, seja para quem tem o CAR normalizado, seja para quem adota boas práticas agropecuárias no sentido da sustentabilidade.
13: Desde 2023, o governo do Brasil tem ampliado os recursos à agricultura empresarial. Nos últimos 4 anos, foram 4 recordes, saindo de 364 bilhões para mais de 525 bilhões de reais. Reportagem Pablo Mundim.
7: Brasil, Argentina, Uruguai e Paraguai. Esses países formam o Mercosul, que reúne 73% do território sul-americano.
6: Responsável por 65% do PIB da região, o bloco se reuniu hoje em Assunção, no Paraguai, para definir estratégias que fortalecem os países.
17: O encontro reúne líderes dos países membros e associados do Mercosul em Assunção, no Paraguai. Nesta cúpula do bloco, o objetivo é discutir medidas para aprofundar a integração regional, fortalecer o comércio, a agenda social e o desenvolvimento. Durante o discurso, o presidente Lula defendeu o fortalecimento da integração entre os países sul-americanos.
18: No Mercosul,
9: permanece como principal espaço institucional.

0: em uma região cada vez mais polarizada. O projeto de integração sul-americano deve estar acima de qualquer divergência ideológica.
1: Lula anunciou também que fará uma proposta de aumento da contribuição brasileira ao FOSEM, fundo que financia obras de infraestrutura e projetos sociais para reduzir desigualdades entre os países do bloco.
0: O Mercosul precisa fazer diferença na vida das pessoas. Desde a sua criação, o FOSEM já financiou mais de 1.000 quilômetros de rodovias, 680 quilômetros de ferrovias, 750 quilômetros de linha de transmissão elétrica, 100 quilômetros de rede de saneamento básico. Estamos prontos para lançar o FOSEM 2 e aumentar a contribuição brasileira com aporte de 100 milhões de dólares anuais ao longo de uma década.
1: Na área de segurança, Lula defendeu a cooperação internacional para o combate ao crime organizado e ao tráfico de drogas.
0: Em parceria com a Interpol, estamos implementando nova iniciativa para o enfrentamento do crime organizado na América do Sul, cuja sede será o escritório regional da Interpol em Buenos Aires. O Brasil vai custear a presença de delegados dos 12 países da região na capital argentina por um ano para ampliar a coordenação no combate ao tráfico internacional de drogas e crime organizado.
1: Durante o encontro, foi aprovado o reconhecimento de meios de autenticação e identificação digital entre os países membros. Com essa medida, pessoas que moram na Argentina, Uruguai e Paraguai poderão acessar a plataforma gov.br para autenticação de documentos nos países estrangeiros, por exemplo. Para entrar em vigor, os legislativos de cada país terão de aprovar a iniciativa. Reportagem Luciana Colares, de Holanda.
2: E durante a cúpula do Mercosul em Assunção, no Paraguai, o presidente Lula prestou solidariedade ao povo da Venezuela, afetado por um forte terremoto na semana passada.
3: Ele pediu um minuto de silêncio e disse que momentos como esse, com tantas vidas perdidas, demonstram a importância da solidariedade e da cooperação regional.
2: Para ampliar a cooperação humanitária do Brasil com a Venezuela, o ministro da Defesa, José Múcio Monteiro, chegou hoje à capital Caracas, onde se reuniu com a presidente encarregada do país, Delcy Rodrigues.
3: Múcio visitou também o hospital de campanha montado pela Marinha do Brasil, que é especializado em assistência cirúrgica de emergência.
2: A unidade de saúde tem capacidade para realizar cirurgias e intervenções ortopédicas sob anestesia, além de oferecer suporte avançado de vida e cuidados intensivos em até 30 leitos.
3: O ministro José Múcio Monteiro disse que o Brasil vai atuar em duas frentes. Inicialmente com apoio humanitário para o momento de emergência e posteriormente, ajudando na reconstrução do país.
4: Hoje está chegando aqui o nosso quinto KC-390, trazendo mantimentos, trazendo ajuda. E nós estamos querendo ver onde é que nós podemos ajudar mais, fazer uma coisa ordenada. Por isso que o presidente nos mandou os três, para que nós conversássemos, para ver quais as prioridades nesse momento.
2: Fim do conflito Estados Unidos e Irã e a situação do petróleo se normalizando internacionalmente, o governo do Brasil começou a retirada gradual de incentivos que tinham sido concedidos a produtores.
3: A partir de amanhã, deixa de vigorar um deles, a subvenção de 35 centavos por litro de diesel.
5: Depois de quase 2 meses de medidas para conter o impacto da crise no Oriente Médio sobre os combustíveis, o governo começa a desmontar o pacote criado durante o conflito entre Estados Unidos e Irã. Nesta terça-feira, foi anunciada a retirada de uma das medidas de apoio que estava em vigor, a subvenção de 35 centavos por litro concedida ao diesel. O desconto havia sido criado para impedir que a alta no preço internacional do petróleo afetasse os preços aqui no Brasil. De acordo com o ministro da Fazenda, Dário Durigan, com o fim do conflito, não há mais sentido manter o benefício.
6: A gente foi atento e pronto para colocar as medidas de pé para não ser sócio da guerra e mitigar preço, também seremos atentos e teremos prontidão na retirada e na reversão das medidas. Nós estamos hoje com o Brent, que não está exatamente no mesmo patamar do período pré-guerra, mas também já diminuiu bastante em relação ao período mais dramático ali da guerra, que mais nos impactou.
5: O governo avalia agora a retirada de outra subvenção, de R$ 1,12.

0: centavos por litro de diesel e do desconto de 44 centavos no preço da gasolina, também adotados para diminuir os impactos da crise. O ministro do Planejamento e Orçamento, Bruno Moretti, disse que a retirada desses benefícios será gradual.
1: A gente vai se adaptando, retirando gradualmente as subvenções, para que a gente tenha todas as condições para manter a nossa meta de resultado primário para o exercício sendo naturalmente perseguida. Nós vamos cumpri-la de maneira então que a gente preenche todas as condições que a gente falou desde o começo aqui. Proteger a população é o primeiro ponto, acomodar e amortecer choques de preço com a responsabilidade fiscal, com neutralidade fiscal.
0: O ataque dos Estados Unidos ao Irã levou o país persa a fechar o Estreito de Hormuz, rota por onde passa a quantidade expressiva de petróleo. A tensão elevou o preço do barril e gerou preocupação com o abastecimento mundial. No Brasil, o diesel é essencial para o transporte de cargas. Há duas semanas, Estados Unidos e Irã assinaram um acordo de paz, finalizando o conflito. Reportagem Luana Karen.
2: O Brasil está em alerta com a volta do fenômeno climático El Niño ao país.
3: As ondas de calor são apontadas como um risco a quase todo o território nacional.
2: As projeções para os próximos dois anos indicam secas severas no norte e nordeste e chuvas intensas com risco de inundações no sul.
3: O El Niño é um fenômeno climático que ocorre quando as águas do Oceano Pacífico se aquecem de forma anormal.
2: As mudanças trazem impactos diretos na saúde pública, como prematuridade de bebês e surgimento de comorbidades maternas.
3: Um estudo da Fiocruz estima que nos últimos 20 anos, 120 mil mortes estavam diretamente relacionadas ao aumento da temperatura média do planeta.
2: E para conter os impactos, o Ministério da Saúde anunciou hoje um pacote de ações para reforçar medidas de prevenção a desastres.
4: Para ampliar a capacidade de resposta do SUS aos efeitos do El Niño e de outros eventos climáticos extremos, foi anunciado um pacote de medidas nesta terça-feira. Entre elas, o Brasil passará a contar com mais 8 bases da Força Nacional do SUS, distribuídas por todas as regiões do país. Com o reforço, as equipes terão capacidade de chegar a qualquer emergência em menos de um dia. O anúncio foi feito pelo ministro da Saúde, Alexandre Padilha.
5: Com a base regional, nós vamos poder botar 47 pessoas e equipamentos em 12 horas. Então, nós estamos aumentando 20 vezes mais a nossa capacidade de pronta resposta.
4: As iniciativas incluem ainda a implantação de centros de informação em saúde e clima nas 5 regiões do país, para ajudar no monitoramento de riscos em tempo real, e o lançamento do painel nacional de calor extremo, que vai disponibilizar previsões diárias para todos os municípios brasileiros. O ministro Alexandre Padilha destacou a importância da integração entre essas informações e os dados de saúde da população.
5: Permite cada vez mais o planejamento antecipado, saber que você vai ter nos próximos 5 dias uma onda de calor e ter certeza que tem na unidade de saúde os produtos, medicamentos, a preparação para os pacientes para reduzir o risco de óbitos, de danos à saúde.
4: As medidas integram o AdaptaSUS, que prepara o Sistema Único para Emergências e propõe ações para proteger a população. Estão previstas quase 100 metas para serem executadas até 2035, com investimentos de cerca de 10 bilhões de reais. Reportagem Márcia Fernandes.
3: A lei que restringe o uso de celulares nas escolas entrou em vigor no ano passado. De lá para cá, algumas mudanças já são perceptíveis no ambiente escolar.
2: É o que aponta um levantamento do Ministério da Educação, divulgado hoje, e que mostra aumento na participação dos estudantes e na concentração durante as aulas.
6: Os dados revelam que 92% das escolas públicas e privadas da educação básica já aderiram à lei que restringe o uso de celulares nas instituições escolares. De acordo com a diretora de apoio à gestão educacional da Secretaria de Educação Básica do MEC, Anita Stephanie, a restrição segue um movimento mundial e busca o uso saudável dos celulares no ambiente escolar.
7: É um movimento mundial a questão do uso mais cuidadoso. A gente vem apoiando os municípios, os estados, para conseguirem a implementação dessa lei.
6: A pesquisa também mostra os principais desafios de aplicar a restrição. 39% das escolas relatam dificuldade para conquistar a adesão dos estudantes.

0: estudantes às novas regras. 31% das instituições também dizem ter dificuldade para realizar a fiscalização contínua durante aulas e intervalos. 97% concordam que a medida contribuiu para aumentar a participação dos estudantes nas atividades pedagógicas. Segundo Kátia Schweikart, secretária de Educação Básica do Ministério da Educação, a medida é uma forma de posicionar o lugar da tecnologia no fazer educacional.
1: A lei que trata da restrição do uso de celulares, ela tenta ser uma forma da gente posicionar o lugar da tecnologia no fazer educacional, especialmente de crianças, adolescentes, mas não só, dos jovens e adultos também. E essa relação dos adultos com as crianças é que ainda é o nosso maior desafio.
0: Os resultados também indicam que 71% discordam que a restrição do celular limita o desenvolvimento de habilidades digitais. Para o professor Rodrigo Alves Basílio, a medida restritiva contribui para melhorar a concentração e a socialização e também reduz conflitos e a ansiedade dos estudantes.
2: Eles tinham excesso de informação. No decorrer do tempo, eles foram aprendendo a conviver. A melhora é evidente a nível de aprendizado, a nível de concentração, a nível cognitivo.
0: Os pais também concordam que um ano depois da implementação da lei, as mudanças já são perceptíveis.
3: Tirando o celular de cena, né? Isso com certeza vai agregar em amizade, boas conversas.
4: Elas têm que ter contato com outras crianças ao vivo, então elas só têm um ambiente escolar para se interagir.
0: Nesta etapa foram divulgados os resultados referentes à percepção dos gestores escolares. Os dados relativos aos professores serão apresentados no segundo semestre desse ano. Reportagem Thaís Antônio.
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6: O Brasil abre mais de 70 mil vagas de emprego com carteira assinada em maio.
7: O destaque ficou com o setor de serviços, responsável por mais da metade dos novos postos de trabalho.
6: Resultado do novo CAGED, divulgado hoje pelo Ministério do Trabalho e Emprego.
7: Nos últimos 12 meses, o saldo é a criação de mais de 1 milhão de vínculos formais.
8: Em maio deste ano, foram criados 72.960 postos de trabalho com carteira assinada no país, de acordo com dados do novo CAGED, Cadastro Geral de Empregados e Desempregados. Os cinco grandes grupamentos de atividades econômicas registraram saldos positivos no mês, sendo que o maior crescimento foi no setor de serviços. Apesar disso, o desempenho para o mês foi inferior ao dos anos anteriores. O ministro do Trabalho e Emprego, Luiz Marinho, falou dos impactos da política internacional na economia brasileira e destacou que o Brasil tem conseguido, ainda assim, permanecer com resultados positivos.
9: Mas não podemos esquecer também das tarifas e do efeito guerra que criou um transtorno danado no mercado global. Felizmente, nós estamos conseguindo manter a economia positiva. Não fosse os mais em ordem de 500 novos mercados abertos, seguramente as consequências teriam sido muito, muito maior do que foi para a economia brasileira. Isso levou com que a gente consiga estar gerando empregos e estarmos no menor índice de desemprego da história do Brasil.
8: No acumulado do ano, o mercado gerou pouco mais de 767 mil novas vagas, um crescimento de 1,6%, alcançando um estoque de 47.877.000 vínculos formais de trabalho na economia. Nos últimos 12 meses, no recorte entre junho de 2025 e maio de 2026, o saldo é de 1.132.000 novos empregos com carteira assinada gerados no país. Reportagem Natália Koslick.
6: E destaque para a criação de empregos formais de brasileiros que fazem parte do CadÚnico.
7: Do total de vagas ocupadas de janeiro a abril, mais de 87% são de pessoas em situação de vulnerabilidade, que integram programas sociais do governo do Brasil.
6: Entre os beneficiários do Bolsa Família, o saldo de emprego chegou a mais de 438 mil postos, o que representa 62,6% do total.
7: As informações são do Ministério do Desenvolvimento e Assistência Social, Família e Combate à Fome.
6: ministro da Secretaria-Geral da Presidência da República, Guilherme Boulos, defendeu mais uma vez o fim da escala 6x1 hoje, durante o programa Bom Dia, Ministro, produzido pela empresa.

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1: Em entrevista a emissoras de rádio, Boulos disse que a pauta precisa avançar no Congresso.
2: Nós estamos falando de dar tempo de descanso para as pessoas. Nós estamos falando de

0: está comprometido com os direitos de motoristas e entregadores que trabalham por aplicativos.
1: Os financiamentos de motos pelo Move Brasil poderão ser contratados a partir do dia 13 de julho.
0: As inscrições para o ENAMED, o Exame Nacional de Avaliação da Formação Médica, foram prorrogadas até quarta-feira, dia 1º de julho.
1: O novo prazo também vale para os pedidos de atendimento especializado e de uso do nome social.
0: As provas estão marcadas para o dia 13 de setembro.
1: O exame é obrigatório para estudantes que estão concluindo o curso de medicina e inscritos pelas instituições de ensino.
0: As inscrições devem ser feitas exclusivamente pelo sistema disponível em enamed.inep.gov.br.
1: E essas foram as notícias do Governo do Brasil.
0: A realização da Secretaria de Comunicação Social da Presidência da República.
1: Com produção da empresa Brasil de Comunicação.
0: Fica agora com as notícias do Poder Judiciário e do Congresso Nacional. Boa noite.
1: Boa noite para você e até amanhã.
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4: Em cumprimento à decisão do STF, grupo criado para aperfeiçoar o sistema remuneratório da magistratura realiza primeira reunião.
5: STJ define que pensão por morte e auxílio reclusão a menores de 16 anos não retroagem se pedido é posterior ao prazo legal.
4: Trabalhadores portuários avulsos vão poder ter as horas de descanso entre uma jornada de trabalho e outra flexibilizada.
5: Boa noite, eu sou Marcela Luiza.
4: E eu sou Walter Lima.
5: O presidente do Supremo Tribunal Federal e do Conselho Nacional de Justiça, o ministro Edson Fachin, abriu hoje os trabalhos do grupo criado para aperfeiçoar o sistema remuneratório da magistratura em cumprimento à decisão do Supremo Tribunal Federal.
4: A primeira reunião foi no Conselho Nacional de Justiça. Marta Ferreira.
6: O grupo tem a atribuição de analisar questões relacionadas à remuneração da magistratura, com foco na uniformização, padronização, transparência e previsibilidade das parcelas remuneratórias, além de propor soluções normativas voltadas à superação de obstáculos identificados na aplicação do sistema constitucional de remuneração. O grupo terá prazo de 180 dias para concluir as atividades.
5: O ministro Flávio Dino, presidente da primeira turma do STF, apresentou na sessão desta terça-feira um balanço das atividades do colegiado no primeiro semestre de 2026.
4: A turma realizou 37 sessões, sendo 10 presenciais e 27 virtuais, e julgou 3.973 processos.
5: Já o ministro Gilmar Mendes, presidente da segunda turma do Supremo Tribunal Federal, apresentou um balanço dos trabalhos do colegiado durante a gestão dele, iniciada em agosto do ano passado. A sessão marcou o encerramento da presidência do decano da Suprema Corte, que será sucedido pelo ministro Luiz Fux.
4: Em 15 sessões presenciais e 42 sessões virtuais ordinárias e 4 extraordinárias, o colegiado julgou 8.740 processos. O ministro Gilmar Mendes reforçou ainda o compromisso da turma com a proteção dos direitos e das garantias individuais na análise de processos de natureza penal.
5: Pensão por morte e auxílio reclusão para menores de 16 anos de idade não retroagem se o pedido para os benefícios for feito após o prazo legal.
4: Esse entendimento foi firmado pelo STJ em recurso repetitivo e, com isso, deve orientar juízes e tribunais de todo o país. Fátima Uchoa.
7: De acordo com a relatora na primeira sessão do STJ, ministra Maria Tereza de Assis Moura, a alteração feita pela Lei 13.846 de 2019 passou a prever o pagamento retroativo dos valores se o pedido for feito em até 180 dias após o óbito, no caso de pensão por morte, e após a prisão, no caso de auxílio reclusão. Fora do prazo, o pagamento vai retroagir apenas à data do pedido no INSS. A ministra ainda destacou que se o fato aconteceu antes de 18 de janeiro de 2019, a norma nova não se aplica.

0: Explica ainda que o benefício tenha sido requerido na vigência da mudança legislativa.
1: Trabalhadores portuários avulsos vão poder ter as horas de descanso entre uma jornada de trabalho e outra flexibilizadas.
2: Diferente da contratação regular, esses profissionais se oferecem para trabalhar de acordo com a demanda nos portos. Rossini Gomes.
3: A decisão por flexibilizar a interjornada da categoria foi definida hoje no Tribunal Superior do Trabalho. Para que ocorra essa alteração, sindicatos, administradoras e o Ministério Público alinharam 8 fatores. Dentre eles, eventos climáticos, insuficiência de trabalhadores e atraso do navio. A próxima etapa é definir numa nova audiência o valor da hora extra que será pago se o portuário tiver um descanso inferior às 11 horas entre uma jornada e outra.
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1: Uma boa noite.
2: E até amanhã.
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6: Eu sou Marluce Ribeiro.
7: E eu sou Humberto Pinheiro.
6: E estes são os destaques de hoje do Jornal do Senado, que começa agora.
7: Senado começa a discutir PEC dos agentes de saúde e de edemias.
6: Comissão aprova restrição a ultraprocessados em cantinas escolares.
7: Avança a inclusão de educação financeira nos currículos dos ensinos fundamental e médio.
6: Boa noite.
7: Boa noite.
6: Refrigerantes, salgadinhos e outros alimentos ultraprocessados podem perder de vez o espaço nas escolas.
7: Avançou no Senado uma proposta que proíbe a venda e a publicidade desses produtos nas instituições de ensino e determina que as cantinas ofereçam ao menos uma opção de lanche saudável. O repórter Rodrigo Rezende explica.
8: A publicidade e a venda de alimentos ultraprocessados ou com alto teor de calorias, gordura saturada, gordura trans, açúcar livre e sal podem ser proibidas em estabelecimentos de ensino. Esse é o objetivo de proposta do senador Jacques Wagner, do PT da Bahia, aprovada pela Comissão de Educação. O projeto, relatado pela senadora doutora Eudócia, do PSDB de Alagoas, ainda aponta que as cantinas deverão oferecer para consumo, diariamente, pelo menos uma opção de lanche que contribua para a saúde dos escolares e que valorize a cultura alimentar local. Para a doutora Eudócia, essa é uma questão que envolve saúde, aprendizagem e qualidade de vida dos estudantes.
9: Porque não adianta o PNAE estabelecer com nutricionistas, com colegas que têm responsabilidades de promover a alimentação saudável nas nossas crianças e adolescentes e, de uma forma contrária, nós temos dentro dessa escola cantinas que vendem alimentos que não são saudáveis.
8: As cantinas ainda deverão disponibilizar, pelo menos, uma opção de alimento ou preparação e uma opção de bebida aos estudantes que tenham necessidades alimentares especiais, tais como diabetes, doença celíaca, intolerância à lactose e outras alergias. Fica ainda proibida nas escolas de educação infantil que atendem crianças menores de 2 anos a oferta de preparações ou produtos que contenham açúcar. A proibição da publicidade nas escolas inclui a promoção dos produtos por meio do patrocínio de atividades escolares, inclusive extracurriculares, divulgação de apresentações especiais e distribuição de brindes ou prêmios. A proposta segue para análise da Comissão de Assuntos Sociais.
6: E seguiu para o plenário a proposta que determina o ensino de educação financeira nas escolas.
7: Segundo o texto aprovado hoje na Comissão de Educação do Senado, o assunto deverá ser tratado de forma articulada em outras matérias do currículo escolar. Repórter Márcio Maturana.
10: Alunos do ensino fundamental e do ensino médio podem passar a receber educação financeira, segundo um projeto aprovado pela Comissão de Educação e Cultura, que segue para a votação no plenário do Senado. O relatório foi lido pelo senador Humberto Costa, do PT de Pernambuco.
11: Em um país marcado por elevados índices de endividamento das famílias e por uma cultura em que o diálogo sobre finanças permanece

0: com frequência um tabu nos diversos ambientes, inclusive o doméstico, a escola assume papel relevante na disseminação de competências financeiras básicas.
1: Pelo projeto, a educação financeira fica incorporada à Lei de Diretrizes e Bases da Educação Nacional como um tema transversal. Isso significa que não vai ser criada uma disciplina específica, mas o assunto vai ser tratado de forma articulada em outras matérias do currículo.
2: O senador Humberto Costa, do PT de Pernambuco, criticou o excesso de publicidade das bets durante as transmissões da Copa do Mundo. Segundo ele, a divulgação intensa das apostas esportivas incentiva os jogos de azar, com impactos negativos, especialmente para crianças e adolescentes. O parlamentar também citou a investigação aberta pela Secretaria Nacional do Consumidor sobre a publicidade das empresas durante o torneio.
3: Humberto Costa defendeu regras mais rígidas para o setor e lembrou que apresentou um projeto de lei que prevê o aumento da idade mínima dos apostadores para 21 anos, limites à publicidade e medidas para evitar o superendividamento. A proposta está em análise na Comissão de Transparência e Defesa do Consumidor.
4: A paixão pelo esporte, pelo nosso futebol, não pode ser associada e confundida com esse câncer social que são as apostas promovidas pelas bets.
2: Na mesma linha, o senador Eduardo Girão, do Novo, do Ceará, defendeu regras mais rígidas para as plataformas de apostas esportivas e afirmou que apoiaria uma proposta para proibir as bets no país.
3: Segundo ele, os prejuízos envolve endividamento, problemas de saúde mental e impacto sobre as famílias.
5: É um assunto que transcende muito eventuais divergências do campo da direita, da esquerda, contra governo e a favor do governo. É humanidade. Se o governo Lula fizer a proibição, encaminhar um projeto para proibir, eu sou o primeiro a votar e parabenizar o presidente por esta medida.
2: Os soldados da borracha, trabalhadores recrutados para extrair látex na Amazônia durante a Segunda Guerra Mundial, podem passar a receber um abono natalino.
3: O benefício foi aprovado pela Comissão de Assuntos Econômicos em decisão terminativa. Se não houver recurso para análise no plenário, a proposta seguirá para a Câmara dos Deputados. A repórter Marcela Cunha traz mais informações.
6: A proposta beneficia os seringueiros recrutados pelo governo brasileiro para trabalhar na Amazônia durante a Segunda Guerra Mundial, na extração de látex. Eles já têm direito a uma pensão de 2 salários mínimos por mês e passariam a receber em dezembro uma espécie de 13º no mesmo valor. Para o relator, senador Alan Rick, do Republicanos do Acre, a medida corrige uma desigualdade, já que o bônus de fim de ano só era pago aos pracinhas, os militares que lutaram em campos de batalha na Itália.
7: O seringueiro tinha que sair com seu terçado, de madrugada com a sua poronga na cabeça, que era a lanterna do seringueiro, com a sua espingarda para se proteger das onças e dos outros bichos. Eles se esforçaram, lutaram para produzir a borracha para o esforço de guerra do Brasil na Segunda Guerra Mundial.
6: Entre 1943 e 1945, cerca de 60 mil brasileiros, principalmente jovens do Nordeste, foram levados para a Amazônia para produzir borracha para os aliados. O autor da proposta, senador Confúcio Moura, do MDB de Rondônia, disse que o impacto financeiro da medida é inferior a R$1.500.000 por ano.
2: E o Senado Federal iniciou hoje as discussões sobre a proposta de emenda à Constituição que estabelece o direito à aposentadoria diferenciada aos agentes comunitários de saúde e aos agentes de combate às endemias.
3: A PEC ainda regulamenta o vínculo funcional da categoria. Repórter Douglas Castilho.
8: Na prática, a proposta estabelece a idade mínima de 57 anos para mulheres e 60 anos para homens, condicionada à comprovação de 25 anos de tempo de contribuição e de efetivo exercício profissional, com regras de transição para os agentes que já ingressaram no serviço público ou estejam em atividade. O texto também assegura a estabilidade, vedando a contratação temporária ou terceirizada desses profissionais, salvo na hipótese de emergências em saúde pública. O relator da proposta, senador Irajá, do PSD do Tocantins, ressaltou a importância da PEC, relembrando a atuação dos agentes na pandemia de Covid-19.
9: Se não fosse a atuação dos nossos agentes de saúde, nós teríamos ultrapassado a casa de milhões de brasileiros que teriam morrido naquela tragédia. Sem contar o trabalho de outubro,

0: noturno que os agentes fazem. A saúde preventiva nas famílias.
1: O texto determina ainda que a União prestará assistência financeira aos estados e municípios para compensar o aumento das despesas com essas aposentadorias. O senador Irajá chegou a propor um rito especial para a votação, em que a decisão final seria tomada hoje. Mas o presidente do Senado, a quem cabe a última palavra, ponderou que o rito tradicional seria o mais indicado, mantendo a discussão em 5 sessões de primeiro turno e mais 3 em segundo turno e 2 votações.
2: E seguiu para a sanção presidencial o projeto que autoriza a venda e o uso de sprays de pimenta para a defesa pessoal de mulheres. A proposta também cria um Programa Nacional de Capacitação sobre o uso do item e os limites da legítima defesa.
3: Mulheres maiores de 18 anos poderão adquirir o spray e adolescentes de 16 a 18 anos com a autorização dos responsáveis. O texto seguiu para a sanção presidencial. Mais detalhes sobre esse projeto você acompanha ao longo da programação da Rádio Senado.
2: Edição de Paula Groba e trabalhos técnicos de João Lira, o Jornal do Senado fica por aqui. Acompanhe agora as notícias da Câmara dos Deputados. Boa noite.
3: Boa noite e até amanhã.
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5: Comissão aprova série de atividades para informar população sobre fibromialgia.
6: Relator de propostas sobre faturamento dos microempreendedores individuais quer incluir reajuste automático anual no texto.
5: E aumento do faturamento dos MEIs deve ser debatido pelo plenário.
6: Boa noite. Aprovada a proposta que estabelece atividades para conscientizar a população sobre fibromialgia. A repórter Paula Bittar acompanhou a votação e explica mais sobre essa doença e o texto aprovado.
7: A Comissão de Constituição e Justiça da Câmara aprovou uma proposta que cria ações de conscientização sobre a fibromialgia. A fibromialgia é uma síndrome que se caracteriza por dores generalizadas, principalmente na musculatura. Também pode causar fadiga, distúrbios no sono, alterações de memória e atenção. Ansiedade, depressão e alterações intestinais podem ainda acometer os pacientes. Segundo a Sociedade Brasileira de Reumatologia, a doença é relativamente comum e afeta cerca de 2 a 3% da população brasileira. A incidência é maior em mulheres entre 30 e 50 anos. A proposta insere as ações na lei que criou o Dia Nacional de Conscientização e Enfrentamento da Fibromialgia, comemorado anualmente em 12 de maio. O texto aprovado estabelece que durante o mês de maio será realizada a campanha Maio Roxo de conscientização sobre a fibromialgia. A campanha incluirá, entre outros pontos, a publicação de informações em redes sociais e sites em linguagem simples e acessível sobre dor crônica, fibromialgia, direito a tratamento adequado, acesso à assistência farmacêutica e benefícios de práticas integrativas e complementares e o incentivo à educação continuada para profissionais de saúde, com foco no atendimento humanizado, no diagnóstico precoce e no tratamento adequado. Durante a discussão do texto na comissão, o deputado Pompeu de Matos, do PDT do Rio Grande do Sul, ressaltou o caráter silencioso da fibromialgia e a necessidade da tomada de ações.
8: Essas pessoas não estão sozinhas. A doença é silenciosa, mas nós estamos vendo, ouvindo, acolhendo, sentindo a manifestação dessas pessoas, elas não são isoladas no mundo. E quanto mais nós avançarmos no sentido de reconhecer, de apoiar, de fazer o enfrentamento, melhor será o tratamento, o amparo e a proteção a essas pessoas.
7: A proposta que cria ações de conscientização sobre a fibromialgia já pode seguir para análise do Senado, a menos que haja recurso para votação pelo plenário da Câmara. Da Rádio Câmara, de Brasília, Paula Bittar.
4: Segurança Pública.
5: Delegado Palumbo, do Podemos de São Paulo, solicita a aprovação de seu projeto para extinguir a progressão de regime a presos. Critica a lentidão na votação de outras propostas que buscam acabar com o auxílio reclusão e as saídas temporárias e cobra o endurecimento de leis penais.
6: Na opinião de delegado Palumbo, a segurança pública eficaz exige a união dos três poderes, o fim das audiências de custódia e o apoio às guardas municipais. Para ele, a falta de punições rigorosas penaliza diretamente o trabalhador que fica exposto à violência urbana diariamente.
5: Ranieri Paulino, do PL.

0: PL lamenta a morte do engenheiro civil Rubens Fernando da Costa Filho, morto a tiros em Guarabira, na Paraíba. O deputado presta solidariedade aos familiares e amigos da vítima e defende a rápida apuração do caso pelas autoridades competentes.
1: No entendimento de Ranieri Paulino, o episódio reforça a necessidade de promover a cultura da paz e o enfrentamento de todas as formas de violência. Segundo o parlamentar, o caso mobiliza a população paraibana em torno do pedido por justiça.
2: Relações Exteriores.
0: Helder Salomão, do PT do Espírito Santo, critica declarações e iniciativas atribuídas a integrantes da família Bolsonaro nas relações com os Estados Unidos. Ele alega que medidas como a defesa de tarifas sobre produtos brasileiros e ataques ao PIX contrariam a soberania do país.
1: Helder Salomão sustenta que representantes públicos devem priorizar a defesa dos interesses do Brasil nas relações internacionais. Segundo o parlamentar, a atuação política deve estar voltada à proteção da economia nacional e ao fortalecimento das instituições brasileiras.
0: Chico Alencar, do PSOL do Rio de Janeiro, presta solidariedade à população da Venezuela afetada por um terremoto. O deputado defende a mobilização da comunidade internacional para apoiar os milhares de atingidos.
1: Chico Alencar também exalta a assistência do Brasil ao país vizinho e acrescenta que a cooperação internacional tem função importante na reconstrução das áreas afetadas. Segundo ele, a solidariedade deve orientar a resposta a qualquer crise humanitária.
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2: Transportes.
0: Nas palavras de Jorge Araújo, do PP da Bahia, as obras de mobilidade urbana e serviços públicos do governo estadual não têm atendido às expectativas da população. O deputado cita a implantação do VLT de Salvador e reclama da demora na conclusão do projeto.
1: Jorge Araújo também aponta problemas nas áreas da saúde e da infraestrutura rodoviária da Bahia. Segundo o parlamentar, é necessário ampliar os investimentos para melhorar o atendimento na rede pública de saúde e as condições das estradas que cortam o estado.
0: Ricardo Maia, do MDB, celebra a liberação de 66 milhões de reais para a construção do primeiro viaduto do sertão da Bahia, viabilizada pelo DENIT, e que vai ligar Heliópolis a Cícero Dantas. Segundo ele, a obra reforça o compromisso do Executivo Federal em melhorar a vida das pessoas.
1: Ricardo Maia também anuncia a entrega de um hospital de câncer em Alagoinhas e de vans de saúde para as cidades de Fátima, Ribeira do Pombal, Tucano e Jeremoabo. Os repasses têm origem nas emendas destinadas pelo parlamentar para socorrer pequenos municípios baianos.
0: Durante viagem ao norte e noroeste de Mato Grosso, Rodrigo Dazaeli, do PL, relata que cidadãos apontaram dificuldades em vários setores. Entre elas, ele cita que a condição ruim das rodovias atrapalha a logística e impede o desenvolvimento regional.
1: Rodrigo Dazaeli também cobra maior agilidade na liberação de licenças ambientais para obras de infraestrutura. Segundo o parlamentar, a burocracia atrapalha atividades produtivas e prejudica a população.
2: Economia.
0: Benedita da Silva, do PT do Rio de Janeiro, destaca o lançamento do programa Desenrola Adimplentes, do governo federal. A deputada informa que a iniciativa permite que trabalhadores com dívidas de até 15 mil reais e histórico de pagamentos em dia tenham acesso à renegociação de crédito com juros reduzidos.
1: Benedita da Silva também ressalta o FIES empreendedor, voltado a estudantes que quitaram regularmente o financiamento estudantil. Ela entende que a medida amplia o acesso ao crédito para a abertura de pequenos negócios e incentiva o empreendedorismo.
0: Messias Donato, do União do Espírito Santo, condena o anúncio de mais de 520 milhões de reais em publicidade e propaganda, afirmando que o investimento visa mascarar a falta de resultados do governo positivos nas áreas de segurança pública e saúde.
1: Em sua leitura, o Brasil passa por uma instabilidade tributária e sofre um desgaste crescente no cenário internacional. De acordo com Messias Donato, O setor produtivo, especialmente o agronegócio, também está desamparado, resultando em

0: impactos negativos para a economia nacional.
1: Pastor Henrique Vieira, do PSOL do Rio de Janeiro, questiona o patrimônio do líder religioso Edir Macedo e a expansão de seu grupo empresarial. Para o deputado, é necessário acompanhar a apuração sobre possíveis irregularidades e garantir transparência na gestão desses recursos.
0: Segundo o pastor Henrique Vieira, o crescimento de conglomerados econômicos ligados a instituições religiosas exige fiscalização. Ele afirma que a defesa das investigações não representa um ataque à fé, mas uma forma de preservar a credibilidade das instituições religiosas.
1: Bom Gás, do PT do Rio Grande do Sul, defende a proibição das bets no Brasil, sob o argumento de que as apostas online podem levar ao vício e ao endividamento das famílias. O deputado lembra que a chamada ludopatia é reconhecida pela Organização Mundial da Saúde como um transtorno.
0: Bom Gás aponta que proposta apresentada pela bancada do PT proíbe a oferta, a promoção e a exploração de apostas de cota fixa no país. Ele explica que o texto também prevê o bloqueio de acessos, a remoção de aplicativos e a interrupção de fluxos financeiros ligados às bets.
1: Jorge Guetem, do Republicanos de Santa Catarina, defende a atualização dos limites de faturamento do MEI, das microempresas e das empresas de pequeno porte. Para ele, a defasagem da legislação tem levado empreendedores a perderem benefícios mesmo sem aumento real de renda.
2: O limite de faturamento do MEI permanece congelado em R$ 81 mil desde 2018. Nesse intervalo, a inflação corroeu significativamente o poder de compra do empreendedor brasileiro. Em termos reais, muitos faturam praticamente o mesmo que faturavam anos atrás, mas são tratados pela legislação como se tivessem enriquecido. Atualizar esse teto não significa criar privilégios. Significa apenas restabelecer o valor real originalmente previsto para essa categoria.
0: Jorge Guetem acredita que a proposta facilita a transição entre regimes tributários, amplia a possibilidade de contratação e reduz a informalidade. Ele também argumenta que a medida fortalece o empreendedorismo, estimula a geração de empregos e diminui a burocracia.
1: E o deputado Jorge Guetem também participou de um encontro no Ceará em que representantes do setor produtivo defenderam o reajuste automático anual do MEI. O repórter Murilo Souza acompanhou o evento que fez parte do programa Câmara pelo Brasil.
3: Representantes do setor produtivo cearense defenderam a criação de um mecanismo de reajuste automático para o teto de faturamento do microempreendedor individual, o MEI. A proposta foi apresentada durante seminário promovido em Fortaleza pela Comissão Especial da Câmara dos Deputados, que analisa o aumento do limite anual de faturamento da categoria. Hoje, o teto é de R$ 81 mil por ano e está congelado desde 2018. Para empresários e entidades, a falta de atualização pela inflação prejudica milhares de pequenos empregos e pode estimular a informalidade. O relator da proposta, deputado Jorge Guetem, do Republicanos de Santa Catarina, afirmou que vai incluir no parecer um mecanismo de correção anual do teto do MEI. Segundo ele, já existe entendimento com o governo para elevar o limite de faturamento de R$ 81 mil para R$ 130 mil por ano e permitir a contratação de mais um funcionário. Jorge Guetem também anunciou que o relatório vai prever uma medida para reduzir os impactos da eventual mudança nas regras da jornada de trabalho sobre micro e pequenas empresas. Pela proposta, empresas que precisarem contratar novos funcionários durante a transição terão isenção da contribuição previdenciária desses trabalhadores por 2 anos.
2: Nós queremos incluir no nosso relatório uma forma de mitigar o impacto que vai causar, principalmente nos pequenos negócios, essa alteração da jornada e da escala. Então, nós queremos, no mínimo por 2 anos, que quando a empresa tiver que contratar mais funcionários por causa da mudança da escala da jornada, que ela tenha isenção da contribuição previdenciária.
3: As sugestões apresentadas no seminário de Fortaleza serão incorporadas ao relatório final do projeto, que ainda será votado pela comissão especial antes de seguir para análise do plenário da Câmara. A reunião faz parte do programa Câmara pelo Brasil, que faz reuniões estaduais para discutir assuntos que estão na pauta do Parlamento. Da Rádio Câmara de Brasília, Murilo Souza.
0: O aumento do faturamento dos MEIs deve ser debatido pelo plenário da Câmara. Uma proposta do Executivo sobre o tema foi entregue pelo presidente.

0: Luiz Inácio Lula da Silva ao presidente da Câmara, Hugo Mota, ontem.
1: A entrega da proposta ocorreu durante encontro no Palácio do Planalto. Segundo Mota, o texto do governo amplia o limite do MEI para R$ 110 mil já no próximo ano e R$ 140 mil em 2028. O aumento pode ser debatido em comissão geral no plenário amanhã. A repórter Silvia Munhato tem as informações.
2: O presidente da Câmara, deputado Hugo Mota, do Republicanos da Paraíba, anunciou a pauta do plenário para esta semana, ainda sem alguns projetos que ele considera importantes, mas que dependem de acordo entre os líderes partidários.
3: Porque nós queremos votar o projeto que aumenta o valor de faturamento dos MEIs, dos microempreendedores individuais. Nós queremos votar o projeto que regulamenta a inteligência artificial. Nós queremos votar o projeto da misoginia e tantos outros temas que são muito importantes e de interesse das bancadas aqui da casa.
2: A correção dos limites de faturamento de pequenas empresas vem sendo negociada com o governo, mas deve entrar no debate de plenário em sessão solene, em homenagem ao Dia das Micro e Pequenas Empresas, marcada para quarta-feira. Já o projeto que punha misoginia ou ódio contra mulheres não tem consenso entre os líderes, como explicou o líder da oposição, deputado Cabo Gilberto Silva, do PL da Paraíba.
4: Primeiro que o texto aprovado no Senado Federal está péssimo em vários pontos. E, posteriormente, não foi atendida às solicitações da bancada feminina da oposição. E, nesse tema, obviamente, eu, como líder da oposição, tenho que obedecer estritamente a elas. E daí não teve acordo.
2: A deputada Talíria Petroni, do PSOL do Rio de Janeiro, vice-líder do PSOL, diz que a oposição quer penas mais específicas para o crime de misoginia, com garantias para a liberdade religiosa.
5: A Constituição já prevê liberdade religiosa, então, mas há um desejo da bancada da extrema-direita em especial de garantir, no meu entendimento, a liberdade para agredir mulheres. Porque nem no âmbito das igrejas, nem no espaço de culto, é possível agredir mulheres. Isso não é um tema de esquerda ou direita, é um tema que tem a ver com dignidade das mulheres brasileiras.
2: A pauta do plenário para essa terça-feira conta com um requerimento de urgência para o projeto que reduz a área de proteção ambiental da Baleia Franca, em Santa Catarina. Entre os projetos estão o que institui o Programa Nacional de Assistência Integral às Pessoas com Epilepsia e o que autoriza a instalação em todo o território nacional de câmeras de reconhecimento facial nas estações ferroviárias e rodoviárias. Outro projeto amplia o controle sanitário e as punições para fraudes e publicidade enganosa em torno dos suplementos alimentares. Também pode ser votado o projeto que trata do tempo máximo de espera para atendimento de crianças e adolescentes no sistema de saúde. O plenário ainda pode votar uma proposta de emenda à Constituição que permite que a entidade de representação de municípios de âmbito nacional possa propor ação direta de inconstitucionalidade e ação declaratória de constitucionalidade. Da Rádio Câmara de Brasília, Silvia Munhato.
0: As informações sobre o resultado das votações de hoje estarão na edição de amanhã.
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1: Otone de Paula, do PSD do Rio de Janeiro, presta solidariedade à ex-primeira-dama Michele Bolsonaro e à senadora Damaris Alves diante de críticas e ataques públicos. O deputado condena as declarações dirigidas às duas lideranças políticas e pede mais respeito no debate público.
0: Otone de Paula avalia que divergências envolvendo integrantes do campo conservador podem enfraquecer a atuação da oposição ao longo do ano. De acordo com o parlamentar, é necessário preservar a unidade política e evitar conflitos que prejudiquem o debate democrático.
1: Charles Fernandes, do PSD da... Bahia registra a comemoração dos 40 anos do Rotary Clube de Guanambi e a posse da nova diretoria da entidade. Ele destaca a trajetória da instituição e a sua atuação contínua em ações voltadas ao desenvolvimento da comunidade.
0: Charles Fernandes relata que, ao longo de 4 décadas, o Rotary promoveu iniciativas nas áreas de saúde, educação e assistência social. O deputado também menciona o passeio ciclístico.